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E a hora certa. 9:04.

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E a hora certa. 9:48.

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E a hora certa. 10h40.

0: A gente tá dançando na sala agora, hein, Romeu?
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E a hora certa. 11:03.

0: 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E a hora certa. 11:16.
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9: 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E a hora certa. 11 horas e 30 minutos.
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0: 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E a hora certa.
1: 11:53.

0: 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E a hora certa. 12:25. 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

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E a hora certa. 12:37.

0: 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E a hora certa. 12:56. 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

0: 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E a hora certa. 1:03.
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0: 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E a hora certa.
1: 1h28.
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E a hora certa. 1:29.

0: 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E a hora certa. 1h43.
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0: 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E a hora certa, 1h59.
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0: 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E a hora certa, 2h27. 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

0: 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E a hora certa. 12h55. 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

0: 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E a hora certa.
1: 3:18.

0: 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E a hora certa, 3h27. 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

Tiaguinho, quem tá falando é o Erdilan Pacheco do Berol. E desde já, meu amigo, te desejando as boas-vindas. E a minha pedida pra hoje é Gustavo Lima, Ficha Limpa. E todos os sábados eu tô ligado no Na Pegada.

0: 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E a hora certa. 3:43.
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0: 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E a hora certa. 3:56. 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

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E a hora certa. 4:25. 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

0: 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E a hora certa, 4:32.
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segura a banda. Segura, eu quero o gritinho da mulherada agora. Eu quero o gritinho da mulherada. Oh, meu Deus do céu. Alô, Dinho, vem aqui, Dinho, vem aqui, Dinho. Você vai dançar. O Dinho vai dançar. Olha só. É assim, mulherada, é assim, ó. Me chama de Mailan. Esse é o Rocha da Bahia.

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E a hora certa. 4h50.

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0: Nossa Cena. 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

0: 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E a hora certa. 5:16.
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1: Oi. Bom dia. Segunda-feira. Hoje. 22 de junho de 2026. Está no ar Bom Dia a Dia. Rádio Comunitário, Rádio de Prestação de Serviço, Rádio Utilidade Pública. Bom dia, Carlécio, tudo bem?
2: Muito bom dia, Jantané. E hoje, segunda-feira, 22 de junho de 2026, uma segunda-feira no mundo, segunda-feira no Amapá. Segunda-feira de Copa do Mundo, segunda-feira de forró, né, Jotanei? Sim. Saudar a nossa imensa legião de ouvintes aí, pra você que tá deixando o trabalho, tá deixando os plantões, né, que São Cristóvão te conduza com toda a segurança pra sua casa, e de repente você que tá saindo de casa pra pegar o trabalho nesse exato momento, que São Cristóvão também te conduza ao seu trabalho. São os votos aqui da equipe do Bom Dia a Dia.
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0: vamos.
1: É, então vamos que vamos e sem perda de tempo, é tudo que eu vou mandar aqui de manchete, vão virar notícia. Sem as manchetes, Joca, hein? Pra se ganhar tempo.

0: Frequência 12 vai pro ar agora, hein? Dia do Orgulho Autista destaca o respeito, inclusão e a importância do diagnóstico para além dos estereotipos. Tá com o Carlesso Rogerinho, vamos lá.
1: Me dê um beijinho,
0: por favor. É um segmento que precisa ter o respeito da sociedade, hein? Vai. Macapá é uma cidade barulhenta. Vai.
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3: Dia Nacional e Internacional do Orgulho Autista, celebrado no dia 18 de junho, convida a sociedade a enxergar o transtorno do espectro autista, o TEA, para além dos preconceitos e generalizações. Em fala no programa Luiz Melo Entrevista Diária 90.9, da última quinta-feira, dia 18, o biomédico Eduardo Serrão e o fisioterapeuta Erickson Lima compartilharam experiências pessoais, desafios profissionais e reflexões sobre a necessidade de ampliar o respeito e a inclusão da pessoa autista. Já na fase adulta, segundo eles, o processo representou não apenas uma resposta para comportamentos antes incompreendidos, mas também um caminho para o autoconhecimento e para o desenvolvimento de estratégias que melhoram a qualidade de vida.
0: Que legal! Os autistas têm que ser respeitados, crianças e adultos, hein? E a gente vive uma cidade barulhenta, cheia de eventos no meio da rua que interdita o trânsito e agride as pessoas, inclusive pessoas idosas. Hein? Essa é 14, hein? Deputado federal Cássio Favacho anunciou a sua pré-candidatura ao Senado Federal. Tá com o Carlesso, hein? Vamos lá, garoto, é agora.
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3: O deputado federal Acácio Favacho anunciou oficialmente sua pré-candidatura ao Senado Federal nas eleições de 2026. A declaração foi feita por meio de um vídeo divulgado em suas redes sociais, no qual o parlamentar afirmou que a decisão representa o passo mais importante de sua trajetória pública e atende a um chamado da população amapaense e de seu partido. Na mensagem, Favacho disse que nos últimos meses tem sido frequentemente questionado sobre o seu posicionamento político. Destacou que seu compromisso permanece voltado aos interesses da população do estado.
0: É, tá legal, hein? Mas essa aqui, Carlesso, hein? Essa é número 11. Obras do Mirante da Cachoeira de Santo Antônio entram em fase final de execução, hein? A Laranjal de Jari, hein? Vai lá, garoto. Essa cachoeira é linda, hein?
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3: Uma das maravilhas paisagísticas do estado do Amapá ganha um ponto de contemplação que chamará a atenção dos visitantes em Laranjal do Jari, no sul do estado. Em um trabalho contínuo, o governo do Amapá avança na obra do Mirante da Cachoeira de Santo Antônio, que atualmente encontra-se em etapa de ajustes finais para ser entregue. Iniciado em 2025, o projeto representa mais um investimento em infraestrutura, turismo e valorização dos espaços naturais do estado. Nesta fase, as equipes técnicas realizam serviços de acabamento, revisão das instalações, testes operacionais e adequações complementares necessárias para garantir a qualidade, segurança e funcionalidade do empreendimento. Os trabalhos seguem um cronograma de planejamento da Secretaria de Estado de Infraestrutura, SEINFE, que visa assegurar que a estrutura seja entregue em plenas condições de uso. O novo mirante foi pensado para oferecer à população e aos visitantes um espaço de contemplação, lazer e convivência, além de fortalecer o potencial turístico da região.
0: Tá legal. 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
1: Telega, bom dia, Suelen, tudo
2: bom
1: bem?
2: Bom dia, graças a Deus.
1: Parabéns ao Samuel, hein?
2: É, hoje é dia do Samuel.
1: Dia do Samuel, tá de aniversário hoje. Enfim, vai ter festinha pra ele.
2: Vai.
1: É, parabéns. É 8 anos, né?
2: 8 anos,
1: parabéns.
2: Meu filho. Graças a
1: parabéns
2: Deus.
1: Parabéns pra
2: obrigada,
1: você, pro pai, pro Cleiton César e pra ele. Um grande abraço, tio.
2: Amém.
1: É, te amo, hein? Amém, hein? Suela, essa é número 1, hein? É, vai pro ar agora, hein?
2: Bora.
1: É para servidores retardatários da Prefeitura Municipal de Macapá. É, primeira parcela do 13º salário de 2026 está na conta desde o dia 18. Com a palavra, Suero Vilhena. Tem muita gente ainda ligando para mim. Está na conta.
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2: Antecipação autorizada pelo prefeito de Macapá, Pedro da Lua. Está na conta dos servidores da ativa da PMM, mais ou menos uns 13 mil servidores. A primeira parcela do 13º salário de 2026, sem descontos.
1: Olha, eleição 2026, eleitores que estão dispensados de pagar multas. Vamos saber isso agora. Está com a Sueli, a meia dúzia aqui do programa, hein? Vai. Libera, Jorge.
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2: Por decisão do juiz Geraldo Nascimento da Costa, da 4ª Zona Eleitoral, estão dispensados do recolhimento de multa por ausência às eleições os eleitores atendidos durante a ação itinerante promovida pelo Conselho Superior da Justiça do Trabalho nas aldeias Manga e Espírito Santo, no município de Oiapoque, nos dias 17 e 21 de junho de 2026. A dispensa aplica-se à regularização de ausência às eleições realizadas durante o mutirão e não alcança multas aplicadas em decorrência de processos judiciais ou administrativos e nem haverá restituição de valores já pagos. Os atendimentos serão realizados prioritariamente ao público em situação de vulnerabilidade social, atendido pelo itinerante.
1: É, notícia do Paulo Silva, hein? Olha aqui, essa é a informação número 2. Rodovia do Centenário, conhecida como Norte-Sul, tem vários trechos escuros. Um breu. Também está com a Suela. Vamos lá.
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2: A rodovia do Centenário, conhecida como Norte-Sul, não tem buracos e nem crateras em toda a sua extensão. A reclamação de quem trafega à noite na referida via é de escuridão total em vários trechos da mesma. Situação que vem facilitando o aumento e número de assaltos da Norte-Sul.
1: É, tá legal. 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
0: Olha, JN, vou falar aí desse forrozão que vai acontecer dia 1º de julho. É o forrozão apaiano. Esse você apoia. Toda a sociedade apoia. Vai ter um super bingo, JN, com vários prêmios. Só que eu vou destacar, sabe o quê? Aquela bicicletinha elétrica vai ter lá. Sabe quanto é que tá custando a cartela, dona Sueli? Apenas R$20. Bora ajudar as crianças da APAE Macapá, né? Forrozão apaiano vai acontecer dia 1º de julho, portanto vai ser uma quarta-feira. Vai ter, sabe o que lá, Suelen?
2: Que mais?
0: Muita comida típica, vai ter brincadeiras para todos, né? Muitas apresentações e, com detalhe, muita inclusão.
2: Opa,
0: né? Esse é o Forrozão apaiano 2026. Bingo com muitos prêmios. Esse aí, olha, eu assino embaixo aí para toda a turma lá da APAE Macapá.
2: APAE Macapá. Carlesto, os melhores anunciantes do rádio estão aqui. 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
0: Opa.
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0: Vai ter forró lá,
2: vai,
0: né?
2: Ter forrozão no dia 27.
0: Não paga
2: aberto
0: nada para entrar,
2: público,
0: né?
2: Não, gratuito.
0: Olha
2: tudo
0: só.
2: De bom. Olha, os melhores anunciantes do rádio estão aqui. Agora vamos com Joquita, né?
0: É com você, Joca.

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3: Tá legal, hein? Você me ouviu em off, Joca?

0: Tá chegando o verão, sabe aquela música? Antes de você chegar aí, tocou.
1: Marina.
0: É, tá chegando. É o...
1: Marina. Vem chegando.
2: Marina.
1: Não, Marina.
0: É. É o mês da fartura. Tá chegando aí o Bacapá Verão, Joca. Estamos começando aqui nosso evento aqui, o programa vive todas as...

0: O nome dessa música é Mês de Junho.
1: E da fatura.
0: Marcelo Abreu. A música de autoria de Ivo Casimiro e Cássio Pontes é forró, hein? Carlesse Rogério, esse é 18 aqui, hein? Comissão processante encerra a fase de instrução e abriu prazo para alegações finais do vice-prefeito de Macapá, Mário Neto, hein? Tá com Carlesse Rogério. Libera via Tia Joca, vai.
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3: A denúncia contra o vice-prefeito de Macapá em análise na Câmara Municipal entrou em sua fase final na última quinta-feira, dia 18, durante a nona reunião da comissão processante. Com a ausência das testemunhas convocadas para prestar depoimento, os vereadores deram por concluída a etapa de produção de provas. A partir de agora, o rito segue para a apresentação das alegações finais da defesa. Por determinação do presidente da comissão, vereador Ezequias, foi expedida a intimação para que a defesa do vice Mário Rocha Neto apresente sua manifestação final por escrito no prazo legal de 5 dias nos termos do artigo 5º do inciso 6º do Decreto-Lei número 201 de 1967. A comissão processante é composta pelo presidente Ezequias, do PSD, pelo relator Alexandre Azevedo, do Podemos, e por membros Zé Luiz, do PT. O grupo foi instaurado para apurar denúncias por supostas infrações político-administrativas atribuídas ao vice-prefeito no âmbito da representação número 002 de 2026. Concluída a fase de instrução, caberá à defesa apresentar suas razões finais antes da elaboração do parecer conclusivo pelo relator. O documento será apreciado pelos integrantes da comissão e, em seguida, encaminhado ao plenário da Câmara Municipal de Macapá, responsável pela decisão definitiva sobre mérito da denúncia, conforme estabelece o decreto de número 201 de 67.
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0: Lá tem conversa, lá tem negócio. Essa três, Sueli. Justiça Eleitoral Mapaense convida voluntários para atuarem como...
3: Mesários, né?
0: Mesários. Que informação, vai. É com você.
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4: Tribunal Regional Eleitoral do Amapá, o TREAP, realiza o chamamento de mesários e mesárias voluntários para atuarem nas eleições gerais de 2026. O cadastro no programa Mesário Voluntário pode ser feito no espaço do mesário disponível no portal do Tribunal, que reúne, além de formulário de inscrição, orientações sobre a função, benefícios, dúvidas frequentes sobre treinamento, convocação e atuação no dia da votação. Além de prestar um importante serviço à democracia, os mesários contam com benefício como auxílio alimentação no dia da eleição, 2 dias de folga para cada dia de trabalho, incluindo período de treinamento, possibilidade de vantagem em caso de empate em concurso público, quando previsto em edital e validação de horas complementares para estudantes universitários.
0: Tá legal. Tocar a primeira música romântica aqui. Traduzindo para o nosso idioma, o título da música é...

0: O roteiro musical do nosso programa, hein? Eric Capen, o By Myself, hein? Tão sozinho, traduzindo pro nosso idioma, hein?
1: Rapaz.
0: É, que legal.
1: Olha, linda, teve essa... gente que chorou, hein?
0: É, foi.
1: Ouvindo essa música. Tô te falando. Valneide foi uma.
0: Ei, Valneide, bom dia. Cinco e 53. 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

0: toda segunda-feira aqui no programa, hein? Passagem para informação, hein? A 15. Advogado e radialista Carlos Lobato, de acordo com a lei, assumiu o mandato de deputado estadual na Assembleia Legislativa do Estado, hein? Estamos de parabéns, nós todos radialistas, hein? Finalmente um radialista chega à Assembleia Legislativa do Estado, o colega Carlos Lobato, hein? Vai, libera via Tia Joca.
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2: Radialista e sociólogo Carlos Lobato, do MDB, tomou posse como deputado estadual na última quinta-feira, dia 18, em cerimônia realizada na sede da Assembleia Legislativa do Estado do Amapá, ALAP, em Macapá. O ato foi acompanhado por parlamentares, autoridades civis, familiares e amigos. Lobato passa a ocupar a vaga do deputado Raifram

0: Beirão, do Republicanos, que está licenciado por motivos de saúde. Durante esse período, o suplente vai cumprir o mandato parlamentar. No discurso de posse, Lobato lembrou de sua trajetória e reforçou os compromissos da gestão. Abre aspas, sei que o mandato é curto, mas quero trabalhar por esta casa. Já atuei neste parlamento e participei da construção da Constituição do Estado. Retornar agora como deputado aumenta minha responsabilidade com a sociedade. Estou aqui para servir o Amapá com respeito, compromisso e dedicação. Venho para somar esforços em defesa do desenvolvimento do nosso estado, declarou Carlos Lobato.
1: Parabéns a ele. Olha aqui, governo do Amapá alerta sobre a importância do pré-natal para a saúde da mãe e do bebê. 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Tá aqui a informação, tá com a Suela, hein? Vamos lá.
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3: Garantir uma gestação saudável começa com um passo fundamental, o acompanhamento pré-natal. Por meio das consultas regulares, exames laboratoriais e avaliações clínicas, é possível monitorar a saúde da gestante do bebê, identificar fatores de risco e adotar medidas preventivas que contribuem para uma gravidez mais segura, com o objetivo de conscientizar as mulheres sobre a importância desse cuidado. O governo do Amapá reforça a orientação para que o pré-natal seja iniciado logo após a confirmação da gravidez. O acompanhamento é ofertado gratuitamente na rede pública de saúde e desempenha papel essencial na prevenção de complicações maternas e neonatais. No Hospital da Mulher Mãe Luzia, o HMML, a unidade de referência em assistência obstétrica do estado, os profissionais acompanham diariamente casos que evidenciam a importância do diagnóstico precoce e do monitoramento contínuo durante a gestação.
1: 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Acordado, um grande abraço a ele. 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Raimundinho Capiberi também tá acordado, hein? Vai um cafezinho, um grande ouro aí?
3: Vai, tá chegando um bolo pra gente comer e tomar esse café, viu?
1: É grande ouro.
3: Valneide tá mandando.
1: Grande abraço, obrigado a ela antecipadamente. 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
1: Tá legal, mais música aqui no programa. Sabe quem? É por essa você não esperava, hein? Estranhos ao Luar. Sabe quem? Calbi Peixoto. Prepara seu coração aí.

0: Peixoto, sua voz inconfundível e apaixonada, Estranhos ao Luar.
1: Muito Frank lindo.
0: Sinatra gravou essa música também.
1: Professora querido. Lia Belém.
0: Adorou,
1: foi
0: hein?
1: Foi ao delírio.
0: É. Obrigado, Joca. E que bom, que lindo. Música linda. Essa 17 aqui é Carlesso, hein? Acolhimento e mais segurança para vítimas, evidenciou o governador Clécio Luiz nos 100 dias da Casa da Mulher Brasileira, hein? Daqui a informação, hein?
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3: Com atuação voltada à proteção e protagonismo das mulheres, o governador Clécio Luiz celebrou na quinta-feira, dia 18, os 100 dias de funcionamento da Casa da Mulher Brasileira em Macapá. O espaço, considerado símbolo da política de proteção às mulheres, implementada pelo governo do Amapá, reúne serviços especializados no acolhimento, atendimento psicossocial, orientação jurídica e proteção às vítimas de violência, garantindo mais agilidade, dignidade e segurança para as mulheres amapaenses.
0: É, tá legal. Com essa aí, vamos pro apoio cultural. E já já, a gente volta. 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
3: 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Já estão de plantão. Então aí, ligadaças no Bom Dia a Dia.
0: Tá, vai.

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Começa aqui o Macapá Verão 2026, hein? Colorida, coisas da vida. Programa que vive todos os grandes eventos populares o ano inteiro, hein? Tá estreando hoje. E com aplausos aí, né, Joca? Vai, hein? Essa é a...

Chegando o verão, hein, João? Chegando o verão também com Alain Yared. Macapá Verão.

0: Não, hein? Então, combinado, hein? Hoje, 22 dias do aniversário do Samuel, 8 anos do filho da Suelen e do Cleiton César, irmão do Salomão. Tá começando o Macapá Verão aqui no Sua Excelência, o Bom Dia a Dia.
1: Eu gostei, Sua Excelência, o Bom Dia a Dia. É. Ficou legal.
0: Ficou legal, né?
1: Olha, Zotinho, eu quero agradecer a Valmeide. Ela mandou uma lembrança linda pro Samuel.
0: Olha só.
1: E mandou também bolo pra gente, tá? Pra gente tomar café.
0: É verdade.
1: Obrigada, Val. Deus abençoe.
0: Vai ter até mingau de milho da dona Vilma.
1: Oba!
0: Vai ter.
1: Ai, que mingau de milho da dona Vilma, hein?
0: Oh. Poxa. Tem pedacinhos de coco e pedacinhos de castanha do Pará.
1: Castanha do Pará.
0: É, então tem o Alan e a Red também, marcando território aqui, o filho da dona Jamile. É a marca do verão macapaense, também dentre outros cantores que cantam o nosso Macapá Verão, Finés Nelute, a banda Placa. Ei, Carlitão, bom dia.
1: Ei, Carlitão.
0: É meu querido vizinho de bairro. Ele é da Mendonça Furtada, ali perto de São Camilo, hein? Toca aí o Alan Yared, hein? Macapá Verão, Joca. Olha aí. O filho de Antônio Carlos Brito Lima.

0: Olha, Vilhena, essa é a número 5 aqui, hein?
1: Já falou, já.
2: Já?
1: Já, o prefeito já falou.
2: Do sobre o Macapá-Verão.
0: Foi. Pedro da Lua fez aniversário a semana passada. Muito festejado, hein? Muito querido, muito amado, hein? Parabéns, hein?

0: sucesso absoluto o evento Conexão China, promovido pelo Sebrae Amapá, dia 16. A notícia completa está com a Sueli Vidente. Manda pro ar, vai, garoto, hein?
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2: Mais de 100 empreendedores participaram do seminário Conexão China, realizado pelo Sebrae Amapá na última terça-feira, dia 16, na sede da instituição em Macapá. O encontro apresentou estratégias de importação, tendências de mercado e possibilidades de negócios com o país asiático. Além de marcar uma importante etapa da preparação para a missão empresarial à China, prevista para outubro deste ano.
0: Tá legal, hein? Bom dia, o presidente da Fé Comércio Empresário, Ladislau Monte, reeleito para mais uma gestão à frente dessa instituição fantástica do mundo empresarial, é macapaense. Está aqui a notícia, está com o Carles. Fé Comércio impulsou dirigentes para o período 2026-2030. Está com você. Manda ver, Carles Rogério.
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3: Federação do Comércio, Bens e Serviços, Turismo do Estado do Amapá, Fecomércio realizou solenidade de posse da diretoria do Conselho Fiscal e do Conselho de Ética para o mandato 2026-2030. O evento reuniu empresários representantes de instituições parceiras, além do governador Clécio Luiz e do deputado federal Paulo Lemos, em uma noite marcada pela renovação do compromisso com o fortalecimento do setor terciário, a defesa dos interesses empresariais e o desenvolvimento

0: desenvolvimento econômico e social do Amapá. Durante a cerimônia, foram empossados os integrantes da diretoria, vices, presidentes, diretores adjuntos, suplentes, membros do Conselho Fiscal e os integrantes do Conselho de Ética da FEComércio Amapá, órgão responsável por zelar pela conduta ética e pela integridade institucional da federação. Em seu pronunciamento, o presidente reeleito da FEComércio Amapá, Ladislau Monte, destacou a importância da união do setor empresarial para enfrentar desafios e construir novas oportunidades para o Estado.
1: Ladislau, com todo respeito, todos já passaram pela FEComércio, decididamente o empresário que mais deu certo na instituição. Hein? 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Outra música linda que você vai adorar aqui no programa, hein? Rick and Game é o nome, traduzindo para o nosso idioma é Jogo Cruel, hein? Cris Isaac aqui no programa. Prepare seu coração aí.
2: Vou oferecer pro aniversariante de amanhã.
1: Amanhã.
2: Valdizinho Lima.
1: É, parabéns pra ele.
2: Amanhã.
1: Vai adorar essa música.
2: Ele já pediu outra música aqui, viu?
1: Foi, vai.
2: Toca amanhã.

nome é Cris Isaac, hein? É o cantor. O nome da música é Rick End Game, Jogo Cruel, hein? Ei, Valdizinho!

só toco música bonita e apaixonada toda segunda aqui. No, Evalneide, tá gostando, hein? Alô, Cláudia, no Residencial São José. Chegada no programa. Quero mandar essa música pra todo mundo que encontra comigo, para conversar comigo, diz que é fã desse programa. São inúmeras. Muito obrigado pelo reconhecimento.

0: Desculpa aí, tá, Joca?
1: Olha, a Val disse que ela gosta de ouvir todo o programa, mas na segunda-feira é o melhor.
0: Obrigado.

0: Tadeu Pelacho também gostou, viu?
1: Gostou, é todo mundo, hein?
0: Bom dia, Bruna.
1: O cantor é Chris Isaac, hein? E o nome da música é Rick Game, hein? Jogo Cruel, o nome dessa música, hein?

0: lado do Carlesco, tem que sair mais cedo, hein? Essa 20, Operação Virtude, combate violência contra pessoas idosas, hein? Isso é um troço cruel, viu?
1: Cruel demais.
0: É, por exemplo, quem deu uma punhalada pelas costas às pessoas idosas foi o Bradesco, acabando com os caixas presenciais. Um absurdo, tá? Saia do Bradesco, você que é aposentado, é pessoa idosa, e vá para um banco que tenha caixa presencial.
2: Respeite,
0: vai.
2: Né?
0: É, respeite.
2: Respeite, eles querem matar uma geração antes do tempo.
0: Do tempo, né? Vai.
2: Esse Bradesco aí.
0: Essa 20, libera a 20, tia Joca, vai agora.
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4: A Operação Virtude é uma ação do Ministério da Justiça e Segurança Pública voltada à prevenção da violência contra idosos, que começou no dia 15, vai até o dia 29 de junho. No Amapá, as ações acontecem em Oiapoque, Amapá, Calçuene, Macapá e Mazagão. Dando mais detalhes da operação, a delegada Lívia Pontes, coordenadora local das ações, falou ao programa Togas e Becas da Diário 90.9 no último sábado, dia 20. Lívia explicou, entre outros pontos, que a operação costuma acontecer em outubro, mas que devido à dedicação das forças de segurança ao período eleitoral, as ações ocorreram em julho. Como destaque da operação deste ano, Pontes ressaltou a ampliação para outros órgãos, além das forças de segurança, como a Polícia Civil e Polícia Militar, englobando também o CRAS, o CREAS e a Secretaria de Educação, PROCON, INSS e Serviços de Atendimento à Mulher. Sobre os casos onde idosos são vítimas, Lívia falou sobre os estelionatos, que ocorrem principalmente no ambiente virtual, onde os golpistas se aproveitam da vulnerabilidade da terceira idade nesse cenário. Já no âmbito familiar, os crimes mais comuns são a apropriação indevida de bens e rendimentos, contratação de operações sem consentimento do idoso, negligência, maltratos e humilhações. Por fim, a delegada afirmou que é possível realizar denúncias em delegacias sem se identificar, além do Disque 100, e reforçou que todas as denúncias são averiguadas, muitas vezes, por policiais à paisana.
0: Tá legal. O Bradesco deu uma facada pelas costas em aposentados e pensionistas, acabando com os caixas presenciais. Olha aqui, essa 8 está com a Suelen. Pré-candidato ao Senado Federal, Acácio Favacho, em pegada inovadora de seu gabinete itinerante, ficou mais perto da população. Está com a Sueli, hein? Vamos saber detalhes dessa informação. Número 8, hein? Vai, garoto.
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1: Em razão da utilização de fogos de artifício com estampidos...
0: É o do Acácio.
1: É 8?
0: É 8.
1: Tá, o deputado federal...

0: Federal Acácio Favaio deu início a um novo modelo de mandato participativo no Amapá. Em uma iniciativa inovadora, o parlamentar realizou seu primeiro atendimento direto à população a bordo de seu motorhome. Olha só, né? Transformando em um moderno gabinete itinerante. Sim. O ponto de partida dessa jornada foi um conjunto habitacional Mucajá em Macapá.
1: Foi fonte o primeiro.
0: Do Diário do Amapá, blog do radialista Paulo Silva. Legal.
1: Essa aí, se não me engano, é do Kleber Barbosa.
0: É do Kleber? Então pronto.
2: Mas esse homem não tá brincando, hein?
0: Pessoal que
2: tá duvidando aí desse Acácio aí.
1: Não duvide
2: amigo,
1: dele.
2: Amigo, bota as barbas de molho, porque
1: ele vem que
2: eu
1: vem.
2: Vou falar um negócio. Acácio, Júnior Favacho, né, a Francisca, eles sabem trabalhar.
1: É, o Amiraldo pai. O
2: Amiraldo também.
1: É verdade.
2: Né?
1: De repente, né? 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
2: A gente vai sair para comprar aquela carnezinha pro jogo. Tu tá levando fé nesse jogo, quarta-feira, do Brasil?
1: É contra a Escócia. Olha. É a escola de futebol inglesa, né?
2: É diferente,
1: a Escócia,
2: né?
1: É do Reino Unido, né?
2: Olha, Jotanei, tanto faz o Brasil ficar em primeiro, como em segundo, como em terceiro. A gente vai pegar pedreira na próxima fase, uma coisa
1: assim. Corre o risco de pegar o Japão, viu?
2: Japão, Holanda, né? Então, Alemanha, entendeu? Primeiro, segundo e terceiro, a gente vai pegar essas três pedras aí no meio do caminho.
1: Vamos pro apoio cultural?
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0: Coisa boa e maravilhosa. Vamos ao apoio cultural, Carlecito?
2: Bora.
0: Joquita, com você.

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0: Essa cena é bom, é daqui, é de casa.
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0: dança e muita sedução.
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0: abriu inscrições para a segunda edição do Elas. Sabe quem deu uma entrevista ontem maravilhosa no Sua Excelência comigo?
1: Quem?
0: Primeira dama do estado, ela está envolvida nesse evento.
1: Flores.
0: Doutora Priscila Flores. A ela um bom dia especial e muitas ligações ontem parabenizando pela entrevista dada por ela sobre esse assunto que vai pro ar agora aqui no Bom Dia a Dia. Libera, Joca, vai.
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1: Estão abertas as inscrições para o público participar da segunda edição do projeto Elas. Iniciativa promovida pelo governo do Amapá, com parceria com a Central Única das Favelas, o CUFA, e o Coletivo de Mulheres do Estado. O evento será realizado no Sebrae Amapá, que começa amanhã, dia 23 de setembro, dia 23 de junho, e se estende até o dia 25 de junho. E reunirá mulheres, empreendedoras, especialistas para debater temas relacionados ao empreendedorismo feminino, liderança e histórias de superação.
0: Tá legal, 6h44, hein? Daqui um pouquinho mais, a melhor parte do rádio, o Luiz Melo entrevista em clima de Copa e em clima de forró. Seu Luiz é forrozeiro. 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Muita competência. A Alameda Francisco Serrano, linda e ajardinada. Fica quase em frente ao Teatro das Macabeiras, acesso pela Cândido Mendes, hein? Olha aqui, mais uma informação vai pro ar aqui no nosso programa. Essa 16.
1: Sim.
0: Tá com você agora, hein? Preste atenção. Senador Davi Alcolumbre rebateu a acusação e disse que vai agir para esclarecer denúncias, hein? Senador Davi Alcolumbre, que é amapaense, presidente do Senado Federal, indignado com acusações, não esperou mais, não silenciou mais e disse que vai agir. Daqui a informação, está com a Suélia, 16, hein? Vai pro ar. É agora.
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1: O presidente do Senado, Davi Alcolumbre, afirmou na terça-feira, dia 16, que nunca recebeu qualquer quantia

0: contas no Brasil ou no exterior. Ele disse que a recente matéria da revista Veja ligando-o ao caso Master é falsa e foi inventada com o intuito de prejudicá-lo. Ele acrescentou que não aceitará intimidação, ameaça ou chantagem. Os senadores presentes no plenário prestaram solidariedade ao presidente da casa e também rechaçaram as acusações que já haviam sido refutadas por Davi em nota oficial.
1: Tá legal, hein? É, tá certo, Davi, hein? Tem que vir a público e dizer que é inocente. Olha aqui essa 10, hein? Dois municípios do Amapá receberam serviços de melhoria na rede elétrica. A informação vai pro ar aí agora, hein?
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0: Entre os dias 24 e 27 de junho, os municípios de Laranjal do Jari e Serra do Navio passarão por ações de desligamento programado de energia para execução de serviços de manutenção, modernização e expansão da rede elétrica. As ações realizadas pela CE Equatorial têm como objetivo garantir mais qualidade, segurança e continuidade no fornecimento de energia aos consumidores.
1: Tá legal, roteiro musical.
0: Opa!
1: Prepare seu coração. Sabe quem? Paulo Ricardo, aqui no programa, hein?
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e Ricardo aqui no Crepúsculo do nosso programa. Bom dia. Açaí bom na segunda, sem mistura e sem o barbeiro. O inseto que mata o ser humano, que lá tem rigor na coleta dos caroços que vão virar açaí. A maçadeira Rei do Açaí fica no cruzamento da Mendonça Furtado, esquina com a Amilton Silva. É do João I, que há mais de 40 anos trabalha.

0: com açaí. Tem know-how. É na atividade,
1: hein? E ouvindo a voz desse desconhecido.
0: Ah.
1: Eu sei que eu.
0: Machucando corações, é Paulo Ricardo, hein?

0: Paulo Ricardo aqui no programa. Essa 10 aqui, Suelen, dois municípios do Amapá receberam serviços de melhorias de rede elétrica. Essa aqui já foi.
1: Já.
0: Agora essa 13 aqui, para fechar, eu vou para Roma. Vou para Itália.
1: Sim.
0: Aliás, o programa Bom Dia a Dia vai para Itália. E agora, hein? Daqui a informação 13. Dom Pedro Conte, bispo emérito de Macapá, participou de audiência geral com o Papa Leão XIV no Vaticano. A notícia que interessa o mundo católico amapaense vai pro agora. É com a evangélica Sueli Vilhena. Manda ver. A mãe do notícias, Samuel, aniversariante do dia, dois patinhos na lagoa. Vai. É 10. Não, 10 é uma ova, é 13.
1: Pronto. O bispo emérito de Macapá, Dom Pedro José Conte, participou na quarta-feira, dia 17 de junho, da audiência geral com o Papa Leão XIV, na Praça de São Pedro, no Vaticano. Acompanhado de amigos, bispos e padres que peregrinam em Roma, por ocasião das comemorações dos 50 anos de ordenação sacerdotal, Dom Pedro Conte cumprimentou o santo padre e lhe dirigiu algumas palavras. Dom Pedro está desde maio na Itália, onde passa férias com amigos e familiares. A diocese em Macapá prepara comemorações pelos seus 50 anos de sacerdócio, previstas para agosto, quando seu retorno para o Amapá.
0: Dom Pedro gostou daqui, ficou, e poderia voltar para a Itália, no seio, né, da família dele, mas gostou aqui.
1: Quem chega aqui fica.
0: Fica, hein?
1: Veio.
0: É verdade. Olha aqui. Tem informação que o seu Luiz está subindo as escadarias.
1: Está subindo? Sem dores, porque está tomando olhinho de avestruz.
0: Aderiu. Nós sabemos disso aí, ele não quer dizer, mas está tomando 3 comprimidos por dia.
1: Pronto.
0: Foi mingau de milho para lá, para ele.
1: Olha.
0: Para ele, para dona Ana, a primeira dama.
1: Mandou para a Ziulana também?
0: E para a Ziulana também, foi um pote.
1: Tá. E para os meninos? Também não dá para todo mundo, né? Dá uma dividida aí,
0: sim,
1: né?
0: É verdade.
1: Eu também vou levar o do Samuel.
0: Pronto. Nosso presente. E da Valneide também, o bolo.
1: Da Valneide, o bolo da Valneide. O Samuel ama bolo caseiro, sem cobertura e sem recheio. Olha,
0: simples como esse e gostoso como esse que a Valneide manda.
1: Paladar refinado.
0: Tá legal, olha. Não sei por onde anda esse cara. Nunca mais ouvi falar sobre ele. Mas ele andou atrás dessa desconhecida, olha, faz tempo, hein? Fernando Mendes,
1: acabou?
0: Aqui no programa, hein? Vai. Primeiro lugar no seu coração, hein? A desconhecida, hein? Por onde anda ela, hein?

0: Aquele Acauê, Fernando Mendes, nem sei por onde esse cara anda. Essa música foi o maior sucesso do Brasil, desconhecida, enfim. Olha. Primeiro lugar em todo o Brasil, Fernando Mendes, a desconhecida. Ouvi muito isso na Globo, na Tupi, né? Primeiro lugar no seu coração. Esse é o Luiz.
1: 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Pedro
0: Bruno, Zulana Melo, Kleber Barbosa, o Alisson Brito.
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0: Jamaira, será que é esse o nome dela? É, acertei.

0: pode topar com o Japão, né? Na outra fase, né?
1: Pra onde ela vai?
0: Segundo os comentaristas aí, né?
2: Não é vida fácil.
0: É, não vai ser fácil. O Japão não é fácil.
2: Venceu pra gente, né? De virada.
0: É. É verdade.
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0: Ferrari na área, ô Joca?
2: Ainda não.
0: Ainda não.
2: Acabou de chegar.
0: Pronto, acabou de chegar.

0: Semana maravilhosa para todo mundo, de muita paz, muito amor, muita união, muita prosperidade no seio de todos os lares do Acapaense, saúde acima de tudo. O governador Cleito Luiz cumpriu uma agenda intensa no interior do estado. Se não me falha a memória, estava no Laranjal do Jari.
1: Oi, Ney.
0: Oi, querida. Zilana.
1: Obrigada pelo mingau, viu? Uma delícia.
0: É que é melhor do que uma delícia.
1: O quê? Né? Muito bom. Adorei. Muito obrigada mesmo. Eu amo mingau de milho.
0: Puxa vida.
1: Adoro. E o seu, claro, da Dona Vilma, especial, porque tem aquele coco, né? Pedaços de coco.
0: Pedacinho
1: nossa,
0: de
1: uma
0: cocos
1: delícia.
0: E pedacinho de castanha do Pará.
1: Muito bom, gostei, viu?
0: Tá legal. Você foi pegar, né?
1: Delícia.
0: É Ana de Gol, né?
1: Claro. Senão, na hora, ela disse, olha, o Ney veio aqui... Já tava lá, piscou. Já tava, o quê? Peraí.
0: É cardápio da quadra junina,
1: mas
0: né?
1: Mas muito bom mesmo, adoro mingauzinho. Tem que fazer o meu aí, vou te mandar.
0: Pois
1: vamos
0: ver. Manda pra cá que havia uma
1: vaga. Né? É uma concorrência muito grande agora. Porque depois desse, aí não
0: obrigado.
1: Tem outro.
0: Maridão, gostou?
1: Muito bom, todo mundo.
0: Todo mundo, né?
1: Todo mundo não sobrou.
0: Olha, a desconhecida aí do Fernando Mendes. Pode ir, olha.

0: Sei que fim levou o Fernando Mendes.
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0: sabe você encontra ele.
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2: Ferrari que tá ocupado com as câmeras.
0: É aí, né?
2: É, instalando é. Tudo aqui.
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0: Olha, a turma gostou. Tocar um pouquinho aí pra Zilana, que acabou de chegar. Esse, o Cris Isaac, Joca.
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2: Joca já até saiu, mas o Alisson tá aqui.
0: Ei, o Alisson. Cris Isaac. Rick End Game, jogo cruel. Olha o meu inglês. Vai. E... Oi, seu Luiz.
3: Olha, hoje é dia do Fusca, Jotanei.
0: Ah, eu já tive um.
2: Ah, então tem que ter aquela foto emblemática.
3: Meu Fusca falasse. O Fusca do Vale do Binha.
0: Olha, foi o primeiro carro que eu comprei.
3: Foi, né?
0: Foi um Fusca na
3: Automac. Era do Teixeirinha.
0: É, do
3: Carlos Teixeira. Ainda era do Carlos Teixeira.
0: Olha, eu era...
3: Aliás, o Carlos Teixeira tá por onde, Eva?
0: Não, o Carlos Teixeira... Não, já era.
3: Ele, já?
0: Já,
3: já está noutra jurisdição?
0: É, o Walter Júnior sabe disso aí.
3: Eram amigos.
0: Eram amigos.
3: Outra jurisdição já?
0: É, eu fui lá, eu lembro.
3: O Aloysio, mas o Aloysio tá...
0: Não, o Aloysio, mas tá vivo.
3: Tá vivo, né?
0: É. Engraçado que quem tinha problema de saúde era o Aloysio.
3: Aloysio.
0: O Carlos não tinha problema de saúde.
3: Nossa, o vizinho tá em Belém, tem uma construtora lá.
0: É o Elizinho, né?
3: Casou com a filha de um governador, um ex-governador, uma coisa assim.
0: É.
3: Aí, claro, ganhou mais ombrozinha, né? Pra contentar o genial.
0: Por que a gente daqui não pode ganhar uma obra?
3: É.
0: Olha essa música aí, seu Luiz. Cris Isaac.
3: Cris Isaac.
2: É do Arrá. Do Arrá.
0: É do Arrá ele, né?
3: O senhor que é cruel o nome dessa música.
0: É, Jogo Cruel.
3: Jogo Cruel, exatamente. Essa música é muito bonita. Olha essa música. Dia do aeroviário hoje também.
0: Parabéns.
3: Dia do econominário. Econominário é homenagem aos funcionários da Caixa Econômica Federal.
0: É verdade, é comunhário.
3: Dia do orquidófilo.
0: Não sei o que é isso.
3: Data dedicada aos apaixonados pelo cultivo e estudo das orquídeas.
0: Olha aí, vai.

0: Chris Isaac.
1: Deixa a Zilana cantar.
2: Não, eu não, não, é. Não. Eu conheço, gosto da música, mas não canto.
0: É o Wagner DiCaprio aqui, rapaz.
2: DiCaprio?
0: É.
2: Rapaz.
0: Júnior Negão, Eliette.
2: E aí, Ney e Luiz Melo, gostaram do jogo? É. Do segundo jogo da seleção?
0: Porra.
1: Oh, peraí, também,
2: já estão ansiosos?
0: Já coloquei aqui. Olha,
2: aguardando o Neymar jogar?
0: Com esse time, irmão. Com esse time nós não chegamos a lugar nenhum.
1: Vocês imaginem os dias que antecederam esse jogo, a ansiedade do povo brasileiro. Onde chegou o futebol brasileiro, hein?
2: Olha, mas hoje tem bons jogos.
1: Tem, hoje
2: Argentina, França e Noruega jogam hoje.
0: Com esse time não chegamos
3: ontem
0: a lugar nenhum.
3: Ontem eu assisti o melhor jogo da Copa. Uruguai e Cabo Verde, né?
1: Foi um jogão,
0: eu
1: hein?
0: Eu também assisti.
3: Que jogo, velho.
1: É um jogão,
0: Empate, né? Foi empate, né?
3: 2-2.
1: Quem jogou muito foi aquele Canóbio lá. Como joga esse cara, hein?
0: Vozinha se virou.
1: Canóbio é do Fluminense, ele é o uruguaio. Esse técnico é o louco, o Bielsa. Tinha bronca contra ele, nunca convocava ele. O povo uruguaio fez uma pressão em cima dele, ele teve que convocar o cara. Ele é do Fluminense. Fez um gol ontem, o Canóbio.
0: Mas então, você tá esperançoso, Jotaí?
1: Mas eu tô, né, Melo? Tem que torcer, mas... Eu sei lá, meu amigo. Bora ver.
0: Eu não acredito. Eu tô pessimista pelo que nós estamos assistindo.
1: Olha, segundo os...
2: Não, temos que ser otimistas. Vamos
1: segundo
2: lá.
1: Os comentaristas, o Brasil pode topar na outra fase com o Japão.
0: Ô, Holanda,
1: que é
0: uma
1: peneira.
0: Não, mesma chave.
2: Agora, quem vai substituir Rafinha?
0: Holanda ou Japão? Pelo que eu vi ontem, muito rapidamente.
2: Pode ser o Hendrick,
3: joga bem naquela posição do Rafinha.
2: Luiz Henrique vai jogar?
0: Não, é o cara do Botafogo, rapaz.
1: Luiz Henrique.
0: Dribla pra caramba.
2: Luiz Henrique.
0: Acabando pela direita e o Vini Júnior pela esquerda, aí outra coisa. Porque tem que ter um driblador como o Vini Júnior.
1: É.
0: Vini Júnior, todo mundo tá jogando em função do Vini Júnior.
1: E do outro lado, né?
0: A nossa esperança é só o Vini Júnior.
3: O nosso Coringa é o Neymar, né?
2: Neymar.
3: Vamos ver.
0: Deve jogar o segundo tempo, né? Precisamos de craque na seleção. Não precisa de perna de pau lá.
1: O Neymar.
0: Precisamos daquele esse tal de.
1: Quem é? Rafinha?
0: Não, o técnico, meu nome dele.
1: Ancelotti.
0: Ancelotti foi arranjar aqueles pernas de pau. Só perna de pau, porra. Égua. Aquele meio-campista que ele adora.
3: O Paquetá?
0: O outro.
3: Casemiro.
0: Não Casemiro. Joga nada.
1: Casemiro, só o finado Casemiro da Leão do Norte.
0: Só o final do Casemiro.
1: Da Casa Leão do Norte, dos Agurinhos.
3: O negócio é que esses caras
1: já
3: têm...
1: Já não está mais entre nós.
3: Tem grandes patrocinadores, grandes empresários ali por trás, negociando
0: E quem deveria estar oficializando seria a CBF, né? Agora o presidente tá namorando, poxa.
3: Não tem tempo.
0: O namorão da Copa.
1: Em cada sede ele tem uma...
3: Não tem tempo de administrar.
1: Ele tem uma namorada.
3: Administrar a CBF. Tá com três, não? A mulher mais duas, aí ferrou.
1: Tem uma em cada sede. Tem uma no México,
0: virou
1: tem uma
0: namorão,
1: no Canadá.
0: O namorão da Copa.
2: Namorão.
1: É namorão ele.
0: Aí fica aqui pintando rua, botando bandeirinha.
1: Pode
0: ir. E o namorão lá, com duas amantes e a esposa do. Cada país é uma amante.
1: Cada sede.
0: Em cada sede é uma amante. São duas
3: Canadá,
0: amantes e a esposa dele.
3: Uma no Canadá, aí a esposa nos Estados Unidos e a outra no México.
0: Aí nós ficamos aqui pintando rua, levantando bandeirinha. Convidando os amigos.
2: Fazendo churrasco.
0: Pra comer churrasco. Aí não funciona o aspirador da churrasqueira, uma confusão danada.
2: Aspirador é ótimo.
0: Aspirador.
1: Seu Luiz.
0: Ei.
1: E o mingauzinho?
0: Chegou o mingauzinho.
2: Olha, eu fui logo pegar minha
0: Zilana teve sorte. Quando ela chegou lá, eu tava partindo pro dela.

0: Não, não, não, não, não.
1: Tava, ela teve acesso ainda. Miguelzinho de Vilma, de Dona Vilma.
0: É. Muito bom, muito bom. Já agradeci.
1: Mas tem que compensar, porque eu fui a conviteiro desse namoro, pô.
0: Olha, você falou em dia do Fusca, tem a foto aí.
2: Olha aí, olha a foto aí.
1: Olha, cadê a foto do Fusca?
0: Cadê a foto aí, a famosa foto do Fusca?
2: Essas três malas aí.
0: Se esse Fusca falasse, hein?
2: Hein? Todo mundo solteiro.
1: Todo mundo solteiro. Não, o Mamelo já era casado.
2: Ah, já era.
1: Era,
0: tira o meu padrinho de...

0: Era, padrinho da Zulana.
1: Tira meu padrinho.
0: Daí.
1: Olha só.
0: Da esquerda para a direita. Luca Melo. É. J. Ney. Como sempre querendo aparecer. Lá não é em cima.
2: Capu, né?
0: E o Osmar Gomes de Melo aqui à direita.
3: Se não avisasse, eu diria que era o Fábio Melo, o Carlécio e o Edil. Qual é o que joga bola?
0: É, o Jota nem tinha cabelo na época. Tinha.
1: Edmundinho.
3: Edmundinho, né? Parece Edmundinho.
0: Eu cabeludo, né? Acho Melo, que eu tinha passado o cabelo.
4: O Luiz Melo parecia mais moreno e mais alto.
0: Era,
2: mas era pequeno.
1: Calça boca de cima.
4: Calça boca de cima. Acho que era o segredo era a calça de boca de cima que alongava. Que
2: eu agora só uso a
0: camisa
2: cigarrete.
0: Parecida com essa ainda. Será que eu guardei?
3: E o sapato era aquele que mata a barata no canto da parede.
2: É. Bico fino. Bico fino.
3: Bico fino.
0: O meu Ney, Fusca falar.
1: O Ney e o meu padrinho, Osmar Melo, de Alpercatos.
0: Alpercatos.
3: E a calça jeans enrolada na.
2: Na hoje, ponta, né? Hoje eu só uso calça cigarrete.
1: Rapaz. E olha, de risca
0: é
1: de
0: garrete?
1: Giz. Fininha. Calça risca de giz. Fininha. Olha, tava todo na moda, já pra Ney.
2: Olha aí.
1: Ney.
3: E a moda das costeletas, né?
4: Fininha. Hoje em dia não dá pra fazer isso, não.
1: 1900 e quanto aí, Ney?
2: Pois
1: me
2: é.
1: Diz.
4: Hoje em dia...
2: Acho que é...
4: Ney, hoje em dia não dá pra fazer essa pose em cima do carro que vai amassar tudo, né? O não aguentava.
0: O Marituba não desceu, ele tava no volante. Tava lá dentro. O dono do carro. Esse carro
1: aí vocês foram
0: já foi motivo de muita confusão.
2: A gente tinha saído
1: isso
2: do
1: aí
2: hotel
1: na
2: Glória.
1: Década de 70, né?
2: 70.
1: Em frente ao estádio
2: Restaurante Glória.
1: Glicério Marques, Glicério ali pertinho
0: do lado do Glicério Marques.
1: Era um Fusca.
2: Perto da Casa Nabil.
1: Era um Fusca, diz aqui
0: de Aziz Gamache.
1: Olha, diz aqui a publicação do João Lázaro que ele fez sobre essa foto aí que eu tirei de lá, inclusive.
2: Mande pro ar, vai.
1: Foto da década de 70, tirada em frente ao Estádio Municipal Glicério Marques, deitados em um Fusquinha, aparecem Luiz Melo, Jotanei e Osmar Melo. Era um Fusca 1500, de cor bege, modelo 1971, de propriedade de Luiz Roberto Borges, o Maritubinha.
0: Foi ele que fotografou, eu lembrei, ele que fez a fotografia.
4: Quem é esse carro atrás aí?
3: Esse carro é uma pala, esse é uma pala.
4: É bonitão também.
1: Tá estacionado
0: ali. Eu acho que era do governador Ivanuel, tava prestigiando.
3: Esse é carro da diretoria, né? Uma pala. Opala,
2: Ivanuel era amigo.
0: Nós era mando de Ivanuel, tava seguindo a gente. Porque nessa época nós éramos metidos a protestar, né?
2: Bom de porrada.
0: A reclamar e tudo.
2: Tinha bom de porrada.
0: Então, se meu Fusca falasse, hoje dia do Fusca, Kleber, tem que. Quais são os colecionadores?
2: Temos. Tem entidades de carro.
0: O doutor Romeu é colecionador, né? Colecionador que chama?
3: Colecionador,
0: né? Doutor Romeu,
3: tem associações aqui de fusqueiros aqui no Amapá.
2: Eu vi um Fusca ontem em frente à amassadeira aí, Rei do Açaí. A coisa mais linda do mundo, o azul.
0: Lá perto de casa?
2: Sim. Olha, essa pessoa poderia ligar aí pro programa, o Fusca dele, maravilhoso, meu amigo.
0: A versão do Fusca é linda.
3: Vou pedir para as entidades aí dos fusqueiros, né, para vir aqui. Vem, passa aqui na frente da rádio, a gente vai fazer um registro.
1: A gente vai pra lá mostrar.
3: Pronto, traga aqui os seus exemplares. A Tati Taylor, a cantora Tati Taylor, anda num Fusca na cidade hoje.
1: Tem um Fusca,
0: Sim, o doutor Romeu tem um Fusca, né? Colecionador.
2: Romeu Araújo tem.
0: Romeu Araújo.
3: O doutor Alejandro também anda de Fusca.
2: Anda de Fusca.
5: Eu sou o seu
0: porta-voz.
2: Bom dia.
0: Bom dia, Neizinho. Vai porque quer. Agradeço a minha comadre Vilma pelo mingau, viu?
2: Tá certo,
0: eu
2: vou fazer.
0: Zulana teve muita sorte. Quando ela chegou lá, tava partindo pro...
1: pro meu pote.
0: Pra tigelinha, que ela chama?
1: Pra minha tigelinha.
0: A tigelinha dela. Uma delícia, uma delícia!
1: Passei antes.
0: Através das ondas do rio. Mas eu queria me agradar mesmo, porque eu fui a cuviteiro desse namoro lá por anos a fio. Rua do Canal.
2: Não, Guaraci Nunes.
0: Você tinha um canal.
1: Olha, a mamãe tá pedindo pra agradecer aqui o mingau.
2: Tá,
1: viu,
2: não tem, né? De que tá ano?
0: Agradecendo.
2: Grande abraço, conversei com a minha

0: a mulher que recebeu o JN e o Carrasco Rogério.
1: Fomos lá. Ana, uma pessoa maravilhosa. Ana, um grande abraço, um grande beijo. Parabéns pela primeira dama que você é. Um grande abraço.
0: Muito bem. Obrigado, minha comadre Vilma. Obrigado da minha mulher Ana. Primeira dama, como diz o JN. As duas são amigas desde muito tempo, né? Então, TV Marco Zero, canal 15.1, emissora afiliada à Rede Record News. De mãos dadas para uma conexão intensa, única, mágica, verdadeira. E tudo, tudo, tudinho, para que você não saia mais dizendo por aí que ninguém deu a notícia. Abrem-se as cortinas. O show vai começar. Agora tá tudo aqui.
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0: senhor, bom dia, senhora.
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0: Bom dia pra todo mundo.

0: morar.
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0: Ah, e o café já chegou por aqui. Cheirinho de café, ó. Tá com inveja, né, Damião? Olha, não, Damião tá preparando o cafezinho dele também, né? É, Damião?
3: Aqui,
4: um
3: pra você
4: também.
5: O café tá aqui.
6: E o Toninho chegou na minha casa e prometeu vir aqui pra ele tomar um café aqui na hora da negócio lá. E rapidinho aí, sempre eu faço meu café aqui na lenha. Ouvindo, sabe quem? O maior comunicador de rádio é o Luiz Melo Entrevista. O radinho tá bem aqui, Melo. Ouvindo aqui, me ouvindo aqui. É baixinho, mas
0: tá vendo. Tô vendo.
6: O cafezinho daqui na lenha. Eu espero que chegue lá no seu ouvido. E vem aqui tomar um café comigo aqui na lenha. Bela entrevista.
0: Grande Damião! Então o café já está no bule.
7: Olha o café, olha o café, olha o café. Olha, pra homem e pra mulher. Barato eu sei que é, não toma quem não quer. Bom dia, Luiz Melo. Aqui tá o Agenor, vulgo Macapá, que vende café aqui da beira do Gapé, o cafeteiro. Pode passar aqui. 20 para as 6 da manhã que ele já tá.
0: Mas não esquecendo que hoje, segunda-feira, tem... Sim, senhor. Hoje tá quente. Chamada de sala de aula. Chamada para sala de aula.
8: Primeira semana.
0: Eita. Hora de botar o pé pra fora da cama, garotada.
9: Hoje o Luiz Melo, ele falou bom dia pra quem tava com preguiça de levantar o pé da cama. Aí eu dei bom dia.
0: E eu digo o seguinte: educar as crianças hoje em dia, e não será preciso punir os adultos amanhã. Aliás, haveria mais paz e alegria se os homens voltassem a ser meninos. Frase do mineiro Fernando Sabino, jornalista e escritor mineiro.

0: dia, Melo. Meu nome é Eva dos Santos Fonseca e sou da escola Conexão Aquarela. Minha parte favorita é Luzmel, uma entrevista, tem seu ponto de vista. Conte-me tudo, não esconda nada. Obrigado.
1: Obrigado, querida. Para minhas crianças, meus amores.
2: Tudo bem? Ei. Meu nome é Daniel Mafai. Eu vou para a minha escola. Tchau, meu. Entrevista. Tchau.

0: já tá no bolo, então. Olha o café, olha o café, olha o café.
1: Olha o café, olha o café, olha o café. Pra homem e pra mulher. Barato eu sei que é, só não toma quem não quer. Bom dia, Luiz Melo. Aqui tá o Agenor, vulgo Macapá, que vende café aqui na beira do Gapé, o cafeteiro. Pode passar aqui, 20 para as 6 da manhã, que ele já tá.
0: Cafeteiro andou dodói, né? Já deve ter voltado para Macapá. Tinha viajado para se tratar, inclusive. E o Antônio Sacramento dos Santos, por onde anda, Antônio?

0: O Sacramento dos
1: Santos. Ludmila, bom dia. Oi, Ludmila, tá me escutando?
0: Tô aqui te escutando.
1: Ô, Ludmila, tá me escutando? Da hora aí, Cabobó.
0: Bom dia, viu, né?
1: Um abração pra ti aí, um bom trabalho.
0: Obrigado.
1: E o pessoal daí da rádio. E eu tô mandando um alô pra todo mundo aí da rádio. E tudo de bom pra vocês, e um bom dia, e é isso.
0: E é isso.
1: Luiz Melo, aqui o Antônio Sacramento dos Santos. Tá lá jogando um diagonalzinho contigo aí de manhã cedinho, né?
0: Tá, pois é.
1: Tá dormindo.
0: Prometeu,
1: tá
0: bom.
1: Aí, calma, pô.
0: Pois é, tem prometido. É isso que é risada, né? Risada boa.
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0: E pra começo de conversa, sim, é hora de fazer a roda girar. Como dizia o velho guerreiro Abelardo Barbosa,
3: está com tudo

0: juventud, ahí veo rey da juventud. Então, é hora de fazer a roda girar no resumão da semana.
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2: Eu sou pré-candidato ao Senado Federal.
3: Seguirei exercendo minhas funções agora, junto com você. Eu vou prestar contas.
4: Para reforçar o nosso time, né?
5: Segunda 15. Deputado federal Acácio Favacho anuncia pré-candidatura ao Senado.
2: Hoje eu sinto que chegou a hora de dar um passo adiante, de cumprir um chamado do meu partido, um chamado do povo dos quatro cantos do meu estado do Amapá. E por isso eu quero anunciar que tomei a decisão mais importante da minha vida pública. Eu sou pré-candidato ao Senado Federal.
5: Terça 16. Davi Alcolumbre rebate a acusação e diz que vai agir para esclarecer denúncia.
3: Seguirei exercendo minhas funções com absoluta independência, com firmeza e, acima de tudo, com coragem. Assumo publicamente o compromisso de levar minha defesa às últimas consequências. Assumo o compromisso de usar todos os instrumentos legais, judiciais e institucionais para trazer à tona a verdade dos fatos.
5: Quarta 17. Gilvan Borges entra com requerimento de desistência na ação movida contra o ex-prefeito de Macapá, Antônio Furlan, e o vice Mário Neto. O processo está sendo julgado no Tribunal Superior Eleitoral e deve ser retomado na próxima semana. Quinta 18. Randolph confirma pré-candidatura ao Senado e destaca legado de obras e conquistas.
6: O nosso time entrou em campo. 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
5: Sexta 19. Janaína Almeida. Governo do Estado nomeia novos servidores para a Polícia Científica do Amapá.
4: 17 novos servidores, são 6 peritos criminais, 4 peritos odontolegistas e 7 técnicos periciais que vêm ingressar na nossa Casa de Ciência, a Polícia Científica, para reforçar o nosso time, né, na área de perícia criminal.
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0: Olha, hoje, segunda-feira, segundou!

0: pessoal. Segunda-feira, antivéspera do último jogo do Brasil na primeira fase, né? Tomara que jogue dessa vez. Tomara que jogue, não jogando nada. Nem bolinha de gude. Nada, nada. Com aquele time, minha nossa senhora. 22 de junho é o 173º dia do ano no calendário gregoriano. 174º e anos bissextos. Faltam 192 dias para acabar o ano. Olha, e quem nasce no dia 22 de junho pertence ao signo de Câncer, regidos pela Lua. Os cancerianos são conhecidos por sua grande intuição, sensibilidade e forte ligação com a família e o lar. Bom dia, então! Bom dia, então, para quem nasceu no dia 22 de junho e pertence ao signo de Câncer. E eu pergunto para Zilana Mello, altamirense, nascida às margens do Rio Xingu, no antigo hospital do CESP, que é o SUS hoje.
1: Ah, sim, pensei que tinha nascido às margens do rio.
2: Nas mãos de uma parteira. Né?
0: Mas tomou muito banho no Rio Xingu.
1: Foi?
0: Faltava água lá pra caramba. Eu antes de ir pro banco.
1: Banhada no Rio Xingu.
0: Eu antes de ir pro banco, pegava meu sabonetezinho. ia tomava, não tinha água. Passava semana sem água.
1: Mamãe não conta essa história.
0: Lá em Altamira, ia tomar banho no Rio Xingu.
2: Então, por isso que tu não gosta quando ele fala pra quem já se lavou.
0: Toalhinha no pescoço.
1: Não, esse negócio de se lavar, não.
2: Não, já foi lá.
0: Sabe que é couro, ela nasceu desse esplêndido. Nasceu aprendendo a tocar piano. Não sabe que é couro.
1: Não sabe que essa embalada com, pelo papai por um gravador.
0: Fita cassete.
2: Família nobre,
1: aquele ruído, o inventor do ruído branco que você embala o seu filho hoje, né? Foi ele mesmo.
0: À noite
1: ele
0: eu gravava. Gravava quando.
1: Enganava.
0: A redinha dela ficava em cima da nossa cama, né? Aí quando começava, eu ligava o gravador. Aí eu ficava com
1: mamãe,
0: o dedo só balançando a redinha.
1: Eu deixava isso, mamãe.
3: Sério, muito esperto.
1: Enganado.
0: Aí, Edomir, tranquila.
3: Estrada.
0: Sono tranquilo e reparador.
1: Olha, a voz do papai já estava aqui há muito tempo.
0: Então, Zilana Mello, que se comemora no dia de hoje. Bom dia, bom dia.
1: Bom dia, muito bom dia a todos. Hoje é o dia do aeroviário. Celebrado num dia como hoje, 22 de junho, esta data é uma homenagem aos profissionais que trabalham com a manutenção, operação e serviços gerais relacionados com os transportes aéreos civis. Também dia do economiar. Sim, você queria falar, Kleber?
2: Aeroviário. Como é que chama?
1: Aeroviário.
2: É, diferente dos aeronautas,
1: isso,
2: né? Os aeronautas
1: isso.
2: São os que trabalham a bordo dos aviões, né?
1: É, eles trabalham com a manutenção.
0: Trabalha no serviço, né? Isso. Serviço de transporte aéreo.
1: Dia do economiário também, Luiz Melo já falou, a data homenageia os empregados aí aposentados da Caixa Econômica Federal. Dia do orquidófilo, que é o que se dedica ao cultivo de orquídeas, ou que admira, ou que
0: essa
1: coleciona.
0: Essa minha paixão pela planta não me fez chegar a essa condição de orquidófilo ainda, eu não consigo... Não consigo cuidar direito das minhas orquídeas. Pra brotar uma florzinha leva tempo pra caramba. E eu sou daqueles apressados, quero logo.
1: Quer logo uma flor, né?
0: A minha bengala é uma flor, não quero flor.
1: É também o aniversário de criação da Convenção Batista Brasileira. Também Dia Mundial dos Camelos. Sabia que suas bossas funcionam como reservas de gordura? E o que esta espécie se encontra criticamente em perigo? Globalmente existem três espécies de camelos: o dromedário, o camelo bactriano selvagem e o dromedário, o camelo bactriano e o bactriano selvagem. São três espécies. Dia de levar também o seu cachorro ao trabalho.
0: Viu só? É uma maneira de incentivar. incentivar o carinho, né? Pelos pets, chamados pets.
1: É, não tenho mais meu Bud, senão traria ele aqui pro programa. Ficaria aqui dormindo, com certeza.
0: Desde que ele fique lá fora.
1: Não tá mais aqui. Ah, tadinho, bebê da mamãe. A origem dessa celebração remonta a 1999 nos Estados Unidos, uma proposta simples e revolucionária. Seu objetivo era promover a adoção e mostrar os laços incríveis que se formam entre humanos e cães. Isso é verdade. Dia Mundial do Fusca, hoje...
0: Meu Fusca falar.
1: É, e também dia de São Paulino Fusca, de Nola Fusca. E também São Tomás Mori, Luiz Melo. Tá aí.
0: Só o Dia Nacional do Fusca, de novo aquele Fusca do Maritubinha, Luiz Roberto da Mota Borges. Tá aí. Olha esse trio. A Rádio Educadora São José de Macapá.
1: Meu primeiro
0: pisar na Lua.
1: 1971-72 essa foto.
0: Como radialista foi meu primeiro pisar na Lua. Era repórter esportivo aí.
4: Esse muro aí do
1: permanece,
4: do estádio permanece mesmo.
1: É o mesmo.
0: Eu furava por aí antes de ser repórter. Porque se você é repórter, não, entrava pela frente, claro. Então tá aí, Luiz Melo, J. Ney, namorão nessa época, J. Ney e o Osmar Melo.
1: É, tu não, né? Tu não era namorão, né?
0: Não.
1: Era,
0: sim. Queria só aprender a fazer rádio, era louco fazer alguma coisa. Então, santo do dia hoje, São Tomás Mori. Nasceu em Londres em 1477. Estudou na Universidade de Oxford. Era de caráter extremamente simpático. Pai de família. Teve um filho e três filhas. Era jurista e amigo de Erasmo, que ele dedicou sua obra-prima, chamada Elogio da Loucura. Foi nomeado chanceler do reino. São Tomás Mori deixou várias obras escritas, versando sobre negócios civis e liberdade religiosa. Sua obra mais conhecida intitula-se Utopia. Opôs-se duramente ao divórcio de Henrique XVII. Desejava anular seu primeiro casamento a fim de casar-se com Ana Bolena. Recusou-se a comparecer aos cerimoniais de coroação da nova rainha. Por ordem do rei, foi preso e lançado na Torre de Londres. Na prisão escreveu Diálogo do Conforto nas Tribulações. Mesmo condenado à forca, não perdeu seu peculiar bom humor cristão, sua naturalidade e simplicidade. No dia da execução, na forca, pediu ajuda para subir ao cadafalso e disse ao povo: morro leal a Deus e ao rei, mas a Deus antes de tudo. Então hoje, 22 de junho, o santo do dia, hoje é São Tomás Mori. 22 de junho, uma segunda-feira.
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0: Pode, não pode. Em família, nem tudo pode. Ou pode?
6: Doutor, traí meu marido. Posso continuar usando o sobrenome dele depois da separação?
7: Eita, eu gosto é assim, bate no peito e assume. Olha só, quando a gente fala de sobrenome, a gente está falando de um direito da personalidade. E a lei diz que o marido ou a mulher pode manter o sobrenome do outro, mesmo depois do divórcio.
6: Uau.
7: Mas presta atenção, em caso de infidelidade, em caso de chifre, aquele que foi traído tem o direito de pedir ao juiz a retirada do sobrenome daquele que traiu. Então, para quem está de fora, isso pode não fazer nem

0: diferença. Mas algumas pessoas usam o sobrenome no meio artístico ou para uma identificação de uma marca, etc. E aí tem que escolher chifre ou sobrenome. Chifre com sobrenome não vai rolar. Até a próxima.
1: Obrigado por responder, doutor Anais.
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3: 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No relógio da Diário, 7h43.
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5: Muito bem, a previsão para hoje, Luca Melo. Sol com algumas nuvens e chuva passageira durante o dia. À noite o tempo fica firme. Ainda assim, a probabilidade de chuva é alta, 68%. Chuvas de até 6 milímetros. Ventos hoje na casa de 16 km por hora, de leste para nordeste. A incidência de raios UV considerada muito alta para hoje. Umidade relativa do ar varia entre 70% até 98%. O sol nasceu hoje às 6h22 da manhã e vai se pôr às 18h29.
6: E a temperatura?
5: Mínima de 24, a máxima chega a 30 graus Celsius.

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3: 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Vambora.
0: Chamada geral.
1: Tom. E nem o sol. Ninguém pode impedir o sol de brilhar. Nem a chuva. Ninguém pode impedir a chuva de cair. Nenhum, nem outro. Cobre melhor a cidade do que eles.
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5: Oi, Luiz Mendes. Eu Gabriel. Escuto os seus programas de manhã.
1: Muito obrigado.
5: Amanhã eu consigo o canco. Tocuê, no Gatê Repoque, é na rua.
1: Isso, muito bem, Capiel, lugar de reporte é na rua. E é pra lá que nós vamos agora, então. Vamos juntos, vamos à rua. Vamos, Macapá. Vamos. E lá estão eles, a tela, telinha, telona. Olívio Sacramento dos Santos, volta aí, Olívio, volta aí, por favor, e me chama, Olívio não, Antônio Sacramento dos Santos. Me chama Olívio aí, por favor, Antônio Sacramento.
6: Olha, é o Antônio Sacramento dos Santos, Olívio Fernandes, dá hora aí pra gente, cabra boa.
7: Na capital, Macapá, 7h47, Luiz Melo, bom dia!
1: Bom dia, bom dia, bom dia! Alegria, alegria, alegria!
7: Semana começando bastante intensa aqui, já na expectativa de quarta-feira para o Brasil. Final de semana foi tranquilo, movimento aqui na Zona Sul. Você está vendo imagens aí ao vivo para você que está na tela da TV Marco Zero, acompanhando nossas redes sociais e ouvindo a Diário FM 90.9. Aqui na Claudomiro, próximo ao Conjunto Habitacional São José, na Zona Sul de Macapá, sol bastante forte. A segunda-feira começando com intenso sol. A semana promete. Pode colocar a roupa no varal, cachorrinho de estimação aí, que tá para beija-flor e não para urubu. O tempo na capital Macapá, começando a semana. Essa é a movimentação aqui, intenso na Claudomiro, próximo ao Conjunto Habitacional.

0: Jornal São José da Zona Sul. Semana começando, deixa eu acionar aí o repórter Elson Samer. Bom dia, Samer. Onde por onde, Elson?
1: É o pequeno grande homem.
2: Fala, Lívio Fernandes, bom dia pra você também. Alô, Luiz Melo, bom dia, boa semana.
1: Bom dia, pequeno grande homem. Gito pequeno,
2: bom. Bom dia mais uma vez para todos que estão nos acompanhando, nossa equipe aí nos estúdios, quem está nos assistindo, nos acompanhando através das redes sociais e nos ouvindo também tradicionalmente pela nossa 90.9 Diário FM. Ô Luiz Melo, já estou aqui na rodovia do Cacerra, mais precisamente aqui no bairro Coração, a caminho de Santana, onde daqui a pouco a gente
1: aí
2: traz informações aí sobre o município de Santana.
1: Coração é perto do seu município, João?
2: Lançamento de obra de serviços é o Plano Santana Verão, que o governo do estado estará realizando daqui a pouquinho, onde será dada a ordem de serviço aí na área da infraestrutura, urbanização, tudo isso para preparar o município de Santana agora para esse período do verão. E o governador Clécio Luiz estará presente aí, dando diversas ordens de serviço, acompanhando também obras que estão sendo realizadas no município de Santana, e a nossa equipe já está a caminho, eu, Joelson, nosso repórter cinematográfico, que também estará trazendo todas as informações. É aqui na rodovia do Cacerra, tem que ter esse cuidado e essa atenção, ó. Os carros passam a toda hora, a todo momento, são muitos inúmeros caminhões também, e aí os ciclistas e alguns pedestres que atravessam principalmente aqui na faixa, não sei se vocês conseguem ver, tem que ter bastante cuidado e atenção. Tem uma faixa aqui onde o povo aqui em especial do bairro Coração sai, precisa atravessar aqui a rodovia do Cacerra, mas a movimentação é sempre muito grande. Ó, lá do outro lado também, ó, os veículos que estão indo em direção, saindo de Santana, indo em direção à cidade de Macapá. E o povo buzinando, acompanhando ao vivo o programa Luiz Melo, entrevista, segunda-feira. Por aqui, Luiz Melo, por enquanto, o sol ainda não chegou tão bochechudo, mas o clima bacana, o clima legal e bem agradável, e eu volto daqui a pouco com outras informações. Até mais, Luiz Melo!
1: E até mais, Elson Samer! O pequeno grande homem, o nosso Gito Pequeno!
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1: O Brasil tem jogado, mas não tem convencido, né? Um empate, uma vitória, muito pálida, muito tímida, quando eu deveria ter enfiado 7-0 lá para ficar tranquilo no primeiro lugar do grupo. Jogou mal pra caramba, o adversário jogou melhor no segundo tempo, apesar do time amador, aquele time amador com o qual o Brasil jogou, né? Mas é assim que tá o Brasil, né? Eu já tô preparado pro pior. Isso que o Brasil vai dar um vexame, porque quando pegar pela frente, se passar, quando pegar pela frente França, né, Alemanha, Espanha, 7, 8, 9, por aí. Né? Lamentavelmente, eu quero que saia logo. Sai logo, é melhor, vai pra casa, te acomoda, vai pra casa, mas não vamos fazer vexame. Mais do que já está fazendo. Então, nós estamos com dois enviados especiais nos Estados Unidos na cobertura da Copa. São eles, Rodrigo Silva e Tarcísio Franco, estão lá de plantão em Morristown. A pronúncia é essa mesmo, né, Morristown?
4: Na cidade base, né?
1: Nova Jersey, nos Estados Unidos. Rodrigo Silva, Tarcísio Franco, ao vivo, para o Luiz Melo, entrevista direto dos Estados Unidos. Alô, alô, Rodrigo, alô, alô, Tarcísio, bom dia, bom dia.
5: Brasil! Opa, bom dia para você, Melo. Bom dia a todos ligados no líder de audiência, Luiz Melo, entrevista. Aqui, estado de Nova Jersey, condado de Norris County, e a cidade é Morristown, como você falou agora há pouco, que é a base da seleção brasileira. Aqui na cidade de Morristown moram aproximadamente 21 mil habitantes. Em todo o condado, que pega cidades às proximidades, são 510 mil habitantes. Uma cidade grande, porém, Melo, a gente não vê, diferentemente de outras Copas, aquela euforia do torcedor,

0: para o centro de treinamento, dado também a limitação, né? Porque existe um processo de fiscalização muito grande, somente a imprensa pode ter acesso ao centro de treinamento do Red Bull Nova York, que é onde a seleção brasileira treina, e mesmo assim alguns torcedores, 10, 15 torcedores, são vistos diariamente nessa movimentação da seleção brasileira por aqui. Bom dia, Tarciso!
1: Bom dia para você, Rodrigo! Bom dia, Melo! 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Bom, Rodrigo, eu já comecei a compreender a estratégia do técnico Carlo Ancelotti. É muito parecido com o do Scaloni da Argentina, quando ele estreou com derrota na Copa do Catar para a Arábia Saudita, e nos próximos desafios, ainda na fase de grupos, naquele Mundial, ele começou a fazer um giro, testando vários jogadores, dando oportunidade para quem nunca tinha tido oportunidade, é claro, de entrar em campo. E eu estou observando que o técnico Carlo Ancelotti, ele está utilizando da mesma estratégia. Já são 20 jogadores utilizados em duas partidas da Copa do Mundo.
2: A estratégia,
1: porque, Melo, a Copa do Mundo, ela não se trata de pontos corridos. É uma fase de grupos. Então não há tempo de você estar definido uma cara só. Então há a possibilidade e oportunidade de você estar dando chances para outros jogadores. Só que ainda não jogou nessa Copa do Mundo, os dois goleiros reservas, né, Rodrigo?
0: Isso.
1: E mais a dupla de área reserva.
2: Agora,
1: e tem o Bremer, e tem mais o Léo Pereira e outros jogadores.
2: Agora tá, me diz uma coisa, o Tarciso ou o Rodrigo, o Rafinha está lesionado, né? Graças a Deus. Graças a Deus.
3: O cara joga
2: não
3: bem.
2: Vai jogar.
0: Aliás, não é só você, não. Dele. Muita gente está.
2: Não tenho muito a lamentar.
3: Eu gosto dele, mas infelizmente.
2: Eu não tenho muito a lamentar, não.
3: Graças a Deus, não. Cara.
2: O Luiz Henrique será o substituto dele ou não?
3: Ou
2: porque
3: Rayan.
2: Se colocaram o Luiz Henrique. É Luiz Henrique.
3: Né? É Luiz Henrique ou Rayan, né? Está entre os dois, né?
2: Fala, Rayan.
3: Eu estou te falando, está entre os dois.
2: Luiz Henrique fazendo a parte dele pela direita. Que ele é driblador, né? Ele é criativo, jogador inteligente, ele vai desarmar o time adversário. E o Vini fazendo o lado dele pela esquerda, pronto, nós vamos ganhar o jogo com facilidade.
4: Quebra a defesa, né?
2: Facilidade e abrir o buraco lá no centro, porque os dois driblando pra cá, todo mundo vai correr pra lá. Aí vamos abrir o buraco no centro.
4: Pro Hendrick
2: lá. Pra aquele tal de Paquetá, quando ele acerta, passa e lançar a bola. Se o Neymar entrar, deixa vai ficar Paquetá. Melhor. Uhum. Vai ficar Neymar. Vai ficar Neymar, porque ele sabe enfiar a bola. Uhum. Ele é bom nisso, muito bom. Então, se for o Luiz Henrique, agora se colocarem outro...
3: O Rayan.
4: Mas...
2: Final do Rayan, né?
0: Ancelotti, viu, Ancelotti?
3: Viu, Ancelotti?
0: Aprenda com quem entende.
4: Tá aí, ó. Faz o simples, Ancelotti. Olha aqui, ó.
0: Aprenda com quem entende.
2: Com quem?
0: Mister Luiz Melo.
2: Falou disso. Manda o Ancelotti me ligar.
1: Eu teria uma estratégia de jogo para o Ancelotti. Mas eu sei que ele não vai nunca promover essa mudança aqui. Ele começaria a partida com o Neymar no lugar do Paquetá, e no lugar do Rafinha ele avançava o Paquetá lá pela direita, ele vindo para a esquerda.
0: Olha, tem além do Luiz Henrique e do próprio Rayan, que são os dois cotados para a vaga
2: esse, Rayan,
0: do Rafinha,
2: Rayan.
0: Hoje quem vai conceder a coletiva, quem vai falar na coletiva é o Gabriel Martinelli. Então, de repente, o Gabriel Martinelli também pode estar aí, porque geralmente os jogadores que vão para a coletiva
1: vão para campo.
0: São jogadores que vão para campo, que têm condições. Ninguém está colocando aqui o Gabriel Martinelli, mas ele pode ser uma opção de jogar mais aberto pelo lado direito. Matheus Cunha conquistou ali, é o nosso camisa 9, fez 2 gols, né? O jogador que sai muito para o jogo. E aquela questão, o que todo mundo comenta aqui é que o Ancelotti, ele para cada jogo é um esquema tático.
3: Pois é.
0: Ele ainda não pegou seleção poderosa como França.
2: Ele continuou fazendo teste.
3: Então o Ancelotti ainda não encontrou o time ideal, né?
1: Não, o time ideal ele tem, só que ele tem estratégia, né, para cada jogo. Zilana, os que foram convocados, obviamente, são aqueles que reúnem condições para disputar o Mundial, né?
0: É verdade. E sem contar que nós começamos com 4 desfalques, né, contando com o Neymar. Além do Neymar, não veio o Estevão, que era um nome certo aí nesse time. O Estevão...

0: que é um jogador que tá jogando muito no Chelsea. O Rodrigo do Real Madrid, que também não veio por conta de contusão. E na zaga perdemos um titular absoluto,
1: o
0: Éder Militão.
2: Éder Militão,
1: né? É verdade.
3: E perdemos o Wesley, né, também.
2: Mas olha, seu Luiz,
1: da Copa.
2: Enquanto o nosso futebol não é vistoso, né, em campo, mas o que a gente vem observando aqui e ficando muito feliz é a participação da torcida brasileira, que tem incentivado, tem executado o hino nacional do Brasil. Só para você ter uma ideia, recentemente um dos principais jornais aqui dos Estados Unidos, o The New York Times, ele lançou o ranking dos países com a execução do hino, dos hinos aqui no Mundial. E o Brasil ficou em primeiro lugar pela participação ativa do torcedor, pela introdução também do hino, o envolvimento com jogadores. No top 3, o Brasil ficou em primeiro, a França ficou em segundo, e em terceiro, Portugal. O Brasil aqui tem o hino mais lindo desse Mundial.
0: E a torcida Ancelotti... tá invadindo aqui os Estados Unidos, né?
3: Último jogo, a câmera flagrou o Ancelotti cantando o nosso hino também.
4: Tentando cantar o nosso hino. Mas olha, Luiz Melo, a criançada...
0: Por 5 milhões eu aprendo a cantar o da Itália rapidinho também.
4: Ô, Luiz Melo, você tem que se desculpar, viu? A criançada tá chateada, porque eles estão achando que você não gosta do Brasil.
1: Eu gosto muito.
4: Mandaram um recado aqui que uma criança ficou escutando o seu comentário e disse assim: pai, eu acho que o Luiz Melo não gosta do Brasil, eu sou brasileiro.
1: Pois é,
4: eu
1: também sou brasileiro.
4: Explica pra criançada, explica.
1: Então, torcendo, no fundão, eu torço para que o Brasil ganhe, né? Mas eu tenho que ser realista, eu tenho que ser verdadeiro com os ouvintes que estão ouvindo esse programa.
2: E a sua opinião é própria,
1: Eu conheço alguma coisinha de futebol, né? Ao longo dessa minha carreira no rádio esportivo, inclusive. E dá para ver que o Brasil não tem volume de jogo, não agride, não ameaça. O time não vestiu a camisa. Os jogadores não têm vontade, estão indo para lá como se fosse cumprir uma obrigação. Ao ponto do Rafinha ter dito que gostaria mesmo de estar gozando férias. De estar gozando das férias dele. Porra, não dá. Aí você tem que ser realista, né? Tem que mostrar a
0: ele
1: verdade.
0: Vai ter as férias que ele quer agora.
1: Não adianta esconder a verdade. Eu sinceramente, não confio. E digo o seguinte, inclusive, anotem aí, o Brasil pode ser a maior decepção e sofrer o maior vexame dessa Copa se continuar jogando como jogou na sexta-feira, dia 19, né? Contra o Haiti. Que, aliás, apesar dos 3-0, foi bem melhor, quer dizer, bem melhor, talvez seja um exagero, foi melhor que os brasileiros no segundo tempo do jogo. Isso é triste dizer, mas é verdade, foi melhor. O Brasil foi acuado, teve um momento que todo mundo, vamos sofrer gol, todo mundo apavorado. O Haiti é um time amador, tem dois times profissionais lá, no Haiti.
4: Na 85ª posição aí do ranking, mas ó, pra garotada aqui...
1: E apavorou a seleção brasileira, então...
4: Pra garotada que não viu ainda, né?
1: Claro que eu sou brasileiro, claro que eu gosto do Brasil.
4: Vamos continuar torcendo e tendo esperança, né?
1: Agora eu vivi, por exemplo. Viu, garotada? Eu vivi, por exemplo, os 7-1 no Mineirão, eu tava lá. Da Alemanha acabou sobre o Brasil. 7-1, eu e meu neto Dudu.
4: Acabou com o sonho
1: tá estudando lá em Brasília agora, tá nos ouvindo, inclusive. Eu vivi isso aí, saí de lá decepcionado. A partir desse dia, eu deixei de ter essa paixão pelo time brasileiro. Não é pelo Brasil, não. Brasil, não, eu sou brasileiro.
3: Não só você, como muitas outras pessoas perderam um pouco a paixão nesse dia, viu?
1: E quando eu vejo o pessoal pintando rua, me dá uma tristeza, pô, pintando rua, pregando bandeirinha e tudo.
4: Mas a gente não pode deixar, né, de ter essa esperança.
3: Você é brasileiro,
4: não
3: foi, como eu disse.
4: A seleção em 94 me tá desacreditada totalmente. O técnico,
1: mas
4: todo mundo craque. Xingava o técnico,
1: mas
4: Parreira na época.
1: Mas é. Tinha craque.
3: Tinha craque, sim.
1: Seleção de 74 tinha craque.
4: Não, 94.
1: Romário. Beto, Romário. Tinha craque. Ah, então, no fundão, garotada, eu amo como vocês. sugiro, e oriento, instruo para que vocês amem e continuem amando.

0: O Brasil. País é o nosso país. Viva o Brasil! Mas aprendam a ser realistas logo, né? Conviver com os dissabores também. Né? Infelizmente, nós temos.
1: Mas, Rodrigo, Tarcísio, como é? O que a imprensa internacional tem falado do Brasil aí? Tem falado do Brasil na Copa?
2: O Brasil hoje está entre os 5 favoritos da Copa, mas é exatamente o 5º, porque outras seleções jogaram bem melhor já nas algumas 2 vezes. Uhum. Hoje tem a Argentina, hoje tem a França. Tem uma seleção aí que está encantando todo mundo, que é o Japão. O Japão está jogando um bolão, está jogando muita bola. A Dinamarca
0: e os Estados Unidos joga hoje. Estão jogando bola pra caramba.
2: Noruega.
0: Estados Unidos estão jogando bola pra caramba.
3: E classificado já, né?
0: Classificado. Um futebol vistoso, dá vontade de você assistir. Cabo Verde jogando bola pra caramba. Amor à camisa, todo mundo ali empenhado, correndo.
1: Garra, né?
4: Com muita garra. Deu trabalho pro Uruguai, né?
0: A Isa tem estrelinha lá, sem brilho.
3: O time mais fraco dessa Copa do mundo. Ah. O Brasil jogou e venceu pouco, 3-0 o Haiti.
0: Dá pra ter enfiado 7, 8 e garantir o primeiro lugar.
2: Mas o Brasil faz 5, 2 foram anulados, né?
4: 3 foram anulados.
1: 3-2 do Rafinha, né?
4: 2-2 do Rafinha doendo.
0: Olha a previsão, foi irregular do
4: retorno. A gente tava falando disso agora, o Tarcísio acertou o bolão, viu, Tarcísio? Você
1: o
4: disse...
1: bolão sem
3: acertei
1: a gente
3: acertei o bolão, 3-0. Daqui a pouco eu mando o Pix. Olha, segundo o departamento médico da seleção brasileira, a previsão, seu Luiz, para o Rafinha voltar aos gramados nas quartas de final. Isso se o Brasil chegar lá, né?
0: Oitava, quartas e
4: finais. 16 avos primeiro.
0: Nós vamos agora para as oitavas, né?
4: Não, 16 avos.
2: Tem uma fase, não. Mudou. Oitavas. Mudou. Que é 16 avos.
3: 16 avos.
2: Ganhou uma fase a mais.
0: Porque aumentou o número de
4: partidas. Isso, aumentou mais 16 avos.
3: Seu Luiz, vamos ver como é que foi ontem o treinamento da seleção brasileira. Foi movimentadíssimo.
2: Neymar voltou.
3: Olha aí. Treino ontem, jogadores bastante motivados. Neymar em campo, treinando com grupo. E ele tocando na bola com vontade, né, Rodrigo?
2: Tocando na bola com vontade. Deve jogar contra a seleção da Escócia. Talvez não comece a partida.
0: Neymar vai jogar. Ele quer mostrar pro mundo que ele ainda é bom.
2: Isso. Ele é uma questão pessoal, uma questão de honra dele, né? E ele mesmo ter essa consciência que é a última Copa do Mundo que ele vai disputar, que ele não terá mais essa oportunidade. E ontem, colegas da imprensa fizeram uma pergunta, né, pro Lucas Paquetá, que foi quem falou com a imprensa ontem aqui, no hotel onde está a seleção brasileira. É justamente isso. Em 2022, a Argentina jogou, os jogadores da Argentina jogaram pelo Messi, porque imaginavam que ali seria a última Copa do Mundo dele e que não seria justo o Messi parar, encerrar a carreira sem o título de Copa do Mundo. Então, sem ganhar uma Copa do Mundo. Então, a equipe incorporou esse espírito e perguntaram para Paquetá por que não incorporar também esse espírito para o Neymar, que foi um jogador que ganhou Olimpíadas, ganhou Copa América, mas ainda não conquistou a Copa do Mundo e nem o título de melhor jogador do mundo também.
3: Jogador Lucas Paquetá, ele destacou em entrevista coletiva a importância do seu papel no meio-campo da seleção brasileira. Vamos conferir.
5: Uma função que eu faço e fiz.
0: Deveria fazer.
5: Grande parte da minha carreira.
0: Não tá fazendo nada.
5: Que é um jogador de meio-campo, ajudando defensivamente, como você disse, na construção das jogadas. E, bom, o Mister sempre pede para que eu possa colocar para fora as minhas características, ele não me traz muito controle com bola, ele pede para eu jogar à vontade, participar do jogo e sem a bola, obviamente, fazer as minhas responsabilidades defensivas, então é uma função que eu faço muito à vontade, porque é algo que eu já estou acostumado a fazer.
0: Deveria fazer tudo isso. Agora, sobre o Rafinha, eu digo o seguinte, absolutamente nada a lamentar como perdas e danos se Rafinha, o Rodrigo e Tarcísio, lesionado contra o Haiti, fica fora da seleção do Oravante, porque aí ele ainda não disse a que veio, apesar de tido e havido como craque no Barcelona, lá na Espanha, né? Inclusive premiado E foi bola de ouro, não? Foi?
4: Não foi, mas foi
0: considerada como um dos

0: um craque.
1: Foi. Ficou, acho que ficou em terceiro.
2: Ficou entre os 10.
0: Eu tenho a ligeira impressão que ele inventou essa contusão dele. É, pra não ficar ruim pro mundo, que não jogou nada.
2: O Vampeta deu.
0: Eu vou sair logo, vou pedir pra sair. Vou inventar uma.
2: O Vampeta falou que ele não vive um bom momento pessoal. Familiar,
0: situação financeira
2: e
0: difícil.
2: Financeiro.
3: Aí é desculpa, eu acho.
2: E pô, financeiro.
1: Ganha 8 milhões.
0: Não me diz que você tá cantando Vampeta.
2: Não dá.
1: Não tem como acreditar.
2: O Vampeta é próximo a ele, é ligado ao Rafinha.
0: Porra.
2: Chegou, inclusive, tornou público esse depoimento. E que ontem chegou a repercutir por aqui. Esse depoimento do Vampeta,
0: o dinheiro que ele tá ganhando no Barcelona,
2: dizendo de que ele está insatisfeito no Barcelona, que ele quer sair do Barcelona, jogar no futebol da Arábia Saudita, que é onde atualmente paga melhor, para resolver os problemas financeiros dele. Agora o cara tá no Barcelona, uma equipe de ponta, porra, e tá com esse mimimi.
4: Ele só quer ganhar mais agora.
2: Brasileira, né?
0: Quando o Neymar botou o pé lá, ele já era milionário. Depois já era rico. Depois ele passou a ser milionário dentro do Barcelona. Isso.
1: É verdade.
2: Aí depois foi pro PSG.
0: Agora, se o Rafinha tiver com problema de família, que tem problema com a cônjuge dele, uma coisa assim, eu já li sobre isso. Tudo bem, pode acreditar. É um problema aí. Fica,
2: mas financeiramente, hein, seu Luiz?
0: Fica com problema pra jogar, né? Mas a cabeça isso. Tá toda confusa. Agora, financeiramente, não.
1: Não tem como acreditar.
3: Aí é demais pro meu visual também.
0: É muito.
4: Pro meu visual.
3: Olha a nossa programação, seu
0: não
3: Luiz.
0: Não merece a camisa que tá
3: vestindo. Treinar hoje. Quem vai pra entrevista coletiva é Gabriel Martinelli, né, Rodrigo?
2: Isso, Gabriel Martinelli.
3: Amanhã, 14h, a seleção segue viagem para Miami.
2: Exatamente, depois o técnico Ancelotti já vai conceder entrevista coletiva no local do jogo, lá no Miami Stadium. Vai falar exatamente de como o Brasil pretende encarar a seleção da Suécia. Vai exatamente repassar aí, vai responder aos questionamentos dos jornalistas, sobretudo a questão da formação que ele segue naquela linha de fazer mistério sobre qual formação ninguém sabe. Qual é a formação?
0: De mistério, a seleção está se acabando.
5: Ô, Rodrigo.
3: É verdade.
5: Ô, Rodrigo.
2: Pois não, Kleber.
5: Você falou Suécia, mas é Escócia, né? Mas o
2: próximo... Aliás, Escócia.
5: Agora a gente precisa torcer para terminar em primeiro. Ficando em primeiro, já tem mais ou menos que adversário para a gente enfrentar, né? É o segundo do próximo...
3: Primeiro que se mantém aqui nos Estados Unidos, né, Rodrigo? Tá.
2: Japão ou Holanda?
5: Japão ou Holanda?
2: Hoje Holanda... seria
1: o Japão.
0: Também.
1: Hoje seria o Japão porque a Holanda lidera o grupo.
0: Depois que o Cora foi embora...
3: Agora se ficar em segundo lugar, vai para Monterrey, no México.
5: Entendi. Agora, aí depois, né? Essas três primeiras partidas são partidas já da fase de grupos, elas são certas. A partir de agora, da quarta partida, só vencendo, né? Tem que vencer para continuar na Copa.
1: Tem que vencer. Perdeu, mas pra volta para cá.
3: Como diz outro, mata morre, né?
2: O Brasil já está classificado pro mata-mata, independentemente do resultado.
4: Com
2: saldo de gols que tem. Com saldo de gols que tem, já está classificado
4: no mínimo, bandeira, criançada,
2: entre os melhores terceiros colocados.
0: Esse mata-mata que está no
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3: E abraçando também o deputado estadual Júnior Favacho, entrando em campo com a nossa cobertura aqui dos Estados Unidos. Vamos embora, Rodrigo?
2: Vamos embora. Melo, a gente segue acompanhando aqui treinamento do Brasil, 11 horas da manhã, coletiva às 14h30 com Gabriel Martinelli. Amanhã, 9h30, o treinamento aqui em Morestal da seleção, depois.

jogadores, delegação brasileira viaja para Miami. Aliás, que Miami já prepara uma grande festa. Miami Beach foi invadida pelos torcedores brasileiros que já se anteciparam e já estão no clima do jogo do Brasil contra a Escócia na quarta-feira no estádio de Miami, o estádio da Copa do Mundo que recebe aí os jogos, que vai receber também Portugal de Cristiano Ronaldo na terça.

0: Combinado, Melo?
1: Combinado, Rodrigo, combinado, Tarciso. Até mais ver. Vocês voltam dentro... Vocês voltam.
0: Vem que tem.
1: Vem que tem.
0: Depois.
1: Heraldo Almeida.
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0: E o Na Marca do Pênalti.
1: Muito bem. Voltem com boas novas. Voltem com mais esperança. De que a seleção brasileira faça um jogo bonito. Que a classificada já tá, né? Mas quer encerrar essa fase com um jogo bonito. Porque a Escócia não é ruim, não. É bem melhor do que Haiti, né?
3: Bem melhor, não é boba a Escócia,
1: Haiti
3: não.
1: Haiti já assustou, porra. Me fez cair duas vezes da cadeira. Segundo tempo.
3: Cadeira, porra, de vovô.
1: É, porque eu sou brasileiro. Eu sou brasileiro com muito orgulho e muito amor. Então, tchau, tchau, pessoal.
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1: Levantando a plaquinha do tempo que ainda tem, tempo que passa, tempo que voa. 8h15, eu disse 8h15, é a hora da hora. Próxima atração.
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1: Tarifaço que mira a urna. Se o presidente Trump sela uma paz improvável com o Irã, o carrossel da política gira. E quando a conversa entre dois presidentes vira queda de braço, a recomendação dos Estados Unidos de taxar produtos brasileiros em 25% escancara o tamanho da pressão sobre o Brasil também. E ela chega bem no meio de uma negociação que estava andando. Mas o peso não está só na tarifa. O peso está no recado dado em pleno ano da eleição. Então, quais as tendências? Quais são os desafios? E o que mais vem por aí? Daniel Chaves Ribeiro, O Mundo. O analista.
6: Não existe vácuo em política. Em política existem relações de poder e interesses. É por isso que a gente assistiu que, não à toa, na semana que Donald Trump e o Irã e os ayatolás selam uma paz surpreendente e aparentemente provisória, porque o regime dos ayatolás não caiu, e Donald Trump continua sendo esse plenipotente presidente da maior máquina militar do mundo, o G7 que está acontecendo na França, no outro lado do mundo, mostra que o interesse continua girando e a ciranda da política não para. Quando Luiz Inácio Lula da Silva se dirige à imprensa, usa o seu púlpito para dizer que existe uma eleição decisiva para o futuro do Brasil esse ano e que existem interesses estratégicos com relação a como uma potência estrangeira pode se comportar diante das nossas eleições, ele não está falando apenas de política como partido político. A questão que está sendo discutida aqui é a soberania nacional. E num ano como esse, em um momento extremamente delicado, em que as pesquisas mostram sempre uma margem muito estreita para um ou para outro candidato, o que que o eleitor e o cidadão deve se perguntar? Por que, num momento como esse, uma corda da tarifa alfandegária, de uma medida de política externa, de uma determinada forma de constrangimento econômico pode se abater sobre o Brasil? Será que o que a gente está assistindo aqui, nesse momento, é uma tentativa de intervenção nas nossas eleições? E mesmo que a gente tenha, todos nós podemos ter uma visão diferente de favor a um candidato ou contrário a outro, até que ponto vale para uma vitória política dentro de um ciclo eleitoral justificar que a soberania do Brasil seja atropelada? Tanto a questão das tarifas quanto a do crime organizado e a declaração dos Estados Unidos de que no Brasil nós temos organizações que perante o Estado americano são terroristas vão na mesma direção. Uma direção de um momento global muito sensível, como a gente viu na Ucrânia, como a gente viu em Gaza, como a gente viu no Irã e a gente pode ver um dia, quem sabe, no Brasil. o território brasileiro, a economia brasileira, a decisão política dos brasileiros sobre o futuro do Brasil não pertence a mais ninguém senão o Brasil. Então, é um momento de reflexão

0: E quando o presidente vai ao G7, que é a reunião de cúpula econômica do mundo, para evocar a soberania brasileira, isso não é só um argumento político partidário. Isso é um argumento de Estado e lança a gente a uma reflexão pública. Será que o nosso interesse político tem peso suficiente para justificar o sacrifício da soberania brasileira, alimentar interesses de uma intervenção estrangeira para combater o crime organizado ou a questão das tarifas? Eu ainda acredito que o Brasil pode ser resolvido e pode ter um futuro feito pelos brasileiros. Um abraço.
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2: Chamada de capa.
7: Bom dia, Macapá, segunda-feira, 26 de junho de 2026. Vamos aos destaques agora do portal diariodoamapá.com.br. Polícia, forças de segurança prendem carga de droga oriunda do Pará. Nota 10. Governo do Amapá abre inscrições para a segunda edição do Elas. Esportes. Amapá soma 320 milhões de reais em investimentos destinados ao esporte e lazer. Política. Advogado comenta decisão de nulidade da Operação Eclésia. Polícia. Polícia Civil deflagra operação para combater organização criminosa em Mazagão. E ainda, polícia, Operação Virtude combate violência contra idosos. Essas e outras notícias você lê na íntegra acessando diariodoamapá.com.br. 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
2: Jornal Diário do Amapá, edição impressa, tá aqui ele, ó. O único jornal impresso do Amapá. Na livraria, nas bancas e com jornaleiros. Chamada de capa, esporte amapaense recebe 320 milhões em investimentos. Esse dinheiro vai entrar pro esporte amapaense?
9: Vai. Já entrou, na verdade.
10: Já entrou.
2: Não foi aplicado
10: foi
2: bem.
10: Foi investido esporte.
2: Futebol, por exemplo, não ganha nada. Não sai daqui. Tem que passar para a terceira divisão, sei lá. Fiscalizar, né?
10: Mas não é só no futebol, né?
9: É, do esporte
10: no
9: como
10: esporte
9: todo.
10: E lazer,
2: porque
10: no geral.
2: Porque
10: gera
2: dinheiro, se você fiscalizar. É. Tem que saber se está sendo bem aplicado ou não. Porque é muito dinheiro, né? Para o esporte continuar do jeito que está, o nosso esporte, no geral. Não tá bom, não. Nada bom. Principalmente o futebol. Coluna de Dom Pedro Conte. Esquecer o essencial. Coluna do padre Cláudio Pinguim. Coluna From, a coluna mais longeva do jornalismo amapaense, nasceu no jornal O Fronteira. Aqui, o Aline que é bizarro feito. Do ódio ao amor. Mola Rocha reafirma. Pesquisa do Datafolha sobre os presidenciáveis. Coluna Argumentos de Kleber Barbosa.

0: Esplanada de Leandro Mazzini. Caderno de turismo, de cidade, de política. Então, tudo isso e muito, muito mais. No Jornal Diário do Amapá, edição impressa, único jornal impresso do Amapá, na livraria, nas bancas e com jornaleiros.
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2: 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No relógio da Diário, 8h24.
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5: Ok. Prazo para denúncia de violência doméstica é de 12 meses. As mulheres vítimas de violência doméstica e familiar passam a ter até 12 meses para apresentar queixa ou representação contra o agressor. É o que estabelece lei sancionada pelo presidente da República, Luiz Inácio Lula da Silva, e publicada sexta-feira passada, 19, no Diário Oficial da União. Antes, o prazo previsto na legislação era de 6 meses. E atenção! Forças de segurança apreendem carga de droga avaliada em 300 mil reais. Giro prende suspeito com drogas e captura foragido da justiça durante patrulhamento no Congonhas.
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5: Nossa atiradora de elite, Ellen Costa, está na linha de tiros. Avançar!
6: Olha, Douglas, uma ação integrada entre o GTA, a Coordenadoria de Inteligência e Operações Policiais, a COI e o canil do BOPE, culminou na apreensão de uma carga de entorpecentes avaliada em 300 mil reais e que saiu da cidade de Belém, no Pará. Essa ocorrência foi registrada depois de uma denúncia informando acerca do transporte que teve como destino a cidade de Macapá. Foi detectado que a carga ilícita chegaria por meio de uma embarcação que atracaria no município de Santana. Porém, os policiais descobriram que o barco iria ancorar no Canal das Pedrinhas. Os agentes deram prosseguimento a uma nova operação de abordagem e no local foi identificado um indivíduo suspeito. Após o desembarque, esse elemento adentrou em um veículo de transporte por aplicativo, passando a ser acompanhado pelas equipes policiais. Durante o deslocamento, o carro foi interceptado. Na busca veicular, foi localizada a mala com 6 invólucros contendo cocaína. Felipe Teixeira Ferreira Sampaio assumiu a propriedade do material ilícito e revelou que outra pessoa estaria aguardando sua chegada para receber a carga. Vale lembrar que o Felipe era o passageiro, viu, que veio dessa embarcação e pegou o transporte aí por aplicativo. As equipes foram até o bairro Muca. Um sujeito que se encontrava no local quebrou o aparelho celular e tentou empreender fuga, mas foi contido. Alexandre dos Anjos Carvalho foi flagrado com balança de precisão, insumos utilizados para o preparo e fracionamento do entorpecente e outros objetos que caracterizam o crime de tráfico de drogas. Os dois foram conduzidos e apresentados no CIOSP do Pacoval, juntamente com todo o material apreendido para a adoção das medidas legais cabíveis. E olha, ações realizadas neste fim de semana por equipes do Giro do Batalhão de Operações Especiais resultaram na prisão de um suspeito por tráfico de drogas e na captura de um indivíduo que estava com mandado de prisão em aberto. Esse fato aconteceu no bairro Congós. Durante o patrulhamento, os policiais visualizaram o indivíduo que, ao perceber a aproximação da viatura, correu para o interior de uma residência. O suspeito

0: resistiu à abordagem e passou a segurar uma criança no colo. O mesmo acabou contido e flagrado com porções de entorpecentes e dinheiro em espécie. Os policiais descobriram que esse elemento fugiu de uma barreira policial na última quinta-feira. Outra guarnição avistou dois indivíduos em uma bicicleta. Ao perceber a presença policial, os suspeitos mudaram de direção de forma repentina, levantando suspeitas. Durante a abordagem e consulta aos sistemas de dados, foi constatado que um dos abordados possuía um mandado de prisão em aberto. Diante da situação, os policiais deram voz de prisão ao indivíduo. Os dois presos foram conduzidos e apresentados na delegacia para o cumprimento das medidas legais. Por hoje é só, Douglas. Essas são as informações de hoje. Eu vou ficando por aqui, desejando um bom dia a todos e bom início de semana.
1: Ok, Alan Costa, bom dia.
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1: Mutirão de conciliação do TEJAP oportuniza negociações de débitos com CEA e CSA. O Tribunal de Justiça do Amapá realiza de hoje, 22 de junho, ao dia 26, mutirão de conciliação voltado às demandas da Companhia de Eletricidade do Amapá, CE Equatorial, e da Companhia de Saneamento do Amapá, CSA. Os atendimentos ocorrem das 8h30 às 11h30 em formato híbrido, ou seja, virtual e presencial. A iniciativa é direcionada aos consumidores previamente identificados pelas empresas parceiras que possuem débitos em aberto. Durante as audiências, os participantes terão a oportunidade de analisar propostas de negociações com condições diferenciadas que podem incluir redução de juros e encargos, além da possibilidade de parcelamento conforme a capacidade financeira de cada pessoa. Candidato do PL vence eleição suplementar para governo de Roraima, mas votos estão em julgamento na Justiça. Justiça Eleitoral encerrou ontem a apuração dos votos na eleição suplementar para os cargos de governador e vice-governador de Roraima. A chapa formada por Arthur Henrique e subtenente Velton, do Partido Liberal, foi a mais votada, com 60,87% dos votos válidos, totalizando 160.004 votos. Em segundo lugar, ficou a chapa formada por Soldado Sampaio e Taila Pérez, do Republicanos, que obteve 35,72% dos votos válidos. No entanto, considerando que o registro de candidatura de Arthur Henrique foi rejeitado pelo TRE de Roraima e que o candidato recorreu ao Tribunal Superior Eleitoral, mas seu recurso ainda não foi analisado, os votos atribuídos a ele seguem registrados na condição de sub judice, ou seja, em julgamento, conforme estabelece a lei das eleições. No Amapá, neste ano, já houve eleição suplementar para escolher o novo prefeito de Oiapoque e deve ocorrer outra para renovar a gestão do município de Calçoene. Ontem, em 7 municípios brasileiros, também houve eleição suplementar. Douglas Lima, para o programa Luiz Melo Entrevista. Bom dia.
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0: Fontes, Novo Atual, sempre novo. 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
0: Aí o Derico e seu saxofone inconfundível, anunciando a nossa próxima atração. Entrevista com a secretária Karina Alfaia, secretária municipal de educação. Já conosco no estúdio da Diário FM, é isso, Kleber?
2: Exatamente, Luiz Mello, secretária Karina Alfaia está com a gente aqui no estúdio, já já vai bater um papinho com a gente, vai nos atualizar. Tem notícia boa aí para papais, mamães de alunos da rede municipal. É, ela está comandando um processo seletivo aí com anuência, acompanhamento do Ministério Público para garantir mais, né, o reforço de professores e já já também no segundo semestre os auxiliares, né, aqui de sala de aula. Tem muita coisa boa para acontecer, né, secretária? Bom dia.
3: Novidade. Bom dia. É, agora nós estamos com o edital, né? Chamamos e retificamos, na verdade, o edital. É, quando fizemos a terceira chamada desse edital, assim que assumimos a gestão, foram detectadas algumas irregularidades dentro do PSS. Nós regularizamos, né, junto ao MP, e agora estamos chamando a quarta chamada.
2: Muito bem, as regras, os prazos, o quantitativo também, os detalhes todos, daqui a pouquinho, nesse bate-papo aqui com a gestora da CEMED, a Secretaria Municipal de Educação de Macapá.
0: Conte-me tudo. Próxima atração.
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0: E atenção. Suba. Nade. Corra. Pedale. Quem aconselha esse cidadão que dá na telinha? E vocês estão vendo, né? Correndo, pedalando, checando a temperatura do corpo, correndo de novo, pedalando. É o triatleta Joel Krieger, 72 anos no costado, mas com barriga sarada e abdômen tonificado. 72 anos vividos e supostamente bem vividos. Então, mexa-se!
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7: Oi, pessoal, tudo bem? 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
7: Hoje eu começo falando que dois atletas amapaenses estão confirmados no Jungle Fight 152, um dos principais eventos de MMA da América Latina. E essa competição, ela será realizada lá no próximo dia 27 de junho, sábado que vem, em Macaé, no Rio de Janeiro. Felipe Rodrigues e Diogo Aranha estarão representando o nosso Amapá nesse evento. O Felipe, ele retorna ao Jungle Fight após a participação da edição 142 e segue preparação para atingir o peso da categoria. Já o Diogo Aranha, ele volta ao octógono embalado pela vitória conquistada na edição 147. O lutador amapaense já tem inclusive adversário, irá enfrentar o carioca Caionan Batista pela divisão dos pesos penas, categoria até 66 quilos. E a organização do evento deve divulgar nos próximos dias de forma oficial os demais confrontos da programação. O Jungle Fight 152 terá transmissão ao vivo pelos canais Combat e Sport TV 3 a partir das 8 horas da noite do próximo sábado. Boa sorte para os atletas do Amapá!
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7: Eu vou mudar de assunto e eu vou falar da Secretaria Municipal de Esporte e Lazer de Macapá, que está com as inscrições abertas para dezenas de modalidades esportivas e tudo de forma gratuitas, oferecidas lá no Complexo Esportivo Glicério Marques. As atividades contemplam crianças, jovens e adultos, além dos idosos, e inclui opções nas áreas de esportes coletivos, já

0: artes marciais, tem dança também, além do condicionamento físico. Entre as modalidades que estão disponíveis, eu destaco aqui, olha, futebol de campo, futebol society, tem futsal, tem basquete, tem handebol, tem vôlei de quadra, vôlei de areia, tem futevôlei, além de lutas como o jiu-jitsu, o judô, o karatê, o taekwondo, o muay thai, o boxe e muitas outras modalidades. O complexo também oferece aulas de balé, jazz, dança de salão, ritmos, move dance, capoeira funcional para adultos e idosos, musculação e pilates, voltados esse para a terceira idade. E as matrículas, elas podem ser feitas diretamente na coordenação no Complexo Glicério Marques, de segunda a sexta-feira, nos horários de 8 da manhã até o meio-dia e das 2 às 6 da tarde, horário comercial. Você pode passar lá e fazer sua inscrição. Para os adultos, são exigidos 2 fotos 3x4, documentos pessoais, cartão do SUS, além de comprovante de residência. E atenção, papai e mamãe, para as crianças e adolescentes, também é necessário apresentar o comprovante de escolaridade e a documentação do responsável. E segundo a CEMEL, a iniciativa ela busca ampliar o acesso ao esporte, incentivar hábitos saudáveis e promover mais qualidade de vida para a população de Macapá. Bacana demais, hein? 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Forte abraço para todo mundo. Até a próxima. Tchau.
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3: Galo, galo, galo, galo, galo, galo, galo, galo, galo, galo, canta galo. Galo cantando, relógio tic-taqueando. Oito e quarenta e um, eu disse 8:41, é a hora da hora. E quem não está no chão, está nos ares. Aí o barulho das turbinas do helicóptero já nos ares, né? Chamando o comandante Anderson, alô, alô, comandante Anderson.
4: Bom dia, Melo.
3: Bom dia, comandante. Estamos sobrevoando que região da cidade? É Macapá ainda, né?
4: Macapá, Melo, aqui na JP, antiga JK. Estamos bem aqui no próximo ao meio do mundo, Melo.
5: Eita, meio que do bonita mundo, imagem. Mas aí é perto daquela obra aí, grande aí, daquela
4: da
5: loja
4: van.
5: Da van, né?
4: Isso, vamos mostrar aqui o tamanho dessa área, né, que a van comprou para fazer a sua loja.
5: Já tá bem adiantado, inclusive. Aí o meio do mundo.
4: Já começou a aparecer.
3: É, começou pré-moldada, né? Pré-moldado.
6: É, pré-moldado, né? A parte de fundação
3: rápido,
6: já foi, agora vai ser mais rápido.
5: É isso aí. Cadê seu copiloto, comandante?
4: Está posto aqui já.
5: Olívio!
4: Na área, sobrevoando.
3: Conte-me tudo, não esconda nada, Olívio!
7: Mostrando a movimentação do trânsito da rodovia Jorge Mapinto e aproveitando para mostrar a área e avançado o trabalho aí de construção dessa obra. E muito aterro, olha, as caçambas chegando com aterros. Atenção, até os motoristas têm que ter cuidado, pessoal, que está vindo no sentido Santana-Macapá, porque muitos veículos pesados aí, caçambas, colocando aterro. O pessoal trabalhando, mas a gente observa já, como você falou, a área pré-moldada aí. Então, quer dizer, está em ritmo acelerado e está aí uma área muito grande, né,
3: comandante? Indenizou a opção de casas aí, não.
7: Eu acho que não,
3: tinha moradia aí pra caramba.
7: Não. Era uma área devoluta.
3: Nessa região, a área devoluta.
5: Olha, o monumento Marco Zero, que passa por obras, né, de reforma e de revitalização, mesmo, revitalização, né? Revitalização, tá aí, certo. Em plena obra. Ó.
7: Correto. É, exatamente.
3: Marco então, Zero. Comandante,
4: em relação ao viaduto, né, a gente vê a diferença, que aqui o fluxo é mais tranquilo.
7: Correto, nesse horário, por exemplo, a rotatória.
3: Bonita essa aqui, região aí, né? Muito bonita.
8: Muito bonita. É bem mais tranquilo, até porque.

0: o nível de... A população, né, que mora aí nessa área da rodovia JP é bem menor do que a da Duca Serra, né? Onde pega ali aqueles
1: apesar
0: bairros...
1: Apesar dos conjuntos...
0: Apesar dos condomínios... Apesar dos condomínios que tem aí na JP, mas aí na Duca Serra não tem como, né? É o Cabralzinho, é o Marabaixo, é os outros condomínios também. Então é bem maior. Por isso que o fluxo de carros é bem maior, né?
2: É verdade.
1: Melo, em relação a trânsito, a gente recebeu um vídeo de uma ouvinte nossa... Referente ao Igarapé da Fortaleza, que tá um caos lá. Inclusive, amanhã a gente vai lá verificar essa situação.
2: Igarapé da Fortaleza, né?
1: Isso.
2: É onde fica o restaurante da Flora, né? Naquela região.
1: Exatamente, Melo. Há um congestionamento todos os dias no horário de pico e a gente
2: Fica ruim dar uma chegada lá, né? Não, tem combustível suficiente para chegar lá?
3: Tá muito longe ainda.
2: Não dá pra ir agora. Vamos programar para amanhã, então vamos mostrar o Igarapé da
1: Com certeza, avisar para o nosso telespectador e ouvinte que passou a mensagem, mandou o vídeo, que amanhã estaremos lá sobrevoando com o helicóptero para mostrar o transtorno, quer dizer, o congestionamento no horário de pico lá sobre a ponte do Igarapé da Fortaleza, Melo.
2: Ok, vamos aguardar. Beleza. Então. Precisa mostrar mesmo, aqui, aquela região ali precisa ficar bem melhor, né?
1: Ok, vamos finalizar aqui, Melo. Apesar de ser a área da cidade, aqui é bem ao lado do Rio Amazonas. Ao fundo já tem o Rio Amazonas aqui, ó.
2: Ok!
3: Comandante.
2: Ok, comandante Anderson! Olívio!
1: No apoio cultural,
2: como é que
1: o
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1: 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Amanhã a gente volta, comandante. Bom dia, Melo. Bom dia, comandante. Até amanhã.
2: Até amanhã, comandante. Até amanhã, Olívio. Já que estamos aí na JK, Juscelino Kubitschek. JP, pô. Tô brincando de estar trocando nome de estrada, de rua. Cidade tem que ter história, né? Tem que saber para onde tá indo. Não tem. Hoje é Laguinho, amanhã não é mais. É uma esculhambação. Então vamos a Santana! E quem está lá é o nosso Elson Samer. O pequeno grande homem, Elson Samer. Alô, alô, Elson Samer!
4: Samer, Samer, Samer, Elson Samer.
2: Alô,
1: bom dia mais
2: alô,
1: uma vez para você.
2: Summer.
1: Isso, bom dia mais uma vez para você, Melo, para todos. Estamos realmente no município de Santana, onde daqui a pouquinho o governador Clécio Nunes estará fazendo o lançamento do plano de verão com serviço de pavimentação, serão limpezas, drenagens e a construção de passarelas aqui em Santana. Eu vou conversar agora com o secretário Adailson Benjamin, que vai falar para a gente, secretário. Ele que é o titular da CEINF, que tem essa grande responsabilidade. São várias frentes, são inúmeros serviços que o município de Santana recebe agora, nesse período, o verão está chegando aí, as chuvas estão indo embora e as etapas de trabalho serão realizadas aqui em Santana. Bom dia.
5: Bom dia, Melo, bom dia a todos os ouvintes
2: bom
5: da...
2: Bom dia, secretário.
5: Na verdade, Santana já estava precisando disso aí. A gente já tinha entrado com algumas ações de passarela e pavimentação, só que agora com a chegada do verão, nós vamos intensificar o serviço de pavimentação, né, até mesmo de implantação, porque tem recapeamento, implantação, e passarelas novas, limpeza e drenagem da cidade.
1: Ou seja, a equipe toda reforçada ainda mais nesse período agora, secretário, vai aproveitar verãozão chegando aí, hoje inclusive, uma segunda-feira muito, só muito forte, viu, aqui em Santana, viu, Melo? E aí, aproveita o governo do estado para fazer esse lançamento, na verdade, continuação de diversas frentes de trabalho aqui, é isso?
5: É, exatamente. Apresenta a previsão que eu escutei hoje cedo, né? O sol está presente, isso aí facilita bastante o nosso...
1: Dia agradável, né?
5: É o dia agradável e facilita o nosso evento. Portanto, hoje a gente está fazendo o lançamento oficial, não que a gente não estivesse com ações.
2: Secretário.
5: Agora nós vamos intensificar as ações por conta da chegada do verão.
1: Peraí, Melo, segura aí que ele vai... Ele vai te ouvir. Só um momento aqui, deixa eu pegar aqui a escuta, colocar aqui.
2: Não secretário você repassava para
1: ele. Melo tá... Pode falar, Melo, tá te ouvindo.
2: Secretário Adailson Benjamin, Mazaganense.
5: Fala, meu amigo. Tudo bom?

0: e do meu professor daí, Benjamin.
1: Muito baixo.
0: Tá tudo bem aí, né, secretário?
1: Oi, Melo. Tá baixo aqui, tá? Agora.
0: Tá vendo?
1: Aí, pode perguntar, Melo. Tá te ouvindo.
0: Secretário, eu não sei se é da alçada, como se diz, do governo do estado, mas o pessoal está ligando para cá e reclamando das condições daquela região ali do Igarapé da Fortaleza. A sua secretaria, por exemplo, a CEIF, tem alguma coisa no script de trabalho de melhoria para aquela região ou é tudo por conta do município de Santana?
1: Não, se for a questão daqueles acessos, as passarelas, próxima ponte.
0: Isso.
1: Nós estamos concluindo o serviço de pavimentação na Fazendinha e deslocando para lá para fazer. Lá também a gente precisa também da diminuição das chuvas, porque a gente tem que fazer uma drenagem e fazer terraplanagem também para melhorar, senão vai acontecer o que aconteceu anteriormente.
2: Ô, secretário, bom dia. Há também uma informação de que tem um projeto para duplicação dessa ponte do Igarapé da Fortaleza, não
1: é? Na verdade tem um projeto já em análise na Caixa Econômica, brevemente a gente vai estar anunciando a licitação da duplicação. Isso é mais um projeto que a gente está atrapalhando, são três pontes. Essa do duplicação do Igarapé da Fortaleza, a ponte do Santo Antônio e a ponte do Igarapé do Santo Antônio, que é lá próximo também na P70. Tá? Então são três pontes em concreto e o CETRAP está fazendo a ponte da Arapucu também.
0: Muito bem, porque aquela região ali do Igarapé da Fortaleza precisa de bons tratos há bastante tempo. Eu andei muito por ali, na época eu frequentava o restaurante da
2: Flora,
0: né? Da Flora. É uma região bonita, agora maltratada, né?
1: Exatamente, é um trecho da rodovia que estrangula, né?
0: Uhum.
1: É um movimento muito grande de comércio, chegada de pessoas do interior. Ainda há pouco passei por lá e percebi essa intensificação de chegadas e movimento de pessoas.
0: Pois é.
1: E essa duplicação não vai ser tão fácil fazer.
0: Um ponto de atracamento dessas embarcações que vêm do interior também ali, seria legal.
1: A gente tem um projeto também de um porto lá para implantar, entendeu?
0: Certo.
1: Mas justamente para resolver esse problema de chegada e saída das pessoas.
0: Ok, obrigado, secretário. Mazagão vai bem, né? Seu município.
1: Esse final de semana eu estive lá também para verificar alguns serviços que vamos entrar lá em Mazagão.
0: Certo.
1: Como pavimentação, revitalização da orla, parte da orla e revitalização. Eu também fui para verificar os serviços para a festa de São Tiago.
0: Muito bem, tá vindo aí, a festa de São Tiago tá vindo aí. Muito obrigado, secretário Odailson Benjamin Mazagamense.
1: Todos vocês aí.
0: Vem para cá desde Jitinho, né?
1: Exatamente.
0: Pra capital. Um abraço, secretário.
1: Um abraço, Melo. Um abraço,
0: bom trabalho.
1: Tô lhe devendo uma visita, um cafezinho, né?
0: Tá pronto. Eu sempre tô trocando, porque não pode trocar, tomar café amanhecido, como é que chama?
1: Não, com certeza. É que tá, não nem pensar, né?
0: Não. Tem que ser feito na hora.
1: Tá certo.
0: Obrigado, secretário. Bom trabalho.
3: É isso, Melo. Obrigado aqui ao secretário Adailson Benjamin. 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A gente volta com imagens aqui do nosso querido Jorge Palita também, nos apoiando. De volta aos estúdios do Sistema Diário de Comunicação. Até mais, Melo.
0: Até mais ver, Egito Pequeno! Você volta já sempre que quiser e puder.
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0: E elas estão em estado assim bem precário mesmo, a estrutura, quanto à estrutura, né? A dificuldade tem sido muito grande. Porém, nós estamos visitando todas as escolas, né? Montamos um calendário de visita. Ele vai ser publicado também, né, em todas as redes sociais, para que os pais
1: aí
0: possam
1: deu pra
0: acompanhar.
1: Ver o contraste, né? Do antes e depois, né?
0: Sim, essa é a escola do Marabaixa, já está reformada, Joaquina Menezes.
1: Ganhando uma decoração, não sei como é que chama, um projeto, né, arquitetônico.
0: Aí não tinha
1: bem
0: parque,
1: legal, né?
0: A gente colocou um parquinho para as crianças.
1: Proteção para chuva, né?
0: Sim,
1: pro sol.
0: Proteção também, quadra.
1: Isso é importante, né?
0: As nossas crianças precisam ter espaço, né, para brincar, para se divertir. Chegou móveis novos,
1: né?
0: Climatizadas.
1: São quantas escolas que a senhora falou?
0: São 111 com a Joaquina Menezes.
2: Escolas. E essa reforma foi em pouco tempo, né?
0: Foi em pouquíssimo tempo. Em pouquíssimo tempo.
1: São quantos alunos na rede municipal em Macapá?
0: Na rede municipal nós temos 40 mil.
1: 40 mil crianças.
0: 40 mil
1: aí.
0: Crianças. E crianças ainda na fila de espera para conseguirem uma vaga.
2: Qual é que é a situação atual daquela creche que ali próximo à cidade
1: Sambódromo,
2: do Samba,
1: né?
2: que pegou fogo? A senhora sabe?
0: Sim.
2: Tem gente que está perguntando aqui.
0: Certo. Aquela creche, nós estamos visitando ela para que a gente possa reformar, reativar. Porque, como eu estava falando, muitos prédios aqui no município, 64, né, eles são alugados. Então, assim, não fica uma política pública permanente, porque é mais investimento quando você investe em algo que é próprio do município. Né? As escolas do nosso município, elas precisam lá era próprio. Então, assim, precisa ter investimentos. Então, o que a gente está fazendo hoje é investindo nos prédios, nos locais que são próprios da Prefeitura de Macapá e conseguindo também para construir escolas e creches também, para que a gente consiga ampliar o número de vagas para os pais, né, dos alunos. Então, assim, hoje a gente está com um projeto de 4 creches que nós iremos construir, né, em áreas que nós já perimetramos, né, populacional, onde tem mais pessoas com necessidade. E em breve a gente vai ter essa novidade. E a gente vai anunciar os locais, que é uma novidade bem esperada.
1: Isso é legal. Então tá aí, processo seletivo em curso. Já já vão ter reforço na sala de aula, né? Papais, mamães que com certeza têm essa expectativa, né?
0: Sim, ainda tem também a contratação dos auxiliares de apoio de sala, né? Nós estamos trabalhando no processo. A nossa equipe tem se engajado muito, né, nessa contratação. A gente está prevendo uma contratação de 905 auxiliares para que possam dar todo o apoio para os professores dentro de sala de aula, porque muitas das vezes os professores eles ficam sozinhos, por mais que tenham os estagiários.
3: Mas
0: porém...
3: é um professor auxiliar, não? O antigo inspetor.
0: É como se fosse um educador. Ele é um educador. Um auxiliar de apoio para tudo que aquele professor precisar. Se é para levar a criança ao banheiro, se é para ajudar dentro de sala de aula, dar um apoio para o professor. Então é esse auxiliar de apoio de sala que vai fazer.
4: Agora o nosso repórter Olívio Fernandes está na linha aqui com a gente. Gostaria de fazer uma pergunta para a secretária.
5: Olívio,
4: está na escuta?
5: Estou na escuta. Secretária, bom dia.
0: Bom dia.
5: Vou colocar a imagem aí que eu recebi agora de uma creche lá no bairro Açaí, que na gestão passada... deixou uma situação crítica. E olha como é que está a imagem dessa creche no bairro Açaí.
0: Sim.
5: A senhora tem alguma posição para os pais de alunos, pessoal da comunidade aí dessa creche?
0: Essa daí, sim, temos sim. Essas obras nós estamos retomando já. Algumas elas estão paradas realmente. Faz 5 anos que as obras estão paradas. Tem também uma obra que é lá no Jardim, que nós estamos retomando. Algumas são de emendas, outras são de convênio. Porém, como a emenda... não tem mais, né? Então a gente tá conseguindo outras emendas, contrapartida também do Tesouro, para que a gente possa continuar. Emenda parlamentar algumas. Outras são da PAC também. Então, assim, a gente está tendo essa cautela de retomar todas essas obras também. Inclusive, uma das novidades é que a gente vai retomar a obra do Jardim Felicidade. Ela estava há 5 anos parada, era recurso totalmente do Tesouro, né?
1: É uma escola grande, né?
0: É enorme a escola, é enorme. Então, assim, a gente foi lá, visitou juntamente com a construtora e nós demos agora, organizamos a contrapartida para eles retornarem à obra. A obra, ela é gigantesca, a gente vai conseguir

0: suprir toda a demanda lá do Jardim Felicidade, e a previsão é de em 3 meses ele
1: esse terminar. Braço de melhoria do qual a senhora está falando, escolas públicas do município, alcança também o interior do município?
0: Alcança os distritos.
1: Distritos.
0: As áreas distritais, por exemplo, são Pacuí, Bailique.
1: Da prefeitura.
0: São todos são nossa responsabilidade. Então, assim, muitas escolas, na verdade, nos distritos, elas estão bem precárias. Então, assim, a gente já está com um projeto para que nós possamos fazer escolas próprias do município, sem ser alugadas, porque agora o nosso objetivo é esse, fazer escolas próprias do município, sem ser prédios alugados.
1: Bailique é Macapá?
0: Bailique é distrito.
1: Distrito
0: de Macapá.
2: Muito bem. Secretária Karina Alfaia, muito obrigado por ter vindo com a gente hoje. Bom trabalho.
0: Agradeço. Lembrando também aos candidatos do PSS que eles têm até o dia 24 desse mês para se apresentar na SEMED com as suas documentações, tá bom? Não vamos perder o prazo.
2: Tá joia. Obrigado, boa semana.
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2: Ora. 994, eu disse 994, é a hora da hora.
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2: Hora do apoio cultural, porco é pássaro que não come não voa. E se não come não voa, acaba no buraco.
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4: Galo, galo, galo, galo, galo, galo, galo, galo, canta, galo! Galo cantando, relógio tic-taqueando. 9:11, eu disse 9:11, é a hora da hora. 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
4: Após treino, Neymar comemora possível volta à seleção brasileira contra a Escócia, depois de amanhã, quarta-feira, 24 de junho. Feliz demais, teria admitido. Sem problemas, diz zagueiro Jack Henry, da Escócia, sobre enfrentar Neymar na quarta-feira.
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6: Adaptação e formação de talentos vão impulsionar o setor de energia também no Amapá. A informação é de Margarete Carvalho. Ela é executiva com quase 30 anos de experiência na indústria do petróleo. É uma engenheira química que concedeu entrevista ao quadro Conexão Mais Equatorial, aqui da Rádio Diário FM, e a entrevista na íntegra está no Jornal Diário do Amapá, edição desse domingo.
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7: Ó, já estão abertas as inscrições para o público participar da segunda edição do projeto Elas, iniciativa do governo em parceria com a Central Única das Favelas, a CUFA, e o Coletivo de Mulheres do Estado. O evento será realizado no SEBRAE de 23 a 25 de junho e reunirá mulheres empreendedoras e especialistas para debater temas relacionados ao empreendedorismo feminino, liderança e histórias de superação. A programação conta com a participação de palestrantes locais e nacionais, como a atriz e empresária Débora Seco, a professora, jornalista, escritora e pesquisadora Rosane Borges e a empresária, investidora e referência em empreendedorismo e inovação Carol Pfeiffer. Além das palestrantes nacionais, o evento contará com a participação de personalidades locais, como Clarice Lindanor, que atua na 4ª Promotoria de Defesa da Mulher, desenvolvendo um trabalho integral de assistência às mulheres vítimas de violência em todas as esferas. A da estilista empreendedora criativa amapaense A Brilhante, cuja trajetória é reconhecida nacionalmente pela participação em eventos como a São Paulo Fashion Week. E a programação fortalece o protagonismo aí feminino por meio da troca de experiências, capacitação e incentivo à geração de renda.
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8: Governador Clécio acelera a integração do Vale do Jari e vistoria a obra estratégica de pavimentação da AP-160. Olha, o governador vistoriou neste final de semana aí o avanço das obras, né, de pavimentação da rodovia estadual lá no Vale do

0: P-160 é usada para o tráfego entre os municípios de Laranjal e Vitória do Jari. E durante a visita, o governador acompanhou os serviços de terraplanagem e drenagem realizados antes da aplicação do asfalto. A intervenção vai dar mais segurança para o tráfego que segue por áreas de Várzea e das Colinas.
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2: Largada! Em plenária no município de Laranjal do Jari, no sábado, União Brasil defendeu pré-candidatura de Aline Serrão ao Senado em outubro. Evento com expressiva participação popular foi pilotado pelo prefeito Ted, prefeito de Laranjal, e o governador Clécio Luiz.
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4: Muito bem, Luiz Melo e ouvintes. Olha, os candidatos do programa Habilita Amapá, né, de Macapá e também de Santana, que já concluíram e foram certificados nas aulas práticas, começam a realizar o exame prático, não é? De direção, aliás, aulas teóricas, né? E agora vão começar os exames práticos de direção veicular, começa a partir dessa segunda-feira. Para dar mais detalhes para a gente está recebendo aqui no estúdio a Leila Omobono, que é coordenadora de provas do DETRAN aqui no Amapá. Tudo bem, Leila? Seja muito bem-vinda aqui à Rádio Diário FM, programa Luiz Melo Entrevista.
5: Bom dia, bom dia a todos. Bom dia, Luiz Melo.
2: Bom dia.
5: Bom dia a todo mundo que está nos acompanhando pela Diário FM. Então, né, trazemos boas notícias para esses candidatos que estão inscritos nesse grandioso programa que é o Habilita Amapá. Então, o que vem ser o programa Habilita Amapá? Ele é uma iniciativa de inclusão social e democratização do acesso à Carteira Nacional de Habilitação, que é algo tão importante para tantas famílias. Afinal de contas, hoje em dia, a Carteira Nacional de Habilitação, ela está associada tanto na mobilidade, né, de uma pessoa, quanto a questão do emprego, a questão da renda. Então, ela abrange várias questões na vida desse cidadão. Uhum. E é muito importante a gente estar aqui frisando que esse grandioso programa que já está em andamento, que inclusive gostaria de parabenizar os candidatos que já fizeram a prova prática, informar que a gente está com um índice de aprovação muito grande e que essa aprovação ela é reflexo da qualidade do ensino, né, da instrução que esses candidatos tiveram, que sempre foi uma preocupação do governador Clécio. Ele sempre acompanhou, ele sempre orientou que esses alunos, eles saíssem da melhor forma, soubessem o que fazer no trânsito, saíssem em condições de conhecer a legislação, porque afinal de contas eles estarão como condutores daqui a uns dias, né? Então foi sempre uma preocupação a qualidade, né, dessas aulas, dessa preparação desses candidatos do Habilita Amapá.
4: A diferença é que esse programa traz, quando começaram essas inovações, tentando facilitar e principalmente baratear o custo para se tirar uma carteira de habilitação, esse programa veio no sentido de ele segura na mão, digamos assim, desse aluno, mais até do que o programa convencional, né?
5: Exatamente. Até aproveito, né, para compartilhar com vocês a história de uma mãe. É uma mãe que tem dois filhos que possuem necessidades especiais, no caso, o autista, que faz o acompanhamento periódico, com consultas, com terapia, e que ela teria a oportunidade, finalmente, de levar, poder conduzir um veículo, né, para levar os seus filhos a essas consultas. E ela informou que, se fosse por outros meios, ela infelizmente não teria condições financeiras, né, de

0: de ter acesso a essa habilitação. Então, ela estava assim, muito feliz em ter sido contemplada, né, dentro desses 10 mil inscritos e poder agora estar acompanhando, né, estar finalizando aí o processo, já vai para a parte prática, para a prova prática, para poder ali estar acompanhando seus filhos de uma maneira mais efetiva.
1: São quantos candidatos nessa etapa do programa Habilitar Amapá?
0: Isso, foram 10 mil inscritos, isso, são muitos beneficiados, né? Muitos candidatos aí que a gente está fazendo esse acompanhamento. Então é importante até falar para você aí que está nos escutando, que está inscrito, que foi contemplado, né? Um desses candidatos aí que está no meio desses 10 mil candidatos, que ele está sendo, o programa ele está acontecendo em ciclos, porque é importante lembrar que esse candidato, ele vai passar pelas aulas teóricas, ele vai precisar fazer a prova teórica, passar para a parte prática, ter as aulas práticas para finalmente fazer a prova prática. Então, assim, nós já estamos, né, ali já recebendo os usuários que irão fazer a prova prática, no caso que está iniciando hoje, a partir das 13 horas, tá? No Departamento de Trânsito do Amapá. E a gente também estará aplicando prova no município de Santana, tá? Que ocorrerá na sexta-feira, agora na próxima sexta-feira, nos turnos da manhã e tarde. Então você, aquela pessoa que está ali na dúvida, está ansioso também, quando é que vai chegar o momento da minha prova? Fique acompanhando através das redes sociais do Departamento de Trânsito do Amapá. E também sempre ali acompanhando com a autoescola, que é ela que vai estar sinalizando quando você vai estar fazendo essa etapa.
1: Uhum. Tem uma documentação que a pessoa tem que estar portando nessa apresentação às 13 horas.
0: Isso. Então é importante que o candidato, ao momento, né, que ele estiver indo para o DETRAN, se certificar ali direitinho, se está com a identidade, pode ser também documento digital, pode ser o e-título, a carteira de trabalho digital. O importante é que ele apresente o RENACH dele no momento da prova e também a identidade. Tá? Tem que estar portando o documento original com foto.
1: Muito bem, acho que é isso. Então, recado dado. Nem doeu, né, Leila? Ela estava ansiosa aqui, quanto tempo vai ser e tal. Leila Omobono, o Omobono seu tem a ver o quê com a Omobono que entrevistou junto com o Jotanei e o Roberto Carlos aqui em Macapá, né, meu?
2: Cristina Omobono.
0: A Cristina Omobono, ela é irmã da minha mãe.
1: Oh. Sua tia.
0: minha tia. Isso.
2: Tia Cristina.
0: Isso.
1: Então tá no sangue, saiu
2: foi
1: muito
2: minha
1: bem.
2: Minha colega na Rádio Educadora.
0: Que bom, ótimo.
1: Obrigado por ter vindo, Leila.
0: Eu que agradeço a oportunidade e reforçar que o Departamento de Trânsito do Amapá está à disposição também desses usuários. Caso alguém queira acompanhar o seu processo ou tenha alguma dúvida, a gente está ali à disposição para esclarecer e para estar acompanhando ali, dando aquela segurança para o candidato, tranquilizando que todos serão atendidos, tá?
1: Muito bem, obrigado por ter vindo. Foi tranquilo, né?
0: Tranquilo.
1: Foi bem acompanhada, bem assessorada pela nossa querida Vitória Barreto. Obrigado, Vitória, que está aqui no estúdio com a gente. Valeu, obrigado, bom dia.
0: Obrigado.
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1: Hora. 9:23. Eu disse 9:23. É a hora da hora.
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7: Ora, ora, ora, ora, ora! 9:26, eu disse 9:26. Hora da hora.
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7: 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A Diário te escuta. Ó, sobre o Rafinha, que tá lesionado. Não sei se ele criou aquilo. O advogado Joaquim Português tem algo a falar sobre ele. Mandou uma mensagem aqui. Advogado Joaquim Português. Amigão de Wagner Gomes,
9: Joaquim
7: que já nos
9: Gibson.
7: Deixou. Joaquim Gibson.
9: É o Joaquim Português.
7: Joaquim Português. Vamos lá, Joaquim. O que é que você tem para dizer sobre o Rafinha? Vamos lá.
10: Peraí,
7: não.
10: Tá, ele não queria estar na seleção, ele queria estar de férias com a família, pô.
7: Deixa pela metade. Peraí, calma aí. Aí, agora.
10: É, Melo, ele deu uma entrevista.
7: Sim, o Rafinha.
10: O Rafinha, que ele não queria estar na seleção, ele queria estar de férias com a família, pô.
7: Pois é. Pois é, exatamente. Eu falei isso aqui já. Ah, é isso mesmo, é o Joaquim.
11: Ele disse que não perguntam para os jogadores se os jogadores querem.
7: É.
11: São obrigados a. É. Pô, me abdiquei das minhas férias, pô. Pelo amor de Deus.
7: Joaquim, fala, Joaquim.
10: É, Melo.
7: Fala, Joaquim.
10: Ele deu uma entrevista.
7: O Rafinha. Rapinha.
10: Ele não queria estar na seleção, ele queria estar de férias com a família, pô.
7: Pois é, pô.
11: Já começa pelo nome, Rafinha com PH, é demais.
7: Pois é.
11: Agora eu fico pensando.
7: Aquele é Rafinha.
9: É Rapinha.
7: É com PH aqui, de falar.
9: Sim, Ferrari.
11: Eu fico pensando o que que passa na cabeça de um jogador desse que tá diante de o maior palco do futebol mundial.
7: Com a maior camisa.
11: Podendo mostrar, né? Carregando a camisa pentacampeão do mundo pra mostrar pro mundo o talento dele e o cara quer tá de férias. Eu não sei o que passa na cabeça dele.
7: É, realmente ele não tá bem na cabeça mesmo, não.
12: Soberbo.
13: 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A Diário te vê, a Diário te escuta, olha. É, bom dia, direto da cidade de Porto, em Portugal, Adeus Witt Ardassi,
9: tá em Portugal.
13: Do outro lado do oceano.
7: Legal.
13: Olha, ô Deus Witt, bora participar do quadro Amapaense pelo Mundo no sábado aí, que tal? 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
9: 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Olha, quem tá viajando também é o Dom Emílio. Tá lá em Porto de Galinhas curtindo o programa.
7: Fortaleza.
9: Não, Recife.
7: Ah, é a Porto de Galinhas.
9: Porto de Galinhas Pernambuco. É Recife, Pernambuco. Adoro Recife, viu? E ó, o Irã Ribeiro diz aqui, bom dia, Melo. Aqui ligado no programa, aqui pelas ruas de Macapá, fazendo entregas pelo iFood. Vou fazer uma propaganda aqui. Ele tá fazendo entregas pelo iFood e acompanhando o programa, ligado no programa. Obrigado.

0: Obrigada, viu, Irã?
1: Porto de Galinhas só tem um problema, Luciano. Ah, a origem do nome. A origem do nome é complicado, viu? Quando começou a ficar proibido trazer, a fazer tráfico, né, de navios negreiros, né, trazer escravos para o Brasil, os senhores lá, os barões do café, para não falar exatamente em escravos, eles diziam, e aí, chegou galinha lá no porto? Era um código para dizer que tinha chegado o navio.
0: Aí, Porto de Galinhas.
1: Porto de Galinhas.
0: Aliás, Porto de Galinhas lá em Recife é que nem a Praia do Futuro em Fortaleza.
2: Uma praia que brinca
0: muita
2: de pira.
0: Muita gente.
2: Parece Orlando e Miami nos Estados
3: Muito
2: Unidos.
3: Muito brasileiro, né?
0: Eu gosto mais de Muro Alto.
2: A gente vai passando em Belo.
0: Muro Alto
2: quando
0: e Praia
2: fui a Miami, passei por Miami, Orlando, depois fui para Las Vegas. Né? Las Vegas tu não encontra uma praia.
0: Melo.
2: Melo, como é que tá?
3: Lá em São Paulo, Melo pelo shopping. Melo pelo shopping. Rodrigo.
2: Tô fã. No shopping São Paulo, Pátio São Paulo.
3: Pátio Paulista, né não?
2: Ah, caminhando Pátio Paulista. Só Pátio São Paulo. Aí ia passando, aí, Melo! Aí eu olhei. Aí disse, quem é? Eu tô com a mão assim, mas quem é?
3: Tua fã, papai. Lembrou do papai.
0: O Tarcísio participando lá de Nova Jersey.
3: Lá em Morristown.
0: Aí ele de repente dá tchau assim, ao vivo.
3: Tarcísio, pra que tu tava dando tchau assim? Não, é pro mal ouvinte que passou aqui, Bruno. Ela fez, Brasil! Aí eu acenei pra ela. Falei, ah, tá certo. Ele disse, minha esposa perguntou a mesma coisa aqui também. Nós já sabemos.
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2: 9:31. E como nada mais foi dito nem perguntado. Lamento muito informar, mas é hora de baixar a cortina do show. Obrigado, TV Marco Zero. Obrigado por acolher nosso conteúdo jornalístico de hoje com menos palavras inúteis e mais ações. Porque quem tem palavra, mas não tem conteúdo, é como um político que tem discurso, mas não tem obras. E amanhã vai ser outro dia. Deus quis, Deus quer e assim será.
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6: Luiz Melo, tá na hora de chamar o Netinho.
2: Ok, meninas. Então chamando o nosso elétrico, o nosso belê, Netinho.
3: Seu lindo.
6: Netinho, seu lindo.
2: Então, seu lindo, que tá um sorriso aberto? Dormiu feliz, acordou feliz. Isso, pode gargalhe. Vamos gargalhar. Eu gargalho, tu gargalha, ele gargalha. Gargalhe! Gargalha à vontade. Dormiu feliz, acordou feliz.
3: Falei com ele agora, ele tá feliz.
2: Feliz da vida. Risonho!
3: Contente.
2: É esperançoso.
3: Por quê?
2: Porque Deus acaba de te dar um abençoado novo dia.
3: E...
2: pra terminar,
3: mas sem acabar,
2: vamos embora
3: então. Tchau.
2: Obrigado, Macapá.
3: I love you.
2: Macapá, eu te amo.
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2: 9:35.

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0: chegou a segunda-feira, já estava morrendo de saudade.
1: Oi, Martinho, tudo bem? Passei o final de semana pensando em você, seu lindo. Ainda bem que já é segunda, seu danadinho, beijo.
2: Segundou, rapaziada do bem. Chora não, chora não. Tudo legal, tudo bacana. Vamos lá para mais uma semana aqui na programação da sua Diária FM 90.9, dando

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0: 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Promoção já ativada, a galera já está se inscrevendo para brincar com a gente no Som Secreto. 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Amanhã tem Acerte o Nome, daqui a pouquinho tem Qual é a Música. Tudo com a sua participação sempre, tá bom? 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
0: Tamo junto, tamo junto.
1: Daqui a pouquinho o Ramon volta, a equipe tá por aqui e nós vamos nessa até 12:30 na programação da Diário. Ó, falei do som secreto? Então, daqui a pouquinho, aliás, amanhã você já brinca comigo, mas já faz seu cadastro agora, tá bom? E é só novo, hein? É só novo. Não vão viajar muito na maionese. Não vão viajar muito na maionese quando rolar aqui o som, hein? Bora, valendo! Que som é esse, hein?
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0: Começando com quem é de Áries, hein? Vou te contar, Áries. Você pode ter sucesso, sobretudo se atua com comunicação ou venda. Depois, seu lado detalhista aumenta, mas imprevistos prometem aumentar a ansiedade. Cuide-se, pois nervosismo tende a refletir no intestino. O número hoje é o 59 e a cor é o branco.
1: Atenção, você que é de touro. Você pode ter boas ideias para ganhar mais, inclusive numa conversa em família ou ao relembrar um talento antigo. Mas ative a prudência no fim da tarde. O desejo de se mimar e se divertir tende a minguar suas economias. Abra os olhos. Número 35, cor amarelo.
0: Agora com você, gêmeos, atenção. Você tende a ficar no modo tagarela, sobretudo de manhã, viu? E tudo indica que vai se expressar bem e se dar bem em venda, contato, apresentação ou entrevista de emprego. Olha, seu carisma e agilidade podem abrir portas. Seu número é o 16 e a cor magenta.
1: Você que é de câncer, amanhã promete ser mais rentável, já que pode perceber onde vale a pena investir energia ou descobrir um talento capaz de render uma grana extra. Faz a jogada e corre pro abraço, pois deve marcar o gol nas finanças. Número 22, cor cinza.
0: E já já a gente volta com mais previsões pro seu horóscopo aqui no Bom Astral. Pra quem é leão, virgem, libra e escorpião.
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3: Semana, ela é apresentadora, ela entrevista, o que, que mais que ela faz? Ela é atriz e claro, ela é cantora, ela vai passar de hora em hora durante toda essa semana aqui no nosso programa Manhã da Diário. E é uma mulher que não envelhece, continua sempre assim nessa pegada, daquelas prateleiras, sabe, de mulheres que continuam sempre belíssima, igual a Madonna, igual a Shakira,

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0: ligado e você no clima do X, hein? Brasil. Quarta-feira tem, hein?
1: Brasil!
0: Em Brasil! Eu só não lembro direitinho o horário pra falar pra vocês, né? Porque hoje as transmissões das emissoras começa uma hora, duas horas antes, né? Eu vi 6h30, né? Enfim, mas vou ver o horário direitinho, acho que é 7 da noite ou 7h30 o início do jogo. Mas quarta-feira é mais cedo, hein? É mais cedo. Vê se quinta-feira tu vai trabalhar, hein, velho? Não vai deixar de trabalhar, não. Na quinta-feira, o jogo é cedo, dá pra você comemorar, tudo mais, dormir e acordar cedo pro trabalho, tá vendo, Wagner? Não vai emendar, velho. Quinta-feira tem link, quinta-feira tem trabalho. Olha, tô de olho em ti, hein, cara. 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
1: Ela tá estreando.
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1: Opa!
0: Finalizando uma venda.
1: Aí sim, vai começar a semana bem,
0: sim,
1: né?
0: Sim, começar a semana bem.
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1: Boa. 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Venda. Tá. No próximo bloco, você diz, Netinho, eu já vendi.
0: Tá bom.
1: Boa. Ó, seguinte, gente. Qual é a música?
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1: Você já sabe o nome da música? Já sabe o nome da dupla?

0: Olha, eu registrando aqui. Vem aqui, vem aqui. Vem aqui, peraí, deixa eu ver. Ó, qual é a música? Acabou, hein? Daqui a pouquinho você brinca comigo.
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0: Faz tempo que eu não falo. Vem aqui, bicho. Por trás não, que vai ficar um negócio muito feio. Passa aqui do meu lado. E aí, Juca, tudo bem? Saudade, velho.
2: Saudades, saudades e saudades, né? É um prazer enorme, tá imenso bem? Falar com você. Tô bem, graças a Deus, circulando sempre.
0: Você tá bem físico, hein, cara?
2: É, deu uma melhorada, né, cara? Tem que melhorar, cuidar da saúde, né, cara?
0: Sempre, né, Juca?
2: Sempre.
0: Tá, ô bacanudo, você vai comprar alguma coisa ou não?
2: Então, passei mesmo só pra te visitar e te dar um alô. Forte abraço. Tá
0: bom. Bacanudo, a tradução disso pode ser dita no ar ou não?
2: Pode sim, bacanudo. Quer ser ali?
0: Bacanudo é uma gíria.
2: Bacanudo é você. É você.
0: Tá, a gíria do taxista mas a tradução pode ser dita ou não?
2: Pode sim. Bacanudo é um código do taxista, né?
0: Ah, tá. QCL, né?
2: Forte abraço, meus amigos taxistas aí. Forte abraço. Tchau, tchau.
0: Pra quem não sabe, o Juca me chama de bacanudo. Como é que é?
2: Macanudo.
0: Ah, não é bacanudo, é macanudo.
2: Macanudo, você, né, Tinha?
0: Valeu, Juca. Olha,
2: forte abraço.
0: Sabe quem tem ciúme da nossa amizade? Carlinhos Taxista.
2: Para com isso, só destrói, cara. Faça isso não.
0: Boa semana, meus amigos do TX. Valeu pela carona sempre. Valeu, valeu, valeu, galera. Última sequência do Bom Astral.
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3: Mais previsões agora, Kelzinha.
4: Vamos lá, Cido. Chegou a sua vez, hein, Leão?
3: Olha aí.
4: Leãozinho, tudo indica que vai ter decisões mais realistas. Mais convite de amigos ou compra por impulso pode revirar o orçamento rapidinho. Cuidado. Olha, seu carisma promete atrair amizades antigas, novas e diferentes. Isso
3: gostei,
4: é bacana.
3: Gostei.
4: O número é o 31 e a cor é o cinza.
3: E você que é de virgem, amanhã favorece momentos de reflexão, pois prometem entregar ideias e projetos brilhantes. Sua produtividade cresce, mas a reviravolta pode testar sua paciência. Pode começar o dia com notícia positiva, número 23, cor cinza.
4: Agora você, Libra, atenção, sua generosidade promete aumentar de manhã e tudo indica que vai adorar dar conselhos para todos do grupo. Os astros favorecem encontros animados, recheados de conversas inspiradoras e muita troca de ideias. Hoje o seu número é o 39 e a cor é o amarelo.
3: E chegou a vez de você, Escorpião.

0: Aproveite a energia do dia para melhorar sua imagem com colegas e parceiros. Mudanças, insight e ganho inesperado pode rolar a qualquer momento, mas principalmente de manhã. No fim da tarde, cautela com decisões súbitas. Número 42, cor marrom.
1: E daqui a pouco a gente volta, hein? Com as últimas previsões para o seu horóscopo aqui no Bom Astral. Para quem é Sagitário, Capricórnio, Aquário e Peixes.
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3: 10:20.
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3: Ele tá trabalhando na segunda-feira, hein? Como é que é, Gilson? Vai.
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3: Tô gostando de ver, Gilson. Tô gostando de ver. 10:21, tudo que é bom, toca onde?
5: Toca na dia.

0: clássicas. Deixa eu aproveitar e falar pra você que perdeu por acaso o programa Esquenta do último sábado, tá simplesmente um espetáculo. 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Simplesmente espetacular o último Esquenta, hein? Bora, continua!
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2: Ô, Netinho, assim você vai matar o raio com esses clássicos, Netinho, seu danadinho.
0: Vamos lá, seu cabeça branca! Tá chegando mais uma pra você relembrar nas velhas do velho.

0: gente. Abração a esses taxistas maravilhosos, estão sempre dando uma carona pra gente. Acabou.
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0: 10h28.
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1: 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Bora para as últimas previsões de hoje, Kel.
5: Vamos lá, Cido, chegou a vez de Sagitário. Olha, Sagita, parcerias estão mais favorecidas de manhã, já que imprevistos podem surgir à tarde. Momento ideal para mostrar competência sem prometer demais. O dia pode começar cheio de interações positivas, inclusive pela internet, hein? Hoje o número é o 13 e a cor lilás.
6: Atenção, você que é de Capricórnio, chances de mudanças boas no serviço, negociação dando certo ou ganhos extras. Pode apagar incêndios rapidinho. Os astros ajudam a recuperação e equilíbrio pela manhã, mas tantos corres e estresses podem fazer o seu corpo pedir socorro. Número 22, cor violeta.
5: Agora você, Aquário? Olha, Aquário pode focar mais nas finanças, especialmente recursos compartilhados. Coincidências felizes, chances inesperadas e até ganhos em jogos ou sorteios podem aparecer, especialmente de manhã. Mas cuidado com a impulsividade, hein? Hoje o número é o 21 e a cor roxo.
6: Chegou sua vez, Kelzinha. Peixes. Amanhã promete ser produtiva, com foco nas tarefas e resolução de problemas. Pode resgatar uma ideia antiga e ter êxito. Depois, tende a ser mais criterioso e observador com quem trabalha ao seu lado.
5: Eu tô de olho em você, viu, Cido?
6: É,
5: fica esperto, hein?
6: Esse povo é linguarudo, será que tô falando aí, viu? Número 23, cor verde.
5: E essas foram as previsões de hoje pra você.
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0: Muito bem, rapaziada, finalizamos então o nosso Bom Astral. 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

0: mesmo.
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2: Tô aqui no Almirante Barroso, esquina com a Rua Paraná, no bairro Santa Rita. 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Ó, se liga que essa versão tá bem, mas tá bem legal e tá bem diferente. Um cover de Cyndi Lauper. 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

0: faltando pras 11. Bora lá colocar essa turma do bem pra falar com a gente.
1: Olha a mensagem.
0: Tem o WhatsApp da galera do bem falando bem alto na segunda-feira, hein?
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0: E aí, manda boa, meu querido. Bom dia pra você, cara. Tudo bacana, tudo beleza. Bom dia, bom dia, bom dia. Cadê o bom dia aqui do...
3: Obrigado, aqui na manhã da Diário.
0: Peraí, que saiu. Agora sim vai, hein? Cadê?
3: Ligado aqui na manhã da Diário.
0: Aí, só a metade, né? Ai, fala comigo.
4: Bom dia, meu amigo Netinho. Bom dia, galera que tá curtindo Manhã da Diário.
0: Tudo bem?
4: Segunda-feira, 22 de junho. Isso mesmo, vamos que vamos. Manhã da Diário, que é sempre ligada em você. Eu sou a Josiane Trindade, tô aqui, Laranjal do Jari, sul do Amapá. Segundou.
0: Segundou, mais uma semana.
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0: Bom dia, Netinho, bom dia a todos. Já estamos na escuta. Lady Santos de Daniel, Daniel do quilômetro 21, Campina Grande. Mandar meus alunos aqui para André Torres de Família. Melhoras, amigos da gripe. E para minhas amigas Massa Silva e a Dona Jerusa. Uma ótima semana a todos.
1: A você também. Ela entrou no gás, né, velho? Ela entrou no gás do programa. Olha aí, ó.
0: Bom dia, Netinho. Bom dia a todos. Já estão...
1: Bom dia pra você. Gostei do gás. É isso aí, é isso aí, é isso aí. What's
2: up? Bom dia, Belebele. Um beijo, um queijo. Estou aqui ligada na labuta, mas estou bem. Meu pai também está melhor, graças a Deus. Estou ouvindo o nosso programa. Um beijão, Belebele. Lilia Regina, do bairro do Trem.
1: Valeu, dona Lilia. Cuidando do paizão, né? Um beijão, um abração pro paizão, hein?
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1: Fala comigo!
4: Salve, salve, meu lindo. Aqui é a Cléo do Novo Britizão. Tudo trabalhando, mas tirando tempinho pra mandar um bom início de semana pra você.
1: Pra você também.
4: Bom trabalho. Que Deus nos abençoe sempre, a todos os ouvintes aí. Beijo, beijo, amigo. Sucesso sempre.
1: Pra nós, boa semana pra você também.
5: Olha a mensagem, hein?
1: Quer mais mensagem? Então fala comigo, bom dia.
6: Bom dia, Netinho. Vamos que vamos.
1: Bora.
6: Vamos trabalhar, que a gente são bonitos, não feios.
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1: E nem ricos, né, dona Marta? E aí, fala comigo, bom dia.
7: Dia, Netinho. Estou ligadinha no nosso Manhã da Diário, diretamente aqui do Renascer 1. Sua fiel ouvinte Jerusa.
1: Fala, GG.
7: E vamos que vamos, que Deus nos dê uma semana maravilhosa, produtiva, cheia de saúde e de tudo que é bom. Tá, Netinho?
1: Beleza, beijo.
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1: Tudo bem?
6: Olha a mensagem chegando. bom dia, meu belebele. Segundou e nós tá com ligadinha na manhã da diária, mas ralando como sempre, meu filho. Diretamente do restaurante Cantinho da Lidiane, Rodoviário Curiaú. Uma ótima segunda-feira para todos nós. Lidiane Fernandes.
1: Gostei. Bom, só nisso, início. Vai, vai.
6: Olha a mensagem chegando. Bom dia, meu belebele.
1: Pô, a galera tá criativa hoje, hein, velho? A galera tá criativa hoje aqui, hein? Tem mais mensagem?
5: Olha a mensagem, hein?
1: Manda um abração pra minha amiga Elô Oliveira. Fala, Elô, um grande abraço. Obrigado pela audiência. Tá no trampo, né? Galera da Gráfica Vieira, o Rangel, o Fábio, o Frank, o Bola, a Josi, o Sidney Vieira. Um abraço a toda a galera aí da Gráfica Vieira no Buritizal. A minha amiga Rosinete Rocha tá também na área. Ô, Rosinete, beijão, abração. Meu amigo Jonathan Mello também tá por aqui. Robson Corrêa tá ligado. Fala, Robson, aí, bicho, beleza? 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Ediane Salles, abração, obrigado pela moral. Quem tá na área por aqui também, que mandou mensagem, Rodrigo Neri também tá ligado. Valeu, Rodrigão, um grande abraço. Adriano Augusto, um grande abraço. A Neide já mandou o Aldine dela aqui, né? Dino da Serralheria, lá do quilômetro 9. Valeu, Dino, um grande abraço. Meu amigo Carlos Ferreira, lá na sua panificadora, esquina do pão, comendo aquele pão careca na manteiga, cabeça de touro. Foi esse aqui que saiu o áudio, que mandou o áudio primeiro, mas não saiu. Bora ver se sai agora, vai.
8: Fala, Netinho, tudo belê, belê, ligado aqui na Manhã da Diário.
3: 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Da galera!
1: Rose, grande abraço pra você também, querida. Bom dia, boa semana, valeu pela moral. Tem mais áudio, tem?
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9: Bom dia, Netinho, não. Eu tô em casa hoje. Hoje a ativação é aqui.
1: Ressaca.
9: Quatro cantos aqui.
1: Ressaca.
9: Viração. Elô Oliveira.
1: A de Nova Esperança. A de ressaca, mulher. Ou trabalhou muito no fim de semana e tirou segunda-feira pra descansar. Tem isso também, né? O pessoal trabalha direto e tira segunda pra descansar, né? Errado ninguém tá, né? Galera, garçom, né? Garçom dos bares, né? Galera que trabalha no bar, na segunda não trabalha, né, velho? Não, né? Tá bom. Beleza, beleza. Ô, Mel Cardoso, como é que tá, querida? Tudo bem? Abração aí pro Gael, Duda, Heitor. Abraço aí pra essa rapaziada do bem. Bom dia, boa semana. Resposta, é? Resposta, Elô?
5: Olha a mensagem, hein?
1: Fala, Elô, qual é o direito de resposta? É seu, me conta.
9: Não, não tô de ressaca, não.

0: Tô meio gripada ainda, né, tia?
1: Eita, essa gripe tá demais, hein, velho? Essa gripe, vou contar um negócio pra vocês, hein? Tá punk, hein? Sempre ele, né? Ele que tem um fã-clube aqui no programa, galera. Às vezes espera o áudio do queridão lá do Mazagão. E aí, André, qual é a boa? Pra quem é o alô hoje, hein? Bom dia.
2: Bom dia, Netinho. Belê, belê. Já estou na escuta do programa Manhã da Diário aqui no Mazagão Velho, com o André Torres.
1: Tudo bem?
2: Eu gostaria de mandar meus alô bom dia para os nossos ouvintes que estão na escuta do programa, para Rosinei de Santos e sua família no Campina Grande, Dona Jerusa, seu esposo Eliseu, pro seu Tião e sua esposa da Ferragem São Sebastião, pra Dona Negra da Vila do Maracá, e para todos que estão na escuta do programa Manhã da Diário aqui no município de Mazagão e no estado do Amapá. Bom dia, amigo.
3: Olha a mensagem.
1: Bom dia pra você, André. Obrigado pela audiência. Leonila Diniz, um grande abraço, minha querida. Tudo de bom. Bom dia pra você também. Amigo Valério Mendonça, o Jorge Júnior, Felipe e Filipão. Um abraço pra você, queridão. Um abraço pra rapaziada do comercial São Pio. Aí em Santana, na Abílio Rodrigues 772. Alô, todo tá passando jogos aí da seleção brasileira, né? Um abraço, meu brother. Valeu pela moral de sempre aqui curtindo o programa. Amigo Lucas, o Showa também tá ligado aqui na programação da Diário FM 90.9. O Celso, o Elielson Júnior, que não é o Elielson Lacerda aqui da Radinha, mas é outro Elielson, motorista pelo aplicativo, também tá ligado com a gente. Galera do bem, minha amiga. Ah, deixa eu mandar abração aqui. Cadê o carinha lá da mãe Luzia? Qual o telefone ele mandou esse alô, hein? Qual o telefone? Cara, é tanta mensagem. Cadê o queridão? Ah, meu Deus do céu. É o galera lá da mãe Luzia, né, velho? Sempre mandando mensagem, sempre participando com a gente. Obrigado pela audiência, todo mundo. Eu perdi aqui, né? O carinha da mãe Luzia que mandou mensagem aqui, mas enfim. Abraço. Tá aqui, né? Tá aqui esse aqui? Meu amigo César Augusto. Fala, César. Beleza? O Giba. Lá da mãe Luzia, Darlan, Giba, Elizabeth Pantoja, Renata Amaral. Renata Amaral nem mora mais aí, né? Ele diz que mora, né? O cara, quando é rico, diz que mora no lugar, mas mora em outro, né, velho?
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1: Cara rico assim, diz que mora no lugar, mas mora em outro, né? Tem várias casas. Abraço pra essa turma da mãe Luzia. Obrigado aí pela audiência de todo mundo aí, tá bom? Rapaziada, nós vamos seguindo em frente sempre aqui. 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
0: Legal.
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0: Curiosidade. 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
1: Boa. Daqui valeu, a pouquinho Netinho. Ramon volta pra falar mais da Betral Multimarcas 11.4 na programação da sua 90.

0: Dona Dolores. Dona Vicência também tá ligada aqui com a gente. Ana Clara também tá ouvindo o programa. Valeu, minha rapaziada. 11:09, hein? Amanhã você brinca comigo.
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0: Não vão viajar muito, hein, nesse som secreto, hein? 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
1: Jennifer Lopes, nosso destaque dessa semana, 11:20.
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0: comigo no Qual é a Música, tem game da hora, tem muita interação com você do outro lado, tá bom? Que tá curtindo a programação da Manhã da Diário, tá bom? Um abraço pra todo mundo, tá sempre ligado. 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
4: Oi, gente, conta tudo no ar, começando a semana com essa energia maravilhosa, segundona, tudo de bom, como é que você está, Kelzinha?
5: Fala, Cido, tudo de maravilhoso, né? Mais uma semana começando e a gente tá aqui, ó, sorridentes, trazendo um programinha recheado de coisa boa pra você.
4: Curtiu bem o final de semana?
5: Ah, curtiu daquele jeito, né?
4: Daquele jeito.
5: Tem que curtir, tem que dar uma descansada, né?
4: Ah, sem dúvida nenhuma, pra restaurar tudo, né?
5: Vamos lá.
4: Bora, qual é a primeira do dia, Kel?
5: Bora fofocar da vida de Tata Werneck, gente.
4: Tata Werneck?
5: Olha a clima de romance. E bom humor pra Tata Werneck e pro marido dela, Rafa Witt.
4: Ah, é? Que legal.
5: Gente, a apresentadora, ela voltou a encantar os fãs, né? Compartilhando aí um momento bem especial do lado

0: claro, que com muito bom humor, né? Que é a marca registrada dela. Ela brincou dizendo que acordar apaixonada depois de tantos anos de relacionamento só podia ter duas explicações: amor ou ovulação.
1: Jesus.
0: Mas é bonitinho ver, né? Eles estão casados desde 2019, são pais da pequena Clara Maria. Eles seguem mostrando que além do amor, o bom humor continua sendo um dos segredos da relação.
1: É, um casal bem tranquilo, né, Kel?
0: Bem tranquilo, que muito fofinho.
1: Ah, felicidade pra eles. Começamos bem.
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0: 6.
1: Vocês gostam, né, meninas?
2: Bom dia, Netinho.
1: Bom dia, minhas queridas. Bom dia, bom dia, bom dia, bom dia. Ó, DJ Rômulo Cunha em ação. 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Já fica convite pra quarta-feira, né? Jogo da Seleção Brasileira às 7 da noite. Então tem jogo do Brasil cedinho na quarta, né? 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Grande abraço, meu amigo Irã. Irã, grande Irã, abração, brigadaço pela audiência. Fala, Cícero, e aí, cara, beleza? Abraço pra tu também, meu queridão. Finalizamos o nosso milkshake. Acabou.
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1: Olha, deixa eu mandar um abraço, meu amigo Jazão. Fala, Jaza! Tá no trampo, home office, curtindo a gente. Grande abraço, obrigado pela audiência. Deixa eu mandar um abraço, meu amigo Silvinho.

0: Anne Marques, Regi Dias, todos os dias ouvindo a programação da Mania da Diário na comunidade Rio Feliciano, Ilha da Versosa, município de Chaves. Um abraço. Outro dia encontrei, falei com o meu amigo Nilson, aliás, Nilson já, Silvino Motoboy, lá na Betral. E um abraço. Valeu, querido. Bom trabalho aí, levando a educação longe, né? Professores aí. Um abração. Valeu, queridaço. Robson também tá ligado com a gente. Robson Correia. Ah, quem mais tá aqui ligado com a gente? Juliano também. Valeu, galerinha do bem. Sua participação, sua ligação. Sempre mandando mensagem aí no 991-226978. Conta tudo chegando, hein?
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3: E chegamos ao momento de quem ama cuida. O que, que tem pra hoje aí nessa segundona?
2: Vamos lá, gente. Essa segundona pegando fogo em quem ama cuida. Teremos Zeni ameaçando a Adriana. Você acredita? Ela tá passando poucas e boas ali na prisão, né, gente?
3: Ô, louco, viu?
2: Olha, enquanto isso, a Pilar vai pensar em questionar a paternidade do Thiago através do Ademir. Você acredita? Bom, enquanto isso, a Brigitte vai esvaziar os pneus do carro do Kleber. Esse daí também tá suando, que essa Brigitte é completamente maluca.
3: Não basta a Pilar, né, na novela?
2: Exato. Ó, o Ademir vai perguntar ao Pedro se o filho vai denunciá-lo, né? Por causa das falcatruas ali, né? E o Edivaldo e a Rosa vão reclamar da Diná. Enquanto isso, a Liris vai elogiar a Adriana e a Carmita vai tentar convencer a Bruna a namorar o Thiago. Já o André vai dizer ao Pedro que vai antecipar sua volta ao Brasil pra fazer uma surpresa pro Ademir. Vamos ver que surpresa é essa.
3: É, você vai assistir tudo. Se não assistir, já sabe o que vai rolar hoje nessa gundona, em Quem Ama Cuida, na sua novela das oito. Beleza?
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0: Bora lá, liberar a participação da rapaziada pra ligar pra gente no 991-22-6978. Alô, bom dia.
2: Bom dia, Netinho.
0: Tudo bem, Márcia?
2: Tudo bem, tudo ótimo.
0: Hoje eu estou com a mente tranquila. Descansei o fim de semana, então eu já consigo identificar a voz dos meus ouvintes. Bora brincar?
2: Que bom, né? Bora.
0: Manda, vai. Manda aí, vai.
2: Jorge Mateus tem amor, tem volta.
0: Jorge Mateus tem amor, tem volta, né? Cadê o tambor do Alisson? É Alisson? É Alisson? Me empresta o teu tambor aí, velho. Aí, muito obrigado, Alisson. Vamos lá, Márcia. Vamos lá, Márcia. O amor, como é o nome da música que você falou?
2: É, tem amor, tem volta.
0: Jorge Mateus. Vambora, Márcia. Atenção, Márcia. Atenção, Márcia. Será? Será? Será que na segunda-feira vai sair? Bom dia.
3: Ai, bom dia.
0: Tudo bem?
3: Tudo ótimo.
0: Você é a Josiane Trindade.
3: Era mesmo, a própria.
0: Eu estou tomando um remedinho pra deixar minha cabeça mais leve e tranquila.
3: Ah, é? Que bom.
0: É um remedinho Taja Azul. Já ouviu falar?
3: Não.
0: Depois eu lhe conto que remédio é esse Taja Azul. Ô, Josiane, vai lá, bora!
3: É, Danilo e Davi, apaga, apaga, apaga.
0: O que é que eu vou apagar, só pra entender?
3: Ai, apaga tudo se eu errar.
0: Ah, apaga, apaga, apaga é o nome da música?
3: Isso, de Danilo e Davi.
0: Meu Deus do céu, como é que será essa letra, hein?
3: Sei lá.
0: Eu irei pesquisar sobre essa música depois. Bora lá, hein? Atenção,
3: bora lá.
0: Atenção, atenção. Será, será, será? Como é que é mesmo o nome da música? Me conta, querida. Vai.
3: Apaga, apaga e apaga.
0: Aê!

Aleluia. Caiu a ligação, apagou.

0: Tada, mas ela faturou, é Josiane. Finalmente saiu, hein? Finalmente saiu. Celina da Via, paga, paga. É isso. Qual é a música? Finalmente saiu.
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0: Vou falar com ela. O nome dela é Melissa Cardoso. Nome artístico, Mel Cardoso. É isso?
2: Exatamente, Mel Cardoso.
0: Nome artístico. Pra quem não sabe, a Mel também é cantora, Mel? É isso?
2: Isso.
0: É cantora mesmo, né?
2: Isso.
0: Nas horas vagas.
2: Isso, com certeza.
0: Canta nas escolas de samba. Ou numa escola de samba.
2: Exatamente.
0: Várias ou em uma escola?
2: Esse ano em duas.
0: Quais as escolas de samba?
2: A nossa Verde Rosa, Maracatu da Favela. E o nosso Jacarecanga, Império de Samba Solidariedade.
0: Muito bem. Outro dia, eu me lembrei agora, eu te fazendo essas perguntas, conversando com você. Outro dia, um ouvinte disse assim pra mim: Netinho, você é muito enxerido perguntando da vida das pessoas. Você acha que eu sou uma pessoa enxerida, ou Mel? Pode dizer.
2: Não é.
0: De boa,
2: às vezes,
0: né?
2: A informação, quando ela não, a gente não precisa esconder, né? Não
0: precisa. Então tá bom. Você acha que eu não sou uma pessoa enxerida?
2: Tá bom.
0: Bom, obrigado, Mel, por me defender, tá bom?
2: Tá bom.
0: Mel, seguinte, você vai abrir a semana aqui no nosso Game da Hora, tá bom? Você que vai editar por aqui a pontuação da galera que vai brincar, tá bom?
2: Eu tô nervosa, se eu não souber, eu vou chutar.
0: Por favor, não fique nervosa, não pode ficar nervosa, Mel. Você tá sozinha por aí? Alguém vai te ajudar ou em carreira solo?
2: A minha filha tá aqui.
0: Então,
2: vai me ajudar aqui.
0: Qual o nome da filha?
2: Vamos ver. Maria Eduarda.
0: Maria Eduarda, ajuda a mamãe, hein? Bora começar, Mel? Posso disparar?
2: Pode.
0: Valendo! 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
3: Fase 1, valendo.

0: 2.000 pontos.
1: Qual é o nome do fenômeno que faz com que vejamos sempre a mesma face da Lua? Rotação lunar ou rotação síncrona?
2: Lunar.
1: Rotação síncrona.
0: Fase 2. Valendo 3.000 pontos.
1: Como se chama a estrutura óssea leve que auxilia o voo das aves? Ossos pneumáticos ou ossos externos?
2: Externos.
1: Ossos pneumáticos.
0: Fase 3. Valendo 5.000 pontos.
1: Qual especiaria é obtida dos estigmas de uma flor? Açafrão ou cúrcuma?
2: Ai, meu Deus.
1: Açafrão. Pontuação.
3: Eu nem consegui botar a música, eu não consegui ouvir a tua resposta. Que resposta foi a última?
2: Eu não acertei nenhuma, tava muito difícil. Eu chutei cúrcuma.
3: Obrigado. Ai, obrigado pela sua honestidade, que eu te confesso que eu não consegui identificar. Ô Mel, beijo pra você, hein? Ó, continue cantando que você manda bem demais, tá?
2: Obrigada. Foi um prazer participar. Depois de muito tempo, agora eu consegui.
3: Tá bom, prazerzaço. Tá todos os filhos aí, é?
2: Isso, os três.
3: Manda o nome dos três.
2: Heitor, Gael e Maria Eduarda.
3: Um abraço para os três aí, tá bom? Boa semana para você, minha querida. Valeu.
2: Obrigada.
3: Valeu.
2: Ó,
3: outro. Não deu, né? E ó, honestidade é bacana, né? Bacana. E que eu confesso que eu fiquei na dúvida da última, né? É isso, gente. Não deu, Mel. Obrigado pela participação. Ouvinte das antigas. Vira e mexe, ela participa aqui com a gente. Bom, mais tarde no show da Diário tem mais, hein?
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4: Agora é a vez deles.
5: Muita gente acredita que o pet escolhe sua pessoa favorita apenas porque ela dá comida. Mas a verdade é que essa escolha é muito mais complexa. Cães e gatos costumam criar vínculos mais fortes com quem passa tempo de qualidade com eles. É a pessoa que brinca, passeia, conversa e participa da rotina. Os animais observam tudo. O tom de voz, a energia, a frequência dos contatos e até a forma como são tratados. Com o tempo, eles constroem uma relação de confiança que vai muito além dos petiscos. E é por isso que muitas vezes o pet segue uma pessoa específica pela casa inteira. É o jeito dele de dizer: você é a minha referência.
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3: Muito obrigado, meu amigo Eli, por achar isso de mim, tá vendo? Meu amigo Eli, Lielson Lacerda, diz que eu sou muito enxerido. Luiz Lopes também fala isso, hein? Luiz Lopes diz que eu sou muito enxerido, gosto de ficar sabendo da vida dos outros. Ah, já falaram que não é, tá vendo, gente? Por favor. Fala, Ronaldo. E aí, cara? Ronaldo Lopes, grande abraço. Minha amiga Yasmin Rabelo tá ligada também, diz que ia errar tudo nesse Game da Hora. Calma que a bateria do Game da Hora tá só começando a semana por aqui, galera. 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
3: 6, faltando pro meio-dia.

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1: Bora lá começar. 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

0: você. Tá rolando a sequência premiada, a primeira da semana. Anota direitinho quem canta, com quem canta, nome da música. E assim você vai anotando segunda, terça, quarta, quinta. Se não der pra anotar todas, pelo menos anota alguma aí. Teve um rapaz, né? Na sexta-feira nós ligamos primeiro pra uma pessoa, né? E essa pessoa aí não tinha a sequência premiada do dia, né? Ela tinha anotado umas, mas não tinha do dia, né? Acontece também, né? Acontece também o contrário. Às vezes a pessoa só anotou a sequência premiada, que vale a grana, né? Tem isso. Vamos lá, vai anotando. Detalhe, seu cadastro é lá no site manedadiario.com.br, meio dia 12.
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0: não precisa você mandar pra gente a sequência. Muita gente tá fazendo isso, tá anotando e tá mandando. Não precisa, a sequência fica com você, tá bom? A gente tá fazendo a dinâmica diferente por enquanto, tá? Então você fica contigo, a gente sorteia uma sequência premiada que pode ser de hoje, pode ser de amanhã, de quarta, de quinta, enfim. É dessa semana, tá legal? R$150 na sexta-feira pra você, belê? Meio-dia 17 e amanhã tem mais.
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0: E eu me vou seguindo. Vamos juntos até meio-dia e 30. 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
0: 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Galera que tá ligada aqui na programação da Diário FM 90.9. Brigadaço pela moral. Chegou aqui cliente, cara. O John teve que sair aqui para atender a galerinha, que ele tá de plantão aqui comigo aqui. Ó, seguinte, meio-dia e 20, pra você que tá na sintonia. Ei, vem, bora fechar.

0: amo.
1: O Diana foi atender ali o cliente, rapaz.
2: Cara, meu amigo.
1: Não para aqui, graças a Deus. É, Ramon, é o primeiro dia.
2: Não para.
1: É o gostei de vir pra cá, velho.
2: Bacana,
1: me,
2: né?
1: Me escala pra ficar vindo pra cá.
2: Vamos escalar mais vezes. Tá escalado, você é camisa 10.
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2: Obrigado. 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
1: Bora, vamos nessa. Olha, meio-dia 25.
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0: Meio dia 26, boa tarde.

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11: 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O que você tava me contando aqui, que você tava desabafando, tá? Fica tranquilo, garoto. Vai dar tudo certo. Você é meu amigo. Meu amigo tá na área. Ó, deixa eu chamar esse cara. Esse carinha aqui, ele, o que ele tá acumulando de milhas, o que ele tá acumulando de milhas, que ele tá viajando dentro dos Estados Unidos, hein, Rodrigo?
12: É, não é fácil não, não é moleza, viu, Netinho?
11: O que ele tá viajando e acumulando de milhas não é pra qualquer um não, hein? Fala, Rodrigão!

0: meu amigo Rico.
1: Opa, salve, salve, Netinho, um abraço pra você, um abraço pra Elson Sama, já ouvi a voz
2: aí
1: no fundo. Grande Elson Sama, um abraço, o Alisson Brito, saudade de todos vocês, viu, cara, muita saudade mesmo. E estamos aqui, já nesse clima, amanhã embarque pra Miami, partiu Miami Beach.
2: Que isso, hein,
1: vai. Vamos estar lá, quarta-feira, no Red Rock Stadium. Vamos estar lá acompanhando Brasil e Escócia. O pessoal tá meio pessimista aí em relação ao Brasil, tarará, tarará. Mas eu costumo dizer o seguinte, jogo é jogo. O jogo é jogado, o lambari é pescado. Vamos ver dentro de campo 11 contra 11, né? Agora, claro, que tem muito time, muitas seleções aí, estão mil anos à frente da seleção brasileira. Mas dentro de campo que se resolve, né, Netinho?
0: Justamente. Você não acredita, né, rapaz? Eu já gostei do jogo do Brasil já na sexta-feira, cara.
1: Primeiro tempo, né?
0: Primeiro tempo bom. Segundo tempo é normal, né, cara? O cara ali pode...
1: Já ganhou 3-0, né?
0: Justamente. Cara, acaba... Não é pra acontecer, né, Rodrigo e Sammy? Deu uma relaxada, baixou um pouquinho, mas é pra tentar manter a intensidade. Porém, também é Copa do Mundo, né, Rodrigo? Não tem tempo de descanso, enfim, sei lá.
1: Não tem.
0: Mas a seleção já melhorou. Já comecei a gostar, tá ouvindo, Sammy?
2: Ô Netinho, Rodrigo, boa tarde pra vocês, boa tarde pra todo mundo. Eu já vou um pouco diferente, viu, ô Netinho? Eu confesso pra você que assistindo o Jogo do Brasil na sexta-feira, eu também fiquei meio que preocupado, principalmente pelo segundo tempo, porque no segundo tempo, você tem que mandar aumentar o sarrafo, você tem que aumentar a intensidade justamente por conta das mudanças que você faz, das questões das variações e tudo mais. Só que aí o Brasil foi diferente, porque em alguns momentos da partida, o Haiti, ele realmente deu perigo. O Alisson fez uma defesa lá, é boa. Eu, desde o início, dizia que essa seleção do Haiti não iria fazer gol na seleção, não fez, mas em alguns momentos tiveram a chance de fazer gol. E isso, de certa forma, me preocupa, porque é uma seleção que não era para apresentar tanto perigo. Volto a dizer, a gente respeita e tudo mais, tá lá, se classificou com méritos, mas no segundo tempo deu um pouco de trabalho. Agora é o seguinte, será que contra a Escócia a gente vai ter também dificuldade? Será que a gente vai ficar preocupado? Porque o torcedor brasileiro, ele quer, gosta de ver show, ele quer ver show, ele quer ver a seleção brasileira jogando bem. E a gente, infelizmente, não tá vendo na Copa.
0: Já foi essa época, hein, Rodrigo? Já foi essa época de show, né, cara?
1: Já foi. Essa época é jogar pra ganhar, administrar o marcador, entender que tem seleções que estão bem melhores tecnicamente do que a nossa e resolver dentro do tempo, né? Aquela questão, cada jogo é um passo importante. Cada jogo tem que evoluir. O que o Ancelotti fala, para cada jogo um esquema tático. Não, um esquema tático. Foi um esquema tático contra o Marrocos. Mesmo o Brasil não jogando bem contra o Marrocos, mas a seleção criou oportunidades. O Brasil, mesmo não fazendo um bom primeiro tempo, marcou 3, administrou o marcador, fez mais 2 gols que não valeram. 2 ou 3, né? Na minha conta foram 2, mas hoje pela manhã me falaram que foram 3 gols anulados da seleção brasileira.
0: Um então, do menino você... lá do Palmeiras, né?
1: Ele fez um do Rafinha, né? Um do Hendrick e do Hendrick, né? Eu vi esses 2.
0: Não, esses teve, 2 gols teve 2 anulados, no primeiro, né, tempo. Teve 2 no primeiro tempo.
1: Então foram 3 gols, então. Então daí é uma questão que é aquilo. Que não deixou, mas que ganha, né?
0: É isso.
1: Que ganha as partidas.
0: Dá pra ganhar, Rodrigo. Dá pra ganhar. Dá
1: sim.
0: Já tô um pouco mais confiante.
1: Não, também eu tô confiante aí. É aquilo que eu falo, né? Nós temos, a cada posição, nós temos jogadores que se destacam em suas equipes, que podem desequilibrar. Um deles é o Vinícius Júnior. Tá vindo aí o próprio Paquetá, voltou a jogar bem. Tem aí o Matheus Cunha, que é o nosso 9, aquele cara que pode ser a referência, que
0: ele
1: pode
0: marcar. Ele é bem melhor do que o outro lá, o Igor
1: Thiago. Bem melhor, bem melhor. Tem o Gabriel Martinelli agora, tem o Danilo Santos, que pode desequilibrar. Tem o Luiz Henrique, tem o Rayan também, que é uma joia preciosa, Rodrigo, que joga muito aí. Oi, Lausame.
2: E hoje nós tivemos também a presença do Neymar. Pela primeira vez treinou, fez um, digamos assim, um treino completo com a seleção brasileira pela primeira vez. Isso. No Mundial, né? Existe. Exatamente. A expectativa de ser até titular, será, no último jogo aí contra a Escócia?
1: Eu acredito que dificilmente ele comece jogando, mas ele

0: joga o segundo tempo. Segundo tempo, com certeza, ele joga.
1: Começar devagar,
0: vai retornando, né, aos poucos. É, é verdade. Não pode começar com intensidade a mil, né?
1: Oh, bacana. Rodrigão,
0: hoje tem Argentina, hoje tem Argentina, hoje tem França. Ontem tivemos Holanda, tivemos Japão. Então o negócio tá funilando aí, né?
1: Clima tivemos tá bom Espanha. Por aí, não tá, Rodrigo?
0: Tá bom, tá da melhor qualidade, tá. A Copa tá afunilando. Já temos aí seleções já que correm sério risco de ficar de fora. Temos a possibilidade de ter, por exemplo, Curaçao no mata-mata. Já imaginou isso aí? Temos possibilidade de ter Cabo Verde no mata-mata. Isso mostra que o futebol, ele tá dinâmico, né? Ele não tá Cabo mais Verde aquele ontem, futebol centralizado.
1: O Cabo Verde deu um calosaço ontem no Uruguai, hein, cara?
0: É, o Uruguai tá igual o Flamengo, né? Se ressentindo do Arrascaeta.
1: É isso, né?
0: Quando
1: é
0: o Arrasca isso. Não joga, meu patrão, Deus nos acuda, né?
1: O Deus nos acuda, verdade.
0: E ele não vai jogar contra a Espanha, pro azar do Uruguai, né?
1: Oh, é verdade. Rodrigão, bom trabalho pra você aí na terra do tio Sam. Mande sempre informações pro Sistema Diário de Comunicação. Tô por aqui, hein, cara? Eu falo pra todo mundo. Eu falo pra todo mundo que eu tenho um amigo rico que tá na Copa, que é você.
0: Quem me dera,
1: eu falo, olha, eu tenho um amigo rico que tá na Copa, e o Rodrigo. Rapaz, eu encho o peito e a boca pra falar, velho. Eu falo.
0: É igual você, Samer. É meu amigo. Você é mais que o amigo, você é o irmão, rapaz.
1: É igual, ó, é igual o Samer. O Samer, eu tô acompanhando os stories dele, hein? Tava sexta-feira, tudo, não sei onde. Sábado.
0: Essa conta dele tá baluda.
1: Rapaz, eu vou começar a colar em vocês.
2: Graças, velho, ao bom Deus e ao Rodrigo Silva. Obrigado.
1: Rapaz, é corrida. Ó, corrida de rua tá igual micareta,
0: velho. É o melhor.
1: Corrida de rua tá igual micareta. Todo
0: aquela fim contagem ser... regressiva. Ah. Aquela contagem regressiva dele lá, quando ele faz.
2: Cada contagem regressiva é um K. Senhoras e senhores, vai começar! 10! Aí, 9! 8! É, mano. Tô te falando.
0: 7!
2: Rodrigo, 5, eu gosto.
0: 5! 4! 3! 2! 1! E
2: começou! Aê, sim! Rodrigo aí que tá acompanhando, né, Rodrigo? Tá vendo aí?
1: Ei, posso falar um negócio pra vocês?
2: Não, deixa eu só falar rapidinho aqui.
1: Fala.
2: Eu adoro a tua risada de gente rica e maravilhosa, feliz, cara, essa risada. Eu tava indo pra Santana hoje, tava acompanhando, eu tava ouvindo o Netinho falando sobre alguma loja que é parecida com as lojas dos Estados Unidos. Rapaz, ele deu um verdadeiro show. Eu falei, esse meu amigo realmente é rico. olha aí.
1: Ei, Samer.
2: Fala, Netinho.
0: É verdade.
1: Corrida de rua tá acabando com os bares, né, velho?
2: É meu, é. tá não.
0: É um fenômeno,
3: tchau,
0: né?
3: Tchau, amor. Netinho, eu vou embora.
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0: como diz Rodrigo Silva, maravilha, maravilha, se liga, gente! A partir de agora tá no ar, o meu, seu, nosso! Chegamos para mais uma semana especial, para mais uma segunda-feira legal, a partir de agora, nesse dia 22 de julho de 2026, o Vem Que Tem tá no ar! Aqui na Frequência Poderosa, 90, na Frequência 9. Que a Amazônia ouve, 90, na Frequência que chega em todos os cantos do Amapá, 90, na 9. Emissora número 1 do estado, na rádio que te deixa sempre informado. Então, a partir de agora, estamos chegando aqui pela sua 90.9, a sua Diário FM, é o Sistema Diário de Comunicação, e em especial, a nossa queridíssima 90.9 Convém Que Tem. Hoje é segunda-feira, semana só começando, uma semana leve, uma semana abençoada e uma semana gostosa para todos nós. Já por aqui, pelos estúdios principais do Sistema Diário, na 90.9, já nos botões, o meu parceiro, fala, o Alisson! E aí, o Alisson, tudo bem?
1: Sim!
0: Tudo tranquilo, Alisson?
1: Sim.
0: Final de semana foi belê-belê?
1: Sim!
0: Foi suave?
1: Sim!
0: Gostou da vitória da seleção brasileira na última sexta-feira?
1: Sim!
0: E agora nós já estamos por aqui pra comandar o Vem Que Tem! Eu, o Alisson! Alô, tia Maria, boa tarde!
2: Ei, a bonita Xuxa!
0: Ah, ela já chega daquele jeito e daquela forma!
2: Dia,
0: mas
2: né?
0: Tudo bem, tia Maria, hoje é segunda-feira, dia pra relaxar ou dia para recomeçar tudo de novo, porque muita gente relaxou e aproveitou no sábado e no domingo. Mas e aí, você do outro lado, tá de boa, tá tranquilo? Como é que foi o seu final de semana? Como é que foi a tua manhã? Bem legal! Foi mais ou menos, resolvendo muito bem o de adulto, mas a gente deseja aquela semana maravilhosa e abençoada. A apresentação, mais uma vez, é minha. E hoje com ele, o titular desse programa, que traz informações direto dos Estados Unidos, tá lado a lado com a seleção brasileira, já é amiguíssimo do Ancelotti e de todos os jogadores da seleção, principalmente do Rafinha. Rafinha falou que ele tá com um pouco de problema, mas ele falou que ele vai acionar o Rodrigo Silva pra resolver a parada. Fala, Rodrigo Silva, boa tarde, meu amigo!
3: Opa, boa tarde pra você, Suzane, boa tarde, meu caro Alisson Brito. Tia Maria, tudo bem, tia Maria?
2: Tranquilo, tia Maria?
3: Tudo bem, tia Maria? Tudo na paz.
2: Tá bacana, assim.
3: Tá tudo na paz.
0: Tá suave contigo ela, viu, Rodrigo?
3: Tá suave. Nada de cabeça de balão, tá, tia Maria?
2: Meu pretinho.
3: Sem negócio de cabeça de balão.
0: Não, é porque ela tá com saudade de ti, viu, Rodrigo?
3: Não pode aqui, é verdade. E eu com saudade dela. Quarta-feira a gente vai tomar uma, tá, tia Maria?
2: Daqui a pouco a gente vai tomar uma gelada.
0: Não,
2: bacana.
0: Só quarta, tia. Calma aí,
3: não,
0: calma.
3: Só quarta.
0: Hoje não, né, Rodrigo?
3: Calma. Hoje não, hoje não é dia. Tia Maria, parabéns. Até bacana, rapaz. Bem, boa tarde pra você, Samir. Hoje, 22 de junho de 2026, segunda-feira de Copa do Mundo. Já já bola rola, viu, Samir? Daqui a pouquinho, já vamos ter bola rolando na Copa do Mundo. Tivemos ontem aí bons jogos, jogos sensacionais. Hoje começa com Argentina e Áustria. Depois teremos França e Iraque. Noruega e Senegal, que vai ser aqui em Nova York, inclusive eu e o garotinho do Marabá, Tarcísio Franco, vamos acompanhar lá esse jogo, né? Ver como é que joga o Haaland. Um cara bom, joga muito, né? Faz muito gol, né, Samir?
0: Exatamente. É, craque, né? É um dos principais, uma das principais referências do futebol mundial hoje, né?
3: O Haaland, jogador do Pep Guardiola, né?
0: É, do Manchester City, exatamente.
3: Manchester City já marcou dois, né? Já marcou dois nessa Copa. A Noruega que começou vencendo, venceu o Iraque pelo placar de 4-1 e agora vai pegar aí a seleção de Senegal, que perdeu para a França pelo placar de 3-1, né? Então vamos ter lá esse desafio. De um lado o Haaland, do outro lado o Sadio Mané. Jogo bom, vamos estar acompanhando aqui, representando o Sistema Diário de Comunicação,

0: você também, Jordânia e Argélia. São os jogos de hoje da Copa do Mundo. Ontem tivemos Japão 4, Tunísia 0, Espanha 4, Arábia Saudita 0, Bélgica e Irã 0-0, Uruguai e Cabo Verde 2-2 e a Nova Zelândia 1, Egito 3. Seleção brasileira treinando neste exato momento aqui em Morristown, no estado de Nova Jersey, e com o Neymar em campo, sem o Rafinha, que já está confirmado, vai ser desfalque. Aliás, que as projeções dão conta de que o Rafinha poderá retornar somente caso o Brasil avance para as quartas de final da Copa do Mundo. Vai ficar de fora desse jogo, do jogo da fase 16avos de final e provavelmente das oitavas de final também. Lembrando que a partir da próxima fase, o Brasil joga agora contra a seleção da Escócia. Já está classificado, independentemente do resultado, porque tem 4 pontos, e com 4 pontos, 99% de chance de se classificar entre os melhores terceiros colocados aqui da Copa do Mundo. O Brasil vencendo, mesmo assim, ainda vai depender do resultado da seleção de Marrocos contra o Haiti. O Brasil hoje tem 2 gols de saldo à frente da seleção de Marrocos. Precisa vencer, vencendo por um gol de diferença, aumenta o score, mas mesmo assim vai depender, como houve empate no jogo contra Marrocos, vai depender aí do saldo de gols para definir aí a posição do grupo. Lembrando que o Brasil vai pegar adversários que tem aí o grupo da Tunísia, o grupo da Holanda, o grupo da Suécia e o grupo do Japão. Ou seja, se correr o bicho pega, se ficar o bicho come, viu, Alson Samer?
1: Ô Rodrigo, quem tá mandando um abraço pra você, tá nos ouvindo, nos dando essa carona maravilhosa, a nossa querida Manu.
0: Um abraço. Tá nos
1: acompanhando
0: pra
1: minha chefa, aí, rapaz. Exatamente, olha, os melhores.
0: Samer e
1: Rodrigo. Ô, Manu, aquele abraço.
0: Estávamos um abraço para a nossa querida coordenadora do Departamento Cerimonial da Secretaria da Casa Civil do Governo do Estado do Amapá, grande Manu Gicliola Dias Castro, esposa do meu amigo Adam Castro.
1: Olha, Rodrigo,
0: ela bom disse, de bola, viu?
1: Manu Gicliola, tá bom? Às vezes
0: Gicliola.
1: Isso, às vezes eu fico meio com medo de falar o sobrenome dela, porque ela vai me brigar, puxar a orelha, mas eu aprendo com você, meu amigo. Obrigado, viu?
0: Gicliola.
1: Exato.
0: Não é Gicliola, não, é Gicliola.
1: Gicliola, tá, gente?
0: E leva o Castro no final, né?
1: Exatamente.
0: É o nome do meu amigo Adam Castro, rapaz. Um abraço pra ele, pra ela. Abraço pra Lohane, um abraço pro meu amigo Pedro Ivo, você conhece?
1: O nosso Guto Povo.
0: Um abraço também a Bruna, um abraço para meu amigo Ney, grande menino Ney, um abraço para ele, meu amigo Ralfo, você conhece o Ralfo Richene, né? Grande Ralfo Richene Neto.
1: Ralfinho Júlio, um abraço para ele.
0: Um abraço para Sargento Geisa Moura. Quem mais lá do time? Nossa amiga lá da Fazendinha. Rapaz.
1: Lana Penafort.
0: A Lana Penafort.
1: Exatamente. Verdade. E um abraço também pro Matheus. Já conhece o Matheus, já, Rodrigo?
0: Ainda não conheci o Matheus, mas vou conhecê-lo.
1: Futuramente a gente apresenta o Matheus.
0: Bacana. E ao nosso secretário, rapaz, Germano Olívio.
1: Com certeza, um abraço todo especial. Um abraço
0: pra ele, ao Edson também. Essa turma, gente boa, viu?
1: Tá todo mundo acompanhando aí.
0: Pra fazer muitas entregas aqui em todo o estado do Amapá.
1: Exatamente. Um abraço para todo mundo acompanhando. Ah, tem a Jade e a Larissa também que estão nos acompanhando, viu? Nossa querida Jade. E um abraço para Jade e a
0: Larissa, pelo amor de Deus.
1: Olha, vai esquecer.
0: Não vai esquecer da Larissa e nem da Jade.
1: Jamais.
0: E a Jade, nossa eterna rainha das pofeiras.
1: Exatamente.
0: Adivinha quem apresentou quando ela ganhou? Quem?
1: Rodrigo Silva.
0: Exatamente.
1: Ah, olha, que é perfil.
2: Acertou.
1: É quente, aliás. Um abraço, meninas. Obrigado aí pela audiência. Vai, Rodrigo.
0: Mas olha só, de 11 horas e mais 55 minutos, horário aqui de Nova Jersey, nos Estados Unidos. Sol, neste momento aqui, desapareceu, né? O tempo está nublado aqui em Nova Jersey. Depois de um domingo com temperatura fortíssima. Daqui a pouquinho, seguindo rumo a Nova York, para acompanharmos aí na agenda da Copa do Mundo, Noruega e Senegal. Jogão de bola. Agradecendo a todos os nossos parceiros, apoiadores aqui, a todos que estão conosco nesta super jornada. 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

0: 12:56, 12:56, 981-02-40-43. Telefone já liberado para você participar a partir de agora. E o 984-35-31-21. Ó, falando em número de telefone, para você que mandou seu palpite no oferecimento da Farol e Companhia, o nosso palpite premiado de sexta-feira, o jogo era Brasil e Haiti. Quem mandou 3-0 acertou e acertou muito e hoje vai estar concorrendo a R$100. Eu já tô vendo aqui o Alisson, meu diretor, que nós já temos alguns palpites aqui que já estão aparecendo. Se você mandou seu palpite pra gente aí, tá bom? Só confirma, por favor, tá bom? Olha, a dona Jerusa, a Jerusa Silvia Pereira, né? A Silvia Pereira, nossa popular Jerusa, ela acertou, ela colocou aqui, ó, na sexta-feira, às 12h46, Brasil 3, Haiti 0. Portanto, tá concorrendo aos R$100. Quem mais tá por aqui, que mandou mensagem, salve amigo, bom início de semana. Eu acertei o palpite, 3-0, realmente tá aqui, ó, às 13h20, a Cléo lá do Novo Buritizal também falou que o Brasil ganharia de 3-0. Eu tô verificando aqui se teve outro... Ah, tem mais, ó, já chegou aqui. Marlon Lustosa também, exatamente, tá aqui, ó, horário da mensagem dele, às 12h53, viu, Rodrigo Silva? Já temos até então três acertadores aqui, a nossa promoção do palpite premiado. Tô verificando aqui se tem outros ganhadores que também acertaram, aliás, outros ouvintes que acertaram o placar. Pelo menos até agora, Marlon Lustosa, a Cléo e a Jerusa. Três acertadores no nosso palpite premiado lá da Farol e Companhia. 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
2: O Alisson, é o seguinte, só pra gente complementar, viu, Rodrigo Silva? O Edir Brandão também acertou o placar, tá aqui, mandou mensagem, 3-0 pro Brasil, às 13 horas e 14 minutos dentro do tempo. E o Adriano Augusto também mandou mensagem na sexta-feira, o placar de 3-0, ou seja, 5 acertadores aqui e daqui a pouco até o momento, hein? Ah! E coloca aí o Alisson também, ó. Naldo Soares, tá aqui. Sexta-feira, 12:04 da tarde, ele colocou aqui 3-0 pro Brasil. Também acertou. Já são 6 acertadores, Rodrigo, que estarão concorrendo. A gente faz o sorteio daqui a pouquinho no oferecimento da Farol e Companhia. Rodrigão!
3: Opa, isso mesmo, também. Já tá valendo Brasil e Escócia. O pessoal já pode mandar o palpite. Vamos ter aí mais R$100. 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Então, hoje, um desses acertadores aí vai faturar R$100 no final do programa. O Alisson já está tomando aí os nomes, colocando os números, e vamos lá para o nosso sistema para fazermos aí esse sorteio de R$100 para quem acertou o palpite na última sexta-feira. E está valendo o palpite premiado para Brasil e Escócia. Escócia e Brasil, jogo da quarta-feira, às 19 horas. É, meu patrão, é o jogo da classificação. Brasil e Escócia, tá todo mundo aí nessa expectativa e logicamente que nós também estamos aí nesse clima da Copa do Mundo. Só lembrando que o jogo começa exatamente às 18 horas. 18 horas teremos aí, portanto, Brasil, Escócia, Marrocos e
2: Haiti. Rodrigo, vai ser às 18 o jogo, é?
3: Às 18 horas daqui, viu, Sam?
2: É 19 de Brasília.
3: É porque aqui no meu aplicativo tá 18 horas,
2: tá
3: por conta do horário daqui. E aqui é uma hora a menos em relação ao horário do Brasil e de Macapá, né?
2: Verdade, verdade.
3: Então se agende aí corretamente, 19 horas, horário de Macapá, horário de Brasília. É porque no meu aplicativo tá 18 horas e aqui é uma hora a menos, tá bom? Então vamos. É importante a turma ficar ligada no horário de Brasília, 19 horas, portanto. Você vai acompanhar esse jogão de bola Brasil e Escócia e manda aí o seu palpite. Vamos estar aí sorteando mais R$100 para você que não acertou. E daqui a pouquinho vamos saber o grande ganhador aqui do palpite premiado que acertou o palpite para Brasil e Haiti. 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

0: Agora estamos de 13 horas e mais 8 minutos. Hora certa para você ligado aqui no programa Vem Que Tem, no clima da Copa do Mundo. É, amanhã, galera. Aliás, amanhã não, quarta-feira, hein? Quarta-feira tem Brasil e Escócia. É o terceiro jogo do Brasil para consolidar a liderança do grupo, jogar contra o segundo colocado do grupo F. Já tem pauleira no primeiro mata-mata. Você tá acompanhando a seleção do Japão aí, Alfonso Sami, na Copa do Mundo? Já
1: olha, acompanhou o jogo ou ainda não? Eu confesso para aí. O primeiro jogo eu cheguei a acompanhar um pouquinho, o segundo jogo eu não consegui, mas os noticiários dão conta que realmente a seleção japonesa, pelo menos nesses primeiros dois jogos, é a grande sensação, uma seleção queridinha, uma seleção bastante organizada e que pode dar trabalho para nossa seleção. Mas aí, pois Rodrigo é. Silva, em contrapartida... Né? É, a Holanda é tradicionalíssima, realmente. Mas ó, em contrapartida, agora há pouco estava acompanhando, inclusive, o um noticiário aqui, dizendo que internamente ali nos bastidores da CBF, o Carlo Ancelotti ele tem dito que a seleção tem totais condições de passar pelas oitavas de final, que a seleção vai crescer. Hoje pela manhã, inclusive, no programa Luz Bela Entrevista, você falava sobre isso, você e Tarcísio falavam sobre essa questão das experiências, né, sobre as oportunidades que vários jogadores estão tendo aí, meio que uma rodagem, né, no elenco da seleção nesses primeiros dois jogos, o Ancelotti dando oportunidade para vários jogadores e que no decorrer dessa competição o Brasil certamente vai crescer, mas tem que crescer logo, né, Rodrigo? Porque a gente sabe que na fase de mata-mata aí o negócio é mais complicado, né?
0: É verdade, já passou aí a tensão da estreia, já veio a primeira vitória no segundo jogo e agora é o terceiro jogo que é para consolidar a liderança, né? Precisa vencer jogando bom futebol, o adversário não é tão frágil, não é tão difícil, é da escola europeia, uma seleção que se classifica no continente europeu, ela tem o seu valor. Então a Escócia também briga pela classificação, né? Também vai brigar pela classificação aí, vai tentar arrancar pelo menos um para a seleção brasileira, o que me garante né, na próxima fase da competição. Então, todo cuidado é pouco, vencendo bem, aí já melhora mais o ânimo para a fase seguinte, que é a fase do mata-mata, né? A fase 16 avos de final. Naquele Carlo Ancelotti, ele costuma dizer o seguinte: para cada jogo, um esquema tático, uma forma de jogar, uma maneira de jogar. E ele está monitorando aí todas essas seleções justamente

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Vai, Rodrigo, segue daí porque o nosso programa continua.

0: Daqui a pouco volta o nosso parceiro Rodrigo Silva, direto dos Estados Unidos, trazendo aqui todas as informações e detalhes da nossa seleção brasileira. 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
0: Treze horas e 23 minutos, 13:23. Olha quem tá por aqui acompanhando a nossa programação também. Boa tarde ao Sossami, Rodrigo e Alisson. Já na escuta é a Rosineide Santos. É, lá do Campina Grande, tá? Ela tá dizendo que o Brasil vai vencer por 3-1 a Escócia, é o placar dela. Aí, ó, já tá valendo, tá? Você manda a sua mensagem até a quarta-feira, até o final do nosso programa, até as 14 horas, tá? Brasil e Escócia, o nosso palpite premiado no oferecimento da Farol e Companhia. Semana pra cá, na quarta-feira, e na quinta-feira a gente traz o resultado. 981024043. Quem tá por aqui também? Ah, o Maneca. Deixa eu ver o que o Maneca mandou pra gente aqui, o Alisson. Coloca aí o áudio do Maneca. Fala, meu amigo Maneca Mazaganense, rapaz. Esse aqui disse que ele gosta muito de conserva, viu, Alisson Brito? Por que será, hein? Lá, direto do Mazagão. O Thiago tá dizendo que todos os dias tá sempre ouvindo aqui o programa, nem sempre dá pra interagir, mas tá sempre ouvindo, apesar da correria, tá sempre ligado na 90.9. Valeu, meu amigo Thiago Leal! Boa tarde, Samer! Aqui é o Ildomar de Souza, do bairro Boné Azul, acompanhando aí. Valeu, Ildomar. Aí ele foi contemplar na sexta-feira, né, ouvinte? Se eu não estou enganado, foi um dos ganhadores do nosso sorteio. Aqui, vou até confirmar aqui. O Ildomar de Souza, do bairro Boné
4: Alô, Azul. Alô, alô.
0: Ah, o Rodrigo Silva já voltou aqui. Fala, agora dá, Rodrigo. E aí, Rodrigo?
4: Tudo certo. Agora nova sim. Carga de bateria.
0: Não me empurra, né, Rodrigo?
4: Colocada. É, rapaz, tem que trocar, né? Tem que trocar a bateria. Se não trocar a bateria...
0: Ah, irmão. Ah. É.

0: Não, isso aí você me quebra.
1: Ah, ainda tem mais.
2: Ah, ah, é.
3: Tamo te ouvindo, Rodrigo, tá tranquilo. Olha, oi, Maneca, mandou um áudio aqui. Tá chegando bem o áudio, Deus, tamo te ouvindo. Deixa eu ver o que o Maneca falou aí.
4: E sabe, não adianta, sabe, não adianta mandar pirapitinga, essas coisas tudinho. Agora manda uma conserva pro Rodrigo pra te ver.
3: Olha aí, Rodrigo.
4: Me disseram que ele tá pra ser expulso lá dos Estados Unidos, porque tá... Aonde ele passa, ele joga uma lata de conserva fora seca, porque ele já devorou.
1: Aí conhece. Já compramos aqui, hein?
3: Já, viu, Rodrigo?
1: Já, já compramos. Aqui tem a Target. Target é uma marca de conserva. É.
3: E, isso,
1: e a Bourdon também tem.
3: Olha aí, tá vendo?
1: Bourdon também é uma delícia. E a galera aqui faz a festa.
3: Mas a Ganesse raiz, meu amigo.
1: Um abraço, meu amigo. Já comprei. É a segunda Copa que eu consigo, que eu encontro conserva, viu? Lá no Catar, eu consegui também. Comprei lá umas duas, três vezes. E agora já comprei aqui também nos Estados Unidos.
3: Tá bem demais,
1: mano. Pensando que não tem o nosso enlatado. Mas tem, a gente encontra. Não é difícil de achar. Em todos os supermercados você acha. É uma comida internacional, viu, Samia?
3: Olha que bacana, hein? Do Mazagão para o mundo,
1: Rodrigo. Olha, mandar uma boa tarde pro meu amigo Geu Diandro, grande Geu, que tá ligado, acompanhando. 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
3: 13h28, 13h28, olha, agora há pouco o Rodrigo Silva falava aqui sobre o Ildomar de Souza, ele era do bairro Boné Azul, e foi ele realmente o contemplado do lá do Bem Nosso Atacarejo, né? O Vale Compra lá de R$200 do Bem Nosso Atacarejo, e ele mandou uma mensagem super bacana, legal aqui, parabenizando e agradecendo. Na verdade, não precisa nem agradecer, porque é o que a gente faz, é o nosso trabalho, a gente fica feliz de poder ajudar de certa forma. Ele tá falando, muito obrigado, parabéns pelo programa, vocês ajudam muito as famílias que precisam, que Deus abençoe sempre a vida de vocês e a família também. O Ildomar aqui agradecendo pelo Vale Compras que ele faturou na última sexta-feira aqui lá do Bem Nosso Atacarejo. Outro contemplado também foi o motorista por aplicativo aqui, o Otávio Oliveira, e agora à tarde já vai estar retirando também aí o seu prêmio. Parabéns aí, Otávio, também mandou uma mensagem aqui agradecendo pelos 15 litros de combustível lá da Amapuera, a loja amiga do marceneiro. Grande parceiro Geu aí, obrigado mais uma vez pelo super presente. E o Otávio, motorista de aplicativo ou por aplicativo, agradecendo também o Rodrigo, os ouvintes, todo mundo sendo contemplado na sexta-feira. Foi um sucesso total, Rodrigão.
1: Opa, bacana, mandar uma boa tarde aí pra minha amiga Beatriz Soltelo. Um abraço pra ela, que é do marketing do Grupo Santa Lúcia. Lá no Grupo Santa Lúcia, eu tive a oportunidade de encontrar na Filadélfia, no dia do jogo do Brasil com o Haiti, o nosso amigo Ari Silva, rapaz. Ele e a dona Bianca continuam aqui nos Estados Unidos. Vão, inclusive, estar quarta-feira no Jogo do Brasil em Miami, lá com o Benício, com a Betina. Estão passeando aí, estão fazendo um city tour aqui pelos States, pelos Estados Unidos. E vão estar torcendo pela nossa seleção, pela seleção brasileira, em Miami, no jogo contra a Escócia. Aliás, os brasileiros... O brasileiro é um povo feliz, um povo alegre, né? Por isso que a gente bate no peito e diz que tem orgulho de dizer que é brasileiro. Porque onde o brasileiro chega é alegria na certa. É assim que a gente tem verificado em Nova York, em Nova Jersey, foi assim na Filadélfia. E lá em Miami Beach, o movimento

0: já é grande. O que tem de brasileiro lá, dizem que é a maior colônia de brasileiros aqui nos Estados Unidos, fica no estado da Flórida. Então, logo já se sabe, com o Brasil marcando presença em Miami, teremos aí um bom público, uma boa torcida nessa expectativa. Boa tarde, Tarciso. Clima de Copa do Mundo, Brasil treinou já hoje pela manhã.
1: Ah, Rodrigo, é sua alegria. Boa tarde para você, boa tarde, Elson Summer, a grande audiência que vem que tem. O brasileiro está aqui animado, como você já bem destacou. Eu vou aqui eleger duas grandes torcidas que fazem a festa aqui nos Estados Unidos. A nossa torcida da seleção brasileira e a torcida argentina, que também faz uma grande festa. Canta o tempo todo, o jogo todo, assim o Brasil também faz. E por falar em pesquisa, ranking, a FIFA divulgou, aliás, a FIFA não. Uma pesquisa foi feita, um levantamento dos hinos mais lindos dessa Copa do Mundo, e um ranking foi divulgado pelo jornal The New York Times, um dos principais jornais norte-americanos, que colocou, que divulgou na sua página esportiva, no caderno de esporte, as seleções no top 3. Aí aparece o Brasil em primeiro, para nossa alegria. Em segundo aparece a França e em terceiro Portugal. Isso tudo por sua introdução, por levar toda essa emoção e mexer com o torcedor brasileiro e também com os jogadores da nossa seleção. Então, quarta-feira, eu acredito que com Rayan no lugar de Rafinha, essa deve ser a última alteração, a única alteração, e com o Neymar decorrendo, entrando na partida, o Brasil vai encarar a Escócia, de uma escola europeia que tem muito futebol, mas eu estou convicto de que nós vamos ganhar o jogo por 2-1 e ficar em primeiro lugar, e que venha Japão ou Holanda ou quem quer que seja. Tá certo, Rodrigo? Tá certo, Nelson Summer?
2: Valeu, Tarciso! Ô, Rodrigo!
0: Oi!
2: Bora aproveitar aqui só para mexer com o imaginário do povo, da população brasileira, em especial os nossos ouvintes aqui da 90.9. Tu já te programou, Rodrigo, você e o Tarciso Franco aí, para as próximas fases da... Se caso a seleção brasileira for passando aí e já ter adversário já garantido, porque o povo aqui já tá torcendo, sabe por quê? Rodrigo, se o Brasil passar em primeiro lugar nessa primeira fase... A segunda fase pro Brasil começa no dia 29. E o jogo vai ser numa segunda-feira às 14 horas. Tu já pensou, já imaginou, Rodrigo? A gente vai trabalhar só o primeiro período, só o período da manhã e depois. Será que vai ter folga? Aí será. Ou será que.
0: Não volta, difícil.
2: Não volta, né?
0: Ganhando, ninguém volta. Ou tá perdendo também, né? E como?
2: Pois é, olha, se o Brasil passar em primeiro.
0: Né? Se for primeiro lugar, né?
2: Exatamente, vai jogar no dia 29, numa segunda-feira, às 14 horas. E aí, se nós passarmos, as oitavas de final vai ser no dia 5, já dia 5 de julho. Esse aqui vai ser no domingo, às 17 horas. Se continuar passando de fase, as quartas de final vai ser no dia 11, sábado, às 18 horas. Isso se passar em primeiro, viu, gente? E as semifinais seria no dia 15 de julho, numa quarta-feira, às 16 horas. E a final, dia 19 de julho, no domingo, às 16 horas. Então é começar a preparar aí a agendinha já para se preparar para essa maratona de jogos aí, que eu tenho certeza que vai dar certo, Rodrigo.
0: Pois é, chama essa expectativa. Não dá para se programar ainda, porque a seleção do Brasil, ela precisa confirmar a primeira colocação, né? E você tem custo aí com passagens aéreas, você tem custo com deslocamento. Então, só dá para se planejar realmente depois. Até porque é o seguinte, o Brasil, se ganha a seleção de Marrocos, já estava com o primeiro lugar confirmado, né? Porque aí, o primeiro critério hoje de desempate é o confronto direto. Então, como o Brasil não ganhou do Marrocos, vai para o segundo critério, que é o saldo de gols. Aí, o Brasil vai pegar uma seleção que briga pela classificação e o Marrocos vai pegar um Haiti já fragilizado, né? Que não tem mais chance de classificação, já está fora aí do campeonato, da Copa do Mundo. Então, de repente, pode... ser surpreendida com a sonora goleada ou não da seleção do Marrocos. Então, não tem como se planejar, aguardar os resultados dos jogos da quarta-feira. Lembrando que as quatro seleções do Grupo C jogam no mesmo horário, ou seja, 19 horas, horário de Macapá, horário de Brasília, Alson Samer.
2: Muito bem, Rodrigo Silva, são 13 horas e 35 minutos. Vamos girar nos

0: nossos apoios culturais, meu diretor Alisson Brito. E daqui a pouco a gente volta para a segunda parte aqui do nosso Vem Que Tem, a continuação do nosso programa. É rapidinho, não sai daí!
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0: Vem que tem! Muitíssimo obrigado pelo seu carinho, pela sua audiência. Você do outro lado, nos dando essa carona especial, tá no seu carro particular. Os nossos motoristas por aplicativo, taxista, mototaxista, minha amiga dona de casa, o frentista, o trabalhador autônomo, enfim, todo mundo curtindo. Vem que tem! Olha, um abraço também todo especial aqui à equipe lá do deputado federal Dorinaldo Malafaia. Abraço aqui ao Natanael, abraço à Rafaela, toda essa equipe maravilhosa aí do deputado federal Dorinaldo Malafaia, o cara das vacinas, né? Estão acompanhando também aqui o nosso programa. Obrigado mais uma vez aí pela audiência. E a você que tá mandando também o seu palpite, hein? 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Passe lá, fala com o boafoense Marinaldo Machado. O Adriano Augusto tá mandando mensagem por aqui. Quem também participa todos os dias é a Lilian Regina, aquele abraço especial, obrigado Lilian por participar. E as mensagens para o palpite premiado já começaram a chegar. Rodrigo Silva, boa tarde. Opa. Ao seu Summer, coloca o meu placar, Brasil 2, Escócia 1, Guilherme da Vila dos Oliveiras. A Lilian tá na verdade falando aqui que vai ser 3-1 para o Brasil diante da Escócia. Enfim, as mensagens já estão chegando por aqui, Rodrigo Silva, e o nosso palpite premiado, hein? Até quarta-feira, 14h, Brasil-Escócia, terceiro jogo pela Copa do Mundo.
1: Valeu, valeu, Elson Summer. 12h49, 13h49 em Macapá, horário de Brasília. 12h49, horário aqui de Nova Jersey. Estamos em Morristown, local que serve de base da seleção brasileira aqui na Copa do Mundo. Amanhã a delegação deixa aqui a cidade, treina antes pela manhã, 9h30 da manhã, depois viaja rumo a Miami, pega o voo, segue para Miami, no estado da Flórida, e depois, ainda amanhã, no estádio de Miami, local da partida, o técnico Carlo Ancelotti e um jogador a ser divulgado ainda pela comunicação da Seleção Brasileira, da Confederação Brasileira de Futebol, também participará desta entrevista coletiva, que será, portanto, amanhã no estádio lá da Flórida, no estádio de Miami. Lembrando que hoje, quem vai falar com a imprensa, às 14h30, horário aqui de Nova Jersey, 15h30, horário de Brasília, vai ser o jogador Gabriel Martinelli. Ele que também está sendo cotado para substituir o atacante Rafinha pela ponta direita. A briga está entre ele, Rayan e o Luiz Henrique. Eu, se eu fosse técnico, colocaria o Rayan. Jovem, com muita disposição, chuta bem de fora da área, chega chegando, tem um bom passe e, na minha opinião, eu colocaria o Rayan. Mas a briga está entre Rayan, Luiz Henrique e Gabriel Martinelli. Só quem sabe quem vai começar jogando ou ainda tem alguma dúvida é o técnico Carlo Ancelotti, Elson Sami.
0: Ô Rodrigo Silva, são 13h49. Vamos fazer um sorteio aqui, trazer o resultado então do nosso palpite premiado lá da Farol e Companhia. Eu sorteio o...
1: Quantos ganhadores, Sami?
0: Seis acertadores aqui: Marlon, Cléo, Jerusa, Edi Brandão, Adriano Augusto e Naldo. E o detalhe, hein? O Marlon é o número 1, a Cléo é o número 2, a Jerusa é o número 3, o Edi Brandão é o número 4, o 5 é o Adriano Augusto e o 6 é o Naldo Soares. E o Alisson ficará responsável aqui por dar o start no nosso aplicativo e o número que sair é o ganhador. Portanto, 6 acertadores do nosso palpite premiado da Farol e Companhia, lá do nosso boafoense Marinaldo Machado. Podemos começar aqui, Rodrigo?
1: Vamos lá, mandando um abraço ao meu amigo Marquinho, jogador, lá na Padre Júlio. Grande Marquinho, um abraço para ele, torcedor do Corinthians, da Seleção Brasileira, acompanhando aqui a nossa programação lá na Padre Júlio. Valeu, Marquinho!
0: Então, senhoras e senhores, rufem os tambores! Vamos ver quem vai levar esse 100 reais.

0: mais aqui. Acertou o placar do último jogo, Brasil e Haiti 3-0. E olha, já tá valendo, viu? Novo palpite premiado, sorteio, resultado na quinta-feira, depois do jogo do Brasil contra a Escócia. Você já pode mandar, inclusive, seu palpite. Vamos lá, Wallison, solta o play aí, quem vai ganhar? 6 acertadores, só um leva R$100 pra casa hoje. Pra começar bem a semana, pra começar a semana com R$100 no Pix. Atenção, número... 3, 2, 1, número 4! Atenção, Edi Brandão, você acaba de faturar R$100, Edi! Ponto, Rodrigo Silva. Edi Brandão é o sortudo da semana.
1: Grande Edi, rapaz, um abraço pra ele, parabéns aí. Tá ligado aqui, acompanhando o nosso ouvinte de carteirinha aqui do programa Vem Que Tem, né?
0: Exatamente, vai entrar em contato aí com a nossa produção.
1: Isso, parabéns, Edi. Pode entrar em contato aí, passar a chave Pix, que com o nosso amigo Marinaldo Machado não tem crise, tem negócio, né? Grande Marinaldo Machado, um abraço pra ele. Parabéns ao Edi Brandão. E mande aí o seu palpite, que quarta-feira tem mais, na quinta o sorteio, Samir.
0: Exatamente, Rodrigo Silva. 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
1: Olha, mandando um abraço ao meu amigo Jerry Lio, rapaz, grande Jerry, a esperança do Brasil. Um abraço, meu amigo Jerry, tá ligado aqui acompanhando a nossa programação. Vamos pro apoio cultural, apoio cultural, e daqui a pouquinho a gente volta com muito mais no Vem Que Tem.
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0: 59 minutos de volta para finalizarmos o nosso Vem Que Tem especial desta segunda-feira, semana começando. Agradecendo sempre pelo seu carinho, pela sua audiência no clima da Copa do Mundo, no clima da cobertura da nossa seleção. Meu parceiro, meu amigo Rodrigo Silva, volta amanhã para a gente comandar mais um Vem Que Tem. Eu, Alisson, Tia Maria e toda a nossa equipe daqui. E você aí, direto dos Estados Unidos, Rodrigo Silva.
1: Opa, maravilha, é o seu nome. Um abraço a todos os nossos ouvintes, a toda a nossa audiência do Vem Que Tem. Olha, continue mandando seu palpite, palpite premiado. Quarta-feira, Brasil, Escócia. E na quinta, vamos ver aí os ganhadores, os vencedores, acertadores. Faça igual o Edir Brandão, que já vai faturar, começar aí com 100zão. 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Agradecer ao governo do estado, governador Clécio Luiz, a CEDEL em nome da secretária Sibeli Peixoto, Secretaria de Comunicação em nome da secretária Ana Gilene, ao prefeito Pedro da Lua, ao prefeito Ted Marcel de Laranjal do Jari, deputado Dorinaldo Malafaia, deputado Júnior Favacho, a Gama Engenharia, construindo grandes conquistas, empresário Rodrigo Garcia, é o Sistema Diário de Comunicação na Copa do Mundo 2026. A emoção da seleção brasileira, lance a lance, na torcida por mais uma estrela, rumo ao Hexa, é o seu
0: Samir. Valeu, Rodrigo. Amanhã você volta trazendo outros detalhes e outras informações. Um abraço todo especial, meu amigo Jorginho, lá da JL Multimarcas, também representante das marcas Nozes aqui no Amapá. 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Valeu, meu parceiro, o Alisson Brito. Valeu, Tia Maria. Um abraço para todo mundo. Tá chegando aí o Célio Santiago e o Show da Diário, a programação da 90.9, que continua sempre com muita

Alegria e Alto Astral. A gente volta amanhã a partir das 12h30, coladinho com meu parceiro Netinho no Manhã da Diário. Tchau, gente! Ótima segunda-feira e ótima semana pra todo mundo! Bye, bye, bye.

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0: 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E a hora certa.
1: Olá, hora certinha, agora 2:03.

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0: muito boa tarde pra você ligando na sintonia da YS453 90,9 Diário FM Macapá. Hoje, segunda-feira, até que enfim, segundo dia 22 de junho de 2026. Que maravilha ter você em nossa companhia a partir de agora para todo o Brasil e o mundo aqui na programação da nossa grande rede através do www.diariofmmacapá.com.br. Satisfação boa em ter você em nossa companhia aqui no show da Diário. E lógico, com muita coisa boa, interatividade, informação, acima de tudo para você e a tua participação através das nossas centrais de comunicação. Nosso WhatsApp 991-22-6978, 991-22-6978. E também através das nossas redes sociais, arroba Show da Diário Oficial no Facebook e Instagram. Facebook e Instagram, arroba Show da Diário Oficial. Então já aproveita logo, manda um nomezinho pra cá através do 991-22-6978 pra participar com a gente também do Game da Hora e muita coisa boa. 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Se liga, porque a partir de agora o nosso show da Diário tá no ar. Aniversariante do dia. Olha, muito bem, aniversariante hoje do dia. Celão, quem é que tá fazendo aniversário hoje? Uma galera bacana. Sabe quem é que tá fazendo aniversário hoje? Tá fazendo 57 anos. É o nosso queridíssimo Péricles, o eterno Periclão. Uma das vozes mais marcantes e queridas do pagode, do samba nacional. Olha, quem tá fazendo também, olha, 52 anos. Joelma, a rainha do calypso, cantora, dançarina, paraense, que arrasta multidões com sua energia contagiante. Pensa numa mulher que tem uma energia louca. E olha que ela tem 52 anos, ó. Tá com uma vitalidade de uma menina de 15 ainda. Olha, Hugo Caldeirão, 30 anos, o maior mesotenista da história do Brasil, que comemora a chegada de uma nova década, o auge da carreira internacional. Olha, Jean Lucas, 28 anos, meio-campista do Bahia, com passagens por grandes clubes como Flamengo, Santos e futebol europeu. Agatha Benatar Kush, 43 anos, é medalhista olímpica, uma dos grandes nomes do vôlei de praia do brasileiro. Joana Prado, 50 anos, a empresária e ex-modelo, eternizada na televisão brasileira nos anos 90. Ela celebra meio século de vida. Então você que tá de aniversário hoje, também aproveita logo. Manda um nomezinho pra cá, quero saber agora quem é que tá fazendo aniversário hoje. 991-22-6978.
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0: Tema do dia. E o nosso tema do dia de hoje, meus amores, é o seguinte: histórias da Copa. Você tá sabendo que a Copa tá rolando no frouxo aí, seleções, zebras e tudo mais. Olha, Cabo Verde ontem me surpreendeu. Segurou também mais Uruguai. É, rapaz, Uruguai ontem. Uruguai ontem penou, viu? Penaram. Cabo Verde saiu com aquela sensação de vitória, de título ganho. Que legal, que bacana. E na cara dos uruguaios, frustração total. Mas eu quero saber de histórias. Histórias da Copa do Mundo. O que é que você estava fazendo há 4 anos atrás na Copa de 2022? Ou na Copa anterior? E na outra, qual foi a Copa que te marcou bem, viu? Histórias de Copa do Mundo. Quero saber agora de você. 991-22-6978.
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0: Felipe Araújo, Banda, Mundo G. Agora 2:17 pra você ligado na melhor.
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0: Olha, agradecendo o carinho e audiência dessa turma maravilhosa que tá aí com a gente. Muito obrigado pela sua audiência.
3: Fala, meu amigo Célio Santiago.
0: Fala,
3: locutor Panda. Boa tarde pra você e boa tarde pros ouvintes aí ligados no programa Show da Diário Segundou.
0: Muito bem.
3: Como você sempre fala.
0: Sim. É o... Cadê ele? Dia Internacional da Ressaca do Trabalho e tudo mais? Cadê? Parou?
3: É o Dia Internacional da Ressaca e da Preguiça, hein? Que quem fala é seu amigo Jonathan Mello, de um do bairro Novo Horizonte, Zona Norte de Macapá, diretamente aqui da Rodovia do Curiaú, sintonizado na 90.9. E boa tarde pra produção mais bagunceira do rádio amapaense, Marlon e Vini. Já sei que você vai mandar aquela vaia, né, Marlon? De costume, hein? Né, palhaço? Aí, Célio, essa Copa do Mundo tá dando o que falar, hein? É zebra atrás de zebra, hein?
0: É, mano.
3: Primeiro a Espanha, né? 0-0 contra Cabo Verde. Agora o Uruguai empatou com Cabo Verde, hein? Se bobear, meu... E, Célio, até a seleção de Cabo Verde se classifica, hein?
0: Não duvido nadinha.
3: Tamo junto.
0: Não duvido nada e estou torcendo para que Cabo Verde ela passe para a próxima fase do mata-mata e vá para as oitavas.
3: É.
0: Pronto, tô sempre o vozinho agora, não tem jeito. Ó, williambrasil.com.br já na área com a gente, valeu, grande William Brasil. Valeu pelo carinho, obrigado pela audiência, pela sintonia no 991-22-6978, 991-22-6978. Aproveita logo, manda beijo, manda abraço, manda cheiro pra quem você quiser agora. Aqui, boa tarde, Célio Santiago e Irã Ribeiro, ligado no programa, aqui pelo bairro do Brasil, deixa eu ver, Novo Buritizal. Olha, 4 anos atrás eu estava... Estava uma hora dessa, sendo... Ah, tá, muito bem. Olha, 4 anos atrás eu estava sendo... estava sendo despedido da antiga empresa que eu trabalhava. Hoje, né, estou em outra, aqui no bairro Alvorada. Depois de 3 anos, né, de empresa, olha, foi o segundo jogo do Brasil que perdeu para os Camarões. Pô, quer dizer que no dia que tu... Quer dizer que no dia que tu tava assistindo o jogo do Brasil, é Iranha. Aí te mandaram embora, pô, cara, é que cacetada essa, hein? 991-22-6978, vamos nessa! Silvia Pereira, Dona Jerusa, já na área.com.br, já tá aqui com a gente. 991-22-6978, 991-22-6978. Fala, amigo Pandão, fofão! Tom, olha, ligadinha, beijos. Beijo, minha amiga Lilia Regina. Grande Lilia Regina.com.br. Grande beijinho, cheirinho pra você, tudo de bom. É, muito obrigado pelo carinho e pela sintonia também. E olha, o nosso tema do dia é o seguinte. O tema do dia é esse. Cadê o tema aqui? Histórias da Copa do Mundo. Quero saber de histórias de você. Que tipo de história você tem pra me

contar das Copas do Mundo que você já viveu. Fala aí pra gente, quero ver agora. Quero ouvir também você no 991-22-6978. Olha, uma das minhas melhores lembranças de Copa Panda é reunir a família. Todo mundo torcendo junto, né, fazendo aquela resenha. Olha, casa cheia, comida na mesa, muita emoção. Mesmo quando o Brasil não ia bem, clima era especial. Copa do Mundo sempre marcou minha vida. Esse foi o Rick.

0: As crianças corriam com bandeira na mão, pô, verdade. Olha, parecia que o bairro inteiro virava uma torcida só. Era uma energia muito bonita de se ver. Pô, que bacana, olha, são esses tipos de momentos também bons que a gente quer recordar, resgatar da Copa do Mundo. 9-91-22-6978.
1: Fala, meu amigo Célio Santiago.
0: Opa!
1: O Panda,
0: sou
1: o locutor do estado do Amapá e região.
0: Maior.
1: Nardi.
0: Em tamanho.
1: Avante, palestra.
0: Avante. Meu amigo Thiago Nardi não errou não, viu? Maior. Nem que seja em tamanho, mas é maior, queridão. (risos) 991-22-6978. Vamos embora, vamos.
2: Eita, Célio Santiago, histórias da Copa do Mundo, hein?
0: É.
2: Eu tenho, assim, uma historiazinha que eu me lembro até hoje. Eu fiquei triste, sabe? Quando eu tinha 10 anos de idade, na Copa de 2006, quando o Brasil foi eliminado pela França, né?
0: Com
2: o Thierry Henry, né? Será que eu chorei demais, hein, meu amigo Célio Santiago?
0: Putz.
2: Aí, nesse mesmo dia que eu tava chorando, eu falei, vou torcer pra França não ser campeã. Virei logo italiano no jogo final. Aí deu certo.
0: Ai.
2: Aí no jogo final, será que eu comemorei? Quase que quebrei o móvel da casa. Comemorei demais, sério.
0: Nossa, sacanagem.
2: Hoje eu lembro dessa história. Então, tamo junto.
0: Grande abraço. Valeu. 991-22-6978. Boa tarde, já estou na escuta. Olha, toca pichote qualquer uma. Eu gosto. Alda de Paula, queridona. Grande beijo pra você, viu? Muito obrigado pelo carinho, pela sintonia. Já eu toco pichote pra você, viu? 991-22-6978. Galera, pode ficar à vontade, pode pedir seu abraço, seu cheiro pra quem você quiser agora. E a gente vai detonando com todo carinho. 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Fique à vontade, vem pra cá, vem com a gente, pede tua música, faz teu oferecimento, use e abusa do gordinho aqui, pelo menos até as 4 numa boa! 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
0: Hora certinha, 2h24.
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0: Olha, vocês vão voltar a fazer o bebê cedo. Cedo demais da conta. Priscila Senna com Pablo. Não me faça chorar. Não me faça chorar. Jamais, jamais, jamais. Olha, eu vou falar uma coisa pra você. Mano, Léo Santana. Quem disse que o amor é bom, hein, Priscila? Ah, meu amigo, Quixote. Insegurança. Só musicão, hein? A galera resolveu caprichar hoje nos pedidos, hein? Agora 2h39.
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2: Boa tarde, Sérgio Santiago.
0: Boa.
2: A lembrança mais... Assim, a melhor lembrança que eu tenho de Copa foi em 94.
0: Tetra.
2: Dia 17 de julho.
0: Olha.
2: Eu faço aniversário dia 21, né? Então, o Tetra foi um presente de aniversário pra mim.
0: Oh, bacana.
2: E nesse ano... Eu assistia, nós reunimos, né, um grupo de amigos, uhum. E a gente assistia todos os jogos na casa de um desses amigos. E nesse dia, quando o Brasil ganhou, eu lembro que tinha um tambor, esses tambores de 12 latas, né, lá atrás da casa.
0: Caraca.
2: Cheio de água.
0: Toma-te.
2: Cara, a gente molhou a casa lá do nosso amigo tudinho. Ai, ai. Boa. É a melhor lembrança que eu tenho, né, assim. Cara, assisti outras Copas, assisti outras finais, né, que o Brasil ganhou também,
0: uhum.
2: Mas essa uma foi assim que ficou bem marcada, Elis Regina Brito.
0: Boa.
2: E uma outra lembrança.
0: Qual?
2: Eu fiquei fazendo as contas aqui, né, se eu estiver errada, alguém me corrige, por favor.
0: Muito bem.
2: Eu acho que foi 86, eu não lembro dos jogos, eu lembro que eu ensaiava quadrilha junina.
0: Sim.
2: No grupo de escoteiros de Santana. Eu não era escoteira, né? Mas eu era uma das meninas que dançava com os meninos escoteiros.
0: Tô entendendo.
2: E aí eu lembro de passar, de a gente estar ensaiando e tá passando o jogo. E eu lembro dos shortinhos. Porque jogadores jogavam com shortinho bem curtinho. Eu lembro disso. Eu não lembro de jogadores. Não adianta me perguntar.

0: a nome de quem jogava naquela época. Claro, se eu for buscar, né, eu vou ver os nomes. Mas eu não lembro quem jogava naquela época. Mas, então essa é uma lembrança também. Ele Regina.
1: Ele, grande beijo pra você, viu? Agradecendo o teu carinho, tua audiência, a tua opinião com a gente também. Histórias da Copa do Mundo. Quero saber de histórias, né? Da Copa do Mundo. O que é que você lembra? O que é que você recorda de outras Copas passadas aí? Fala aí pra gente. Olá, boa tarde, meu amigo Rosinete Rocha da Ilha Rasa. Grande beijo, Rosinete. Cheirinho pra você. Obrigado pelo carinho, obrigado pela sintonia. Pandão, o Messi já perdeu 3 pênaltis em Copas do Mundo, sabia? Com esse de hoje, soma 3. Diz que a Égua já perdeu pênalti. Olha que promessa perder a Argentina. Pela tá me falando isso, a Argentina, porque eu não tô vendo agora. Vou ter que ver a tabela dos jogos aqui. Eu acho que hoje a Argentina tá jogando, né? Então ela tá dizendo que no mínimo ele deve ter perdido um pênalti. Olha pro Messi perder um pênalti, eu vou te falar, viu? Olha aí. Deixa eu ver quem mais tá por aqui. A Cléo Silva na área. Salve, meu amigo. Bom início de semana pra você. Bom trabalho. Vamos que vamos. Grande beijo, cheirinho pra você. A Severa Romana Brito aqui do Oscar Santos. Grande beijo pra você também. Messi acaba de chegar a 17 gols em Copa do Mundo, sendo um dos maiores artilheiros de Copas do Mundo de todos os tempos. Esperando uma boa turma aí, né, cara? O Messi tá... Inclusive, essa, se eu não me engano, até não me falhar a memória, é a última Copa que ele está disputando. Ou seja, ele está se aposentando das Copas do Mundo, sendo um dos maiores... Pra quem olha aquela carinha dele, assim, né? Pô, o Messi tem cara de lésbica, tem cara de besta. Besta! Vai, brinca com ele, vai. Você vê se ele é besta pra caramba, assim. 991-226-978 é o seguinte, você já se cadastrou no nosso game da hora? Ainda não? Então faz o teu cadastro. Eu quero testar os seus conhecimentos hoje aqui no nosso game da hora de manhã, pela parte da manhã. Deixa eu até ver aqui meu histórico, que a minha produção me mandou cedinho aqui. Ah, muito bem, minha produção. A Melissa, acho que é Melissa Cardoso, zerou, tocou a musiquinha pra ela, cara. Ô, sacanagem. Olha, eu vou te falar, tocou a musiquinha pra Melissa, coitada da Melissa. Zerou de manhã. Então faz o seguinte, por enquanto tá tudo 0x0 ainda, né? Por enquanto tá tudo 0x0. 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É, ele fez um golaço agora, deixa eu ver aqui... Verdade, essa é a última Copa do Hermano. Muito bem, a galera tá me passando aqui. É bom que meus ouvintes também servem como informantes. Eles já me servem como informantes. Como eu não tô ligado no jogo aqui, não tem como eu assistir o jogo aqui agora, mas a galera vai me passando direitinho as informações. AlexandreSena.com.br já na área com a gente também. Grande abraço, Alexandre. Pra você, tudo de bom. Fala, garoto.
2: Fala, panão. Tô ligado por aqui. Opa. Alexandre Sena, motor de aplicativo. Então, só por cada cor, né, que desse macapá.
1: É mesmo, é?
2: Ei, de manhã tava escutando a rádio, pô. Ah. Tava difícil demais. Até eu chutando aqui de fora.
1: Foi?
2: Eu errei tudo também.
1: Nossa senhora! Olha, vocês têm que torcer pra musiquinha não tocar. Eu não sei como é que foi que você. Rapaz, aqui é a galera do game da hora. Deixa eu falar, hein? O professor tá por aí, hein, Marlon? Ah, ele tá, né? Muito bem. Tá por aí planejando já o de amanhã? Será que o de agora à tarde, a bateria de agora à tarde, tá difícil, hein, Marlon? Fala aí.
3: Errou!
1: Não, tá de pegadinha comigo, né? Tá de pegadinha, né? Tá de pegadinha comigo, né? Vai na tua sacanagem, viu? 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Já pensou você faturando 100zão na sexta-feira? Pois é, né? 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Já aproveita logo, te cadastra e participa junto com a gente do nosso game da hora, que tá daquele modelo, tá do jeitinho que você gosta.
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0: Hora certinha, 2h46.
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0: 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Matheus Fernandes, Grupo Menos é Mais. Aí eu vou pra cima. Daquele jeitinho, daquele modelo, hein? Aí assim que eu gosto. Agora 2h56.
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0: Muito bem, fatos e fofocas chegando na área, é só aproveitar e dar uma atualizada lá no nosso www.manhadadiario.com.br. Notícias do Amapá, do Brasil, do mundo, celebridades, esporte, reality shows, tudo é lá no nosso manhadadiario.com.br. Gente, camisa 10 de volta. Ancelotti prevê, né, Neymar em campo contra a Escócia. Gente, a seleção brasileira comandada por Carlos Ancelotti está prestes a ganhar um dos seus maiores reforços após vencer um embate, né, contra o Haiti pela Copa do Mundo. Depois do jogo, o treinador italiano confirmou que Neymar está em fase final de recuperação, que terá retorno previsto, né, para o duelo contra a Escócia na próxima quarta-feira, agora dia 24. Segundo o comandante da Amarelinha, o planejamento para a reintegração do atacante está sendo totalmente traçado. Abre aspas, Neymar, olha, vai treinar amanhã, né, no caso no sábado, treinou no sábado individualmente e depois na segunda-feira, ou seja, hoje, vai estar com a equipe que vai estar se preparando para o jogo, cravou, né, o jogo, né, que, olha, o jogador não viajou com o elenco para a partida contra os haitianos, optando por permanecer focado na sua reabilitação, na concentração em Nova Jersey. Também afastado, né, dos gramados desde que sofreu a lesão, né, da panturrilha direita, né, atuando ainda pelo Santos, pelo Campeonato Brasileiro. Há cerca de um mês, né, o craque, né, está suando a camisa nos bastidores lá nos Estados Unidos para estar em altíssimo nível para a comissão técnica e adota, né, a postura, né, de cautelar para não pular etapas do tratamento, para acelerar o processo de forma totalmente segura. A CBF também revelou que o atleta, né, vem realizando trabalhos intensos nos dois turnos. A rotina inclui atividades em campo, no CT, também na Columbia Park, e sessões de fortalecimento na academia do hotel de Royce. Ou seja, Neymar, segundo as palavras do treinador Carlo Ancelotti, pode estar, né, já confirmadíssimo já para agora, para o jogo contra a Escócia. Será que o camisa 10 vai vir? Ele vai vir com sangue nos olhos, naquele modelo, hein? Quer saber mais? Aproveita lá, www.manhadadiario.com.br.
1: Esse programa é

0: Aquele forrocinho é bom demais. Ah, desse jeito, Galícia. Você é meu avião. Agora, 3 e 5.
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0: 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Ainda não? Então o que é que você tá esperando então? Te cadastra logo para o nosso Game da Hora. Venha fazer seu cadastro e testar os seus conhecimentos. 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Olha, a galera tá se cadastrando aqui bastante. E daqui a pouquinho a nossa produção vai estar passando os contatos que a gente vai estar fazendo já com a galera que vai participar do nosso Game da Hora de hoje. Por enquanto, ninguém marcou ponto ainda. Participante durante a parte da manhã, ela zerou, aí sim, né?

0: Nós vamos fazer o seguinte, daqui a pouquinho a gente já vai estar ligando pra alguém aí direitinho, tomara, né, que faça a pontuação ou faça os 10 mil pontos logo pra ficar de boa, só de camarote, feliz da vida daquele modelo. 991-22-6978, vem pra cá, vem com a gente! 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
0: Hora certinha, agora 3:07. Daqui a pouquinho tem game da hora.
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1: 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Calcinha Preta, eu me apaixonei. Amigo Abraão, dantas.com.br, já na área com a gente. Grande Abraão, aquele abraço, tudo de bom. Lá em Juazeiro do Norte, Ceará. Agora duas, aliás, lembro de duas já. 3:20.
2: 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Agora, a sua atenção no volume máximo. Compreensão, aprendizado, prática, cognição, experiência, saber. Você está preparado?
1: Preparado?
2: Boa sorte, porque o game da hora vai começar.
1: E o game da hora já vai começar daquele modelo. Por enquanto, ninguém fez ponto ainda. E o telefone tá liberado. A galera comeu mosca. Vamos embora.

0: 981-33-1512. Alô, buenas tardes.
1: Boa tarde, Célio.
0: Opa, boa tarde. Com quem eu falo?

0: Oliveira. Muito bem, como a galera tá comendo mosca, né? Vamos fazer o seguinte. E aí, como é que foi o final de semana, Elô? Tudo certinho, direitinho? Vitória do Brasil na seleção, daquele modelo. Pressão, né?
1: Sim. A sua atenção. Só uma gripe, velho, que tá aqui me acabando. Mas eu tô resistindo a ela.
0: Ah, muito bem, então. Então faz o seguinte. Bem, você sabe que a nossa ouvinte pela parte
1: já
0: da...
1: Já tô nervosa.
0: Já tá nervosa, então não fica nervosa. Calma, mulher, calma.
1: É porque eu tava com o título lá do Zera Game, né? Ficou agora com a Mel. Será que vai voltar pra mim de novo?
0: Não sei. Depende muito. Deixa eu até ver aqui com o Marlon aqui. Ei, Marlon, o professor hoje ele tá...
1: Tava cascudo.
0: O professor hoje tava cascudo, não tava? Tava, não tava?
1: Tava,
0: né? Tava, tá rindo aqui, péssimo. Mas ele tá de boa agora, não tá?
2: Errou!
1: Será que ele almoçou um açaí?
0: Deve ter almoçado açaí, deve estar dormindo uma hora dessa aí.
1: Ele tá tranquilo agora.
0: Tranquilinho agora. Porque ele já não tinha almoçado naquela hora. Aí ele resolveu, pode uma banda pra aí, pra galera, e deixa se virar. Faz o seguinte, bora logo? Bora gabaritar de geral esse negócio?
1: Bora lá então, sério. Bora lá testar os conhecimentos.
0: Bora testar, agora!
3: Fase 1, valendo 2.000 pontos.
4: Qual é a montanha mais alta da Ásia? Everest ou Himalaia?
1: Everest.
3: Fase 2. Valendo 3.000 pontos.
4: Em qual país localiza-se a maior formação de recifes de coral do planeta? Brasil ou Austrália?
1: Brasil.
4: Austrália.
3: Fase 3. Valendo 5.000 pontos.
4: Qual técnica culinária francesa consiste em cozinhar alimentos lentamente em sua própria gordura? Confit ou espargot?
1: Confit.
4: Confit.
0: Opa, muito bem, Elô. Uma salva de palmas. Uma salva de palmas pra Elô Oliveira. O medo é o medo, né?
1: Medo é muita pressão.
0: É muita pressão, né? Hoje tá. Oi, tá, rapaz, até que tá moderado, rapaz, depois que ele tomou açaí, né, Marlon? Ele ficou bonzinho, né? Ficou, né?
1: Não, mas não tá fácil, não.
0: Ah, ficou bonzinho, rapaz.
1: Olha a montanha. Bicuda aí.
0: Égua, sério, foi tudo na bicuda isso aqui, foi? Rapaz, olha, eu vou te falar, viu? Mas assim, dos males, o melhor de tudo é que você não zerou e que você ainda está com 7 mil pontos, está na frente por enquanto, e torcer para que ninguém faça mais de 7 mil pontos. Ou pelo menos empate com
1: você.
0: Ainda
1: vem muita gente inteligente por aí ainda, mas o game da hora é surpreendido.
0: Não, mas é, né, o game da hora, a vantagem do game é essa, que o game ele tem dessas surpresas. Surpresas inesperadas. Mas tá valendo, Elô. Ó, quer mandar beijo e abraço pra alguém? Fique à vontade, viu?
1: Pra todos os ouvintes aí, um bom trabalho pra vocês, uma boa tarde, Sérgio.
0: Valeu, Elô. Um abraço, melhores pra você aí, viu?
1: Obrigado.
0: Tá certo. Elô Oliveira, senhoras e senhores. Ó, deixa eu falar uma coisa bem aqui pra vocês. Liguei pros 5 contados aqui e a galera comeu mosca. É a Elô, que não é besta nem nada, ela não comeu mosca. Liberou o telefone, já era. Quem ligar, participa. Não adianta vir no WhatsApp depois, ô Célio, porque eu tava no banheiro, eu tava soltando barro, eu tava mijado lá fora, não tava. Não. Você sabe que geralmente o game da hora é nesse horário, entre 3 e 3 e meia. 3 e meia. Vai quase nesse horário aqui. Então você já fica ciente logo que o telefone ele vai tocar. E se tocar e você rejeitar ou cair na caixa postal, já era. Então eu vou jogar pra galera e a galera participa com a gente. 991-22-6978, dá tempo de você se cadastrar. Elô Oliveira, por enquanto, na frente com 7 mil pontos direitinho. E a saga do Game da Hora continua, hein?
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0: 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Caroline, começou terminando. Agora 3:28.
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2: Boa tarde, mas muito boa,
0: boa tarde.
2: Santiago.
0: Oi.
2: Estou ligadinha no show da Diário.
0: E aí?
2: Cheiro, abraço e amado pra você. Lidiane Fernandes.
0: Grande beijo, Lidi.
2: Célio, sabe o que, é que tem que fazer?
0: Se o quê?
2: Se cadastra, não atende telefone.
0: Ah.
2: Quando se cadastrar de novo, não chama, simplesmente dá um gelo.
0: Ó, tá aí,
2: não atende telefone.
0: Tá aí, muito bem.
2: Se cadastra.
0: Não, olha, eu gostei dessa dica dela. Atenção, minha produção. Marlon, vem, atenção, minha produção. Olha essa dica aqui da Lidiane aqui, ó.
2: Célio, sabe o que, é que tem que fazer? Se um se cadastra,
0: sim,
2: não atende telefone. Quando se cadastrar de novo, não chama, simplesmente dá um gelo.
0: Muito bem.
2: Telefone.
0: Olha, anotem muito
2: pra
0: bem.
2: Se cadastra.
0: Pois é, né? Pra que se cadastra, já que não pode atender o telefone? Ai, Célio, eu tava me escondendo da minha mulher. Ai, Célio, eu tava me escondendo pra poder responder. Não, pronto, vou fazer o seguinte, eu vou pegar essa galera que não atendeu o telefone e vou colocar na geladeira durante o tempo. Vai passar um tempinho aí de boa, na manha. Bacana, olha, gostei daí. Não, uma salva de... E aí, Marlon, olha aí, Marlon. Gostei da ideia dela, hein? Passar a deixar na geladeira esse povo logo. Aí sim vai ficar lindo, bom demais. Não é verdade? Assim, gostei da ideia. Bacana. Olá, boa tarde, Célio. 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Massinha, beijo pra você, tudo de bom. Muito obrigado pelo carinho, obrigado pela sua sintonia, rapaz. Obrigado pela audiência, turma do Croquete da Marcinha. Gostei da ideia da Lidiane. Olha aí, ó, Marlon. Gostei da ideia dela, ó. Colocar a turma na geladeira. Vai passar um bom, pelo menos umas duas, três semanas. Quer aparecer aqui no show da Diário. Vamos nessa. 991-22-6978. 991-22-6978. Direitinho. Ainda vejo pra quem quer realmente de verdade participar, né? Quer participar mesmo de verdade. 991-22-6978. Enquanto isso, a galera fica de boa sempre com a gente. Obrigado pelo carinho, pela moral e pela sintonia sempre. Vamos nessa, vamos que vamos! 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
0: Hora certinha, agora 3h32.
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0: Comece a sua diário, Rose Soares, com tic-tac agora, 3h47.
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0: Pra você sempre ligado na sintonia, muito obrigado pelo carinho, pela moral e pela audiência. 991-226978.
2: Boa tarde, meu amigo. Aqui é quem fala, aqui é o Abraão Dantas, aqui diretamente do Ceará, Brasil, meu amigo. Já tô ligado no programa aqui pela 90,9 FM, Rádio da Mapá, pelo aplicativo Rádio Net. Mande meu alô aí pra todo mundo na escuta desse maravilhoso programa aí, o Show da Diário. Valeu, mano, aqui é nós.
0: Muito bem, abraço. Grande abraço, Abraão Dantas, lá no Ceará, ouvindo a gente pelo aplicativo Rádios Net. Valeu, queridão. Valeu pelo carinho. Você que tá em São Paulo, que tá no Rio de Janeiro, você que tá no Rio Grande do Sul, até fora do Brasil também. Aliás, um abraço pro meu amigo Ivanilson Souza, lá em Amsterdã, na Holanda. Mandou mensagem pra cá, dizendo, olha, já estou na escuta do Show da Diário, melhor programa das tardes. Eu não, nesse horário, eu não ouço as rádios daqui, só ouço as rádios do Amapá, e inclusive meu amigo Célio Santiago. Pô, Ivanilson, muito obrigado, viu, cara? Saudade sua, viu, queridão? Quando você vier aqui ao Brasil de volta, vier aqui ao Amapá, novamente, dê uma passadinha aqui com a gente aqui, cara. Que satisfação. Vai ser muito bom receber você novamente, tá bom? Grande abraço, meu amigo Ivanilson Souza, lá em Amsterdã, na Holanda. Tá longe, diz que tá lá, tá um frio da desgraça. 991-226978, agradecendo o carinho, a audiência. É o seguinte, ainda tá valendo seu cadastro no game da hora, viu? Se pra você não comer mosca que nem a galera comeu hoje, faz o seguinte, se cadastra que dá tempo, amanhã você pode participar com a gente no 991-226978, 991-226978, com seu nome, sobrenome e bairro, hashtag game da hora e número de contato direitinho pra você participar. Quem sabe você pode estar faturando cenzão já na sexta-feira no 991-226978. 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
0: Hora certinha, agora 3h50.
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0: essa é a sua, Diário FM 90.9, Rick Martin com Luan Santana. Estranho, agora, 4 em ponto, pra você ligado na melhor sintonia.
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0: Pessoal, vão ficando por aqui, prometendo estar de volta, se Deus quiser, amanhã. Amanhã, depois do nosso Vem Que Tem, com Elson Summer e Rodrigo Silva, aqui na programação da número 1. Fique agora com meu amigo Heraldo Almeida, professor Cláudio Rogério e o Canto da Amazônia, com jeito e a cara da nossa gente. Grande beijo, cheirinho maravilhoso, no cantinho do sorriso das minhas meninas. Um abraço bem acolchado nos rapazes. Aí, tudo ri, né? Sacana. Grande abraço pra todo mundo, tudo de bom, fique com Deus e amanhã a gente tá de volta aqui no Show da Diário.
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2: Por essa vocês não esperavam, né?

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3: Ela, minha querida Macapá, terra do Marabaixo, 4:07.
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1: Fala muito bem, boa tarde Amapá, boa tarde Amazônia, boa tarde meu Brasil. Olha aí o Ivo Canuti, né, cantando Isso é o Amapá. Esta música retrata muito bem a temática desse programa, né?
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1: É um programa 100% regional, com a nossa linguagem bem amazônica, descer nosso tempero, nossa gente, nosso povo. O Canto da Amazônia toca a nossa música. O Canto da Amazônia é a referência do artista autoral amapaense. Eles passam por aqui pela bancada do programa, todos os segmentos representados aqui no programa. O Canto da Amazônia em Macapá, capital do Amapá, região norte do Brasil. É, fronteira com a Guiana Francesa, as margens do maior rio do mundo, o Rio Amazonas. Está todo mundo ligado aqui.
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1: É a nossa frequência, 90,9. Boa tarde, meu Brasil. Estamos em áudio e vídeo. Rádio e TV Diário para o mundo.
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1: Boa tarde a todos vocês. Obrigado pela audiência. Boa semana. Primeiro programa da semana, segundou, né, Eli? Que Papai do Céu nos abençoe e nos dê muita saúde. Para conduzirmos mais uma semana de trabalho aqui na casa, a mim e a todos os meus irmãos aqui,

0: colegas da família
1: do meu
0: Sistema Diário de Comunicação e a você, ouvinte privilegiado aqui da 90,9 Diário FM. Boa tarde, obrigado pela audiência, começando o programa, a técnica, e boa semana também para o Mr. Eli Mangabeira. Choveu lá ontem pra caramba, velho. Sol, chuva. Estou pegando aí. A direção administrativa de Mário Melo, Zilana Melo. A produção de Cláudio Rogério. A direção geral de Luiz Melo. E a nossa apresentação aqui.
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0: Alô, Brasil! Hoje, segunda-feira, 22 de junho. Todo mundo ligado. O Canto da Amazônia está no ar. J. Mambembe. Quasar. Música nova, hein?
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1: Fala muito bem, tá aí meu grande amigo Nivito Guedes. O CD é Tucupizeiro, o nome da música é Escravo do Amor. Música boa, viu, Nivito? Saudade de você. 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
1: Olha, muito bem, 4 horas mais 54 minutos. Tocamos ainda pouco o Paulinho Baixo, né? Último chá, é. Saudade do Paulinho. E também tocando agora Cobra Sofia, Patrícia Bastos. Patrícia já tem falado aqui, né? Inclusive, nós estamos há 17 anos no alto, tem falado há 17 anos. Repito todos os dias, para nunca esquecerem que eu falo isso. A Patrícia Bastos é a maior representante da música da Amazônia no mundo. A sua voz chega nos quatro cantos do mundo, sempre cantando o que é nosso. A nossa Amazônia, a nossa Amapá. Então, ela é a madrinha desse programa. E a maior representante, premiadíssima cantora amapaense, que o Brasil todo conhece, o mundo também, a Patrícia Bastos, que canta a sua aldeia, a sua terra, o seu povo. Quero dar um abraço especial à minha grande amiga, mana Janda Bastos, que continua na minha observação, e eu conheço um pouquinho de carnaval, eu continuo defendendo que Janda Bastos é a melhor porta-bandeira que nós temos no carnaval amapaense. Esse ano de 2026, ela não desfilou em nenhuma escola, mas não é por isso que eu não posso pontuar. Então, é impressionante a técnica refinada, alinhamento, postura de Janda Bastos na avenida, né? Mas o quesito, ele é casado, é o mestre-sala e porta-bandeira. Então, eu estou falando da porta-bandeira. Quero mandar um abraço a ela, Janda Bastos. Saudade desse povo, né, rapaz? Um abraço a vocês aí, acompanhando o programa de carona. Vamos ouvir mais um pouquinho Patrícia Bastos. Eu sei que você é apaixonado pela música Mania do Céu, né? Tu tá na ponta da agulha pra tocar também aí. Então libera, fica à vontade. Vamos ouvir a nossa madrinha, ouvir a nossa maior representante, Patrícia Bastos. 4h56.

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1: Olha, muito bem, 5 horas mais 11 minutos, momento da cultura junina no programa Cada Amazônia. Tô tentando ligar pro Cláudio Vaz aqui, o presidente da Liga Jun, Liga Junina de Macapá. Não tô conseguindo falar com o Cláudio Vaz aqui. Vamos aguardar, ver se ele retorna pra gente falar sobre o festival Santo Rogério. A eliminatória, né, acontecendo em Boêmio do Laguinho ontem, primeira noite. Hoje segue e amanhã também. E também aguardando as informações da apuração da FEAGE. Festival que aconteceu lá na Jaci Barata. E a informação que eu estou recebendo é que já começou a apuração por lá. Das tradicionais estilizadas. A premiação para as quadrinhas tradicionais, a campeã vai receber R$20 mil. E a estilizada, a campeã das estilizadas vai receber R$60 mil. Essa premiação é a maior premiação do Brasil, hein? Já considerada do Brasil, né? É Augusto Júnior, o presidente da FEAGE, a direção geral lá é do Ernie Jodson,
2: né?
1: Então hoje tem mais uma noite da Liga Jun, que é a Liga Junina de Macapá, em Boa.

A programação lá na cidade junina, lá no quartel do Corpo de Bombeiros da Zona Norte, vai acontecer a partir do dia 25, né? Dia 25 agora de junho. De 25 a 30, essa é a informação que eu tô recebendo, tá? Se tiver uma outra aí, manda

também as quadrilhas juninas, já também recebendo o aporte, né? O investimento do governo do estado, né? Esse investimento, ele é através da Liga Jun, que é a Liga Junina de Macapá. Nosso querido Cláudio Vaz, que é o presidente, a instituição que ele preside, que é a Liga Jun, que recebe o recurso e repassa para as quadrilhas juninas. Então é o seguinte, todo mundo bem no investimento geral aí, né?

E o governo do estado, que é o maior investidor, né, da quadra junina no país, da cultura, de modo geral. Todos os segmentos, carnaval, quadra junina, para baixo, todos os segmentos, com seus projetos, o maior investidor é o governo do estado do Amapá.

0: Eu tenho uma informação aqui para amanhã, amanhã dia 23, né? Gestão Cultural na Estrada é o nome do projeto. Amanhã, terça-feira, às 7 da noite, no auditório do Museu Sacaca. Imagina Feliciano Coelho, do bairro do Trem, né? Fórum Popular de Cultura, Programa Nacional dos Comitês de Cultura no Amapá, Conselho de Cultura, Conselho Estadual de Política Cultural, Secretaria de Cultura e Governo do Estado do Amapá. Seguinte, chegou a hora do último encontro desta edição do Gestão Cultural na Estrada e você, claro, não pode ficar de fora, né? Então é o seguinte, no auditório do Museu Sacaca, a gente encerra uma caminhada que passou pelos 16 municípios, levando informações, tirando dúvidas, apresentando editais, investimentos e tudo que está sendo feito na política cultural do Amapá. Foi um percurso de conversa aberta, prestação de contas e construção conjunta dos próximos passos da cultura do Amapá. Agora é hora de fechar esse ciclo juntos. Também vai ter entrega de certificados da PNAB e da LPG. Isso tudo amanhã, dia 23, 7 da noite, no Museu Sacaca. Quem convida aqui é a Secretaria de Cultura do Estado do Amapá. Então amanhã, Museu Sacaca, às 7 da noite.
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0: Manda um abraço, meu grande amigo Souza. É, rapaz. Selva, Tenente Souza, diretor de Maracatu da Favela. Um abraço à Dona Cristina. É, um abraço ao Marquinhos Souza também, grande artista brasileiro, grande profissional. É, e ó, começamos com ele na semana passada, né? Sucesso aí. Manda Amaral Filho, que tem o nosso querido Souzinha como um grande intérprete, grande cantor da banda Selva. E vem aí muita novidade. O Souza, inclusive, é presidente da Federação Apaense. Federação Apaense de Tênis de Mesa. É, o Neto tá detonando, né, rapaz? O Brasil todo e o mundo conhecendo mais o amapaense.

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1: Olha, muito bem, 5 horas e mais 23 minutos, o presidente Cláudio Vaz estava em uma reunião, mas agora já nos atendeu, obrigado Cláudio Vaz por nos atender. Então eu falava ainda há pouco o que está acontecendo na sede de Moema. Olha essa foto do Cláudio Vaz, onde é que tu encontrou isso, hein? É, cara, que gente boa, Cláudio Vaz. Aqui no estúdio, né? É, presidente da Liga Ju, Cláudio Vaz. Está acontecendo ontem, já foi a primeira noite, hoje vai continuar e vai encerrar amanhã já esse, vamos chamar assim, de eliminatória. O Cláudio vai explicar para a gente. É, mais um festival realizado pela Liga Ju em homenagem ao Sandro Rogério. Cláudio Vaz, boa tarde, é uma honra receber. Eu sei que você está no corre-corre, mas dá para atender a gente. Cláudio.
2: Boa tarde, Geraldo. Boa tarde a todos os ouvintes.
1: Boa tarde.
2: Estamos aqui, vendo o programa. É isso mesmo, Geraldo, o Festival Sandro Rogério, que já está na sua 7ª edição, é uma homenagem ao nosso grande amigo Sandro Rogério, um dos maiores apresentadores da quadra junina e de outros eventos culturais do nosso estado. Começou ontem, né, com 11 quadrilhas passaram por lá, as tradicionais, um espetáculo melhor que o outro, e hoje continua. Mais 6 tradicionais irão dançar, e a partir da sexta começa a disputa das estilizadas, que são mais 7 e termina amanhã.
1: Certo.
2: É isso mesmo, lá na sede do Boêmio do Laguinho.
1: E Cláudio, dessas apresentações na Boêmio do Laguinho, aí serão classificadas para a cidade junina, né, Cláudio?
2: Exatamente, Geraldo. As 6 primeiras colocadas de cada categoria, ou seja, as 6 primeiras tradicionais classificadas e as 6 primeiras estilizadas, estarão disputando a grande final lá na cidade junina, no Arraiá do Povo, realizado pelo governo do estado do Amapá, lá no Corpo de Bombeiros ali da Zona Norte, que começa dia 25, certo?
1: Isso,
2: o dia festival 25. Abertura, dia 25, lá no Bombeiros da Zona Norte, começa dia 25, já com disputa de quadrilhas da FEJUFAP. No dia 26 é a final do concurso da Liga Jun. E vem na sequência, 27, que a gente comemora o dia do quadrilho junino, já começam as finais, vai ter show e também as finais do concurso Arraial no Meio do Mundo.
1: Beleza.
2: Que vai até o dia 30 de junho, ou seja, uma semana com as melhores quadrilhas do estado do Amapá. O governo teve essa ideia de unificar os festivais e levaremos todas as melhores quadrilhas do estado para passar e pular. Quem gosta de quadrilha, quem gosta de festa, vai ter uma semana de eventos para curtir lá no comando lá no Corpo de Bombeiros da Zona Norte, espaço agradável. Ano passado foi montada uma estrutura linda e esse ano será com certeza bem melhor, segurança, ambiente agradável, quadra coberta para receber o público e as quadrilhas que ali vão dançar. O empreendedor vai ter espaço para vender, o público para se divertir, ou seja, é o carinho, o respeito que o governo do estado tem com a nossa cultura, especial com a nossa quadrilha.
1: Praça de alimentação, parque para garotada, né, Cláudio? Passeio, enfim, tudo tem lá, né? É uma cidade junina que está sendo montada. E Cláudio, presidente, se eu quiser divulgar, já a ordem, se já estiver por aí, eu sei que tu está no teu corre, mas fique à vontade para divulgar hoje quais as quadrilhas juninas tradicionais e as estilizadas que iniciam hoje já, né, mais uma noite lá em Boêmio do Laguinho.
2: Já te passo o card, você divulga com aquele jeito, só o Heraldo Almeida sabe. Inclusive, Heraldo, já está colocada aquela banca.

0: banca. Ah. Que é a banca do Rogério. É, eu não sei. Criaram isso lá no Fórum da Simpatia. Ah. Aí, como ele não entra, quem tá dizendo, não sei o que é isso, tá? Aí eu deixo a banca dele lá fora. E meu irmão, cada encostada lá é dois fuxicos.
1: Ah. Só que hoje ele já criou. Ele vai perder,
0: Geraldo, tu sabe com quem eu estou aqui? Ah. Eu estou aqui na frente da nossa querida Marina Beckmann, está mandando um beijo especial para você, Marina Rogério.
1: Beckmann. Obrigado pela moral aí, Marina. Obrigado pela moral. Agradecendo sempre o apoio que sempre a Marina, a Clícia, todos os profissionais da Secult prestam para a nossa sociedade quando a gente dá uma ligada, sempre atende com muito carinho, quero agradecer sempre. Obrigado por mais uma vez contribuir. E eles são parceiros do programa Canto da Amazônia, né, Cláudio Vaz?
0: Com certeza. A secretária maravilhosa, Marina, nossa amiga também, sempre atendendo todos os segmentos culturais que procuram a secretaria, são muito bem atendidos. Por sinal, estou tomando um cafezinho daquele jeito aqui.
1: Rapaz!
0: Que só sabe? Então, Geraldo, reforçar hoje. A partir das 19 horas, lá na sede do Bairro do Laguinho, 11 quadrilhas irão passar por lá, 6 tradicionais e 5 estilizadas, certo? E amanhã, mais 10 estilizadas, e amanhã mesmo já vamos conhecer as classificadas para a grande final, dia 26, lá na Cidade Junina, no Arraial do Povo.
1: Tá certo, Cláudio Vaz, boa tarde aí, bom trabalho para você, mais tarde a gente se encontra lá, Cláudio. Valeu, boa tarde.
0: Valeu, Geraldo. Um abraço.
1: Um abraço aí, tá importante. Cláudio Vaz, presidente da Liga Junina de Macapá. Já no final do programa. Depois das informações do Cláudio Vaz, a gente já se despede aqui, amanhã tem mais. E aí, ponto de encontro, Cleber Barbosa e toda a sua equipe. Obrigado na técnica, Mr. Eli, a direção administrativa de Marlos Zulana. Produção de Cláudio Rogério, direção geral de Luiz Melo, é a nossa apresentação.
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1: Até amanhã, o Messi deu mais uma aula hoje. Tá bom. Tô indo embora, tchau. Que é isso?

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2: Agora 5:34 na Diário. Boa tarde.
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2: Inspirar meninas a sonhar com voos mais altos, diz a primeira mulher piloto de avião da Segurança Pública do Amapá. Prefeitura lança a programação do Macapá Verão 2026, dias de sol e noites de festa. Divulgada a quarta convocação de candidatos classificados no processo seletivo da Educação Municipal. Operação Virtude combate violência contra idosos. E ainda, Polícia Civil deflagra a operação para combater organização criminosa em Mazagão. Advogado comenta a decisão de nulidade da Operação Eclésia. São os principais destaques agora do portal diariodamapá.com.br. São 24 horas de conteúdo digital. Olha só, e hoje, na segunda-feira, dedicada a falar de saúde aqui no Ponto de Encontro, a gente vai receber aqui mais um especialista. Ele é ultrassonografista. É o Dr. Aaron Gomes. Ele vem falar sobre gestação mês a mês. Porque cada exame de imagem é essencial para o desenvolvimento do seu filho. Imperdível e muito importante, não é? Seja para papais e mamães aí aspirantes, né? Ou quem planeja, enfim, do modo geral é importante. Todo mundo tem uma gravidinha aí na família, não é? Então, é bom saber dessas novidades que a tecnologia dos exames de imagem já pode trazer para as nossas mamães, tá bom? Falei hoje também, a gente vai falar sobre esporte sempre tem a ver com saúde, não é? Claro que tem a ver com saúde, saúde física e saúde mental. Mas a gente convidou dois especialistas para falar de turismo, né, de aventura ou de esportes radicais. É claro que isso proporciona muita adrenalina, muita satisfação, muita superação. Mas também é importante que você faça isso com segurança, não é?

0: com toda a segurança, com tudo que o regulamento, as normas preconizam. Vem aqui ao programa a Tatiana Costa. Ela é administradora por formação, mas ela é aficionada por esporte radical, um esporte de aventura, que é o stand-up paddle. Ela é vice-presidente administrativa da ABAV no Amapá, entidade que congrega os agentes de viagem, que essa categoria cada dia mais inclui os esportes de participação, turismo e aventura no receptivo de quem visita o Amapá. Também vem com ela o Márcio Castro. Ele é guia de turismo por formação, ele é diretor de capacitação e certificação do turismo especializado da mesma entidade, a ABAV, Associação Brasileira das Agências de Viagem. Segunda-feira também é dia de episódio inédito da coluna de saúde bucal. Aqui dentro do Ponto de Encontro, o nome da coluna é Questão de Boca, se discute. Ela é assinada pela cirurgiã dentista, a doutora Daís Nunes. Nós também temos esporte com a coluna Mexa-se, que é assinada pelo Elson Summer. Traz aí um passeio atualizando a gente sobre os esportes amadores aqui no estado, tá bom? A partir de agora também nós temos os nossos canais de interação com você, amigo internauta, você, amigo ouvinte da Diário. Você pode interagir com a gente, fazer perguntas para os nossos convidados através dos nossos canais aqui, ó. Começar pelo nosso WhatsApp, esse aí, 991-57-0022. É o nosso canal do ouvinte, 91-57-0022, ele é o WhatsApp, então você pode interagir com a gente em qualquer formato, tá? Pode mandar mensagem de texto, pode mandar mensagem de áudio ou também mensagem de vídeo. Manda um vídeo aí pra gente, fala como é que você cultiva esse hábito de ouvir rádio. Você tem alguma mania de ouvir rádio em algum lugar da casa, do escritório, no carro? Manda aí, manda pra gente como é que você ouve rádio. Fechou? Então era isso. Todo mundo a postos, nós aqui, você aí, está no ar, mais um programa Ponto de Encontro, você é nosso convidado.
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0: Saúde radical. Olha, os esportes radicais oferecem mais do que adrenalina. Eles são ferramentas terapêuticas potentes quando equilibrados. Em vez de paralisar pelo medo, essas práticas devem promover bem-estar emocional, autoconhecimento e resiliência, atuando na prevenção do estresse e da ansiedade. Atividades de aventura devem trabalhar o gerenciamento de riscos e emoções, transformando o medo paralisante em foco e superação. A exposição controlada ao perigo libera dopamina e endorfina, substâncias que geram prazer e melhoram a autoestima. Para garantir a saúde mental, é fundamental mitigar os riscos reais, ou seja, diminuir a segurança adequada, prevenir lesões que, além de prejudiciais ao corpo, geram forte estresse psicológico. Quando falhas graves acontecem, o impacto emocional e social é devastador, convergendo o que deveria ser uma terapia em trauma. O trágico acidente que vitimou a turista Maria Eduarda Rodrigues de Freitas, de 21 anos, ilustra essa realidade de forma dolorosa. A jovem faleceu agora, nesse mês de junho, ao realizar um salto de rope jump na Ponte do Esqueleto, entre Limeira e Cordeirópolis, em São Paulo. Investigações apontam que ela foi lançada de uma altura de 40 metros sem a corda de segurança, sem que isso estivesse conectado a ela, evidenciando uma falha operacional catastrófica por parte dos instrutores. Esse caso reforça que a negligência destrói completamente o propósito do esporte de aventura. A ausência de protocolos rígidos de checagem elimina qualquer possibilidade de bem-estar, deixando marcas psicológicas profundas em familiares, testemunhas e na comunidade. Para isso, práticas fundamentais para evitar esse tipo de tragédias incluem

0: avaliação médica prévia, apoio psicológico para lidar com metas e frustrações, uso rigoroso de capacetes, cordas, coletes e demais itens de proteção exigidos por cada modalidade. E olha, a dupla checagem e supervisão também é necessária. Contar com instrutores qualificados que sigam à risca as normas técnicas da ABNT para o turismo de aventura, garantindo redundância na verificação dos equipamentos. Esporte radical, sim, mas saúde e prevenção em primeiro lugar. Abrindo o ponto de encontro de hoje, como nossa opinião.
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0: Agora são 5h44 na Diário.
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0: Hora do apoio, né? A gente vai pro rápido apoio cultural, mas já já a gente tá de volta.
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2: Agora são 5h50.

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2: Muito bem, muito bem. Ó, recebendo aqui na nossa sala de entrevistas duas lideranças assim, muito atuantes no segmento do turismo, turismo de aventura, dos esportes radicais. A Tatiana Costa, que é vice-presidente administrativa da ABAV no Amapá, entidade aí que congrega os agentes de viagem. Ela também é diretora lá das manas do SUP, né, do Stand Up Paddle, esse esporte que está dando uma grande visibilidade para o Amapá também. E com ela o Márcio Castro, é guia de turismo, é diretor de capacitação e certificação do turismo especializado na mesma entidade, a ABAV, Agência Brasileira das Agências de Viagem. Tatiana, vamos começar pela tua saudação. Boa tarde, seja bem-vinda aqui à Diário FM. E ao Ponto de Encontro, mais uma vez.
3: Sim, mais uma vez por aqui de carteirinha. Agradeço novamente a oportunidade de a gente estar aqui. Uma boa tarde a você, ao meu colega aqui de ABAV, aos colegas que aqui estão também. E, é claro, a todos os nossos ouvintes.
2: Muito bem. Retribuindo a visita que a gente fez para vocês, né?
3: Exatamente.
2: Fomos muito bem recebidos lá no Manas...
3: Mandas do SUP Clube.
2: Clube, na Orla. Ô Márcio Castro, tudo bem?
4: Boa tarde, Kleber. Boa tarde a todos os ouvintes.
2: É, pode dizer que você está retribuindo a visita que eu fiz.
4: Com
2: Só
4: certeza.
2: Que o convite que ele me fez foi um pouquinho fora da curva. Era um domingo, ele disse, está fazendo o quê, Kleber? Estou de boa. Dá um pulo aqui no meio do mundo. E fez eu descer de rapel o obelisco do Marco Zero do Equador. Aí, o Melo pode. Sempre que alguém diz, fulano tal, jogou bola. E ele diz, registro? Olha, tem registro, não tem, dessa aventura?
4: Com certeza que tem registro, com certeza. Tem um registro aí da descida lá do Marco Zero. E é um evento, Kleber, que estamos na expectativa para voltar. Muita gente pedindo aí a volta do nosso rapel no meio do mundo, né?
2: Ó, tá aí ele aí.
4: A empresa na tela, Amazônia ao extremo. E a gente tem toda a preocupação, né, de mostrar para o nosso cliente aí a segurança dos nossos eventos aí de radicais junto com a empresa Amazônia Extremo.
2: O nome da empresa Amazônia Extremo. Esses são os monitores lá, né?
4: É, nós temos monitores aí capacitados, né, todos com... A gente pede, Kleber, dentro do nosso grupo ali de operadores, que a pessoa tenha no mínimo a NR35, que é a NR regulamentadora do trabalho em altura. Uhum. A gente fica muito preocupado aí para que não seja fazer de ouvir fazer, né? Então, uhum. de ver fazer de qualquer jeito. Então, a gente se preocupa muito. E esse acidente que aconteceu lá em São Paulo repercutiu muito aqui no estado do Amapá. A gente opera também o parque, Bioparque da Amazônia, né? No circuito de aventura do Bioparque. E muitas pessoas que visitaram esse final de semana comentavam. O filho pedia, vamos fazer, pai. Aí o pai falou, não, visto a menina faleceu lá, que caiu. Então, assim, ficou muito manchado o esporte de aventura, o turismo de aventura no Brasil por causa desse acidente lamentável, né, daquela equipe lá.
2: Ô Tati, e esse episódio realmente lamentável, uma tragédia sem precedentes. Isso motivou, levou a ABAV a se preocupar e está buscando mobilizar, saber quem é quem fiscaliza, por aí.
3: Exatamente. É muito importante a fala do Castro, porque quando um esporte de aventura dá errado, quando em alguma situação, no país todo, né, reflete para todos os estados. Aí eu lembro que há 2 anos atrás a gente teve um episódio no Rio de Janeiro, que teve uma ventania e 20 pranchas foram jogadas às pedras no rio. Então, as pessoas foram, né, tiveram necessidade de
2: no
3: ser...
2: No caso, foi no Rio ou era no mar?
3: No Rio de Janeiro, no mar, no Rio de Janeiro.
2: No mar do Rio de Janeiro,
3: isso. Tá. E aí, 20 turistas que estavam participando da atividade foram jogados nas pedras. E aí, se não fosse a questão de estarem de colete devidamente, e fosse uma equipe experiente, mas mesmo assim, houve uma normativa no Rio de Janeiro, pela Prefeitura do Rio, e várias empresas falaram que precisaram suspender as atividades até... que fossem responsabilizadas, apuradas os fatos. E isso afeta a atividade, assim como essa que aconteceu em São Paulo, que toda a atividade de bungee jump, né, que tem um salto em altura, afeta toda a comunidade do esporte. Então, em qualquer esporte, pode acontecer em qualquer lugar do Brasil ou do mundo.

0: Isso cria um alerta, né? Traz um alerta para todas as entidades envolvidas. No caso da ABAV, a gente inclusive está aqui como ABAV, porque são duas empresas que hoje a gente também tem lá a empresa Fuga da Cidade, que também trabalha com aventura, tudo. Mas aqui em especial.
1: Fuga da Cidade, Castro, principalmente na Serra do Navio.
0: Na Serra do Navio, exatamente. E a gente aqui, eu e o Castro, como diretores da ABAV, dentro desse segmento de turismo de aventura, é algo que nos preocupa. E a gente precisa levantar essa questão também dentro do estado do Amapá. Porque a gente sabe que tanto no segmento do Castro, o stand-up paddle é uma modalidade antiga, já aqui no estado. E eu acho que comparado ao arborismo, a aventura
2: atividade de rapel,
0: ela é uma atividade que a gente sempre fala, né? O stand-up paddle, ele é quase que o risco zero. Claro que a gente precisa ter uma equipe experiente. Porque não é só eu pegar uma prancha, jogar uma prancha dentro do rio, eu coloquei um colete e tal, vamos lá.
1: Também, da mesma forma como já experimentei o esporte radical, a equipe, a preparação do time do Márcio Castro. Da mesma forma, já fiz uma remada com as meninas aí. E não é só chegar lá e cair na água, não. Teve muita preparação, teve até alongamento, exercício respiratório, as normas de segurança, por causa de uma eventualidade, né? Teve tudo isso.
0: Sim, a gente precisa trabalhar. A gente está aqui no maior rio do mundo. E muita gente se impressiona com o tamanho, né, do nosso rio. Falam, a gente costuma chamar o nosso rio mar. Porque todo mundo quer vir remar, viver essa experiência. Porém, a gente precisa. Tem gente que diz assim: ah, eu fiz uma tatuagem, se eu colocar o colete, vai machucar, vai arranhar. Eu posso ir sem colete? Não, não pode. A gente não deixa nem que alguém brinque nessa situação. Ah, pode ir sem colete. Por quê? Porque a gente está no rio. O rio é natureza, a gente não pode prever,
2: brincar,
0: ah não, eu sei nadar. Gente, é totalmente diferente você nadar numa piscina de você nadar num rio aberto, totalmente diferente.
1: Aliás, o interessante da norma, muitas vezes, em qualquer situação, seja na sala de aula, em qualquer lugar, a gente tem aquelas pessoas que tendem a duvidar da norma, né? Mas por que isso? Por exemplo, tem gente que se recusa a usar um colete numa simples travessia de catraia, seja aqui na Ilha de Santana, seja lá no Oiapoque. Aí uma vez aqui tinha um especialista, que eu esqueci o nome dele, está sempre aqui com a gente. Ele tem uma empresa de trabalho com capacitação também, curso de segurança. Aí uma vez explicou, né? O colete, mas eu sei nadar muito bem, para que o colete? Eu não vou me afogar. É para o caso de um acidente, uma eventualidade, a voadeira, a lancha, né, se choca contra uma outra embarcação, qualquer que seja a situação, e a pessoa bata a cabeça, fique desacordada, ela não vai conseguir nadar por si, por seus próprios meios, né?
2: Com certeza. Eu já passei por isso na pele, né? Nós tivemos ali uma filmagem, nós fizemos uma descida de caiaque. Em frente ao município ali de Calçuene, temos a corredeira do Falcino, né? Corredeira muito, muito brava lá. E eu descendo de rapel, descendo de caiaque, a gente virou, bateu na pedra e virou. Mas eu estava de capacete, colete e sabia o que fazer. Então assim, tem pessoas que faz por ver fazer e quer fazer sem experiência. Então a gente fica preocupado com isso, Cleber. A gente tem que usar o colete, porque assim, o ditado é: quem morre é quem sabe nadar. Porque o cara pensa que sabe fazer tudo ali e vai sem colete. Então assim, a gente se preocupa do cliente procurar empresas que estão legalmente cadastradas, que tenham cadastro, que realmente tenham um histórico, né? E o cliente tem que ser esperto, porque ele vai comprar um serviço, ele tem que procurar saber que empresa que vai prestar o serviço para ele.
1: E uma outra coisa, né, Tatiana, que o turista, né, que decide fazer uma viagem, por exemplo, vir para o Amapá ou qualquer destino, ele planeja com muita antecedência, né? E a gente, aqui o que a gente tem acompanhado, eu milito no turismo já há quase 20 anos aqui com o caderno de turismo do Jornal Diário do Amapá. O turista, ele vem em busca de realizar um sonho de uma viagem, uma coisa que ele possa recomendar. Então, em se tratando de turismo, tudo tem que ser muito bem planejado. Vocês da ABAV, o agente de viagem, checa a situação do guia, checa a situação do ônibus, da van, tem tudo isso.
0: Tem tudo isso. Precisa. Hoje nós temos 29 empresas associadas de diversos segmentos do trade turístico. Isso é muito importante, a gente sempre reforça. sobre a importância do turista, até mesmo quem mora no estado, procurar uma agência de viagem, uma empresa cadastrada. Por quê? Porque a gente vai saber a procedência. E se, por exemplo, você passou por alguma agência, passou por alguma situação,

0: situação que você ou se sentiu constrangido, ou não se sentiu seguro, ou foi lesado, que você faça a devida ocorrência para a entidade onde aquela empresa é registrada. Então, é muito importante, primeiro, você procurar uma empresa cadastrada, para atividades turísticas que tenha cadastro. Tá? Atividades de esporte e aventura, que seja uma empresa que tenha qualificação para fazer isso. Né? Não basta só dizer, ah, eu vou lá, como ele bem, o Castro disse, gostei muito dessa frase, a gente sempre fala. Né? Tem gente fazendo, e não é só o esporte, tem gente fazendo tudo hoje na internet, porque olhou, não, na vida, porque viu alguém fazendo e acha que é fácil fazer.
1: Acha fácil fazer.
0: Né? Então você vai para o Rio, você tem que saber e conhecer de vento, conhecer de ondulação, você tem que conhecer de maré. Ah, não, não basta só você saber, a maré está cheia, a maré está alta. Não é isso que faz
1: com
0: a tua
1: certeza.
0: Remada.
2: Tem as, né, correntes.
0: Para onde, né, a maré está indo, para onde é que tem canal, para onde não tem canal, onde é seguro você remar que tem a raia. Que tipo de atividade você não deve fazer dentro do rio, né? Por exemplo, comida, lanche. A gente vive aí falando de preservação, a gente está no estado mais preservado. Mas qual é o nosso papel enquanto empresa? Que a gente trabalha com turismo, o turista vem aqui, ele quer uma cidade limpa, ele quer mergulhar, tomar um banho no maior rio do mundo, num rio limpo, não é isso?
1: Só completar aqui a palavra da nossa amiga Tatiana, as nossas empresas que fazem parte tanto da ABAV quanto do Sindetur, de outras categorias aí, então assim, nós temos aí agora o CT Amazônia, né, que faz parte agora da UMAPA aqui com a gente, eu faço parte da cooperativa, e a gente se preocupa assim, Cleber, procurar mesmo saber o que vai fazer, porque a gente tem que, o turista chega na UMAPA, ele quer ser bem tratado, e ele quer voltar de novo, então não adianta te fazer de qualquer jeito, a gente tem que fazer com responsabilidade, porque o cliente tem que voltar. Eu sempre falo, quando eu encontro os turistas lá no bioparque da Amazônia, o paulista é o que mais visita o estado, é o paulista. Eles voltam porque eles procuram uma empresa cadastrada, uhum, legalmente, para fazer o turismo, que faça com responsabilidade, entendeu? Então eles ficam felizes de vir no Amapá, mas fazer bem feito, fazer com responsabilidade, Tatiana.
0: Exato.
2: Muito bem, olha, a gente achou muito interessante vocês terem essa preocupação, porque como você disse, né, qualquer coisinha, um detalhe a mais, seja com atendimento, né, de um simples atendimento, um tratamento que não foi o mais adequado, claro, um acidente, um incidente qualquer, pode realmente manchar a imagem de todo o esforço de homens e mulheres abnegados que anos se dedicam. Está aqui Rosângela, que já está numa outra entidade e já vai falar com a gente aqui, né, Tati?
0: Sim, é muito importante, a gente sempre reforça isso. Está procurando uma atividade para praticar? É com uma agência de viagem, é com alguém do trade, procura o cadastro. A gente tem aí, hoje a gente já percebe essa movimentação devido ao grande fluxo de turistas na cidade, aumento, né, das empresas voltadas para o turismo, atuando aí. A gente ainda tem uma grande quantidade, já tem gente surgindo, todo mundo querendo ver, tipo, vou fazer o que eu estou vendo, que eu acho que é legal. Muita gente entrando nesse mercado sem o conhecimento, sem o devido registro, sem ser uma empresa registrada, não só como cadastro, mas também uma empresa que às vezes simplesmente não tem nem CNPJ, que foi o que aconteceu com aquela empresa lá no São Paulo. Né? Então, porque já faz várias vezes, mas será que aquele grupo que está fazendo uma atividade várias vezes é um grupo que é registrado? Será que é porque ele tem uma atividade corriqueira, está ali fazendo algo? Então a gente precisa muito ter esse cuidado, a questão da experiência, a questão de você conhecer aquilo que está fazendo. Eu sempre digo, eu nunca abri um salão de beleza porque eu não entendo nada de cabelo.
1: De cabelo.
0: E eu não tenho habilidade para isso. Então, eu gosto, dá dinheiro, salão de beleza, dá. Para quem sabe fazer. Porque não adianta eu ir lá montar uma empresa e dizer assim, eu vou contratar fulano, beltrano, se eu, que sou a dona, não sei atuar naquilo que eu estou investindo, que eu estou empreendendo. Então, isso é muito importante.
1: Verdade. Uma preocupação também, Kleber, muita gente pergunta para a gente quem são os órgãos que vão fiscalizar isso aqui no estado do Amapá, tanto nos municípios, né, com o estado como um todo. E a gente fica sem saber, né, Tatiana, falar quem é o órgão responsável pela fiscalização das empresas que estão praticando os esportes de aventura, o turismo de aventura, e a gente fica...
2: O cadastro é no Ministério do Turismo.
1: Turismo.
2: É...

0: Está lá em Brasília.
1: Em Brasília.
0: O braço do Ministério do Turismo nos estados, imagino que deve ser a Secretaria de Turismo.
1: Então aí, é por isso que a gente fica sem saber o que fazer. Realmente, quem está direcionado para a fiscalização, né?
2: Nesse caso da segurança. Relacionado à segurança.
1: A segurança.
2: Porque
0: uma empresa, para se instalar, ela tem que ter um alvará, que é o município que dá. Cada município aí pelo interior adentro deve ter, no mínimo, a certificação, os documentos dessa empresa para estar funcionando, abrir suas portas, né? Sim.
2: E vale dizer que as empresas, pessoas que estão começando, às vezes você pode abrir um MEI, né? Começar a estudar, começar a ver, conhecer primeiro aquilo que você está fazendo. Você falou da questão, a gente está falando muito da questão da fiscalização, da parte de segurança voltada no esporte.
1: Sim.
2: Dentro da fiscalização relacionada ao cadastro, a empresa legalizada, hoje a Secretaria de Estado do Turismo, ela já tem atuado, inclusive ela está com ação voltada para os interiores, para os municípios, que hoje já fazem parte aí do mapa do turismo nacional. E ela anda agora fazendo o quê? Fiscalizando. Fiscalização. Tipo, opa, tu tá trabalhando aqui nessa área, vamos ver. Você é uma empresa registrada? Você tem cadastro? Então, ainda é um trabalho de formiguinha, a gente precisa fazer, a gente precisa estar atento. Quem quer investir nesse segmento e aproveitar essa onda que está o turismo, esse boom, que faça isso com responsabilidade, que realmente busque conhecimento na área que está atuando, que é muito importante.
1: Procure, né, a Secretaria de Turismo para saber como faz para tirar o cadastro e trabalhar legalmente dentro das atividades.
0: Muito bem. Eu vou pedir para a nossa produção. O Márcio teve a iniciativa de trazer assim alguns equipamentos para mostrar primeiro a qualidade. São equipamentos que eu imagino que tem um custo relativamente alto. Estão aqui. O que, tem aqui mais ou menos, resumidamente aí, Castro?
1: Então nós temos aqui do material, do equipamento, né, do EPI para ser usado para um rapel, uma descida, uma escalada. Nós temos o capacete, né? O capacete que
0: mostra,
1: tem
0: pra
1: aqui.
0: Essa câmera aqui. Aí.
1: Capacete, né? Usado aí para fazer o esporte de aventura, que faz parte do EPI. Uhum. De individual. Nós temos aqui também mosquetão freio 8 usado, né? Cada equipamento desse tem uma capacidade de carga de 2.600 a 3.000 quilos, dependendo do fabricante. Temos também aqui o trava-queda, que também é um material muito resistente. Então, assim, a gente procura trocar os equipamentos que, dependendo da manutenção, ele pode durar até 10 anos. Mas se não for feita manutenção constantemente, com 5 anos, Cleber, temos que trocar esse equipamento.
0: No caso desse acidente que aconteceu lá no interior de São Paulo, simplesmente esqueceram de colocar a segurança, a corda de segurança na turista.
1: Sim, na minha equipe, Cleber, eu tenho assim cinco estações de equipagem. São o pessoal que equipa, o pessoal que faz o check-in, o grupo que está lá em cima que vai colocar a corda e o grupo de segurança lá embaixo. Então, assim, a gente usa a rádio de comunicação dentro dessas cinco fases de equipamento para fazer um evento com segurança. Então, ali faltou mesmo responsabilidade, incompetência da equipe deles, porque ali foi horrível aquele negócio ali, cara. Eu recebi para mais de 1.000 ligações, mensagens no meu telefone sobre esse evento. E a gente só falava em responsabilidade e falta de fiscalização também.
2: Sim.
1: Né? Fiscalização, porque várias empresas legais que faziam aquele evento naquela ponte ficaram prejudicadas por uma equipe que foi lá fazer, por ver fazer também,
2: por como ver eu acabei fazer, de falar,
1: por ver exato. Fazer. Porque equipes e empresas qualificadas que também faziam aquele evento lá, que ganhavam seu pão de cada dia, ficaram todos prejudicadas por uma empresa que foi lá fazer de qualquer jeito.
0: É isso, lamentável. Márcio Castro, olha, muitíssimo obrigado. Não sei qual é o próximo convite que você vai fazer para a nossa produção.
1: O próximo convite agora, eu já recebi o convite e vou convidar, e depois eu estou lançando no meu Instagram, que vai ser a Pedra do Sunanã e Pedra da Puma no Amapá. Vamos fazer lá o nosso esporte radical de escalada e rapel. Agora nas férias, hein?
0: Fizemos o raquel. Ainda está no ponto aí, só para terminar aquela imagem, a hora que eu fiquei. Como eu disse, eu já chequei um protocolo de segurança. O importante é manter a calma, lembrar das normas de segurança. Comigo aconteceu, fomos descer o rapel, eu calculei mal a hora de descer, e fazer a abordagem daquela bola. Sim, do obelisco, né? Ficou curto, então o pé, não dava pé ali. Aí eu lembrei, bom, os disseram que se eu não conseguir fazer, fica parado, espera uns

0: tô chegar.
1: Isso.
0: E foi exatamente isso que eu fiz. Aí rendeu essa imagem. Pode soltar até o áudio aí, Bruno. O Kleber na cama mais alta da cidade de Macapá. Solta aí. É só apertar o play, como diz o Faustão. Não sabe que eu tô brincando. Já vai estar de volta, né?
1: Com certeza, vamos estar de volta aí com o nosso rapel no meio do mundo. Muita expectativa aí para voltar essa operação.
0: A gente está lá em cima.
2: Hora de colocar em prática todas as dicas dos instrutores. No começo, tudo vai bem. A descida pode ser suave.
3: Esse aí não.
2: Depende do ritmo que você mesmo se impõe. Mas a abordagem daquela bola vazada no obelisco requer um pouco mais de técnica. Afinal, agora não tem mais o apoio dos pés na parede. Decidi, então, seguir as orientações e pedir auxílio do instrutor para retomar a descida. Como ele tinha outros alunos para ajudar, decidi ficar por ali mesmo, apreciando a paisagem na cama mais alta da capital do Amapá. Já em solo, tá conversamos bom, tá com o Márcio Castro.
0: Beleza, beleza. Gente, obrigado. Obrigado por terem vindo aqui, Tati. Obrigado mesmo.
3: Na próxima eu trago novas imagens tuas também da gente remando lá. A gente remou no Curiaú, né?
0: Foi no Curiaú. Que inclusive no Amazonas tá faltando.
3: É, que a gente tá inclusive aí na última temporada já, pra galera que quer aproveitar. Essa já é a última temporada, o Curiaú começa a secar, pra onde a gente entra lá pra área do Orquidário. Então já fica com mais dificuldade. Então a última remada das manas do SUP já estão acontecendo agora em julho.
0: Maravilha. Depois nós fizemos a Parque Nacional Montanha
1: do Tumucumac, com uma trilha.
0: As duas trilhas, sim, né?
1: As duas trilhas. Trilha da
0: Montanha do Val.
1: Montanha do Val e a trilha da Copaíba, né?
0: É isso. Valeu, gente. Obrigado.
3: Obrigada.
1: Tamo junto.
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0: Agora são 18h15 na

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1: Muito bem, hora do apoio, apoio cultural. Daqui a pouco a gente está de volta.
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2: Agora 18h24 na Diário.

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1: Muito bem, na segunda-feira dedicada a falar de saúde aqui no Ponto de Encontro, a gente está recebendo aqui de volta, né? Fazia uns dias já que ele não vem aqui com a gente, o doutor Aaron Gomes, que é ultrassonografista. Falei certo?
2: Falou certo, Kleber.
1: Tudo bem, doutor Aaron?
2: Tudo bem, Kleber, é sempre uma felicidade para mim vir para aqui, né? E eu faço questão de encostar os cotovelos na bancada da diária.
1: Como diz o Melo, né?
2: É sempre uma honra.
1: O Melo, ele abre as entrevistas dizendo, está aqui com os cotovelos na bancada, o fulano de tal. Mas olha, obrigado por ter vindo. A gente, outro dia, uma vez eu estava aqui e a gente estava falando sobre pré-natal, a necessidade que tinha de fazer exames do pré-natal. E teve colegas seus que já disseram pra gente que tem menina que vai saber, por exemplo, que tem uma gravidez gemelar na hora do parto. Ou seja, não fez nada do pré-natal. E hoje o tema que o doutor Aaron veio falar é gestação mês a mês. Porque cada exame de imagem é essencial pro desenvolvimento do seu filho. Fala pra gente.
2: Por quê, né? O que que acontece, Kleber? No começo da gravidez, a mulher tem que fazer o primeiro ultrassom. O ultrassom obstétrico. Esse exame, ele vai confirmar a gravidez, né? E também dá uma noção pra gente da idade gestacional dela. Além de dar a idade gestacional, foi o que tu já me disse, né? Vai confirmar quantos fetos tem dentro dessa gravidez. Se é um, se é dois, né? O primeiro exame, a gente leva em conta isso. No primeiro trimestre. Aí, ainda no primeiro trimestre, tem outro exame que a gente faz, que é o morfológico de primeiro trimestre, onde a gente avalia todas as partes do bebê, com 12 semanas. Nesse morfológico, a gente já faz o rastreio para pré-eclâmpsia e de cromossomopatias, ou seja, o rastreio de síndrome de Down. Então, a gente já consegue saber se esse bebê tem chance de ter síndrome de Down, ou então se essa mãe vai ter pré-eclâmpsia, ainda no primeiro trimestre da gravidez, até as 12 semanas.
1: Eu lembro de ter visto uma imagem assim, eu acho que foi uma dessas publicações de revistas científicas, né? Ela ganhou um prêmio de fotografia. Era uma imagem de uma cirurgia do coraçãozinho do bebê ainda dentro da barriga da mamãe. É uma imagem surreal.
2: Isso é a medicina fetal, Kleber. Fazem cirurgias intraúteros no feto.
1: Muito impressionante. Bom, e nessa questão de imagem, já tem também hoje, tem aquela moda, não sei se eu posso chamar de moda, mas enfim, para os papais mais ansiosos, tem um negócio de um exame 3D que dá para ver as feições do bebê, tem isso também?
2: Isso, hoje com o avanço, né, dos equipamentos de ultrassom, a gente tem ultrassom 3D, 4D, imagens em 8K. Caramba. Né? A gente consegue transformar o 3D, 4D em 8K, que traz uma imagem mais ultra realística, né? Mostra o bebê como se fosse ali na tua frente. Uhum. Né? E assim, muitas pessoas falam que o 3D é só para mostrar o rostinho, mas não. O 3D ajuda a gente em identificar malformações faciais, dentre elas as fissuras lábio-palatinas.
1: O lábio leporino, que a gente fala.
2: O lábio leporino, isso mesmo.
1: Uhum. E essa tecnologia está disponível aqui em Macapá?
2: Está disponível lá na Sequiang também. A gente tem os melhores equipamentos. A gente faz todo esse rastreio durante os nossos exames.
1: Uhum. Isso aí está falando da gravidez, né? Tá, aliás, gravidez. Tem uma mamãezinha grávida aqui, que é a Marília aqui, né?
2: Sim.
1: Quantos
2: sim.
1: meses, Marília?
3: Seis
1: meses.
2: Isso. E
1: ela
2: aí
1: já fez quantos aí?
2: Ah, ela já fez pelo menos uns 3 exames, né?
1: Trabalha na Sequiung, ela vai lá, né, como toma cafezinho. Faz exame aí, doutor.
2: Faz exame aí, dá uma olhada no baby. O que que acontece, né? A Marília tá no segundo trimestre, Kleber. Então, ela já fez o morfológico de segundo trimestre. E no morfológico de segundo trimestre, a gente aproveita para dar uma olhada no colo uterino. Qual é a importância do colo uterino? As

0: A gente faz o rastreio para parto prematuro. Através da medida do colo uterino, a gente consegue saber se essa grávida tem chance de ter um parto prematuro. Legal, né?
1: É
0: assim. E ainda com 24 a 28 semanas, hoje a gente também já tem o eco fetal, que é um exame que já virou rotina e obrigatório no SUS, onde a gente avalia somente o coração do bebê, a fim de identificar alguma cardiopatia congênita.
1: Aquela exame de ultrassom, aqueles primeiros, logo que os pais estão bem ansiosos, aquele batimento cardíaco é sempre muito acelerado, isso é normal.
0: Isso, o coração do feto é sempre mais acelerado que o do adulto, do humano. Os batimentos vão normalizar quando ele for criança, lá entre uns 2 anos de idade.
1: Até lá é acelerado.
0: É acelerado, mesmo. É um pouco mais acelerado, assim.
1: É. E a outra coisa é que tem uma situação que só vocês entendem aquelas imagens, né? Isso. O médico, ó, ele tá vendo aqui, como aqui, tá mostrando aqui o contorno do rosto daqui. Aí a gente não entende patavina ali.
0: Muitas vezes o que acontece, Kleber? Aí o casal tá vendo lá a imagem, aí, meu Deus, olha o rostinho, mas na verdade a gente tá vendo a barriga. Aí, olha, amor, nasceu tá a sua cara. Quando vê, a gente tá vendo a barriga do bebê. Não é o rosto, é a barriga, mãe.
1: O sexo do bebê dá para definir quando? Com quantos meses aí?
0: Olha, Kleber, o sexo a gente já pode definir pelo ultrassom, confirmar 16 semanas, tá? Que é quando a genitália já está completamente formada.
1: Que aí também tem a cor do enxoval para definir, né?
0: Com certeza, a cor do enxoval.
1: Né? O senhor já é pai, doutor Aron?
0: Ainda não, Kleber, ainda não.
1: Caramba, imagina então a expectativa também que o senhor tem, né?
0: Muito. Meu pai me cobra, minha noiva é mais tranquila, mas é mais o meu pai que já quer o neto.
1: Falando nisso, só uma curiosidade, nada a ver com a... Mas não deixa de ter uma curiosidade. É verdade que vocês, médicos, não podem fazer procedimentos no próprio familiar?
0: Olha, é bem controverso isso. Eu, particularmente, quando é algum familiar meu, já fico assim. Porque a gente acaba se apegando, Kleber.
1: Tem, né? A emoção, né?
0: É a emoção, justamente, né? E aí, às vezes, a gente gosta, muitos fazem no próprio familiar pela segurança de passar por si mesmo, mas outros encaminham para um colega, né? Que quer ser paciente, quer ficar do outro lado, acompanhar o familiar.
1: Uhum. Estão perguntando aqui, na rede pública, doutor Arão, o senhor também atua na rede pública?
0: Kleber, eu atuo na rede pública somente na atenção primária, na medicina da família, lá na UBS Congost.
1: Na estratégia saúde da família?
0: Estratégia, lá eu não faço ultrassom, mas eu tenho um ultrassom ultra portátil. Aí eu avalio os pacientes pelo meu celular. Eu faço ultrassom e vejo as imagens pelo celular.
1: Bom, a gente sabe que a equipe multidisciplinar da estratégia saúde da família costuma fazer atendimento a domicílio.
0: Isso.
1: O senhor também vai nessa trupe, não?
0: Ixi, direto, Cleber, direto. A gente faz um batidão, passa em umas 5 casas aí. A gente passa em umas 5 casas e vai visitando o pessoal, desce na ponte, leva o ultrassom, leva o pessoal da Unifap que me acompanha, né? E aí a gente atende uma turma,
1: então,
0: uns 15, 20
1: pacientes. Então tem o ultrassom portátil, que o senhor disse?
0: Ultra portátil. Isso, que a gente faz ultrassom beira-leito. E aí as imagens a gente pode ver tanto no celular quanto no iPad.
1: Gente, isso é muito prático, né?
0: É o avanço, né? Da tecnologia e da medicina.
1: É um avanço.
0: E hoje, Kleber, graças também ao avanço da inteligência artificial, a gente está tendo diagnósticos mais precisos. Graças a Deus, a gente está... A medicina só tem a ganhar com o avanço da tecnologia.
1: Então, olha só, pessoal, o doutor Aron Gomes aqui com a gente, ele é médico ultrassonografista, está falando sobre os exames que tem que ser mês a mês, né? Uma gestação, via de regra, 9 meses ou 40 semanas.
0: Isso, 9 meses ou 40 semanas.
1: Ao longo desse período, quantos exames de imagem, no mínimo, tem que ser feito?
0: Olha, pelo SUS, assim, paciente postinho, eles fazem 3 exames. Mas a mãe é muito ansiosa, então ela faz ultrassom obstétrico para confirmar a gravidez, aí faz o morfológico de primeiro, faz o morfológico de segundo e faz o eco fetal. E ainda quando está prestes ao parto, ainda faz mais um exame, Kleber. Geralmente eles pedem ultrassom obstétrico com Doppler. Por que com Doppler? Porque o Doppler, a gente avalia a velocidade do sangue na artéria do útero da mãe e na umbilical do bebê. E a gente consegue ter uma noção se essa grávida vai ter algum problema de pressão ali, próximo ao parto, ou então se a placenta está mandando sangue adequadamente para o bebê, se vai ter alguma restrição de crescimento fetal.
1: Mas desses todos os aparelhos, todas essas tecnologias que tem de imagem, de fazer exame de imagem, ultrassom, imagina que é o... é o que menos

0: tem essas restrições de excesso de exposição, tem isso também da radiação?
1: Kleber, muito top esse tópico que tu falou agora, porque o ultrassom, ele é livre de radiação. Então a grávida, ela pode fazer quantos ultrassons ela quiser na gravidez, que não vai interferir em nada na saúde do bebê. O ultrassom é livre de radiação, né? Diferente da tomografia, da ressonância, do raio-x, que ela não pode fazer.
0: Muito bem. Doutor Aron, rede social, estão perguntando aqui também.
1: Ah, o meu Instagram é @doutorarongomes2as.
0: Aron Gomes com dois As. Tá bom. Olha, obrigado por ter vindo. Ah, fala do mimo aqui que o senhor trouxe aqui pra gente. Isso é da sua mamãe, é?
1: Ah, eu trouxe um presentinho pra você, Kleber, isso, pra cara. Você e também pro Luiz Melo, que eu sempre acompanho de manhã cedo, da loja da minha mãe, L.A. Enxovais, lá na Padre Júlio. Vende cama, mesa e banho, viu, pessoal?
0: Cara, que top. Olha, pessoal, eu vou revelar aqui pra você. Olha o naipe
1: uma toalha.
0: Dessa toalha. É uma distribuição aqui dela, é?
1: É.
0: Essa marca aqui.
1: Isso, Bademeyer.
0: Gente, é muito top. É uma toalha de banho e uma de rosto,
1: uma
0: né?
1: Uma de rosto, isso.
0: A Clínica Toque de Luz Massoterapia agradece. Obrigado, doutor Aron.
1: Valeu, Kleber.
0: Marcar pra gente ir lá, ou ela vem aqui ou a gente vai lá.
1: Ah, só combinar,
0: na Kleber. Na quarta-feira que é dia de falar de empreendedorismo.
1: É sempre uma honra, Kleber, vir aqui
0: obrigado.
1: Contigo.
0: Obrigado mesmo. Obrigado, Marília.
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0: Agora são 18h35.

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1: Muito bem, hora de falar de esporte. A coluna Mexa-se, assinada pelo Elson Summer. Entra em cena aí, Elson Summer. O Perpétua tá aqui te esperando para te narrar o Fast Jeep lá, o Rally Internacional do Meio do Mundo. Vai treinando para falar francês e holandês, hein, Summer?
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4: Oi pessoal, tudo bem? Se liga aí, em nome da Fiat Beatral, tá no ar, mexa-se. Hoje eu começo destacando a grande final do Campeonato Amapaense Sub-9, a nova geração do nosso futsal. As equipes do G7 e São José entram em quadra às 7h30 da noite desta terça-feira no ginásio Paulo Conrado aqui em Macapá para a disputa desse título estadual da categoria. E a competição, que começou no dia 4 de maio, reuniu jovens atletas de várias equipes de base do nosso futsal. Além da disputa pelo troféu, a partida também tem um significado muito especial. Isso porque será o primeiro confronto, a primeira grande final que será realizada no novo ginásio Paulo Conrado, que foi reinaugurado recentemente aí e que agora vai ser também a casa do futsal. O G7 chegou à decisão após terminar a primeira fase na liderança do grupo A, enquanto o São José garantiu a vaga ao ficar em primeiro lugar no grupo B. E as duas equipes tiveram campanhas bem consistente ao longo desse campeonato e prometem fazer uma final bastante equilibrada. Então boa sorte aí pra meninada, essa nova geração do nosso futsal.
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4: Vamos mudar de assunto, porque o Amapá também já se prepara para receber uma importante competição do Paradesporto Nacional. Entre os dias 11 e 13 de setembro, aqui em Macapá, vai acontecer o Campeonato Norte-Nordeste de Futebol para Amputados. O torneio ele vai acontecer no Centro de Desenvolvimento da Federação Amapaense de Futebol. A competição ela vai reunir atletas de diversos estados aqui das regiões Norte e Nordeste, e claro que tem o objetivo de fortalecer a modalidade e ampliar ainda mais a visibilidade. Esse campeonato também, ele poderá servir como oportunidade para que os jogadores possam ganhar destaque em competições nacionais e até em futuras convocações para as seleções da modalidade. Que bacana e que interessante. O futebol para amputados é praticado por atletas com amputação de membros inferiores ou superiores. As equipes atuam com 7 jogadores de linha, utilizando muletas, enquanto os goleiros possuem amputação nos membros superiores. Essa modalidade vem crescendo aqui no Brasil e conquistando cada vez mais espaço no cenário esportivo.

0: nacional. E a expectativa da organização é reunir atletas, dirigentes e comissões técnicas de vários estados, movimentando aqui o nosso esporte local e fortalecendo o paradesporto aqui no Amapá. Então, boa sorte aí para todos os nossos atletas, boa sorte para todos que estão organizando esse grande evento, esse grande torneio que acontece em setembro aqui em Macapá. 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Tudo de bom para todo mundo. Estamos começando mais uma semana e até a próxima. Tchau!
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4: Agora são 18h40 na Diário, também conhecido como 20 para as 7. Te quebrei, né?

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2: Muito bem, muito bem. Estou recebendo aqui a nossa querida presidente da Federação Amapaense de Automobilismo, não é? A Perpétua Mourão. Tudo bem, Perpétua? Sempre uma alegria recebê-la. Hoje um dia muito especial, porque tem um parceiro de vocês, né, da Federação. Hoje é o Dia Mundial do Fusca.
3: Isso.
2: É, e os fusqueiros são entidade parceira da federação,
3: exatamente,
2: né?
3: Exatamente. São afiliados à...
2: Afiliados à federação.
3: Inclusive o nosso vice-presidente, aproveitar para mandar um abraço para ele, claro, Alan Albuquerque, é fusqueiro.
2: É fusqueiro, verdade.
3: Faz parte, ele é presidente do clube do Fusca do Amapá, né? E também vice-presidente da Federação Amapaense de Automobilismo.
2: Muito bem. Bom, a Perpétua, como tudo que faz, pensa uma pessoa, como a gente costuma dizer aqui no popular, viu, Isis, que está visitando a gente, ela cisca para dentro, ela traz de pra perto de si um monte de gente, ela nunca está sozinha, né, Perpétua?
3: É,
2: olha,
3: verdade.
2: Tô recebendo aqui. Ah, cadê? Meu Deus, ela trouxe uma opa! Ela trouxe aqui, ó, a Rosana Luz, que é presidente da CTA, né, que é a Cooperativa de Turismo Eco Amazônia. Já esteve com a gente num programa especial que a gente fez lá na Orla. Cadê, Rosana? Tudo bem, Rosana?
4: Tudo ótimo, Clébio. Obrigado por mais uma vez essa oportunidade de estarmos aqui divulgando esse. E se lembra quando eu fui lá, eu falei assim, olha, a próxima vez vamos marcar com a Perpétua e deu certinho.
2: Deu certinho. A Rosângela fugiu. Chagas, Rosângela Chagas e o Márcio Castro. Faz tempo que o Márcio Castro não vem aqui, André. Ele já falou no primeiro bloco e tá, elas deixaram ele aqui, porque também faz parte do CTA, né?
4: Sim.
2: Positivo. Muito bem. Seja bem-vindo mais uma vez. Rosângela, fala aqui, mulher.
5: Boa tarde. Boa tarde, Cleber.
2: Tudo bem. Obrigado por estar tá aqui com a gente, viu?
5: Ouvintes, é um prazer retornar mais uma vez ao seu programa para divulgar o turismo, né? Que é aquilo que nós amamos, aquilo que nós tentamos sempre dar o nosso
2: melhor. E acredita
5: melhor
2: também, né? Que você está nessa estrada, tem um tempo, né, que a gente está junto nessa, né, Rosângela?
5: Hoje nós estamos divulgando o Rally Internacional da Amazônia, que a gente tem uma grande expectativa, que vai revolucionar o receptivo no nosso estado.
2: É isso. E eu deixei por último, né? Não menos importante, mas porque já quero começar com você, viu, Isis? Fernanda. Sim. Moretti.
5: Exato.
2: Só conhecia o WhatsApp dela. A gente fala muito pelo WhatsApp. Ela é jornalista, especialista na comunicação de eventos de rally.
5: Exato.
2: E ela está aqui com esse grande produto, um produto novo. Eu imagino que bom de vender, né? Rally Internacional da Amazônia.
6: Boa tarde, Cleber. Primeiro, obrigada por estar aqui. Foi até me pegaram de surpresa para participar dessa bancada de peso.
2: Ah,
6: né?
2: Você gosta de estar atrás das câmeras, é?
6: Essa é a minha função, né? Eu sou de comunicação, da assessoria de imprensa de comunicação, e eu ponho os eventos, os diretores de eventos, os gerais de prova, enfim, os porta-vozes para falar, né? Então, na verdade, eu só apareço

0: Isso quando às vezes eles estão envolvidos com algum outro compromisso e eles não conseguem ali de última hora conversar com a imprensa. Mas para nós não existe pauta perdida e eu vou à frente e converso.
1: Ou quando tem, né? Que todo bom assessor de imprensa se revela ou se destaca na hora que tem que fazer um negócio que chama gerenciamento de crise.
0: Ai, não me fala sobre isso.
1: Aí é complicado, porque aí é de ir. Antes tinha uma regra que dizia, olha, em gerenciamento de crise, com perdão da expressão, antigamente se dizia, principalmente no meio político, olha, M, reticências, quanto mais mexe, mais fede. Eles costumavam dizer isso. Então se fechava em copas e ninguém fala nada. É pior fazer assim, né? Hoje os protocolos dizem que a melhor forma de gerenciar a crise é estabelecer um porta-voz, uma fonte de comunicação
0: rápida,
1: né?
0: Quando eu entrei e comecei a trabalhar com assessoria de imprensa, eu fiz até um curso específico para gerenciamento de crise. Mas o rally, o off-road, graças a Deus, assim, eu tive pouquíssimos momentos, assim, não posso nem chamar de crise. Graças a Deus, assim, este é um universo que a gente praticamente não tem crise para gerenciar, não acontece nada que foge muito do nosso alcance e que gera uma grande polêmica. Então, assim, eu agradeço muito, porque realmente existem segmentos aí muito vulneráveis a isso. Então, toda hora tem um gerenciamento de crise para fazer. E se você não tiver um protocolo bem montado, se os seus porta-vozes não estiverem ali bem orientados com o que falar, e a tua assessoria de imprensa não der retorno em 2 minutos para a imprensa que te procurar, essa crise vai se estender um nível catastrófico.
1: É porque quando não tem a fonte oficial, os veículos de comunicação vão fazer investigações paralelas, vão Exatamente. Começar a pegar fontes de terceira via, enfim. Olha, Perpétua, mas enfim, tem um grande evento, um grande produto, que é o Rally Internacional da Amazônia, que você vem com todo um staff de um monte de parceiros, vem sendo preparados já tem um bom tempo. Qual é a data oficial do Rally?
2: A data oficial do Rally é 26 de novembro, largada promocional lá em todo aquele complexo do meio do mundo. Dia 27 é a largada oficial, que é a largada onde os pilotos saem já dentro da planilha de cronômetro, certo?
1: De Macapá com destino a...
2: Vamos sair de Macapá Paramaribo. Com destino a Paramaribo, que é a capital da República do Suriname. Vamos atravessar a Guiana Francesa e chegaremos lá em Paramaribo, onde será a premiação, o pódio.
1: Uhum. Bom, e as meninas aqui do turismo, da cooperativa de turismo Eco Amazônia, vocês não vão cadastrar exatamente os pilotos, mas imagina que o produto turístico, um monte de gente, torcida e todo mundo que é aficionado por esse esporte. Imagina que é por aí a parceria.
3: Verdade. A parte turística vai ser com a gente, a nossa sala.
1: Uhum.
3: O receptivo, as passagens, a hospedagem, os passeios, né? Que eles vão, a gente vai oferecer, né? Tem
2: o roteiro de provas.
3: Né? O roteiro tem os horários, né? Mas tem, vai ter a categoria que muito nos interessa também, categoria turística, porque tem gente que não vai competir.
2: Exato.
3: Né? Eles vão turistar.
1: Participar também.
3: Participar, exatamente. Então a gente está acolhendo exatamente fazendo esses levantamentos, dos passeios, do que a gente pode oferecer em cada parada dessa, né? Então, movimentar a economia.
1: Como diz aquela coisa? Ou não, né? Porque o nosso querido. O nome dele?
2: Erles Cordão?
1: Não, peraí. O José Maria Esteves.
2: Ah, sim.
1: Ele
2: sim.
1: Foi participar desse Rally Internacional das Savanas.
2: Das Savanas.
1: Né, que, que é a Copa do Mundo que para o país lá, que é o Suriname.
2: Exatamente.
1: Na categoria turismo. Na categoria internacional, não foi?
2: Foi, mas dessa vez ele.
1: E ele foi o campeão.
2: Na Open.
1: Foi o campeão da categoria.
2: Foi na
3: massa,
2: Open.
3: Nossa, que legal.
2: Opa, perdão, gente, estou confundindo. É tanto evento. Não, ele realmente participou agora do Serapió. Mas quando ele foi participar do Rally das Savanas, que é realmente uma referência, que é realizado pelo SARC. O SARC é o Auto Clube do Suriname, que é o responsável pela realização desse rally. E lá realmente é uma outra metodologia, mas o seu Zé Maria, que é o piloto aqui, né, do nosso staff, aqui do Amapá, o português, muito, muito brasileiro, não, muito, mais, muito amapaense.
1: Mais brasileiro, né? Dos portugueses,
2: exatamente.
1: Com certeza.
2: Esteve lá e representou muito bem a nossa bandeira, subindo ao pódio.
1: Ah, o trabalho da Isis, né, passa a ter uma importância também. aliás, todo uma coisa que eu aprendi, também fiz

0: assessoria de imprensa, assessoria de comunicação, é uma coisa que sempre se fala, né? O assessor de comunicação tem que ter aquela visão macro, que não é só o métier ali, só dialogar com a imprensa. Você tem que entregar também para o seu assessorado o que está em torno disso. Por exemplo, você vai abastecer as redações especializadas com as notícias que envolvem o rally. Porém, ao mesmo tempo, pode entregar também mais interesse, mais gente, mais entidade, mais empresas que acabam sendo alcançadas por esse conteúdo. Não é isso?
1: É, exatamente. Quando a gente faz o nosso plano de comunicação, ele não está só envolvido na questão desportiva, né? Porque uma hora também essa fonte seca, né? Então, o evento, para se vender também, ele tem que mostrar os seus potenciais. Então, ele estabelece pilares, né? Onde a gente vai trabalhar. No caso do Rally da Amazônia, já está muito bem estabelecido, que é o turismo, é a educação e é o meio ambiente. Então, a gente, dentro da assessoria de imprensa, então a gente vai lapidar todos esses assuntos e levar para a redação. Porque, vamos supor, eu consigo pegar, por exemplo, aqui no Diário do Amapá, pegar todas as redações, todas as editorias para falar do Rally Internacional da Amazônia.
0: E mostrando... é um tema transversal, né?
1: Exatamente. E mostrando a capacidade, a grandiosidade desse evento. Entendeu? Inclusive até para o próprio governo, para a própria cidade, para as próprias empresas do setor privado, o quanto esse evento traz de recursos para a região, o quanto ela divulga, o quanto ela pode fazer com que as pessoas que vêm para cá consumam o seu produto. Então, vamos supor, eles vêm para cá, eles vão consumir principalmente do setor automotivo, que envolve postos de combustíveis, borracharias, não só borracharia para um reparo, mas também para a compra de um pneu. Né? O setor do meio ambiente, quando você faz o retorno de carbono de CO2, né? vai haver o plantio de mudas para compensar o CO2, entendeu? O turismo, o quanto a rede hoteleira vai ganhar, vai faturar com a chegada desses competidores. Então a gente tem um papel muito importante em buscar esses números, buscar as fontes para a gente conseguir transformar isso em matéria e levar para a imprensa, para que eles falem o potencial do Rally Internacional da Amazônia sobre todos esses pilares. Uhum. E ver o quanto grande é e importante, porque principalmente esse rally já está chegando no centro-oeste, no sul e no sudeste do país. Se não me engano, até eu estava conversando com Portugal também, tivemos matérias publicadas no Portugal e no Paraguai. Uhum. A gente tem o Alexandre Reck, que já veio para um outro evento, né?
2: Isso, que é da... Ele faz também o rally do Aparados.
1: O Aparados, né? Off-road.
2: Isso.
1: Então, assim, que o pessoal lá do sul já está sabendo do Rally Internacional da Amazônia.
0: Ô, Márcio Castro, e a participação sua, né, e ajudando aí também no CTA?
3: Então, a nossa participação aqui dentro do Rally da Amazônia, né, com a CTA Amazônia, essa missão que foi nos dada aí pela nossa presidente perpétua aí, para abraçar a parte de turismo, né? Verificar a hotelaria, verificar passeios e esse grupo que vai acompanhar o rally, entendeu? Não diretamente nos pilotos, mas a família que vem. Então, a missão que não foi dada pela nossa presidente perpétua, a nossa presidente da CT, é essa parte do turismo. Já teve ontem, né, uma visita já em Tartarugalzinho com o prefeito lá para verificar a hotelaria, onde vai ficar a parte de camping. Então, assim, a CT Amazônia, ela vai receber uma missão mesmo bem árdua da nossa querida Perpétua aqui, e nós vamos entregar essa missão, viu, Perpétua? Vamos entregar isso aí com chave de ouro, vamos abraçar a causa.
0: É o turista que vai chegar antes, né, da passagem, sim, do rally, sim, talvez, sim, fique depois que passar, né?
2: Exatamente. Tem isso também. Porque várias opções.
0: A gente vê muito na Europa, aliás, não sei quem é mais maluco, se o piloto é aquele público que fica protegido por uma corda, né? Os caras passam ali 200 por hora, aí depois passa e fica aquela resenha lá, né?
2: Exatamente.
3: É isso aí, Cláudio.
2: Agora é bom a gente lembrar, né? Sim. A gente lembrar todos, né, Isis? Que o Rally Internacional da Amazônia, ele é um rally de regularidade. Então a velocidade, ela é menor. Então, realmente que na maioria, quando a gente fala, né, Kleber, quando a gente fala em rally, todo mundo já pensa no Dakar, no rally de velocidade. Em alta velocidade. Mas eu quero aqui aproveitar a fala do nosso querido empreendedor Márcio Castro, que é um amigo muito querido, dizer que quando nós convidamos a CT Amazônia para vir para dentro do rally, o rally cumpre a sua missão, o seu papel.

0: papel social. Porque nós estamos oportunizando para que um grupo de empresários que fazem parte dessa cooperativa extremamente nova, mas com uma visão extremamente eficaz, porque o cooperativismo, né, ele é uma coisa muito importante, e eu nunca vi um projeto tão vitorioso quanto você, quando junta-se um grupo, né, afim, sim, em, né, torno do cooperar.
1: Então isso fazem parte da OCB, né, a Organização das Cooperativas do Brasil,
0: e aí,
1: a presidente Maria Nascimento.
0: Sim. E aí o Rally convida a cooperativa para assumir totalmente o lado da hospedagem.
1: Muito
0: não
1: bem.
0: Será conosco, quem estará coordenando toda a parte de hospedagem, receptivo e essa alternativa do turismo será aqui com a CT Amazônia, coordenado pela nossa querida Rosana Luz e toda a sua equipe, seu grupo de cooperados, né? E esse daí é um dos pilares que a gente cumpre com muita tranquilidade e com muita alegria.
1: Bom, então no cronograma, você já falou, largada promocional 26 de novembro.
0: Né?
1: 26, né? Mas daqui até lá tem muita providência, tem muita coisa para acontecer.
0: Tem muita coisa. Dizer que o site oficial já está no ar, não é isso, Isis? Isso, que a Isis estava me lembrando, perfeito, vamos massificar, que o site oficial www.rally com LY Internacional Amazônia, não tem o da Amazônia.com.br. Acesse para que você tenha todas as informações, ficha de inscrição, valores e providências que você tem que tomar. Tanto enquanto piloto e navegador, tá? Nós temos categoria carro, quadriciclo, moto enduro. Certo? E aí nós temos uma categoria especial, que é essa categoria que a presidente Rosana estava falando, categoria Expedição Turismo, que lá esse grupo, com o guia, vai passear nos pontos turísticos daqui da cidade de Macapá, do estado do Amapá, na rota do Rally, mas em toda a rota internacional também, onde nós passarmos Guiana Francesa e também no Suriname, certo?
1: Maravilha. Presidente Rosana, obrigado. Tem muita coisa para acontecer, o tempo do rádio é implacável, já não vai dar para rodar a coluna de saúde bucal, mas vamos rodar amanhã a coluna da doutora Daís Nunes, que é cirurgiã dentista, tá bom? Agradecer o carinho de vocês, terem vindo aqui, a confiança de sempre, e a gente vai estar junto.
0: Tá certo, muito obrigado, Kleber. Eu queria deixar o nosso agradecimento a todos os prefeitos da rota do Rally, em especial ao prefeito Bruno Mineiro, que é o vice-presidente da MEAP, que está nos atendendo e abraçou o Rally com muito carinho e com muita determinação.
1: Valeu, obrigado. Obrigado, Isis. Prazer te reconhecer pessoalmente.
2: Obrigada, Kleber. E olha, o Rally é para todo mundo. Basta ter um 4x4, que vai ter uma categoria específica para cada noção, para cada tipo de experiência off-road. É só chegar que tem lugar para todo mundo.
1: Bacana, sotaque paulista, né? Chegar na padaria, pede um chopes e dois pão. É assim que o paulista pede. É isso, tchau pessoal, fica com Deus. Bora correr, mexa-se você também.
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1: Em Brasília, 19 horas.

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1: Olá, boa noite.
2: Boa noite para você que nos acompanha em todo o país.
1: Segunda-feira, 22 de junho de 2026.
2: Vamos ao destaque do dia, Nova Indústria Brasil.
1: No Rio de Janeiro, o presidente Lula anuncia investimentos de mais 140 bilhões de reais para desenvolver o Parque Industrial Brasileiro.
2: Fertilizantes, máquinas agrícolas, medicamentos e vacinas, mobilidade e inteligência artificial estão entre os setores que receberão estímulos.
1: O presidente destacou que o desenvolvimento do país deve ser feito em parceria por setores público e privado.
3: O Brasil não pode comportar mais aquele discurso atrasado entre a competência privada e a competência pública. O que importa é que os dois produzam.
2: E ainda no Rio, o presidente também anunciou 1 bilhão de reais em investimentos para a urbanização de favelas e desenvolvimento de comunidades.
1: Recursos também serão investidos em educação e em obras de um dos maiores bairros da capital fluminense, Graziele Bezerra.
4: Serão mais de 700 milhões de reais do novo PAC para a construção de redes de esgoto, parques e praças, obras de pavimentação e melhorias na rede elétrica.
2: Você vai ouvir também acolhimento a refugiados.
1: Relatório mostra aumento do número de pedidos de asilo e de regularização de migrantes no Brasil.
2: O país busca fortalecer mecanismos de acolhida e integração para pessoas que chegam em busca de proteção internacional. Caroline Blaut.
5: Como parte desse esforço, o governo do Brasil lançou uma consulta pública do primeiro Plano Nacional de Migrações, Refúgio e Apatridia.
1: Hoje, na apresentação da Voz do Brasil, Mariana Jungmann e Luciano Seixas.
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1: O presidente Lula cumpriu hoje uma série de agendas no Rio de Janeiro.
2: Entre elas, o anúncio de mais 140 bilhões de reais para o programa Nova Indústria Brasil.
1: Os recursos vão priorizar investimentos em setores essenciais para a economia do país, como fertilizantes, máquinas agrícolas e indústria da saúde.
6: Lançada em 2024, a Nova Indústria Brasil tem o objetivo de impulsionar o desenvolvimento industrial até 2033. No seminário sobre os 74 anos do Banco Nacional de Desenvolvimento Econômico e Social, foi anunciada a ampliação da NIB, com mais 140 bilhões de reais até o fim de 2026. São recursos do BNDES, da Financiadora de Estudos e Projetos e da Empresa Brasileira de Pesquisa e Inovação Industrial, o que eleva o investimento na política industrial para 750 bilhões de reais em 4 anos. O presidente do BNDES, Aloysio Mercadante, detalhou as prioridades.
7: As áreas prioritárias são fertilizantes e máquinas agrícolas, depois saúde, biofármacos, terapias avançadas, IFAs, vacinas, mobilidade sustentável, e inteligência artificial e audiovisual, toda essa indústria criativa que nós queremos olhar também com atenção.
6: A ministra da Ciência, Tecnologia e Inovação, Luciana Santos, anunciou que o Ministério vai liberar também 440 milhões de reais para que a Embrapi desenvolva projetos de inovação.
8: Os recursos vão alavancar investimentos privados e permitirão contratar 550 projetos de inovação de empresas em um valor total de 1,2 bilhões.
6: Na área socioambiental, foi divulgado o resultado do primeiro processo público para a compra de créditos de carbono, o Profloresta Mais. O programa, uma parceria do BNDES com a Petrobras, financia projetos de restauração ecológica na Amazônia. As empresas vencedoras vão fornecer 5 milhões de créditos de carbono com replantio de espécies nativas, como detalhou a presidente da Petrobras, Magda Chambriá.
9: Nós recebemos 16 propostas, 3 foram selecionadas e cada um comprometido com a restauração de pelo menos 3 mil hectares de áreas degradadas no bioma amazônico.
6: Além disso, foi oficializada com a Petrobras uma parceria para pesquisas sobre minerais críticos essenciais para a transição energética. O presidente Lula destacou a importância dos investimentos públicos e privados para o crescimento do país.
3: O que nós estamos assistindo hoje é apenas uma demonstração de que o Brasil não pode comportar mais aquele discurso atrasado entre a competência privada e a competência pública. O que é público e que funciona tem que continuar público e funcionando. O que é privado e funciona tem que continuar a ser privado e funcionando. O que importa

0: que os dois produzam.
1: No evento, houve ainda o anúncio de financiamento de 340 milhões de reais a uma empresa de mobilidade urbana para a aquisição de 85 mil bicicletas elétricas, voltadas para entregadores de aplicativos. O projeto utiliza recursos do Fundo Clima. Reportagem Nazi Brum.
2: Obras também de drenagem, saneamento, pavimentação e melhorias da rede elétrica em comunidades do Rio de Janeiro.
3: E ainda um grande projeto que vai ajudar a conter as enchentes na região do Jardim Maravilha.
2: Investimentos do governo federal que somam mais de R$1 bilhão.
3: O presidente Lula fez os anúncios hoje no Rio de Janeiro e autorizou o início de obras que devem melhorar a vida de quem mora nas periferias.
4: Com a assinatura da ordem de serviço, está autorizado o início das obras para controle de enchentes no Jardim Maravilha, em Guaratiba, zona oeste do Rio de Janeiro. Um dique de mais de 3 quilômetros vai funcionar como uma barragem, evitando que as águas cheguem às áreas habitadas. O projeto conta com drenagem e construção de reservatórios. Serão investidos 340 milhões de reais por meio do novo PAC, o Programa de Aceleração do Crescimento, beneficiando cerca de 30 mil pessoas. Gente como a Ivone Abrantes, que sofre há décadas com as inundações.
5: Cada enchente que tem, a gente é mais uma perda de tudo, aí a gente fica sem nada novamente, então fica muito difícil. Eu passei aqui esse tempo todo, que são décadas e décadas, vivendo nessa situação.
4: As obras terão duração de 3 anos. O presidente Lula pediu atenção da comunidade na execução dos trabalhos.
6: Eu queria que vocês fiscalizassem essas obras. Alguém está fazendo alguma coisa ou não está fazendo? As obras estão andando ou não estão andando? Porque se vocês não fiscalizarem e não denunciarem para a gente fica lá em Brasília achando que está tudo maravilhoso. Essas obras precisam andar rápido.
4: Favela da Maré, Complexo do Alemão e Rocinha também vão receber obras de urbanização. Serão mais de 700 milhões de reais do novo PAC para a construção de redes de esgoto, parques e praças, obras de pavimentação e melhorias na rede elétrica. O ministro das Cidades, Vladimir Lima, comentou os investimentos.
7: Nós estamos trazendo aqui hoje também cerca de 170 milhões de reais para o Complexo da Maré, onde hoje damos ordem de serviço para início do parque linear e do ecoponto que vai auxiliar no descarte de lixo no Complexo da Maré, gente. Além disso, hoje nós concluímos aqui no mês de junho o endereçamento CEP de todas as ruas, becos e vielas do Complexo da Maré. Com isso, a gente trazendo a oportunidade de você receber uma encomenda em casa ou de você acessar um serviço social.
4: Na área da educação, o governo anunciou um novo campus do Instituto Federal do Rio de Janeiro, na Cidade de Deus, em Jacarepaguá. A construção de uma nova escola em Realengo e também autorizou o início das obras do campus do Instituto Federal no Complexo do Alemão. Serão criados ainda 10 MovCels, equipamentos de cultura itinerantes que contam com biblioteca, estúdios para produção e edição audiovisual. Reportagem Graziele Bezerra.
2: E o governo do estado do Rio de Janeiro aderiu hoje ao PROPAG, Programa de Pleno Pagamento de Dívidas dos Estados.
3: O Rio possui uma dívida de 210 bilhões de reais com a União e todo mês são cobrados sobre ela o valor da inflação oficial, o IPCA, mais 4% de juros.
2: Mas com a adesão ao PROPAG, o estado fluminense pagará agora apenas o IPCA e a dívida foi renegociada por 30 anos.
3: Isso significa uma economia para os cofres locais de 3 bilhões e 100 milhões de reais somente neste ano.
2: Em contrapartida, o Estado deve investir em programas sociais.
3: Ao assinar o termo de adesão ao PROPAG, junto com o governador em exercício do Rio, Ricardo Couto, o presidente Lula destacou os ganhos para a população.
6: O que é importante é que vai sobrar mais dinheiro para o governador administrar o Rio de Janeiro. E esse dinheiro, uma parte dele tem que ser alocada em políticas sociais, de preferência em duas áreas que são cruciais, saúde e educação.
2: E agora à noite, ainda na capital fluminense, o presidente Lula participa da cerimônia nacional de premiação da 20ª edição da Olimpíada Brasileira de Matemática das Escolas Públicas, a OBMEP.
3: A competição é voltada a alunos do 6º ano do ensino fundamental até o 8º ano do ensino médio de escolas públicas e privadas.
2: A repórter Thaís Antônio preparou uma reportagem para a gente sobre esse, que é um dos principais estilos.

0: estímulos ao estudo da matemática no Brasil.
1: Criada em 2005, a Olimpíada Brasileira de Matemática das Escolas Públicas, OBMEP, busca estimular o interesse pela matemática, descobrir novos talentos e incentivar estudantes a seguirem trajetórias nas áreas científica e tecnológica. Foi o que aconteceu com Luana Aparecida Costa, mestra em matemática pelo Instituto de Matemática Pura e Aplicada. Ela conquistou 5 medalhas na OBMEP, mas nunca se esqueceu da primeira, que despertou-a para o sonho de estudar essa disciplina.
2: Eu tenho uma irmã um ano mais velha que eu e ela ganhou uma medalha de bronze, então eu fiquei com vontade de ganhar a medalha também e comecei a estudar. E comecei a me apaixonar pela matemática. E assim eu pude ganhar minha primeira medalha, que foi a medalha de ouro, tão sonhado ouro. Foi o melhor dia da minha vida, a cerimônia nacional de premiação do OBMEP. Eu lembro até hoje.
1: A iniciativa também contribui para fortalecer a educação básica, ampliar o acesso a materiais de qualidade e incentivar a formação e valorização de professores. Sanduel Vieira, professor da Universidade Federal do Piauí e medalhista da primeira edição da OBMEP, conta que descobriu sua vocação por meio da participação nas Olimpíadas.
3: Foi um divisor de águas na minha vida, me ajudou a escolher o curso que eu ia fazer. Fiz matemática, mestrado, doutorado em matemática e hoje sou professor da Universidade Federal do Piauí. Eu sou quem eu sou hoje, a pessoa que eu sou, por causa da OBMEP.
1: A OBMEP é realizada pelo Instituto de Matemática Pura e Aplicada, o INPA, com apoio dos Ministérios da Educação e da Ciência, Tecnologia e Inovação. Voltada para estudantes do 6º ano do ensino fundamental até o último ano do ensino médio, a Olimpíada segue mobilizando escolas de todo o país. Na edição de 2025, mais de 18 milhões de alunos se inscreveram para a prova, alcançando mais de 99% dos municípios brasileiros. Reportagem Thaís Antônio.
4: A plataforma de envio do Defesa Civil Alerta foi tirada do ar na madrugada do último sábado, após ter sofrido uma invasão e disparado alertas para diversas regiões do país.
0: A mensagem foi do tipo alerta extremo, que é disparado apenas em situações de risco iminente, e continha a palavra misantropia, que significa ódio à humanidade.
4: O alerta foi registrado nos estados de São Paulo, Rio de Janeiro, Mato Grosso do Sul, Distrito Federal e Paraná.
0: Ainda não é possível calcular quantos aparelhos móveis receberam as mensagens, de acordo com o secretário nacional de Proteção e Defesa Civil, Volney Wolf, mas ele já se encontra em desenvolvimento uma nova versão mais segura para esse sistema.
5: Temos que avaliar e ter informações bastante seguras de como é que aconteceu esse ataque, como é que essas pessoas conseguiram furar a nossa segurança, ver se está atendido por esse desenvolvimento que está em andamento no Ministério e no menor tempo possível, é uma questão de prioridade, né, do governo federal colocar essa nova versão que garanta mais segurança ao sistema e, enfim, aos usuários do Sistema Nacional de Proteção e Defesa Civil.
4: A Polícia Federal está investigando o caso e uma perícia técnica vai apurar o alcance dos disparos não autorizados.
0: O Ligue 180, canal de atendimento às mulheres, tem registrado aumento expressivo de violência nos ambientes digitais.
4: De acordo com o Ministério das Mulheres, o número de denúncias saltou de 5 mil para mais de 16 mil casos em 2026.
0: Isso representa tanto um crescimento nos casos, como também maior confiança da população no canal de denúncias.
4: Diante dessa realidade, a central passa a operar um novo protocolo para se adaptar às novas dinâmicas da violência digital.
6: O Ligue 180, Central Telefônica de Atendimento à Mulher, registrou 16.725 casos de violência contra mulheres em ambiente digital nos primeiros 5 meses deste ano. Esse número é 188% maior que o registrado nos 5 primeiros meses do ano passado, quando chegou à marca de 5.795 denúncias. De acordo com a ministra das Mulheres, Márcia Lopes, nos últimos anos, houve uma subnotificação dos casos. Com melhorias no sistema, o Ligue 180 passou a receber mais denúncias. Segundo a ministra, isso é importante para investir nas políticas públicas de combate à violência.
7: A gente está percebendo que o grau de confiabilidade no 180 tem aumentado muito. Tem um espaço que não é só de denúncia, mas é de mapear a realidade.
6: Para lidar com o aumento expressivo, a central de atendimento Ligue 180

0: 80 passou por atualizações. A ideia é aprimorar o atendimento para acolher e orientar vítimas de violência digital. Para isso, os atendentes passaram por capacitação. O sistema de registro também foi reformulado e passa a contar com um registro mais detalhado das ocorrências. Com isso, é possível especificar a atuação do governo federal, como detalha a ministra das Mulheres, Márcia Lopes.
1: Todas as medidas estão sendo pensadas a partir das realidades do Brasil. E nós estamos hoje num ambiente absolutamente favorável para a gente tomar as medidas. É só assim que a gente vai romper esse ciclo estarrecedor de violência contra as mulheres.
0: A Central de Atendimento à Mulher, Ligue 180, funciona 24 horas por dia, todos os dias da semana. Também é possível falar com a Central por mensagem de WhatsApp pelo número 61 9610 0180. Reportagem Márcia Fernandes.
2: Você já tirou a nova carteira de identidade nacional? Essa semana você deve receber uma notificação pelo WhatsApp e pela caixa postal do gov.br, avisando sobre a possibilidade de uso da versão digital do documento.
3: A versão digital fica disponível no aplicativo gov.br e tem benefícios, como a inclusão dos dados referentes ao título de eleitor e a carteira nacional de habilitação.
2: Além da carteira de identidade nacional, a conta gov.br também tem uma nova funcionalidade, um formato digital de procuração para que beneficiários do INSS sejam representados por outras pessoas.
3: A procuração eletrônica pode ser usada somente no aplicativo ou site do meu INSS e não tem validade se impressa ou compartilhada como documento.
2: Ao aceitar a procuração eletrônica, o cidadão deve também indicar quais serviços ele autoriza que o representante possa consultar e o período de validade da procuração.
3: Por enquanto, dois serviços estão disponíveis: consultas de documentos e de serviços online e consultas de pedidos e de benefícios.
2: Mas atenção com as fraudes. O governo do Brasil não envia mensagens por WhatsApp solicitando seus dados pessoais ou pedindo que você clique em nenhum link.
3: E tanto para a carteira de identidade nacional quanto para a procuração do INSS, você deve fazer os procedimentos dentro do site ou aplicativo do gov.br após inserir a sua senha.
2: Considerada a maior obra ferroviária do país, a Malha Norte teve concluído o trecho de 163 quilômetros entre Rondonópolis e Dom Aquino, no Mato Grosso.
3: O vice-presidente Geraldo Alckmin participou da entrega nesse fim de semana.
2: Integrado ao novo PAC, o empreendimento prevê 743 quilômetros de trilhos, ampliando a conexão das regiões produtoras de Mato Grosso com a Malha Ferroviária Nacional e o Porto de Santos.
3: A etapa entregue contou com investimentos privados de 5 bilhões de reais.
2: Alckmin lembrou que o avanço ferroviário é essencial não só para o escoamento da produção brasileira.
4: Reduz emissão de carbono, de gás de efeito estufa, diminui acidente, então ajuda o meio ambiente, ajuda a saúde pública, reduz custo Brasil, melhora a competitividade e o país cresce mais, gera mais emprego e mais renda.
3: Conflitos, perseguições e crises humanitárias contribuíram para um aumento de pedidos de refúgio no Brasil.
2: Um estudo divulgado hoje pelo Ministério da Justiça e Segurança Pública mostra que o país recebeu quase 76 mil solicitações de refúgio em 2025.
5: Pela primeira vez, os cubanos lideraram os pedidos de refúgio no Brasil, superando os venezuelanos. Foram 41.919 solicitações feitas por cubanos e 21.233 por venezuelanos ao longo do ano passado. Os dados fazem parte do relatório Refúgio em Números 2026, apresentado durante evento realizado em Brasília, que marca os 75 anos da Convenção sobre o Estatuto dos Refugiados. O ministro da Justiça e Segurança Pública, Wellington César Lima e Silva, avalia que o documento continua atual diante do crescimento dos deslocamentos forçados em todo o mundo.
6: Essa data não marca apenas a assinatura de um tratado, mas a reafirmação da própria dignidade da pessoa humana diante do desafio do deslocamento forçado. É essa a força da expressão direito a ter direitos. E é esse vazio que a política de refúgio busca enfrentar.
5: Por trás das estatísticas estão histórias de pessoas que precisaram abandonar suas casas em busca de segurança ou melhores condições de vida. É o caso da cantora iraniana Mamoni, refugiada no Brasil desde 2015.

0: 2012.
1: Saí do Irã para falta de liberdade, para direitos mulheres. Eu saí do Irã, eu sou cantora, mas cantar no Irã para mulheres é proibido. Você não pode subir no palco cantar, porque você é mulher.
0: O aumento dos deslocamentos forçados tem exigido o aperfeiçoamento constante das políticas de proteção e acolhimento. Segundo a secretária nacional de Justiça, Maria Rosa Loula, o Brasil tem buscado fortalecer mecanismos de acolhida e integração para pessoas que chegam ao país em busca de proteção internacional.
2: Num mundo em conflito, num mundo em que os deslocamentos forçados crescem a cada dia, o Instituto do Refúgio precisa e deve se aprimorar também. A cada dia. O acolhimento que o Estado brasileiro tem proporcionado com o resguardo dos direitos humanos, da identificação, da segurança, promovendo a tão desejada migração segura e ordenada, é um exemplo para o mundo hoje.
0: Como parte desse esforço, o governo do Brasil lançou uma consulta pública do primeiro Plano Nacional de Migrações, Refúgio e Apatridia. O documento vai orientar pelos próximos 4 anos, ações voltadas ao acolhimento, à proteção de direitos e à integração social e econômica de migrantes, refugiados e apátridas no Brasil. Participe e contribua pelo site brasilparticipativo.presidencia.gov.br. Reportagem Caroline Blaut.
3: Pacientes que enfrentam câncer de mama avançado agora contam com uma nova aliada na luta contra a doença.
4: A Anvisa aprovou hoje um tratamento oral inédito com o uso do medicamento Inlurio, fabricado no Brasil.
3: A medicação é indicada para pacientes adultos cujo tumor já se espalhou ou não pode ser operado.
5: Foi registrado nesta segunda-feira pela Agência Nacional de Vigilância Sanitária, Anvisa, o medicamento de nome Inlurio, que é o tocilato de inlunestranto. Ele é indicado para adultos com câncer de mama avançado, que não pode ser removido por cirurgia ou que já se espalhou para outras partes do corpo. O novo medicamento bloqueia os receptores de estrogênio do tecido mamário, ajudando a impedir o crescimento e a disseminação das células cancerígenas. O produto, desenvolvido pela Eli Lilly, do Brasil Limitada, é oral e indicado como monoterapia. Segundo dados do Instituto Nacional do Câncer, o INCA, o câncer de mama é a neoplasia maligna mais incidente em mulheres. Entre 2023 e 2025, foram registrados 73.610 casos da doença, o que representa 30% dos cânceres em mulheres. Daniele Popov para A Voz do Brasil.
4: Pais e responsáveis por crianças menores de 5 anos já podem procurar os postos de saúde e garantir a proteção contra doenças graves como pneumonia, meningite e otite.
3: O SUS começou a disponibilizar a nova vacina Pneumo20, que substitui a versão anterior e amplia a cobertura para 20 tipos da bactéria pneumococo.
4: O Ministério da Saúde já distribuiu mais de 570 mil doses para os estados e espera entregar mais de 6 milhões até o fim do ano.
6: Crianças menores de 5 anos que ainda não completaram a vacinação contra o pneumococo já podem receber a nova vacina Pneumo20 pelo Sistema Único de Saúde, o SUS. O imunizante passa a integrar o calendário nacional de vacinação e protege contra 20 tipos da bactéria responsável por doenças como pneumonia, meningite e otite. Segundo o Ministério da Saúde, mais de 570 mil doses já foram distribuídas nos estados e a previsão é entregar mais de 6 milhões de doses até o fim deste ano. A vacina amplia a cobertura contra os sorotipos mais associados aos casos graves da doença pneumocócica. Dados da Organização Mundial da Saúde, OMS, apontam que essa é uma das principais causas de morte infantil por doenças que podem ser prevenidas com vacinação. Além das crianças, a Pneumo20 também vai ser oferecida a povos indígenas sem histórico de vacinação pneumocócica, idosos acamados ou que vivem em instituições e pessoas atendidas pela rede de imunobiológicos para pessoas em situações especiais. Com redação de Diego Freitas, Gilson Santa Fé, para A Voz do Brasil.
3: E essas foram as notícias do governo do Brasil.
4: Fique agora com as notícias do Poder Judiciário e do Congresso Nacional. Boa noite.
3: Boa noite para você e até amanhã.
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1: Supremo Tribunal Federal mantém critérios de distribuição de receitas do ICMS Educacional a município.

0: Prefeitos.
1: Boa noite, eu sou Marcela Luiz.
0: E eu sou Walter Lima.
1: O Supremo Tribunal Federal manteve critérios de distribuição de receitas do ICMS Educacional a municípios mineiros.
0: A ação foi julgada em sessão no plenário virtual. Marta Ferreira.
2: A controvérsia teve origem nas alterações promovidas pela Emenda Constitucional 108 de 2020, que autorizou os estados a definir critérios para a distribuição de até 35% da cota parte municipal do ICMS. Relatora do caso, a ministra Carmen Lúcia, votou pela improcedência do pedido. Em seu entendimento, a regulamentação da norma incorporou dados quantitativos relacionados ao número de alunos, afastando a afirmação de que o critério populacional teria sido ignorado. Os demais ministros acompanharam a relatora e assim validaram os trechos questionados.
1: Plano de saúde deve cobrir cirurgia robótica indicada a beneficiário para tratar câncer de próstata.
0: Essa decisão é do STJ. Fátima Uchoa.
3: O beneficiário ajuizou ação contra o plano de saúde pedindo o ressarcimento de despesas médicas e consultas, além de indenização por danos morais. O Tribunal de Justiça do Rio Grande do Sul reformou sentença que havia concedido os pedidos. Já no STJ, a quarta turma determinou a devolução de valores gastos com a cirurgia, mas entendeu que o dano moral deverá ser rediscutido no Tribunal Estadual por necessitar análise de fatos e provas. Segundo o relator ministro João Otávio de Noronha, nesse caso deve ser flexibilizado o rol de procedimentos da Agência Nacional de Saúde Suplementar e observados critérios técnicos fixados pelo próprio STJ e pelo Supremo Tribunal Federal.
1: Dois municípios de Minas Gerais, dois de São Paulo e um de Goiás elegeram novos prefeitos nesse domingo.
0: As eleições suplementares são reguladas pelo Código Eleitoral. Fábio Ruas.
4: No estado de São Paulo, Reginópolis elegeu João Paulo Veríssimo. E em Tuiuti, quem teve mais votos foi Alexandre Tadeu Gonçalves. Em Goiás, Elisberto Luz foi eleito prefeito de Joviânia. E em Minas Gerais, Amparo da Serra elegeu uma mulher para ser a nova prefeita. Quem ganhou foi Ayla Barbosa. Já em Bonito de Minas, Miquéias Mota Figueiredo foi o mais votado e se tornou o novo chefe do Poder Executivo do município.
1: Técnica de enfermagem consegue encerrar contrato após ser transferida de cidade.
0: Para o TST, a mudança foi considerada uma falta grave do empregador. Marla Lacerda.
5: A técnica de enfermagem passou em um concurso público para trabalhar em um hospital de Itanhaém, São Paulo. 3 anos depois, acabou o convênio entre o hospital e o estado. E ela foi transferida para outra unidade de saúde, em Pariquerassu, a 155 quilômetros de distância. Para os ministros, a mudança violou o edital do concurso, uma alteração ilegal do contrato de trabalho. Por isso, a técnica de enfermagem conseguiu a rescisão indireta, ou seja, ela pôs fim ao contrato de trabalho, mas com direito a todas as verbas trabalhistas, como se fosse uma demissão sem justa causa.
1: Tribunal Regional Federal da Terceira Região mantém decisão que obriga o Estado de Mato Grosso do Sul atender indígenas pelo telefone 190.
0: A ação foi proposta pelo MPF pela FUNAI. Vanessa Pereira.
6: Segundo denúncias da comunidade indígena Guarani Kaiowá, não há atendimento policial nas reservas. Situação que se arrasta no Poder Executivo de Mato Grosso do Sul desde 2009. Em decisão, o TRF3 manteve a obrigação de atuação das polícias civil e militar do estado e fixou multa diária de R$ 1.000 ao governo de Mato Grosso do Sul em caso de descumprimento.
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1: Uma boa noite.
0: E até amanhã.
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9: Eu sou Paula Groba.
10: E eu sou Ricardo Nakaoka.
9: E estes são os destaques de hoje do Jornal do Senado, que começa agora.

0: Congresso vai analisar veto ao projeto do contrato de primeiro emprego.
1: Parlamentares vão debater MP que exige prova nacional do MEC para exercício da medicina.
0: Lei garante até um ano para mulheres denunciarem violência doméstica e familiar.
1: Boa noite.
2: Boa noite.
1: Mulheres vítimas de violência doméstica e familiar passam a ter mais tempo para buscar a justiça. Uma nova lei ampliou de 6 meses para 1 ano o prazo para denunciar o agressor.
0: O objetivo da mudança é reforçar a proteção às vítimas, em sintonia com os princípios da Lei Maria da Penha. Repórter Bruno Lourenço.
3: A lei agora dá a vítimas de violência doméstica e familiar até 1 ano para tomar providências legais contra seus agressores. O prazo anterior era de 6 meses, com do dia em que a mulher tem conhecimento do autor do crime. A senadora Damares Alves, do Republicanos do Distrito Federal, afirmou que essa extensão do tempo se insere no espírito da Lei Maria da Penha e no tratamento mais protetivo às vítimas.
4: Neste sentido, apenas com o decurso do tempo, com a progressiva conscientização da violência vivida e o consequente fortalecimento moral, é que a mulher possui condições de denunciar seu agressor. Assim, nada mais razoável que o direito de queixa possa ser exercido dentro do período de 12 meses, ao contrário dos 6 meses hora vigentes.
3: Em caso de falha do Ministério Público, esse prazo também vai a 1 ano e começaria a contar a partir do término do período reservado à promotoria para o oferecimento da denúncia à Justiça.
1: O senador Randolfe Rodrigues, do PT do Amapá, afirmou estar confiante na votação da proposta que acaba com a escala de trabalho 6x1 antes do recesso parlamentar, previsto para começar no dia 17 de julho. Para o líder do governo no Congresso Nacional, a realização de uma sessão de debates sobre o tema, marcada para 1º de julho, demonstra que a matéria está avançando no Senado.
0: Randolfe também avalia que há tempo para que a proposta que reduz a jornada para 40 horas semanais, sem corte de salários, seja analisada pela Comissão de Constituição e Justiça e pelo plenário ainda neste semestre.
5: E eu estou otimista que nós não entraremos em recesso sem a apreciação do fim da 6x1.
1: E foi vetado integralmente pelo governo o projeto que criava o programa Contrato de Primeiro Emprego, voltado à ampliação das vagas para quem ainda não teve a carteira assinada.
0: A decisão presidencial agora será analisada por deputados e senadores em sessão do Congresso. Mais detalhes com o repórter Márcio Maturana.
6: O projeto que criava o programa Contrato de primeiro emprego para jovens de 18 a 29 anos foi vetado integralmente. O governo argumentou que a proposta prejudica os estudos com jornadas de até 44 horas semanais e cria uma categoria de trabalhadores com menos direitos porque diminui a parte do patrão para o FGTS e para a Previdência. O autor foi o senador Irajá, do PSD do Tocantins, que pretendia, com a proposta, reduzir um problema dos profissionais iniciantes.
7: Os adolescentes, os jovens, que tanto sonham e almejam ter uma profissão, ter a sua independência financeira, de poder ajudar com o orçamento doméstico da sua família em casa, de poder ter um trabalho digno, hoje não possuem nenhum tipo de perspectiva, porque o próprio mercado de trabalho justifica que esses jovens não têm experiência profissional. Ora, é um dilema. Se ele não tem oportunidade, como é que ele vai ter experiência?
6: O veto precisa ser analisado agora numa sessão do Congresso Nacional.
1: E para obter registro profissional nos conselhos regionais, estudantes de medicina deverão ser aprovados no Exame Nacional de Avaliação da Formação Médica, o ENAMED, no último ano da graduação. A exigência foi determinada por medida provisória publicada pelo presidente Lula.
0: A prova será aplicada pelo Ministério da Educação, mas a obrigatoriedade valerá apenas para os alunos que ingressarem no curso após a publicação da medida provisória. Os candidatos reprovados poderão refazer o exame em edições posteriores, que ocorrerão semestralmente.
1: No Senado, aguarda análise do plenário um projeto que também estabelece prova de proficiência como pré-requisito para obtenção do registro profissional. No entanto, nesse caso, a aplicação do exame seria feita pelo Conselho Federal de Medicina. O relator da proposta, senador Dr. Irã, do Progressistas de Roraima, defende a iniciativa.
8: De 100 médicos que se formam, 30 não sabem nada. E aí, esses médicos vão cuidar da gente. E isso deixa as pessoas que principalmente vão procurar os ambulatórios do SUS, os prontos-socorros, numa situação de absoluta fragilidade.
0: O projeto que cria regras para regularizar áreas rurais embargadas por infrações ambientais terá de ser analisado pelo plenário.
1: Um recurso apresentado por senadores derrubou a decisão terminada.

0: Ativa da Comissão de Agricultura. Os detalhes com a repórter Marcela Cunha.
1: O texto tinha sido aprovado de forma terminativa pela Comissão de Agricultura e seguiria direto para a Câmara se não houvesse o recurso. O documento foi assinado por senadores do PT, PDT, PSB e PSD, que defendem uma discussão mais ampla, por entenderem que a proposta envolve proteção ambiental, fiscalização e responsabilização por infrações. O projeto do senador Sérgio Petecão, do PSD do Acre, cria termos de compromisso entre produtores e órgãos ambientais para cessar a infração, reparar o dano e permitir o retorno da área à regularidade. Se o órgão ambiental não responder ao pedido em 60 dias, os efeitos econômicos do embargo, como restrição ao crédito rural, poderão ser suspensos. O relator, senador Zequinha Marinho, do Podemos do Pará, defendeu que a proposta dá mais previsibilidade sem comprometer o meio ambiente.
2: O embargo não pode ser via satélite. O embargo tem que ser com a presença do técnico identificando a área e isolando aquela área para que não haja qualquer tipo de comprometimento no sentido inverso e liberando a área não embargada para a continuidade da produção.
1: Com o recurso, a proposta ainda não segue para a Câmara e terá que ser analisada pelo plenário do Senado.
3: E comprar um imóvel na planta pode representar a realização de um sonho, mas também envolve riscos para o comprador. Para aumentar a segurança de quem investe nesse tipo de aquisição, o Senado pode iniciar a análise de um projeto que cria novas garantias durante a execução da obra.
0: Entre as medidas previstas está a constituição de garantia até a conclusão do empreendimento. A reportagem é de Alexandre Campos.
4: Pelo projeto do senador Paulo Paim, do PT do Rio Grande do Sul, o valor da garantia correspondente a 5% do custo estimado do empreendimento deverá ser oferecido antes mesmo do início da obra, por meio de caução em dinheiro, seguro-garantia, fiança bancária ou em caução em títulos da dívida pública. Na opinião dele, isso pode evitar prejuízos aos consumidores em cenários de crise, por exemplo.
5: Além disso, os contratos deverão ser muito mais claros, apresentando o projeto completo, o cronograma e as datas exatas de início e entrega da obra. É mais respeito com o bolso do consumidor e é muito mais segurança para o patrimônio das famílias.
4: O projeto ainda torna obrigatório submeter o empreendimento ao regime de afetação. Assim, o terreno, direitos e bens relacionados a determinada incorporação imobiliária não poderão ser usados para, por exemplo, cobrir eventuais dívidas do incorporador sem relação com a obra em execução.
3: O Senado debateu em plenário a criação do Estatuto dos Cães e Gatos.
0: A proposta estabelece deveres e políticas públicas para a proteção e bem-estar desses animais. Repórter Patrícia Oliveira.
6: A proposta surgiu a partir de sugestões de entidades civis protetoras dos animais, após a repercussão da morte do cão Orelha. O texto define regras para o cuidado de cães e gatos comunitários, a responsabilidade do poder público no atendimento veterinário, castração em massa, microchipagem e apoio a ONGs e protetores. Fernanda Becker, presidente da Associação dos Amigos dos Animais, destacou o reconhecimento no texto de que cães e gatos são seres sencientes, que sofrem, sentem medo, prazer e afeto.
7: Eles não sabem o que é o Senado Federal, o que é uma lei, o que é um estatuto, mas eles conhecem na pele o que é a fome, o frio, a dor.
6: O estatuto prevê também penas de prisão para o assassinato de animais e criminaliza abandono, maus tratos, zoofilia, omissão de socorro e comércio clandestino. O senador Paulo Paim, do PT do Rio Grande do Sul, destacou o compartilhamento de imagens de crueldade contra animais cometidas por jovens na internet.
5: Quem comete uma crueldade contra um animal, no futuro, comete o mesmo tipo de crime contra um ser humano.
6: O Estatuto dos Cães e Gatos aguarda votação na Comissão de Constituição e Justiça.
3: Com edição de Paula Groba e trabalhos técnicos de João Lira, o Jornal do Senado fica por aqui. Acompanhe agora as notícias da Câmara dos Deputados. Boa noite.
0: Boa noite e até amanhã.
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9: Câmara define política para prevenção e tratamento de doenças da pele.
10: Deputados incluem robótica como matéria optativa no currículo escolar.
11: Comissão especial garante prioridade.

0: Direitos para a primeira infância.
1: Plenário pode sustar demarcações de terras indígenas em Santa Catarina.
0: Boa noite. O plenário da Câmara pode votar projeto que susta decretos de demarcação de terras indígenas em Santa Catarina. O repórter Antônio Vital acompanhou a discussão da proposta.
2: O plenário da Câmara aprovou regime de urgência para um projeto que susta decretos do governo federal sobre demarcações de terras indígenas em Santa Catarina. O projeto susta dois decretos de 2024. Um deles demarcou a terra indígena Toldo Imbu, no município de Abelardo Luz. O outro demarcou a terra indígena Morro dos Cavalos, na cidade de Palhoça. A proposta também susta um artigo inteiro de um decreto de 1996 que trata de procedimentos administrativos a serem seguidos pela FUNAI, desde a identificação até a homologação de terras indígenas no país. O trecho trata do levantamento fundiário da área e dos estudos antropológicos necessários para a demarcação. Um dos dispositivos obriga municípios e pessoas atingidas a apresentarem provas como títulos dominiais, laudos periciais, pareceres, declarações de testemunhas, fotografias e mapas para questionar a demarcação ou pedir indenização. O projeto foi apresentado pelo senador Espiridião Amin, do PP de Santa Catarina, e já foi aprovado pelo Senado. Com regime de urgência, pode ser votado diretamente pelo plenário da Câmara, sem passar pelas comissões permanentes da Casa. Espiridião Amin argumentou que os decretos não seguem as determinações da Lei do Marco Temporal, que reconhece terras indígenas existentes antes de 1988. Segundo ele, famílias de agricultores da região ocupam as propriedades há mais de um século. Na Câmara, o regime de urgência foi pedido pela deputada Júlia Zanatta, do PL de Santa Catarina, que alegou irregularidades nos procedimentos de demarcação.
3: É garantir a propriedade privada e a segurança jurídica, porque esse decreto tem problemas gravíssimos, laudos antropológicos muito questionáveis, a população local não foi ouvida, o decreto não foi feito de maneira adequada.
2: O deputado Bongás, do PT do Rio Grande do Sul, criticou a proposta. Para ele, o Congresso sustar os dois decretos de demarcação fere as atribuições do governo federal. E o projeto também impede novas demarcações.
4: Então o que nós estamos decretando aqui é que nunca mais o executivo possa fazer demarcações. Ora, se esta casa reclama que tem interferência de outro poder, interpoderes, esta é uma interferência do Parlamento sobre o Executivo. Então tem duas gravidades e duas inconstitucionalidades.
2: Ainda não há data para votação no plenário da Câmara do projeto que susta decretos do governo federal sobre demarcações de terras indígenas em Santa Catarina. Rádio Câmara, de Brasília, Antônio Vital.
5: Economia.
1: Capitão Alden, do PL da Bahia, defende a criação de uma política específica para o gás de cozinha destinado ao consumo residencial. Segundo o deputado, é necessário reduzir o impacto do preço do produto no orçamento das famílias brasileiras.
0: Capitão Alden argumenta que o Brasil possui produção própria de gás e que o consumidor doméstico não deve ser tratado da mesma forma que grandes usuários industriais e comerciais. Para ele, a proposta fortalece a proteção social e contribui para diminuir o custo de vida da população.
1: João Daniel, do PT, celebra os investimentos federais anunciados para Sergipe nas áreas de infraestrutura, saúde e energia. Na visão do deputado, os recursos representam uma oportunidade para impulsionar o desenvolvimento econômico e ampliar a oferta de serviços à população.
0: João Daniel ressalta a retomada de projetos da Petrobras, a ampliação da produção de fertilizantes e a execução de obras como a Adutora do Leite e a nova ponte entre Aracaju e Barra dos Coqueiros. Ele afirma que as iniciativas devem gerar empregos e fortalecer a economia.
5: Segurança Pública.
1: Câmara aprova projeto que prevê confisco de bens em crimes contra crianças. A repórter Sofia Peçanha tem os detalhes sobre a medida.
6: A Comissão de Constituição e Justiça da Câmara dos Deputados aprovou o projeto que prevê o confisco de bens utilizados em crimes contra crianças e adolescentes. Apresentada pelo deputado José Medeiros, do PL de Mato Grosso, a proposta altera o Estatuto da Criança e do Adolescente. Segundo o texto, o projeto visa endurecer as punições e atingir os bens utilizados ou obtidos por meio de práticas criminosas como a exploração sexual, a pornografia infantil e o tráfico de menores. A medida permite que imóveis, veículos, dinheiro e outros bens sejam apreendidos e destinados à indenização das vítimas ou ao Fundo dos Direitos da Criança e do Adolescente. Durante a votação na Comissão de Segurança Pública e Combate ao Crime Organizado, o parecer foi lido pelo deputado da Vitória, do PP do Espírito Santo, e ele destacou a importância de fortalecer os mecanismos de combate a esses crimes.
7: É necessário o estabelecimento de políticas

0: que coloquem à disposição do Estado instrumentos e infraestrutura adequados para a repressão e prevenção dos crimes de tráfico de criança e adolescente ou contra a liberdade de dignidade sexual de criança ou adolescente.
1: O projeto também prevê que ainda durante a investigação, o juiz pode bloquear os bens, evitando que sejam escondidos, vendidos ou transferidos. Além disso, equipamentos e veículos apreendidos poderão ser utilizados pelas forças de segurança em operações de combate a esses crimes, mediante autorização judicial. No caso de estabelecimentos que facilitem ou permitam esse tipo de prática criminosa, os responsáveis podem ser penalizados, com possibilidade de cassação da licença de funcionamento. A medida também foi aprovada pela Comissão de Seguridade Social e Família. A relatora, a deputada Fávia Moraes, argumentou que a proposta aumenta a proteção de crianças e adolescentes. Em concordância na comissão, o deputado Dr. Zacarias Calil, de Goiás, ressaltou com base na sua experiência como cirurgião pediátrico o impacto dessas violações na vida das vítimas.
2: Tanto de criança que nós já atendemos, vítimas de abuso sexual. É uma coisa assim impressionante. E com sequelas não só psicológicas, mas também com sequelas anatômicas, que ficam ali para o resto da vida.
1: Agora, o projeto que prevê o confisco de bens em crimes contra crianças segue para a votação no plenário da Câmara. Da Rádio Câmara de Brasília, Sofia Peçanha.
3: Habitação.
4: Reginaldo Lopes, do PT de Minas Gerais, exalta o programa Imóvel da Gente, do governo federal, que destina imóveis da União a estados e municípios para projetos de interesse público. Ele acredita que a iniciativa contribui para ações de mobilidade urbana, saúde e educação.
5: Uma das áreas citadas por Reginaldo Lopes é a antiga linha férrea Águas Claras, na região metropolitana de Belo Horizonte. Segundo o parlamentar, a medida vai permitir a implantação de um parque linear e de novas vias de acesso em Belo Horizonte e Nova Lima.
3: Ciência e tecnologia.
4: A Câmara aprovou um projeto que autoriza a inclusão da robótica como disciplina optativa nas escolas. O repórter Marcelo Lacher explica como isso será feito.
6: O plenário da Câmara aprovou o projeto que autoriza o governo a incluir a robótica como matéria optativa nos currículos de toda a rede de ensino. Isso vai valer para a educação pública e privada. A proposta também reconhece a robótica como esporte de competição. A robótica é uma disciplina que envolve conceitos de diversas áreas de conhecimento, como mecânica, elétrica, eletrônica e computação. E como o próprio nome diz, o objetivo é construir robôs capazes de desempenhar diversas tarefas. O projeto original do deputado Luiz Carlos Mota, do PL de São Paulo, incluía a robótica como disciplina obrigatória, o que foi retirado do texto pelo relator, deputado Saulo Pedroso, do PSD de São Paulo. Hoje, diversos sistemas de ensino já prevêem a robótica como disciplina optativa, o que é admitido pela Base Nacional Comum Curricular. A proposta foi criticada em plenário pelo deputado Tarcísio Mota, do PSOL do Rio de Janeiro, para quem sugerir disciplinas escolares não é papel do parlamento.
7: Esse parágrafo, esse artigo é inócuo, ele diz que o Poder Executivo pode fazer uma coisa que ele já pode, mas ele abre um precedente muito difícil. Porque não é papel nosso dizer que o governo pode ou não pode fazer disciplina no currículo escolar. Isso é papel da Base Nacional Curricular Comum e do Conselho Nacional de Educação, ouvido o Ministério da Educação e no Plano Nacional de Educação votado aqui.
6: O projeto prevê ainda que a robótica educacional e a robótica como competição dependerão de recursos do orçamento, mas admite a participação de parcerias público-privadas. O relator, Saulo Pedroso, disse que o projeto pode ajudar a atrair investimentos.
8: O projeto de robótica já é uma realidade hoje, na atualidade, e o que nós estamos fazendo, além da possibilidade de fazer parte da grade educacional de ensino, é que ela seja reconhecida como uma modalidade esportiva e a gente possa incentivar, né, investimento nessa área no país. Investimentos vão acontecer, nós vamos ter a oportunidade de gerar emprego, gerar renda.
6: O projeto que autoriza o governo a incluir a robótica como matéria optativa nos currículos escolares e reconhece a modalidade como esporte de competição seguiu para análise do Senado. Da Rádio Câmara de Brasília, com informações de Antônio Vital, Marcelo Larcher.
3: Política.
5: Sâmia Bonfim, do PSOL de São Paulo, registra a decisão da primeira turma do STF que condenou o ex-deputado Eduardo Bolsonaro pelo crime de coação. Ela entende que responsabilizar agentes públicos por atos ilegais é importante para a defesa das instituições democráticas.
4: De acordo com Sâmia Bonfim, não deve haver tratamento diferenciado para autoridades investigadas pela Justiça. A parlamentar considera que a aplicação imparcial da lei preserva o Estado democrático de

0: de direito e a confiança da população nas instituições.
1: Já cabo Gilberto Silva, do PL da Paraíba, repudia a decisão do Supremo que envolve Eduardo Bolsonaro. O congressista questiona a condução do processo e afirma que houve desrespeito a princípios constitucionais e ao devido processo legal.
0: Cabo Gilberto Silva manifesta solidariedade a Eduardo Bolsonaro e sustenta que a decisão tem motivação política. Na visão do deputado, o caso reforça a necessidade de debate sobre garantias individuais, independência entre os poderes e respeito às prerrogativas parlamentares.
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3: Direitos Humanos.
1: A Comissão Especial da Primeira Infância aprovou a inclusão de prioridade para este grupo na Constituição. A repórter Maria Neves tem mais informações.
4: A comissão especial que analisou a proposta de incluir na Constituição a prioridade da primeira infância, período que vai de 0 a 6 anos no acesso a uma série de direitos previstos na Carta Constitucional, aprovou o texto da relatora, deputada Amanda Gentil, do PP do Maranhão. Ao apresentar o relatório, a parlamentar ressaltou que as experiências vividas nessa fase moldam o cérebro da criança por toda a vida, com consequências para o aprendizado e a saúde física e mental.
5: É um dado científico, foi através do ganhador do Prêmio Nobel, James Heckman. A cada dólar investido na primeira infância, nós temos um retorno 7 vezes maior. Então, isso aqui é muito mais do que pensar no hoje. A gente está aprovando o texto hoje que muda a realidade de muitas crianças na primeira infância, mas também muda a realidade de muitos jovens e adolescentes e adultos lá na frente.
4: Hoje a Constituição determina que o Estado, a família e a sociedade devem assegurar a crianças, adolescentes e jovens direitos como saúde, educação, cultura e convivência familiar com prioridade absoluta. O texto constitucional também estabelece a obrigatoriedade de proteção integral desse grupo social contra a violência e o abandono. A proposta aprovada, que foi apresentada pela deputada Laura Carneiro, do PSD do Rio de Janeiro, inclui expressamente na Constituição a menção à primeira infância na garantia desses direitos. Para o presidente da Comissão Especial, deputado Osmar Terra, do PL do Rio Grande do Sul, não há prioridade maior que a primeira infância em qualquer política pública. O parlamentar, que é médico, sustenta que essa fase da vida representa um momento crucial em que o ser humano organiza todas as competências que vai usar pelo resto da vida. De acordo com ele, as vivências nessa idade têm consequências inclusive para a saúde cardíaca.
6: Uma criança bem cuidada no início da vida tem menos chance de ter problemas cardíacos graves na idade adulta, embora possa ter até tendência genética, mas pode ser prevenido pela estimulação e pelo manejo do estresse.
4: Ainda de acordo com o projeto aprovado, União, Estados e Municípios terão de dar publicidade aos investimentos realizados anualmente em ações e programas voltados à família, à criança, desde a primeira infância, ao adolescente, ao jovem, à mulher e ao idoso. A relatora, a deputada Amanda Gentil, também apresentou um projeto para alterar o marco legal da primeira infância. Uma das mudanças propostas prevê a adoção de medidas para evitar a exposição precoce e excessiva

0: de crianças a propaganda e a conteúdos e tecnologias inadequados ao desenvolvimento infantil. O projeto também cria o Indicador Nacional de Desenvolvimento da Primeira Infância, como instrumento de monitoramento e avaliação das políticas públicas destinadas a pessoas nessa faixa etária. Da Rádio Câmara de Brasília, Maria Neves.
1: Saúde.
2: Os deputados aprovaram a Política Nacional para a Prevenção e Tratamento de Doenças Crônicas da Pele no SUS. O texto foi encaminhado para análise do Senado, como informa a repórter Daniele Lessa.
3: A Comissão de Constituição e Justiça da Câmara dos Deputados aprovou o projeto que cria uma Política Nacional de Prevenção, Tratamento e Controle das Doenças Crônicas da Pele dentro do Sistema Único de Saúde, o SUS. O autor do projeto é o deputado Cabo Gilberto Silva, do PL da Paraíba. A proposta prevê uma atuação mais ampla do SUS, com diagnóstico precoce, tratamento e acompanhamento contínuo dos pacientes. O relator da proposta na Comissão de Saúde, deputado Ismael Alexandrino, do PSD de Goiás, argumenta que essas doenças exigem um cuidado mais completo e humanizado, pois causam impactos profundos na qualidade de vida.
4: É a promoção de um atendimento integral e multidisciplinar, que inclui não apenas o tratamento clínico, mas também suporte psicológico, psiquiátrico e social. Esta abordagem reflete a compreensão de que as doenças crônicas de pele têm implicações que vão além do físico, afetando também a saúde mental e o bem-estar social dos pacientes.
3: Outras medidas da proposta incluem o incentivo às pesquisas científicas e a realização de campanhas educativas para conscientizar a população e reduzir o preconceito contra pessoas com doenças de pele. O projeto que cria a Política Nacional de Prevenção, Tratamento e Controle das Doenças Crônicas da Pele foi aprovado por 3 comissões da Câmara e foi para o Senado, sem necessidade de passar pelo plenário. Para virar lei, precisa ser aprovado pela Câmara e pelo Senado. Da Rádio Câmara de Brasília, Daniele Lessa.
2: Luiz Couto, do PT da Paraíba, manifesta apoio à criação da Frente Parlamentar de Apoio às Pessoas com Epilepsia. De acordo com o deputado, a iniciativa amplia o debate sobre a doença e combate o preconceito enfrentado por milhões de pacientes.
5: Ele defende ainda mais investimento em diagnóstico precoce, acesso a medicamentos e políticas públicas voltadas às pessoas com epilepsia. Para Luiz Couto, a Frente Parlamentar pode contribuir para garantir mais inclusão, dignidade e qualidade de vida aos pacientes e suas famílias.
2: Termina agora o Jornal Câmara dos Deputados, produzido pela Rádio Câmara, com trabalhos técnicos de Alan de Souza e apresentação de Val Monteiro e Luciana Vieira. Uma boa noite para você.
5: Você fica agora com as notícias do Tribunal de Contas da União. Boa noite.
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1: Oito da noite, três minutos.
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3: Ludi Pacheco. Mauro.

8:06. Brasil, o Brasil vai jogar. O Brasil vai em busca da primeira colocação no seu grupo. Brasil que venceu por 3-0 o time do Haiti na última sexta-feira e agora se prepara para pegar a Escócia depois de amanhã, na quarta-feira, às 19h, 19h, 19h, bola rolando, Brasil e Escócia. Brasilzão em busca da terceira, na verdade da segunda vitória. Mas aí seriam 7 pontos, já que empatou a primeira partida contra Marrocos. É a Copa do Mundo 2026. Brasil! Então, atualizando as informações, Copa do Mundo, França 1, Iraque 0, intervalo de jogo. E a FIFA acaba de soltar uma nota aqui, hein? A organização da Copa do Mundo divulgou. Devido às condições climáticas diversas na Filadélfia, incluindo risco de raios nas proximidades do estádio, a partida da Copa do Mundo da FIFA entre França e Iraque foi suspensa. Foi anunciado um intervalo de 30 minutos. No entanto, a situação ainda está sendo monitorada para determinar se novos atrasos são previstos. A FIFA seguirá os protocolos de segurança estabelecidos pelas autoridades locais e a partida será retomada assim que for seguro fazê-lo. A segurança de todos é a prioridade da FIFA. Agradecemos a compreensão e a cooperação de todos os torcedores. Aí teve uma informação um pouco mais cedo, né? Um raio atingiu a região próxima ao estádio às 19h36, horário de Brasília. A expectativa da França é que os jogadores sejam liberados para o aquecimento até as 20 horas. Isso não aconteceu e agora, atualizando com essa nota aí da FIFA, jogo suspenso, portanto, entre França e Iraque. 1-0, resultado parcial para a França com gol de Mbappé.

Olha, daqui a pouco vamos falar sobre a seleção brasileira. O técnico Carlo Ancelotti com dúvida para substituir Rafinha. Quem será o substituto? Martinelli, que geralmente atua pelo lado esquerdo, mas que já falou que está à disposição. Inclusive, com o Ancelotti, já entrou jogando também pela ponta direita. E aí está à disposição, portanto, do treinador. Vamos ver também se ele vai pelo substituto natural, que seria o Luiz Henrique, né? Luiz Henrique é o substituto natural do Rafinha na ponta direita. Vamos ver o que o Ancelotti está testando daqui a pouco, inclusive com a participação do Tarciso Franco. E vamos trazer a agência Rádio Web também. E logo mais, vamos falar sobre os finalistas da Série B do Campeonato Amapaense. O Rio Norte venceu hoje 2-0, venceu do São Paulo. O Rio Norte, pela primeira vez, vai disputar a elite do futebol amapaense. E assim também a Portuguesa conseguiu sua vaga na decisão da Série B e retorna à Série A depois de um ano, né? Passou a temporada de 2000, caiu e já nessa temporada já consegue o acesso de novo o time da Portuguesa. Daqui a pouco todos os detalhes e também as informações já da decisão do Campeonato Amapaense Série B. Vamos falar também do Trem Desportivo Clube, que conseguiu vencer fora de casa, venceu lá

0: na Ilha do Amor, na belíssima São Luís. Vitória por 2-0, tranquilidade para o jogo da volta. O Trem joga em casa, dia 27, aqui no estádio Augusto Antunes. Daqui a pouco, todos os detalhes.
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0: Em clima de Copa do Mundo, vitória com recorde. A Argentina bateu a Austrália nesta segunda-feira por 2-0. Messi marcou os dois gols da partida e assumiu a artilharia histórica da Copa do Mundo. Agora são 18 gols na competição. Com o resultado, a Argentina está classificada para o mata-mata. E o Messi, né, cara, ainda perdeu um pênalti. E agora tem 18 gols em edições da Copa do Mundo. Messi ultrapassou aí o Klose, né, que tinha 16 gols. Era o maior artilheiro durante muito tempo. Foi o maior artilheiro. E agora o Mbappé já chegou a 15, cara. O Mbappé já tinha passado o Pelé. Agora chega a 15 gols. Está a um gol do Ronaldo Fenômeno. E também parece que vai brigar por essa artilharia aí o Mbappé, porque o Messi já está fazendo a sua última Copa e o Mbappé ainda tem pelo menos mais umas duas ou três aí pela frente.

pouco tem os detalhes de mais um dia de trabalho da seleção brasileira visando a Escócia, que vem a Escócia, o Brasil quer o primeiro lugar do grupo, o Brasil vai pra cima, precisa dessa vitória, haja vista que o Marrocos vai pegar a fraquíssima seleção do Haiti e pode fazer uma goleada, né? E aí já se garante na primeira colocação, por isso o Brasil precisa vencer da Escócia também.

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0: 8 da noite, 14 minutos em Macapá. 8 da noite, 14 minutos, a hora certa com o apoio cultural da Center Kennedy. 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As atrações já foram divulgadas aí pelo prefeitinho Pedro da Lua. Teremos Simone Mendes, teremos também Samuel Rosa, ex-Skank, e outras atrações para você curtir. Péricles, né, cara? Pagodão Péricles, com certeza vai lotar Jaci Barata e outras atrações também.

0: Tem atração gospel e DJs pra animar o Macapá Verão 2026. Alô, prefeitinho! Daqui a pouco tem conexão direta, hein? Tarciso Franco, direto de New Jersey, direto de Nova York. Será que tá frio Nova York, cara? Daqui a pouco Tarciso entra em ação, trazendo as informações da seleção brasileira. Carlo Ancelotti testando algumas peças. Parece que o Gabriel Martinelli saiu na frente, depois do Luiz Henrique ter assumido o posto de titular em algumas partidas amistosas e não conseguindo se firmar. E por isso o Martinelli pode ser o substituto do Rafinha. Daqui a pouco os detalhes. Tem a agência Rádio Web também. Deixa eu ver se voltou aqui o jogo da França, cara. Agora há pouco a gente leu uma nota da FIFA. O jogo foi interrompido devido a uma forte chuva, né? Uma tempestade. E lá o pessoal leva muito a sério. Em média, 20 pessoas perdem a vida por causa de raios nos Estados Unidos. Aqui no Brasil eu nem sei a estatística, mas aqui no Brasil ninguém leva a sério não, cara. O pau tá torando aí, a galera tá jogando. Não tem dessa não. Lá não. Lá parou. Obviamente que a integridade física dos atletas, dos torcedores, é o mais importante. E a pessoa, se acontece uma tragédia, cara, não quero nem pensar. Mas a FIFA tem que pensar nisso, né? Os dirigentes da FIFA têm que pensar em todas as possibilidades. Então, o jogo está suspenso. Já temos quase uma hora de suspensão do jogo. O primeiro tempo terminou às 19 horas e até agora não foi retomado. Vamos ver se retomou aqui. Parece que atualizou aqui o jogo. Vamos lá. Deixa eu ver se voltou aqui o segundo tempo. Torcida é retirada novamente das arquibancadas. Ih, rapaz. O pessoal já estava voltando, né? A França esperava voltar aos gramados até as 20 horas e 21 minutos para 20 minutos de aquecimento. Aí logo depois vai ser a informação aqui atualizada. Torcida é retirada novamente das arquibancadas. E agora acabou de atualizar. O regulamento da Copa do Mundo FIFA não prevê um limite para a suspensão das partidas. De acordo com a França, os jogadores voltam a campo às 20 horas e 21 minutos, daqui a 3 minutos, horário de Brasília, para fazer o aquecimento. Eles querem jogar, a França quer jogar. Mas vamos ver se vai ter. Vai ter jogo sim, cara. Só que não é igual o protocolo, por exemplo, que nós temos aqui no Brasil, que são 30 minutos, depois mais 30 minutos, e o árbitro verifica a possibilidade de retorno da partida ou encerra a partida e a CBF autoriza a partida em uma outra data, geralmente no outro dia, às 3 horas da tarde. A FIFA não, ela tem um protocolo dela e esse protocolo está sendo seguido. Ou seja, se achar que deve ficar até 10 da noite lá, por exemplo, esperando o segundo tempo, vai ficar. E acabou. Porque esses torcedores aí que pagaram pelo ingresso, sei bem que essa galera aí é granada, meu irmão. Os caras foram pra lá, eles não estão nem preocupados se vão voltar pro país deles, assim, pra trabalhar, porque não vão, né? Tão cedo. A maioria são empresários, são PJ, não fazem tanta questão assim. Então, se, por exemplo, a partida for adiada para amanhã, não suspensa, adiada, e o jogo acontecer amanhã, tá de boa, os caras vão lá e vão. Ninguém vai, eu imagino, que processar a FIFA por causa disso. 8 da noite, 19 minutos. Vamos girar com a agência Rádio Web, tem informações aí da seleção brasileira. Alô, Tarciso Franco! Cadê você, garotinho? Conexão direta daqui a pouco com os Estados Unidos. Agora tem a agência Rádio Web. Ancelotti testa Gabriel Martinelli no lugar de Rafinha. Nós já havíamos antecipado aqui essa informação. Quem traz todos os detalhes é a Daniele Esperon.
1: A seleção brasileira fez mais um treinamento nesta segunda-feira em Nova Jersey, nos Estados Unidos, já visando o jogo de quarta-feira contra a Escócia às 7 horas da noite, no horário de Brasília, jogo que fecha a fase de grupos. O goleiro Alisson foi poupado da atividade por conta de controle de carga. Ele ficou apenas na academia fazendo trabalhos. Agora, o grande problema para o técnico Carlo Ancelotti é em relação a Rafinha, que vem sendo desfalque, obviamente, por conta da lesão na coxa direita e está fora do próximo jogo. Neymar participou dos trabalhos normalmente com o restante do grupo, já mostrou que está recuperado da lesão na panturrilha e está liberado para jogar. Ancelotti, inclusive, já deu a entender que vai usar o Neymar essa partida contra a Escócia. Ainda

0: Não se sabe se ele será titular ou se ele inicia a partida no banco de reservas. Para o lugar do Rafinha, Ancelotti tem opções. Luiz Henrique, Rayan e Endrick, que surgem como as principais, mas Gabriel Martinelli chegou a treinar com a equipe, né? E ele costuma atuar ali pelo lado esquerdo. Assim, o Lucas Paquetá seria deslocado mais para o lado direito, caso Ancelotti opte por entrar com o Martinelli. E o técnico italiano vai poder aí amanhã definir a equipe que vai a campo. O Brasil está empatado com o Marrocos com 4 pontos. A Escócia tem 3 e o Haiti já no ponto 8 está eliminado. Assim, é possível que a colocação final do Grupo C seja definida em critérios de desempate. O primeiro deles é confronto direto. Caso permaneça igual, depois vem saldo de gols, gols marcados e cartões. Agência Rádio Web com informações da Seleção Brasileira, Daniela Esperon.
1: Obrigado pelas informações, Daniela Esperon. Tá certo, falando da Seleção Brasileira, será que vai com Gabriel Martinelli? Será que o Luiz Henrique ganha o lugar do Rafinha? Inclusive, falando do Rafinha, em um podcast, o Vampeta, né, ex-volante da Seleção Brasileira, volante inclusive do Penta, ele diz que recebeu uma informação de uma fonte muito, de muita confiança, fidedigna, como nós falamos aqui na, geralmente na Crônica Esportiva, e essa fonte teria passado para ele que o Rafinha está com problemas familiares e também com problemas financeiros, cara. Aí todo mundo se questionando assim, pô, mas o Rafinha ganha 8 milhões de reais no Barcelona, ou seja, o salário dele é em torno de 1,4, 1,5 milhões de euros. Como que um cara desse pode ter problemas financeiros? E aí, o que foi repassado agora por um jornalista que eu estava acompanhando, que o Rafinha teria, na verdade, o Deco, ex-jogador do Fluminense, ex-jogador da seleção portuguesa e tal, teria assessorado a carreira dele até um determinado momento. Depois ele passou essa assessoria para o pai do Rafinha. Então o problema pode ser esse, a questão do problema financeiro. Parece que nós não sabemos, não temos essa informação, se teve algum contratempo entre o Rafinha e o pai dele. Entendeu? Problemas familiares e financeiros, foi colocado dessa forma e parece que envolve também, obviamente, o próprio pai do Rafinha. Vamos para o apoio cultural. Na volta tem mais informações da Seleção Brasileira. Vamos atualizar sobre a série D. O Trem Desportivo Clube conseguiu a primeira vitória fora de casa no mata-mata e vamos falar também da série B do Campeonato Amapaense.

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0: 8h33, na capital brasileira do meio do planeta, em Macapá, você está curtindo o programa Na Marca do Pênalti, nesta segunda-feira, trazendo o resumão da Copa do Mundo para você e também falando sobre as possibilidades, hein, de mudanças na seleção brasileira. Pelo menos uma vai ter. O Rafinha não jogará essa partida contra a Escócia. E aí o Ancelotti vai buscando ali alternativas, testou hoje o Martinelli. O substituto natural é o Luiz Henrique, mas o Endrick também pode ser testado nessa nova formação, vamos dizer assim, da seleção brasileira. Muito se fala, vamos ver então. Vamos fazer a conexão direta, hein? Às 20h33. 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Conexão direta. Alô, garotinho. Boa noite, seja bem-vindo. Em clima de Copa do Mundo. Boa noite, Tarciso.
1: Boa noite do programa Na Marca do Pênalti. Nós estamos falando diretamente aqui do MetLife Stadium. Neste exato momento está acontecendo, nesse belo estádio, mais uma partida de Copa do Mundo. A seleção da Noruega enfrentando o Senegal. Valendo aí pelo Mundial. Nós viemos aqui acompanhar, tanto eu como o companheiro Rodrigo Silva.
0: Tá ruim a conexão aí, Tarciso. Tá ruim a conexão com o garotinho do Marabá, Tarciso Franco. Está acompanhando a partida entre Noruega e Senegal. A conexão bem ruim, né? Vamos ver se ele refaz a conexão. Joilan está conversando com o Tarcísio em off, para ver se ele retorna aí para fazer o seu boletim, a sua participação. O jogo entre França e Iraque permanece interrompido, tá, gente? Continua interrompido. A França vai vencendo pelo placar de 1-0, gol do Mbappé, marcado aos 14 minutos. O jogo foi interrompido ainda num intervalo, terminou o primeiro tempo. E aí a FIFA acabou suspendendo essa partida devido... a probabilidade de tempestades aí. E claro que a prioridade é a integridade física dos torcedores, dos jogadores, enfim, das pessoas que fazem o espetáculo. Então, por isso, o jogo acabou sendo suspenso aí no intervalo.

0: segundos desta terça-feira. 0 hora, teremos aí Jordânia e Argélia, já desta terça-feira. Pelo grupo J, pelo grupo K, Portugal e Uzbequistão, jogando às 14 horas, 2 da tarde. Será que o Cristiano Ronaldo vai desencantar, cara, nesta terça-feira? Pelo grupo L, a Inglaterra joga às 5 da tarde contra a Gana. E às 20 horas, pelo grupo L também, o Panamá joga contra a Croácia. São as partidas, portanto, desta terça-feira, na segunda rodada da Copa do Mundo. Vamos ver se Portugal consegue reabilitação. Teremos aí em campo também a Inglaterra, que deu show na primeira rodada, né, contra a Croácia. E a Croácia, que busca reabilitação contra o Panamá. Muitas partidas legais aí para você acompanhar. Inclusive esse jogo entre Jordânia e Argélia também, a partir de 0 hora. Para quem gosta de futebol, o cara vai madrugar, mano. Vai madrugar, não tem dessa não. Tá certo? Jogos de amanhã, portanto. Nós estamos de olho aí nessa partida da França contra o Iraque. E continua interrompida essa partida aí, foi paralisada no intervalo. Deixa eu ver aqui a última atualização aqui no GE dessa partida aqui. Tarcísio já? Ainda não, né? Daqui a pouco tem o Tarcísio de novo. Vamos voltar aqui, pegar a informação mais atualizada aqui, olha. Vamos lá. Ainda chove muito no estádio da Filadélfia, mas por não ter raios, o jogo será reiniciado às 20 horas e 50 minutos. Ou seja, daqui a 12 minutos a bola vai voltar a rolar, segundo a última atualização. Às 20 horas e 50 minutos teremos o segundo tempo de França e Iraque. Essa informação, portanto, atualizada, e pela primeira vez nós vamos ter os jogos, dois jogos simultâneos aí, né? O segundo tempo dessa partida entre França e Iraque e o primeiro tempo da partida entre Noruega e Senegal. Pode chamar, conexão direta, vamos voltar. Alô, Tarciso!
1: E aí, Lud, tudo bem? Boa noite para você.
0: Agora.
1: Boa noite aos nossos milhares de ouvintes do programa Na Marca do Pênalti, falando desde direto do MetLife Stadium, que recebe mais um grande jogo da Copa do Mundo entre as seleções da Noruega e Senegal. Haaland, grande atacante, grande nome do futebol mundial, está em campo. Você sabe que já começou a briga pela artilharia e o Messi está disparado. Hoje é o artilheiro de todas as Copas. Chegou a 18 gols e tem 5 gols marcados aqui na Copa do Mundo, seu Lúcio Pacheco. Estamos falando aqui direto do Media Center, onde a imprensa se concentra para acompanhar a partida, para preparar seus boletins, seu material, enfim. E a Diário FM está aqui mais uma vez marcando presença nesse grande estádio. Estamos vindo aqui pela terceira vez. Vimos a estreia do Brasil, naquele empate amargo contra Marrocos, 1-1. E depois nós retornamos aqui para acompanhar mais uma partida de Copa do Mundo, França e Senegal, né, com aquela vitória da seleção da França, né, com Mbappé marcando 2 vezes, enfim. E ele já marcou de novo hoje, está danado. A disputa pela artilharia está cada vez mais acirrada. E nós aqui de volta agora com Noruega e também em Senegal. Lúcio Pacheco, seleção brasileira, mais um dia se foi. O clima aqui está de chuva, chovendo demais, temperatura de 20 a 22 graus. Chove bastante em Nova Jersey. E tem um detalhe, a seleção brasileira com Neymar em campo segue sua maratona de preparação para a batalha contra a Escócia. A delegação viaja amanhã 2:30 da tarde com destino a Miami. Nós vamos seguir viagem mais cedo, eu e o companheiro Rodrigo. 12:30 a gente pega o nosso voo e segue viagem com destino a Miami para acompanhar na quarta-feira Brasil e Escócia. Pela ordem do confronto, Escócia e Brasil, fechando assim a fase de grupos do Mundial aqui nos Estados Unidos. Um detalhe importante, a seleção brasileira matematicamente está classificada, pode ser uma das terceiras, se não vencer, por exemplo, a Escócia. Mas se, por exemplo, empatar, também se classifica, só que já não vai mais ficar aqui no, nos Estados Unidos, em Nova Jersey, nessa baita estrutura do Red Bull New York.

0: uma estrutura invejável, né? Com campo de treinamento, alojamento, enfim, setor de imprensa, uma estrutura invejável aqui nos Estados Unidos. E se ficar em segundo lugar, vai para Monterrey, no México, encarar seu desafio da próxima fase da Copa do Mundo. Mas nós acreditamos que a seleção venha conquistar uma vitória brilhante diante dos escoceses. O Brasil já encontrou várias vezes com a Escócia em Copa do Mundo, venceu e venceu bem. É um duelo difícil, todo na Copa do Mundo está sendo difícil. Então, Lute, hoje quem foi para a entrevista coletiva foi o atacante Gabriel Martinelli. E eu analiso assim: toda vez que um jogador vai para a coletiva, obviamente é indício de que ele deve ser titular. Então, como o Rafinha se lesionou contra o Haiti na vitória por 3-0, já iniciou o seu tratamento de recuperação, só vai poder voltar se o Brasil chegar às quartas de final. Pelo menos foi o que informou o Departamento Médico da Seleção Brasileira sob o comando de Rodrigo Lasmar. Então, Martinelli, ao que tudo indica, deverá ser o substituto de Rafinha. Agora tem correndo por fora Rayan, ex-jogador do Vasco, e tem também o Luiz Henrique, ex-jogador do Botafogo, né? O Endrick também pode pintar, mas com remotíssimas chances, né? Ele deve pintar no decorrer do jogo. Se porventura o Neymar for titular, aí ele vai, no meu ponto de vista, não sei do Mister, ele deve ocupar a vaga do Lucas Paquetá, tá? E o Lucas Paquetá vai para a vaga deixada pelo Rafinha. Então, deve ser uma provável, remota também, mudança na seleção brasileira, né? Então, como você muito bem da pouco falou, uma mudança há de acontecer. Quem vai substituir Rafinha nessa partida contra a Escócia? Nós vamos assistir, ouvir o Gabriel Martinelli, que concedeu entrevista coletiva na tarde de hoje, aqui em Nova Jersey. Ele fala da preocupação pelo jogador Rafinha, e ele também menciona que já jogou outras vezes na posição do Rafinha, tanto no Arsenal, seu clube de origem, na Inglaterra, como também pela seleção brasileira. Já foi testado por essa posição do Rafinha pelo próprio técnico Carlo Ancelotti. Vamos acompanhar um trecho aqui da entrevista.
1: Primeiro a gente fica triste pelo que aconteceu com o Rafa. A gente reza para que ele consiga voltar o mais rápido possível. E ali a gente tem muitos jogadores de qualidades ali na frente. Eu particularmente, eu prefiro jogar na esquerda, mas no Arsenal já fiz bastante à direita. Fiz um pouco também no jogo contra a França aqui com o Ancelotti pela direita. Então deixar isso nas mãos do professor, é ele que decide. Com certeza todos ali a gente está dando o nosso melhor dentro de campo ali para estar tá preparado, mas a decisão é do Mister.
0: E, portanto, esse é o Gabriel Martinelli, que pode também pintar como provável substituto do Rafinha nessa partida contra a seleção da Escócia. O jogador Gabriel Martinelli, ele também falou que para o bem e o melhor da seleção brasileira, para não mexer nessa estrutura, tem que ir com tudo para Miami e ganhar a partida contra a Escócia, ficando em primeiro lugar do grupo, para continuar com toda essa infraestrutura de concentração, de treinamento, de CT, aqui em Nova Jersey. Ele destaca aqui no programa Na Marca do Pênalti. Vamos acompanhar.
1: Com certeza a gente quer ir lá em Miami ganhar o jogo para nos classificarmos em primeiro, como você citou, para continuar aqui no hotel aqui, com todas as facilidades que a gente tem aqui, é muito melhor. Claro que, como todos sabem, se a gente classificar em segundo, a gente tem que ir para o México, acaba mudando um pouco a programação. A nossa mentalidade é ganhar o jogo e continuar aqui por todos os benefícios que a gente tem aqui, a facilidade, o CT é muito bom também, o hotel aqui que a gente tem é ótimo também para a gente passar o dia com os jogadores, tem muitas coisas aqui para a gente fazer juntos. Então com certeza essa é a nossa mentalidade, ganhar o jogo e se classificar em primeiro.
0: Lúcio Pacheco, eu te pergunto, na tua preferência, quem deve substituir Rafinha nessa partida decisiva e importante com a Escócia?
2: Tarcísio, eu acho que tem que ser o Luiz Henrique. Luiz Henrique é o substituto natural do Rafinha, foi testado algumas vezes nesse lugar do Rafinha, na posição do Rafinha, e não correspondeu, é verdade, mas nós sabemos que o Luiz Henrique tem sim potencial. Eu acho que bem mais do que o Martinelli.

0: Porque o Martinelli é um jogador que, como ele mesmo já disse aí na sua entrevista coletiva, ele gosta de jogar mais pelo lado esquerdo, tanto no Arsenal. No Arsenal ele joga pelo lado esquerdo quando entra, e também na seleção brasileira, ele joga pela esquerda. Ele foi testado na direita, mas a posição preferida dele é pelo lado esquerdo, no lugar do Vini Júnior. Aí eu acho que o Luiz Henrique teria que ser mantido. Agora você trouxe uma possibilidade diferente, caso o Neymar surge aí de repente como titular na equipe, que para mim tem que ser. Se ele estiver bem, se ele estiver 100%, ele tem que ser titular. Tem que ser titular, já entra jogando de cara, e eu acho que aí você não muda na estrutura. Você coloca o Neymar para fazer a 10, para armar o time, e você tira o Paquetá vai pro banco. Essa que é a verdade. E aí você coloca o substituto do Rafinha, que seria o Luiz Henrique também, no meu ponto de vista. Eu acho que o Luiz Henrique tem que ser o titular, Tarcísio.
1: Mas se aí o Neymar ocuparia a vaga do Lucas Paquetá?
0: Sim.
1: Rayan ou Luiz Henrique na sua preferência?
0: Seria Luiz Henrique.
1: O substituto do jogador Rafinha.
0: Sem dúvidas. O Luiz Henrique, até na seleção brasileira, já mostrou muito mais que o Rayan. E que o próprio Martinelli
1: sem
0: também.
1: Sem dúvida.
0: Então, concordo, eu acho que você. O Luiz Henrique é o substituto natural do Rafinha.
1: Olha, eu concordo com você, porque na partida contra o Haiti, o jogador Rayan foi testado, né, Ludi? A gente não viu lá essas coisas. É, ainda muito travado, naquela disputa muito de bola. Quando tinha oportunidade individualmente, ameaçava, mas não tinha garantias naquilo que estava fazendo no lance, né? O Luiz Henrique já é um jogador muito mais explosivo, né? E ele tem uma agilidade, tem um jeito de driblar um adversário com mais facilidade do que o próprio Rayan, né?
0: O problema do Luiz Henrique, Tarcísio, que ele ganhou vamos dizer assim, esse estigma de que ele só joga bem quando ele entra no decorrer da partida. Isso tem que ser quebrado, cara. Ele tem que fazer o futebol dele valer a partir do primeiro momento que ele estiver em campo. Ah, começou jogando, então ele tem que partir para cima mesmo, ser ousado e ponto final, imprimir velocidade pelos lados, que é o que ele sabe fazer de melhor, e conquistar o espaço dele. Porque senão ele vai ficar com esse estigma de que o jogador de segundo tempo, o jogador dos últimos 15 minutos para tentar ali modificar um resultado. E eu acho que não é por aí, mas eu acredito, Tarcísio, que que o Mister vai pensar completamente diferente. Ele vai entrar com o Martinelli. Eu acho que o Martinelli vai ser o titular. É claro que ainda tem mais um dia, né, para definir a parada, mas eu acho que o Martinelli vai ser o titular amanhã. Amanhã não, no, na, na quarta-feira.
1: Olha, a programação, viu, Lúcio? A programação já para esta terça-feira, que é véspera, aliás, que é o dia que a seleção deixa aqui Nova Jersey e vai para Miami, né? O treinamento vai acontecer mais cedo, 9:30 da manhã. Né?
0: E vai ser aquele
1: a coletiva de imprensa.
0: Vai ser aquele recreativo que nós falávamos antigamente.
1: É muito mais leve, né, Lúcio? Ou seja, não há tempo para mais nada.
0: É, o Martinelli vai ser titular.
1: É só para movimentar o grupo de jogadores. Aquele treinamento é realmente muito leve. Então vai começar 9:30 da manhã. No horário aqui de Nova Jersey, vai ser 8:30 da manhã. 9:30 no horário de Brasília. E depois vai ter uma entrevista coletiva, que deve acontecer com o técnico Carlo Ancelotti e mais um jogador a definir. Pelo menos foi o que informou através do grupo do WhatsApp da CBF para a imprensa, para nós aqui nos Estados Unidos. Mas somente amanhã é que o departamento de imprensa, né, comunicação da CBF, vai nos passar todas essas informações acerca de quem vai estar com Carlo Ancelotti na coletiva. O certo é que a delegação viaja amanhã, a partir das 2:30 no horário de Brasília, 1:30 no horário local, com destino a Miami. E, Lude, acompanhando aqui a Copa do Mundo, aqui no MetLife Stadium, que está acontecendo agora, o jogo entre Noruega de Haaland e mais Senegal, o jogo que o Brasil estreou aqui contra Marrocos, eu pude sentir aquele clima, o gostar, a introdução, né, orquestral do hino brasileiro. Né? E por conta disso, o jornal norte-americano, um dos mais lidos do mundo, o The New York Times, ele

0: divulgou o ranking dos hinos mais lindos desse Mundial. E o nosso ficou em primeiro lugar. O top 3, Brasil em primeiro, em segundo lugar, França e em terceiro, Portugal. E isso ganhou a maior repercussão aqui na Copa do Mundo. Olha, outro assunto também que ganhou repercussão foi aquela declaração do presidente da República, Luiz Inácio Lula da Silva, que mandou um recadinho pro Neymar dizendo que ele estava na seleção em home office, né, Lula? Você acompanhou aí, né?
1: Sim. A opinião dele, né, Tarcísio? Eu acho que o Neymar, nos últimos anos...
0: É o que ele tá vendo, né?
1: Tem deixado a desejar. Então, o Neymar tem que fazer diferente dentro das quatro linhas, cara.
0: Você acha que ele deve ser titular, Lude?
1: Tem que ser. Se ele tiver bem, tem que ser titular, Tarcísio. Até porque...
0: Tá bem, Lude, tá bem. Nós vimos de perto no treinamento hoje, me permita, nós acompanhamos de perto o treinamento da seleção. Aliás, todos esses dias a gente vem acompanhando... A evolução do Neymar é impressionante. O cara tá com fome de bola, o cara tá com vontade. Eu acho que não tem que segurar ele, não, pro decorrer do jogo. Tem que meter ele de cara, porque aí ele já vai sabendo o que vai fazer. Né, Lúcio? Porque você sabe que quando você tá percebendo que vai entrar de cara, você tem uma noção de jogo, né, de início de partida. E no decorrer, você já vai tá com uma outra mentalidade, você já vai tá vendo o jogo e muda, né, aquela forma de você entrar de cara numa partida de futebol. Então o Neymar tá com fome de bola, o Neymar tem tocado bem na bola, tem se exercitado bem na academia e tem trabalhado para valer também durante os treinamentos aqui em Nova Jersey, viu, Lúcio? Eu acho que tem que ser de cara, tem que entrar para valer.
1: Eu também acho, Tarcísio, eu também acho, porém... Eu acredito que o Ancelotti não vai fazer isso, né? Porque vai que o Neymar tem um problema logo no início da partida e saia. Aí todo mundo vai dizer, ah, deveria ter poupado, ele tá voltando agora, entendeu?
0: Exato. Tem tudo isso também, né, Lu?
1: Mas vai que a Escócia surpreenda o Brasil. Aí já tem outro dilema. Ah, por que que o Neymar não foi titular logo de cara? Então é complicado, é uma dor de cabeça.
0: É a desculpa do futebol, né, Lu?
1: Tem que ter, né, Tarcísio? Tem que ter.
0: Tem que ter, tem que ter. E, Lúcio, será que dá pra te dar uma dançadinha aí?
1: Vamos lá. Vamos lá, no clima de Copa.
0: Cadê nossa musiquinha?
1: Ei, Tarcísio, mas olha, daqui a pouco eu quero que você fale um pouquinho do trem. Eu sei que você está focado na Copa do Mundo.
0: Ah, tô feliz com o trem.
1: Pois é. Então dance um pouquinho, dance um pouquinho, daqui a pouco a gente fala do trem.
0: Vamos lá, revendo o lance.
2: No meio do mundo pra emocionar.
0: Oba! E Joel, eu acho que eu vou me levantar aqui, peraí. Agora, olha aí.

0: 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Vamos sentar, Lude.
1: Ele tá aceso?
0: Olha só, quero aqui agradecer aos parceiros que estão conosco aqui na Copa do Mundo, o governo do Amapá, Cedel, secretário Esmeli Peixoto, nosso muito obrigado pela ampla visão. Agradecer o deputado federal Dorinaldo Malafaia, agradecer Gama Engenharia, ajudando a desenvolver o Amapá, na pessoa do empresário Rodrigo Moreira. Valeu, Rodrigo. Obrigado pela parceria. Agradecer o deputado estadual Júnior Favacho, de ampla visão. Deputado que tem visão, está prestigiando a gente aqui e está na torcida pela nossa seleção brasileira. Quero agradecer também ao deputado Dorinaldo Malafaia, como falei, o médico.

0: Médico patologista, suplente senador, doutor Paulo Albuquerque, está acompanhando o programa. 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Ele vem com tudo, de verde e amarelo, para Brasil e Escócia nesta quarta-feira. Também é parceiro, está conosco. Quero aqui agradecer ao supermercado de Santa Lúcia, na pessoa de Silva, que falei com ele aqui nos Estados Unidos, na Filadélfia, está com a esposa, está com os filhos. Veio aqui assistir a Copa do Mundo, torcer pela nossa seleção brasileira, grande Ari Silva, e me disse que assistia agora o programa através do nosso portal nas redes sociais. Então, agradecer também todos os parceiros que estão conosco, grande Jardel Góes, empresário do ramo imobiliário, o secretário de infraestrutura, Odailson Benjamin, né? Enfim, Farol e Cia, Farol e Companhia, na pessoa do Marinaldo. Então, um abraço para todos vocês, nosso muito obrigado. Lude, o Messi mais uma vez deslanchou, hein? Marcou duas vezes na vitória por 2-0 diante aí da Áustria. E aí a seleção da Argentina já carimbou seu passaporte. Também está classificada, né, Lude?
1: É verdade, Tarcísio. A Argentina, o Messi é o cara, né? O Messi é o cara. Passou do Close, que era o maior artilheiro das Copas. Agora ele vai ter, obviamente, um cara que
0: Ele superou o Miroslav Close.
1: Isso.
0: E aquele dia eu fui falar um nome aí, equivocado.
1: Não, aquilo virou corte, aquilo virou corte.
0: Virou corte,
1: inclusive, a questão do Hezbollah também virou corte, Tarcísio. Eu vi o corte.
0: Virou, né? E olha, cuidado aí, não vai.
1: Não, tem cuidado.
0: Que a turma tá de plantão.
1: E Tarcísio, aproveitando isso, inclusive o JR tá mandando um abraço para você, dizendo que, olha, você é um excelente narrador. Você é um excelente narrador, mas dançarino... Não tem um gingado bacana, não. Segundo o JR.
0: Pois é, né, Luiz?
1: Continue narrando o futebol.
0: A gente não fica parado, né, JR?
1: E Tarcísio, é o seguinte, cara. Sim. Aproveitando logo, pra gente fechar aqui o programa da marca do pênalti, quero falar sobre dois assuntos com você. Eu sei que o seu foco é Copa do Mundo, mas nós temos que falar sobre o Treino Esportivo Clube, que venceu fora de casa.
0: Ah, eu tô feliz, Lúcio.
1: Pois é. Eu também, cara.
0: Eu tô feliz. Eu também. Acompanhei daqui, eu assisti o jogo pelo canal Metrópole, quem transmitiu o jogo. Eu assisti aqui, fiquei muito emocionado, tô feliz da vida. Olha, todos os cronistas esportivos da nossa entidade, viu, Lúcio? Já estão credenciados para o jogo de sábado, 15h30, no Augusto Antunes. Eu quero aproveitar, daqui dos Estados Unidos, convocar geral a torcida mapaense para lotar o Augusto Antunes, comprar o seu ingresso, ajudar o clube, ajudar o presidente Socorro, ajudar o Boca todo, apoio para o clube precisa de apoio, e precisa ser assistido, você viver de apoio, você apelar, né, para viver um momento em que o Estado vai ser representado. Entendeu? Você tem que ter essa visão, pô. O poder público precisa entrar em campo. Quer dizer que depois que o time classificar, aí todo mundo vai querer aparecer?
1: É. Todo mundo vai querer hypar, né, no sucesso do trem?
0: É claro. É claro. Então, o poder público precisa investir no trem, precisa apoiar o clube nessa partida de sábado, é decisiva. Porque, olha, futebol tem dessas coisas. O que eu vou falar aqui não é que eu seja pessimista, mas assim como o trem foi lá no Castelão, em São Luís, e meteu 2-0, isso significa dizer que o Sampaio Corrêa também pode fazer isso.
1: E o Sampaio Corrêa...
0: O futebol tem dessas coisas. A gente não quer, mas todo cuidado é pouco.
1: O Sampaio Corrêa que tem uma das camisas mais pesadas aqui da região, né, Tarcísio? Já foi campeão Sem brasileiro, dúvida, já é um foi time campeão de brasileiro.
0: Tradição.
1: Campeão brasileiro da Série C.
0: Tem tradição.
1: E Tarcísio, outro assunto.
0: Já. Copa Libertadores da América, viu, Lúcio?
1: Pois é. Vive uma situação difícil, administrativa, mas tem muita tradição Sampaio Corrêa. Mas parabéns, trem, pela vitória. Vamos lá em busca dessa classificação.
0: Parabéns, trem.
1: Tarcísio, outro assunto é a Série B. Hoje o Rio Norte garantiu vaga na decisão do Amapazão Série B e também pela primeira vez vai jogar a elite do futebol amapaense ano que vem. Vai pegar a Portuguesa na decisão da Série B. Como que você vê essa chegada do Rio Norte aí, Tarcísio?
0: Olha, o Rio Norte chega de forma surpreendente. Isso é uma demonstração de que a competição está muito democrática. Viu, Lúcio? Então, o Rio Norte, que tem aí como um apaixonado pelo clube, o Adervânio Baraquini, que não é mais o presidente, né, Luiz?
1: É, ele passou